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1: Olá, olá, sejam muitíssimo bem-vindos a mais uma volta nas mais votadas da semana em antena3.rtp.pt. As voltas de hoje estão marcadas por imensas novidades, mas já lá vamos. Eu sou a Andrea Pinto e hoje, como já perceberam, o top ficou comigo, visto que o Sir André Santos, esse cidadão exemplar, está nas suas merecidas férias.
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1: E sem margem para reclamações, visto que são vocês que escolhem. Vamos lá começar a contagem da semana, mas não sem antes espreitarmos os três primeiros da semana passada.
2: Número 3.
1: O terceiro lugar ficou a cargo dos Macacos do Chinês. Garantiram a medalha de bronze com o hip-hop musculado da nova canção A Vida é Assim.
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2: Número 2.
1: A morder os calcanhares ao topo. No segundo lugar brilhava o duo de irmãos de Tomar, Mother Flutters, com A Viagem Psicadélica de Dreamer.

número 1. E o trono absoluto pertenceu ao Tatanka e aos Bateu Matou, que subiram ao número 1 pela primeira vez com o ritmo contagiante de Olinda.

0: A semana passada está revisto, quer dizer que só nos resta um caminho e é em direção ao topo do A330.
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0: E começamos já bem na base da nossa tabela com as primeiras novidades da semana. Na 30ª posição, com o regresso muito aguardado de Milton Gully, o músico, produtor e compositor luso-moçambicano, que muitos conhecem do projeto Culip Noise, está de volta aos lançamentos a solo com o single Ainda. Depois do seu sucesso no álbum anterior, Milton continua a explorar de forma genial a soul, o funk, as suas raízes africanas cantadas em português. Ainda traz-nos aquela envolvência e cadência perfeita para os dias de sol, servindo de amostra para o que aí vem. E sem respirar, saltamos do balanço da soul para a rima afiada que está a agitar a nossa contagem no número 29. Falamos de Bera, um dos nomes emergentes a prestar muita atenção no panorama urbano atual. Ele traz-nos o viciante single Biggie, editada pela RNC Records, um tema cheio de atitude, com um instrumental bastante forte e barras que mostram bem a identidade e a fome deste artista em marcar uma posição na cena hip-hop nacional. Número

0: 28.
1: Humberto, esta semana escorrega 10 posições e fixa-se no número 26 com esta peça triste. Mas atenção, de triste, isto só tem mesmo o nome, porque a música é uma daquelas pérolas que agarra logo à primeira. O Humberto continua a mostrar que sabe perfeitamente o que faz quando o assunto é cruzar a nossa tradição com uma roupagem mais moderna. Com direito a uma letra bem afiada sobre as dores do mundo e o mau teatro da atualidade, se não acompanhaste a subida dele nas últimas semanas, aproveita agora.

0: número 27.
1: E da folk conceptual saltamos direitinhos para a pista de dança no número 27. A descer também 9 lugares em relação à semana passada temos os Lousada com o Viciante Kip. Malta, se ainda não associaram o nome à pessoa, o homem por trás deste projeto é Pedro Lousada. Sim, senhoras e senhores, uma lenda viva do sound design em Portugal e ex-membro dos Blasted Mechanism. Juntou-se à performer e vocalista sul-coreana Sun Bi-han para criar esta bomba eletrónica hipnótica. É a música que funciona no corpo e na cabeça. Sintam bem.

0: 16.
1: E para fechar esta viagem em formato medley, no número 28 temos o regresso de Senhor Vulcão, que desce da posição 19. Ele traz-nos Ratos em Nova York, o single de avanço para o álbum Boca de Fogo. É literalmente uma viagem a Nova York, onde o Senhor Vulcão se cruzou com uma realidade crua das ruas e decidiu transformar esta vertente urbana e música mais pesada. Uma autêntica erupção na nossa tabela.

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1: E a nossa viagem pelas estreias da semana continua a todo o gás. Depois de abrirmos a tabela com as duas primeiras, seguimos pelo número 25 para receber mais uma novidade. Senhoras e senhores, os Mirror People estão de volta e trazem com eles o músico e produtor britânico Kyle Quest para nos dar este I Feel For You. O Rui Maia, cérebro por detrás dos Mirror People e que também vocês conhecem dos Ex-Wife, está de volta para fazer aquilo que sabe melhor, dar-nos um groove irresistível a alguns entre o disco sound de Nova York e a eletrónica mais elegante do French Touch. Esta música faz parte do EP In The City e tem a banda sonora perfeita para dias e noites quentes.

0: Não saímos do modo novidade porque no número 24 está mais uma estreia absoluta aqui no A330. Desta vez o tapete vermelho estende-se para os Napa com o seu mais novo single, Sortudo. Uma das bandas mais interessantes a surgir da Ilha da Madeira nos últimos anos, os Napa andam a preparar o terreno para o seu longa duração. Este tema é um belíssimo cartão de visita. É uma daquelas canções com uma costura indie pop impecável, guitarras limpas e uma letra super honesta, como sempre, sobre as rasteiras da vida, mas com aquele otimismo de quem, no fundo, sente que é mesmo um verdadeiro sortudo. Não, Napa, não. Os sortudos somos nós.
1: Número 24.

0: E para fechar este carrossel de estreias que tem dominado o início da contagem, subimos mais um degrau. No número 23 está alguém que dispensa apresentações. É uma das vozes mais criativas da música urbana em Portugal. Papillon está de regresso com a Ioiá. Depois do grande sucesso que foi o álbum anterior, continua a elevar expectativas com este tema, que conta com uma produção enorme, onde o rap se cruza com as sonoridades afro e uma energia que vos agarra logo nos primeiros segundos. Como sempre, a escrita de Papillon é uma entrega absoluta, daquelas que nos faz querer parar a ouvir cada uma das palavras. Aumentem o volume, porque isto é Papi, Papi, Papillon, na RTP Antena 3.
1: Número 23.

0: número 22.
1: E avançamos na nossa contagem com mais duas descidas aqui no A330. No número 22, com uma das mentes mais criativas da nova música portuguesa, Ana Lua Caiano escorrega 8 lugares com Uma Vida a Menos. Uma malha que condensa perfeitamente o universo dela, onde a eletrónica cruza os braços com a nova música tradicional. Para quem a quer ver ao vivo, em formato One Woman Band, a Ana Lua Caiano terá passagem confirmada pelo Generation em Braga no dia 6 de novembro.

0: 21.
1: Desta pop eletrónica tradicional, passamos sem parar para o número 21, onde encontramos uma das maiores quedas da semana. Depois de estar confortável no top 5, a Inês Marques Lucas desce até aqui com o luminoso Traz-me o Verão a Casa. Uma canção pop-rock com uma assinatura super elegante. A Inês tem feito um caminho espetacular nos palcos nacionais, vinda de uma passagem muito elogiada pelo Festival Primavera Sound de Porto, e traz sempre o sol para a nossa rádio com este refrão.

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1: E a nossa contagem decrescente não para e continuamos a abrir espaço a novidades. No número 20 temos uma estreia absoluta que junta dois nomes gigantes da nossa pop alternativa. O mestre do groove eletrónico descontraído, PZ, aliou-se à voz e ao talento de Margarida Campelo para nos trazer este single viciante chamado Ponta Milhas. A Margarida Campelo que tem andado a correr o país a apresentar o seu Supermarket Soul brilhante já agora e a colaborar com o Meio Mundo. Junta-se aqui às produções sempre geniais de Paulo Zé Pimenta. O resultado é uma malha perfeita para conduzir na autoestrada, deixar os problemas para trás, abrir a janela e pôr-nos a milhas. Entra direto para o top do A330 e podes ouvi-la agora mesmo.

0: Continuamos a jogar no Campeonato das Estreias. No número 19, na tabela do A330, abre os braços a um encontro de poetas e sensibilidades. O Janeiro convidou Walter Lobo e o resultado é uma belíssima canção chamada Cor Lá Fora. Isto é música para ouvir com atenção. O Walter Lobo, que continua a escutar salas pelo país fora, com o seu formato intimista e guitarras acústicas, encontrámo-lo, aliás, no Jardim da Torre de Belém há pouco tempo, no FNAC Live. Junta-se aqui à escrita apurada e à produção tão cuidada de Janeiro. É uma canção reconfortante que fala de esperança e de procurar a luz e a cor, mesmo quando o mundo parece cinzento. Se precisavam de um momento de paz no vosso dia, Ailu.
1: Número 19.

Para fechar mais um rol de novidades, subimos ao número 18 para receber uma voz histórica, daquelas que quando canta nos faz parar tudo e reconhecê-lo imediatamente. O mestre da soul e do hip-hop nacional está de regresso, NBC, entra direto para a tabela com Voltar ao Início. É uma força da natureza, isso já sabemos, e depois de celebrar mais de 2 décadas de canções em concertos memoráveis e com a energia contagiante que lhe conhecemos em palco, traz-nos um tema que é um autêntico hino à resiliência e à reinvenção. É o NBC, no seu estado mais puro, voz poderosa, uma produção com muito soul e uma mensagem que nos toca a todos. Número 18.

0: Número 17.
1: E avançamos na tabela do A330 com mais duas descidas neste top. No número 17, a escorregar 4 posições, temos os tons cinematográficos de Fox Quaker com The Needle Around Your Wrist. Este é o projeto a solo de Hugo Santos, que nos traz uma folk crua e hipnótica retirada do seu belíssimo álbum de estreia, aqui editado pela Lovers and Lollipops, chama-se Mooring. Música perfeita para fechar os olhos e viajar.

0: número 16.
1: E dessa viagem mais melancólica, saltamos diretamente para o número 16, onde encontramos a capital da Bulgária a descer 5 lugares com o single Onde Andas. Por trás deste nome está Sofia Reis, uma das compositoras mais refrescantes da nova vaga da pop nacional e que aqui mistura guitarras acústicas com texturas eletrónicas.

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1: E subimos mais um degrau na nossa tabela para receber uma entrada nova com o peso e a alma gigantescas. Em número 15, a... E subimos mais um degrau da nossa tabela para receber uma entrada nova com um peso e uma alma gigantescos. No número 15, o A330, estendo o tapete vermelho, é uma das vozes mais arrebatadoras e consensuais. Milhanas estreia-se na contagem com o novo single Deserto. Depois de ter conquistado tudo e todos com o seu disco de estreia, De Sombra a Sombra, Carolina Milhanas continua a mostrar uma maturidade artística absolutamente impressionante. Deserto é mais uma canção que nos esmaga o peito, onde o fado, a pop melancólica, a eletrónica, até mais minimalista, se cruzam com uma interpretação vocal que nos deixa absolutamente siderados. Ela tem andado a levar esta intensidade única a vários palcos, a festivais, norte a sul, cimentando o seu lugar como artista obrigatória de ver ao vivo. Se estavam à procura de um momento de pura emoção nesta contagem, fiquem com ela. Milhanas na íntegra, aqui na RTP Antena 3. Número 15.

E do deserto da Milhanas, damos um salto gigante para uma das maiores subidas da semana. Número 14, a dar um pulo de 9 posições, desde o 23º lugar, temos os incríveis Bruno Pernadas e, de volta, Margarida Campelo com Is World. É o regresso desta dupla genial que já estamos bem habituados a ver partilhar os palcos e os discos de Bruno. Esta beleza pode ser encontrada no mais recente trabalho de Bruno Pernadas, Unlikely Maybe, que na altura do lançamento passou pelo Logo Se Vê, conversa que podem recuperar em antena3.rtp.pt.

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1: Continuamos a subir na nossa contagem e entramos diretamente no número 13 com mais uma estreia fortíssima no A330. Os Them Flying Monkeys estão oficialmente de volta e trazem na bagagem o seu mais recente single, Attrition. A banda de Sintra já nos habituou a um indie rock psicadélico cheio de garra. Está a preparar o lançamento do terceiro álbum de estúdio, é verdade. Este single é o vislumbre perfeito daquilo que aí vem. Denso, guitarras potentes, secção rítmica incrível, atmosfera misteriosa que eles controlam como ninguém, enfim. Uma entrada direta para a segunda metade da tabela que mostra que o rock nacional está de excelente saúde. E atenção, porque os rapazes vão estar em Sem Soldos no Festival Bons Sons já em agosto.

0: Número 12.
1: A subir 3 posições em direção ao top 10. Encontramos no número 12 a talentosa Beatriz Pessoa com o single Figuração. Tema que faz parte do seu mais recente longa duração, o muito elogiado Prazer, Prazer. É um registro delicioso onde a pop solar se cruza com a bossa nova, o MPB e a eletrónica super subtil, mas elegante. E para quem a quer ver em cima do palco, já há planos pós-verão. A Beatriz Pessoa é um dos grandes nomes confirmados no cartaz do Indie Music Fest em Baltar, Paredes, que acontece de 3 a 5 de setembro e ainda passa pelo Festival Cucamonga.

E às portas do nosso cobiçado Top 10 temos a entrada mais enérgica, barulhenta e urgente da semana. No número 11, o A330 abre os braços a uma verdadeira super banda nacional que se juntou para provar que fazer punk depois dos 40 anos não é coisa pouca. Os Mães Solteiras regressam à nossa tabela, mas desta vez com o single Recursos Humanos. André Henriques, Kim Albergaria, Ricardo Martins e Pedro Cobrado fazem este coletivo brilhar no número 11 do A330. Número 1.

0: Número 10.
1: Entramos oficialmente no Top 10 com um bloco gigante de ritmo e movimento e abrimos o número 10 com um dos regressos mais celebrados da música nacional. Abram Alas, Buraca, Som Sistema juntaram-se para celebrar 20 anos de história e trazem este novo e contagiante Puro Mambo. E quem é que esteve no concerto no passado fim de semana do Nós Alive diz que foi um festão, imagino.

0: 9.
1: E sem parar de dançar, descemos um lugar até ao número 9, onde Maru escorrega do 8º posto com o luminoso Feeling So Nice, uma amostra perfeita da pop acústica e cheia de classe que ela tem andado a levar aos palcos de todo o mundo.

0: número 8.
1: E de ambiente descontraído saltamos para a distorção. No número 8, a subir uma posição, temos o rock cru dos Bastonada com 100-100, uma descarga punk noise que a banda do Porto nos oferece.

0: número 7.
1: A perder algum gás e a cair para o número 7 está a Velhote do Carmo com o single Sem Vagar, uma das canções mais orlhudas do seu aclamado álbum de estreia Transparente.

0: 6.
1: E a fechar este mega bloco de vésperas de top 5, estacionamos no número 6 com os lendários Macacos do Chinês. O coletivo cai 3 posições com o hip-hop musculado da Vida é Assim, direto do EP Bolos, depois da noite, que marcou o seu regresso após um hiato de 15 anos. E que bem que eles continuam a soar.
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1: Está na altura de fazermos uma breve paragem na nossa contagem. Sim, sim, falta o top 5, já lá vamos, mas primeiro recordamos o A330 Memória.
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1: E foi em 2025 que Mr. Galini apareceu para nos trazer uma primavera antecipada. E, meus caros e minhas caras, que primavera é esta? É para dançar, subir o volume do rádio, porque este caro amigo subiu ao número 1 em julho de 2025 com esta primavera.

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1: E entramos com o pé direito no nosso top 5 para receber a penúltima entrada nova da semana no A330. Recebe um dos maiores e mais respeitados senhores da música nacional, com mais de 3 décadas de carreira a soprar ao saxofone com alma. Cabrita estreia-se na contagem com Good Morning. É uma amostra de Party Time, com edição marcada para o próximo mês de outubro. Segundo o próprio João Cabrita, o tema captura precisamente aquele momento da manhã seguinte, a ressaca física e emocional depois de uma noite vivida no limite. Quem nunca?

0: 4.
1: A cair duas posições e a falhar o pódio, mas por muito, muito pouco encontramos no número 4 os irmãos Cameira, Mother Fluters, com o mais recente single Dreamer.

0: Número 3.
1: E entramos oficialmente no pódio do A330 com aquela que é a subida mais vertiginosa e impressionante de toda a semana. No número 3, vinda diretamente do 20º lugar, está a Ana Cláudia com o irresistível single Cana Rachada.

0: número 2.
1: Ai, ai, ai, que isto está a aquecer, mas vamos saber primeiro quem está na segunda posição. Se conhecem o tema, já sabem qual é. São os Glockenwise, os senhores de Barcelos. Estão oficialmente de regresso e conquistam hoje a medalha de prata com Guerra do Caolino. Este é o segundo avanço do muito prometedor novo álbum da banda, intitulado Vale Tudo para Chegar a Algum Lado, com edição apontada para este ano. O tema inspira-se num conflito popular real, ocorrido na terra natal da banda, e serve de mote perfeito para o rock reflexivo e identitário a que já nos habituaram.

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1: E chegamos ao topo da montanha, sem surpresas, mas com todo o mérito. O trono do A330 continua bem entregue. Pela segunda semana consecutiva, aos Bateu Matou e a Tatanka com Olinda. Uma colaboração de luxo que continua a provar que é uma das malhas mais fortes do ano, já que mistura o balanço rítmico imparável do trio de bateristas mais famoso do país com a voz quente e cheia de alma do Tatanka. É o som que dita as regras na tua rádio. O grande vencedor da semana, como não podia deixar de ser, passa inteirinho para fechar a contagem em festa. Com vocês, em lugar mais alto da tabela do A330, os Bateu Matou, Tatanka e também com Olinda. E fechamos assim, cheios de ritmo, mais um A330. Quanto a mim, encontram-me como de costume nas manhãs da 3, mas também para a semana aqui, novamente, é verdade, a fazer as vossas contas. Escolham os favoritos em antena3.rtp.pt e até para a semana.
0: Número 1.

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0: Ontem eu levei algum material desses para Bruxelas.
1: Tentei.
0: Vamos lá para os gabinetes.
1: Qual material é que levaste para Bruxelas?
0: Umas coisas embaladas, escondidas.
1: Coisas embaladas. O nosso convidado de hoje é eurodeputado, passa a vida entre Bruxelas e Lisboa. Na verdade, nasceu em Braga, mas diz que as suas três paixões são justamente estas cidades. Também viveste em Viena. É. E ontem falamos muito de Viena, porque o programa foi sobre habitação e várias vezes a cidade de Viena foi referida como um exemplo.
0: É verdade.
1: Vivias onde, em Viena?
0: Eu em Viena vivia no segundo distrito, portanto, ali próximo de um grande parque verde. Cidade onde sempre governou a esquerda, desde a democracia. E curiosamente também a cidade que, além de ser o bastião da esquerda democrática na Áustria, que agora atravessa uma forte vaga populista nacionalista, é também a cidade de referência na habitação na Europa, por uma razão muito simples: é que uma em cada duas casas do parque habitacional de Viena são públicas. E são públicas, o que significa que tu andas em Viena e continuas a ver casais jovens, casais que têm casa, casais que começam a poupar cedo. Obviamente que os salários são parte significativa, mas há muitas cidades no mundo onde tens salários mais altos, e o facto de teres um preço de habitação, da casa, da renda muito mais caro, evita que tenhas poupanças maiores. E portanto a minha menção à esquerda era mesmo para termos a certeza que começamos bem isto.
1: Espera lá, tens alguma solução para a habitação em Portugal? É seguir o exemplo de Viena ou tens outra?
0: Não, eu acho que é obrigatório nós termos um parque habitacional público, por uma razão muito simples. E é a razão, aliás, do último programa do governo ter-se apelidado de primeiro direito. Eu acho que é mesmo um primeiro dos direitos materiais, é o direito à habitação. Quando queres constituir uma família, ou para constituir uma família, para ter uma vida, para mudar de residência, para ter autonomia individual, nós precisamos ter uma casa. E portanto, a partir do momento que nós consagramos isso como um direito, é preciso que exista uma resposta suficiente. Ora, durante muito tempo nós nunca achamos que essa suficiência deveria ser encarada, encetada, maioritariamente ou sequer minoritariamente, de forma expressiva, pelo Estado. E eu também estou disponível para essa solução. Mas então, se a solução for um mercado concorrencial aberto e tendencialmente, se não totalmente privado, os preços têm que ser acessíveis e compatíveis com os salários. Caso contrário, aquilo que nós estamos a estabelecer logo de início é que algumas pessoas podem ter uma casa e outras não podem. Com uma diferença, é que isso significa que há alguma autonomia ou não. E um país onde as pessoas saem de casa forçosamente, não é voluntariamente, acima dos 30 anos, é um país adiado. É adiado porque não há condições para estabelecer uma família, não há condições para sequer perceber que a vida será melhor passado 10 anos, e isso é um pouco incompatível com a expectativa que tem sido criada numa geração que se diz supostamente a mais qualificada, mas está muito longe de ter a melhor vida de sempre.
1: Foi por isso que foste para Bruxelas?
0: Não, fui para Bruxelas porque, primeiro, acho que a resposta mais realista é porque me convidaram. Num sistema pluripartidário português, onde nós só podemos ser representantes se os partidos decidirem colocar a pessoa A ou B num lugar mais ou menos

0: acessível a ser eleito? A resposta é essa. Acho que em Bruxelas a prioridade é outra, ou seja, nós tentamos levar a prioridade da habitação, mas rapidamente se entendeu que no Parlamento Europeu, sobretudo do Partido Popular para a direita, há uma dominância de uma filosofia que é de pensamento que a habitação deve ser maioritariamente ou exclusivamente um domínio do foro privado. E lá está, eu acho que são correntes diferentes, eu acho que elas têm que providenciar sobretudo resultados. Eu não acho que uma seja melhor que outra de um ponto de vista etéreo. Acho é que os dados nos mostram que não tem resultado até hoje. Aliás, aquilo que nós vemos em Portugal é sinónimo disso. Eu acho que aqui o problema da habitação ou a crise da habitação se tem agravado aqui precisamente porque nós quisermos abrir ainda mais o mercado, estimular o mercado de arrendamento, estimular a compra. Eu tenho alertado várias vezes, eu não gosto de ser pessimista nisto, mas a forma como se tem estimulado a compra através da garantia jovem significa uma dívida futura e, portanto, é mesmo bom que estas casas para estes jovens continuem a valorizar, nem que mais não seja, porque se algum dia tiverem uma imparidade no crédito, têm um valor, isto é, têm um ativo que é a sua casa, que é suficiente para cobrir ou ser maior do que o crédito. Porque se nós vivermos uma bolha imobiliária como aquela que vivemos em 2007, aquilo que esta garantia significará é mais dívida para quem a contraiu, um ativo sobrevalorizado que no futuro não poderá ser vendido na medida em que foi contratado o seu crédito e uma imparidade para o Estado. Acho que era a solução que nós não precisaríamos. Percebo, mais uma vez percebo, porque é que ela foi tomada. Foi tomada porque se acha que é preciso ter mais casas para arrendar em Portugal, ter disponibilidade, e é nesse quadro que este governo também tem tentado fazer esta reforma de IRS. Uhum. Acho que nós podemos aprender com os melhores exemplos europeus. E o caso de Viena, eu acho que é muito agradável. Viena é uma cidade super, apesar de ser um pouco velha, no sentido de old city, é uma cidade onde os cavalos, já agora transformados em passeios turísticos, convivem com edifícios lindíssimos do Império Austro-Húngaro, onde existe ainda um hábito para uma parte da sociedade, inclusive é mais jovem, de ir à ópera e à filarmónica às 6 da tarde, sair do trabalho antes das 5, contemplar os parques, nadar numa água de 17 graus centígrados num fim de semana, achando que aquilo é melhor do que a Riviera Mexicana. Mas é agradável porque há uma fiabilidade do espaço público, não é? O comboio chega a tempo, a casa existe e é barata, é o espaço público é tratado. E eu acho que a vida em comunidade é tão importante quanto aquilo que nós fazemos individualmente.
1: Deixa-me só dizer que o nosso convidado de hoje é o Bruno Gonçalves, é eurodeputado, veio aqui falar não sobre Bruxelas, mas sobre um movimento que se chama-se Bora. Ele já vai explicar o que é que... Aliás, até acho que já podes explicar, mesmo antes de lançar o WhatsApp. Este movimento Bora, basicamente o objetivo é ir às escolas, falar com os miúdos e fazer com que... fazer com que eles tenham um discurso mais democrático?
0: Democrático, sim, porque nós, ou seja, a ideia do Bora é precisamente ouvir. Uhum. Aquilo que nós entendemos é que...
1: Podia chamar Bora Ouvir.
0: Podia chamar Bora Ouvir, Bora Discutir, uhum. Bora Lá, ou seja, okay. A ideia do Bora é precisamente isso, é convocar ativamente a sociedade a fazer alguma coisa. Nem que seja a discutir frontalmente. Uhum. Parte de uma premissa. A premissa é nós estamos mais polarizados porque nós temos opiniões. Mas há uma diferença muito significativa entre aquilo que é a discórdia online e aquilo que é a discórdia cara a cara. No cara a cara há sempre uma tendência a nós humanizarmos mais a pessoa. E, portanto, por muito que a conversa, a discussão comece de uma forma, nós temos uma tendência a respeitar-nos um pouco mais. Ora, o objetivo era o seguinte: se nós conseguimos conversar cara a cara de forma saudável, então vamos transpô-lo também para o espaço online. E vamos fazer isso como? Vamos às escolas, vamos falar com jovens do ensino secundário, foi por aí que começamos, vamos levar os temas mais polarizadores, isto é, temas sobre os quais eles têm opiniões formadas, algumas bem formadas, outras desinformadas, outras com mais informação, umas com menos, mas são coisas sobre as quais eles pensam no dia-a-dia. Redes sociais, idadismo, o espaço do homem e o espaço da mulher são o mesmo, são diferentes. Como é que eles veem a sociedade do futuro? Há espaço para falarmos de saúde mental e o que é que isso tem significado na vida deles, o que é o tempo de ecrã. Portanto, coisas muito presentes na vida dos jovens. E nós quisemos partir de uma ideia-chave, que é exatamente o contrário daquilo que nós assistimos nas redes sociais, sobretudo, que é não há, à partida, um prejuízo sobre a opinião da pessoa. E, portanto, tudo o que possa vir à discussão é bem-vindo. E por isso nós tivemos jovens a dizer as coisas que poderiam ser as mais censuradas na internet se a pessoa

0: para ver se não me esqueço de ninguém. Tivemos o Agir, na música, tivemos o Wanson, tivemos a Benedita Pereira, tivemos o Kiko Is Hot, tivemos o...
1: Ok, já disseste.
0: Já devia ter... Não, são, disse quatro, acho eu, até agora. Tivemos o Tomás Taborda em Coimbra. Eu precisava de fazer agora o mapa, ou seja, onde é que nós começamos. O Rui Paulo no Porto. Depois tivemos a Eva Brás Pinho, que era, depois tivemos, convidamos duas políticas, e portanto uma deputada do PS e uma deputada do PSD. E portanto fizemos, começamos pela ordem dos partidos mais votados. E faltará alguém, a Maria Castelo Branco, que esteve connosco em Sintra. Todas as sessões foram muito diferentes, as turmas eram diferentes. Nós tivemos turmas de ensino artístico, tivemos uma escola em Benavente que era ensino profissional, depois tivemos turmas de diferentes áreas dentro do ensino secundário, e tivemos sessões com 50, 60 alunos, ou tivemos sessões com 600 em Coimbra. Foi uma experiência, que eu acho, sobretudo para mim, uma aprendizagem enorme.
1: Isto é, sentiste que o público não era apático, que não estava no telemóvel enquanto tu estavas ali a falar,
0: não, e acho que foi uma...
1: estavam interessados?
0: E acho que foi uma exceção na vida deles. Não sei se é esta semana, se é na próxima semana que sai um episódio. Acho que é na próxima sai um episódio sobre redes sociais. E eles dirão, ou seja, nós fomos para as escolas, nós gravamos os episódios, e depois de termos gravado os episódios, eles saem, vão saindo online nas redes sociais e o formato integral no YouTube e Spotify. E aquilo que aconteceu foi, sobretudo nesse episódio das redes sociais, nós perguntarmos qual era o tempo de ecrã destes miúdos. E havia alunos a responderem que tinham uma média de tempo de ecrã da semana anterior de 15 horas. E eu fiquei, mas 15, quer dizer, o dia tem 24. Nós subtraímos 9, ficam 15. Quer dizer que há 9 horas que esta pessoa tem sem telemóvel. 9 horas sem telemóvel, a pessoa tem de dormir. E portanto se torna 8 horas, 7 horas. Restam 2 horas para viver. O que significa que o telemóvel é um espaço, não é presente, é o espaço maioritário da vida deles. E, portanto, ocupa-lhes grande parte da vida e, às vezes, de uma forma até muito pouco consentida. Não é? A forma viciosa como isso acontece. Nas sessões foi o contrário, porque eu acho que aquele espaço passou a ser uma exceção para eles. Ou seja, enquanto o digital, aquilo que nos parece novidade a cada 3 segundos de scrolling digital, passou a ser banal, e estes espaços de conversas entre muitas pessoas passou a ser extraordinário. Ainda mais quando...
1: Mas também era só uma hora, não é?
0: Sim, nós tivemos uma hora, tivemos algumas sessões de 2 horas, o tempo a voar, mas foi sobretudo um espaço, eu acho, de... Acho que foi a primeira vez que eles ouviram uns dos outros as opiniões sobre muita coisa.
1: A grande questão é, e depois de vocês saírem, será que eles perceberam que podiam falar mais vezes assim?
0: Eu espero que eles tenham percebido. Eu não tenho a certeza, ou seja, sobre esse tipo, isso acho que já é um salto de fé, essa ideia transformadora. Nós, o feedback que recebemos dos alunos foi todo muito positivo. Inclusive é dos alunos com os quais eu próprio, por exemplo, podia ter enormes divergências ideológicas de pensamento, mas eu acho que eles perceberam que se poderiam ouvir. Todos os episódios acabam com um exercício muito simples, que é selecionamos 2 alunos e pedimos que ele, durante a sessão, essas 2 pessoas intervieram, e aquilo que nós pedimos é que eles possam interpelar-se no sentido de defender a posição do outro. E portanto nós desconstruímos completamente aquilo que é a sua própria opinião. Alguns com mais sucesso, outros com menos sucesso, mas aquilo que nós entendemos, ou seja, alguns daquilo que para mim, algumas das conclusões que para mim hoje saem como factos, é uma tendência de género, de divisão de opinião, entre jovens homens e jovens mulheres. Acho que isso é muito acentuado em alguns temas. Acho que também se entende cada vez mais um crescente... Eu não sei se é misoginia, se é machismo, se é entendimento de um papel do homem de uma outra forma. Eu acho que ele é presente, é notório, é claro. E eu também fiquei muito grato pela disponibilidade que muitos desses alunos tiveram, mesmo alguns tendo em minoria nas suas salas, de o fazerem de forma aberta. E eu acho que muitas vezes, talvez a forma que eles tenham encontrado de conviverem tenha sido o silêncio. Isto é, sabendo que as opiniões são tão polarizadas, eles são os primeiros, por exemplo, a dizer que consomem conteúdos de 1 minuto, Instagram, social media, TikTok, formam as suas opiniões.

0: opiniões a partir desse um minuto, ao mesmo tempo que sabem que existe informação disponível que é mais relevante, mais meritória e mais comprovadamente factual sobre esse mesmo tema, e optam por não aceder a essa mesma informação. E, portanto, já nem sequer uma inconsciência, não é uma impossibilidade, não é uma falta de conhecimento, é mesmo uma natureza diferente. E eu acho que nós termos este quadro bem claro do que pensa uma pessoa mais jovem é também muito positivo. E eu acho que também nos traz dados que deixam de ser alarmistas. Nós pensamos durante muito tempo nesta ideia de paternalização dos mais jovens, né? They know nothing e nós sabemos quase tudo. Eles são muito mais cientes dos riscos do online do que nós somos. Estamos a falar de jovens, no caso das redes sociais, têm uma conta primária, que é pública, depois têm uma conta secundária, que é privada.
1: A grande maioria tem isso?
0: A grande maioria tem isso. Ah, dentro da conta privada, secundária, tem no Instagram tem os close friends, os amigos chegados, e os amigos chegados é para um grupo mais restrito, para os amigos que são amigos mesmo. E depois alguns ainda têm uma conta terciária, que é anónima, e portanto não sabem nem sequer é com a cara deles, e utilizam sobretudo para vasculhar a vida dos outros sem que se perceba que são eles. Já não comentam.
1: Muito curioso. Não comentam?
0: Não comentam nas redes sociais. Foi uma coisa que a mim me chocou logo de início.
1: Não comentam porquê?
0: Sobretudo com o receio do julgamento sobre o próprio comentário. Portanto, aquilo que fazem é vão tentar encontrar, se existir naquela caixa de comentários, algum comentário com o qual se identificam e clicam no símbolo do gosto. Clicam mais facilmente no símbolo do gosto no TikTok do que no Instagram, porque no TikTok é privado e não dá para perceber. Portanto, eles adicionam só um número àquela sondagem de validação do comentário. E no Instagram fazem com algum prurido maior.
1: Tu estás um especialista em redes sociais, Bruno?
0: Não, agora estou um especialista também mais jovens. E eu com 29 anos já pareço sou de uma geração de dinossauros completamente diferente desta nova geração.
1: Eles olham para ti como se já fosse um dinossauro.
0: Pois, espero que não. Pelo menos a tentativa de ir às escolas é exatamente o contrário. É pelo menos um auto-entendimento de
1: é pelo menos... Isso é incrível, não é? Porque tu seguramente lembras-te da tua adolescência.
0: Não foi há muito tempo.
1: Sim, não foi assim há tanto quanto isso. E olhavas para as pessoas mais adultas e era tipo, olha, aquele velho, não é? E de repente, tu percebes que aquele velho que tu dizias és tu. Agora és tu aquele velho.
0: Sim. Nós nunca nos entendemos como velhos, não é? No outro dia falava com uma pessoa que no alto dos seus 60 anos dizia que continuava só o espelho é que é capaz de o transformar numa pessoa de 60, porque os 30 nunca foram.
1: Repara, e depois também há outro discurso, que é aquela coisa de chegaram ao poder e depois têm uma soberba quando estão lá, aqueles gajos, não é?
0: Aburguesaram-se,
1: não é? Pá, aqueles gajos não sei o quê, agora chegaram ali, pá, aqueles gajos já sabes como é que é, agora aburguesaram. E de repente tu dizes, peraí, mas agora sou aqueles gajos. Não é? Acontece muitas vezes.
0: Acontece, ou seja, eu aí tenho duas formas de olhar. Primeiro, eu sou muito, às vezes até indevidamente, às vezes exalto-me em discussões com amigos para defender a classe onde eu me insiro momentaneamente, que é a classe política. Eu sou engenheiro. E eu antes, ou seja, os engenheiros têm uma coisa muito corporativa. Os engenheiros geralmente nem sequer aceitam ser tratados por doutor. Primeiro porque é indevido, é inapropriado e é incorreto. Mas segundo porque há uma classe corporativa que se quer distanciar dos doutores, dos médicos, dos advogados. E os médicos igualmente, não se chamam a um médico engenheiro de coisa nenhuma, nem da arte social, nem da engenharia social de manutenção do corpo humano. E na política é o contrário. Eu entendi que na política é exatamente o contrário. A política deve ser a primeira atividade que eu vejo, certamente existiram outras, mas é uma em que os políticos parece que ganham capital perante a sociedade se falarem mal da sua, profissão. Já tivemos primeiros ministros que diziam que não eram políticos e que foram os primeiros ministros que mais tempo tiveram no cargo. No caso de Cavaco Silva, momentaneamente nós temos, sempre que existe alguma coisa, um político é corrupto, pronto, imaginemos. Ah, mas isso são eles, não sou eu. Eu tenho uma coisa desse lado muito, muito corporativista, às vezes até indevidamente, de defesa de classe. E eu acho que isso, se não for levado a um extremo, é positivo. Portanto, esse lado do aburguesar, pelo menos de defesa do nosso património, é positivo e é necessário. Por outro lado, dá muito mais prazer fazer coisas como esta do Bora, onde eu sinto que há um impacto real nas pessoas, do que às vezes em muito trabalho administrativo que nós fazemos, que é a burocracia de Parlamento.
1: Isto é,
0: mas Parlamento ainda mais, não é?
1: Tu assumes-te muito mais como um político do que um engenheiro.
0: Não sei, eu acho que... Tenho dúvidas nessa pergunta. Eu sou um engenheiro mesmo. Eu sou um engenheiro de formação. O político tem uma coisa mais renascentista para mim, que é... Tu tens uma... És muito multifacetado. Eu adoro esta coisa de aprender. Eu sou um curioso. Antes de ser um engenheiro ou um político, sou um curioso. Eu adoro aprender todos os dias, saber coisas novas, saber como é que um conhecimento...
1: Queres ser um homem do Renascimento, não é?
0: Sim, eu acho que isso é um... Sou muito mais renascentista do que contemporâneo, desse ponto de vista. Tanto na arte como no entendimento da natureza. Acho que é impossível nós sabermos 100% de tudo. A mítica frase do quanto só sei que nada sei, não é? Portanto, quanto mais sei, parece que menos sei, porque tenho uma noção ainda maior da dimensão em que me insiro. Mas eu acho que isso é que é belo, porque nós às vezes começamos a conectar pontos diferentes, né? Portanto, eu hoje, imaginemos, hoje debato uma coisa sobre interligações energéticas no leste europeu, no dia seguinte estou a falar sobre a proteção de baleias e como é que isso pode ou não ser correlacionado com a causa da exploração marítima nos Açores, e a seguir perceber que há uma interligação disto com um complexo industrial em Sines. E aí a engenharia, eu confesso, que dá um pouco menos de amplitude.
1: Oh Bruno, quais são as tuas aspirações políticas? Gostavas de um dia ser primeiro-ministro, por exemplo? Ou um vereador de um departamento que tu gostasses?
0: Não, a minha grande aspiração política era... Eu digo sempre isso, era rejuvenescer este país. Eu acho que há uma enorme tendência para o país ser muito pouco... Hoje utiliza-se a palavra reformista, eu acho que é mais do que isso. É uma enorme tendência à inação ou a ficar tudo igual. O Essa já escrevia sobre isto. Eu acho que nós hoje temos mesmo, nós demos um salto qualitativo. No outro dia li uns escritos políticos de 1969, o país deu um salto qualitativo brutal face às gerações anteriores. E não é um salto qualitativo face à geração anterior imediata. Nós comparando estas últimas três gerações pós 25 de Abril com as 50 gerações antes do 25 de Abril, obviamente tivemos a invenção da eletricidade, tivemos depois as telecomunicações. O salto qualitativo que nós demos nos últimos anos é exponencial relativamente aos restantes, por uma razão simples. É que nós estamos a viver várias revoluções na mesma geração. E, portanto, não são os avós ou os netos que viverão uma revolução diferente. São as mesmas pessoas a viver coisas diferentes. E eu acho que nós não temos explorado essa potencialidade, pelo menos em dois domínios. O primeiro é desenvolvimento económico. Eu acho que um país que tem o potencial, mais do que potencial, é uma realidade. Quer dizer, este país é muito melhor do que a maioria dos países europeus, por uma razão simples, geografia. O facto de teres contido num país pequeno vários tipos de geografias e ao mesmo tempo estás próximo do mar é mais do que uma inevitabilidade, é um privilégio. Mas isso não tem sido correspondido depois do ponto de vista da realidade individual de cada uma das pessoas, isto é, de concretização individual. E é natural que a partir da globalização, do mercado aberto, as pessoas se comparem sempre com os seus vizinhos e às vezes eles mais longínquos e outras vezes mais próximos. E portanto o desenvolvimento económico do país, salários melhores, custo de vida mais baixo, é uma prioridade política para mim. E é por isso que a habitação, nós começamos a falar disso logo no início, é um elemento-chave. E o segundo, eu acho que tem que ver com esta parte um pouco mais, como é que eu diria, quase associativa da política, que é ter a certeza que nós continuamos a viver numa democracia saudável e numa democracia onde há espaço para vários tipos de opiniões. Eu acho que nós muitas vezes subvalorizamos também o quadro de relativa estabilidade institucional em que vivemos. Isto é, se nós pudermos associar a isso um ímpeto maior na transformação do país, nós fazemos as coisas provavelmente muito melhor do que os outros. E há casos onde nós vemos isso. A típica filosofia de desenrascar em Portugal só evidencia que nós, perante emergências, somos capazes e temos qualidade para isso. Eu acho que são muito... portugalista desse ponto de vista, sou muito, não gosto da palavra patriota porque não acho que isso me distinga de uma forma mais positiva relativamente a outras nacionalidades, mas eu acho que Portugal é mesmo um país extraordinário, quanto mais viajei ao longo da minha vida mais o percebi, e portanto o objetivo político é mesmo esse, é contribuir para a sociedade e perceber que sou um a mais.
1: Deixem-me só dizer que o nosso convidado chama-se Bruno Gonçalves, é eurodeputado, veio aqui para falar sobre um movimento que foi a variadíssimas escolas e que se chama Bora. A partir de agora, bora lá ligarem e dizerem o que é que gostam mais em Portugal e como é que, como é que vem a situação do, dos mais novos, das novas gerações. Com, possivelmente muitos dos ouvintes têm filhos. Pois bem, esta é a altura certa para, nos dizerem o que é que acham que os vossos filhos pensam. É uma boa pergunta. Tu não tens filhos, não é?
0: Pois... Não. Para lá caminharei, espero.
1: Vamos ver, vamos ver. Vamos ver.
0: Eu acho que a maior parte dos pais não sabe bem.
1: Estou sim. Quem fala?
2: Olá, Alvin.
1: És tu? Meu Deus. Mas afinal, quem és tu? Quem és tu?
2: Sou quem te põe a cabeça à roda. Ainda ontem passei por ti na disco e nem olhaste.
1: Na disco? Mas qual disco?
2: Sim, eu era a loira de olhos azuis e tu nem me provaste. Assim não dá, Alvin. Assim não dá.
1: Assim não dá.

0: estava à espera desta, não é? 960386272. Já agora, uma pergunta que me parece absolutamente obrigatória. Duas, aliás. Uma é, o movimento Bora vai a outras escolas? Vai haver um segundo round? Como é que... Ainda não sabes. Não imaginas?
1: Vontade, há a disponibilidade de muita gente também, pedidos também. Vamos entrar em período de férias. Okay. E, portanto, depois da... No mercado de verão, vamos analisar.
0: Ok. A outra pergunta é... as pessoas podem ver isto no YouTube, calculo, não é? YouTube, muitas destas conversas.
1: YouTube, Spotify e através de TikTok e Instagram, Movimento Bora.
0: Já agora, entre todas essas conversas, surgiu alguma ideia? Surgiram várias? Alguma que tu recordes? Alguma que... Sabes que... Como direi? Eu um dia gostava de fazer um programa... A minha ideia para este programa é esta, atenção. Era um programa em que havia debates e depois no final tinha-se que se aprovar uma ideia, só que tinha-se que colocar a ideia em prática. Percebes a minha grande questão? A questão era, todos nós estamos muito habituados a ouvir muitas conversas, muitas conferências, e é ótimo, claro, esse debate, mas depois... Aquilo que nós reparamos é que depois não há uma...
1: Qual é o caminho? Qual é o objetivo?
0: É uma ligação, tipo, ok, tivemos aqui umas ideias, mas as ideias foram... alguma das ideias depois foi colocada em prática. E depois não há um acompanhamento devido. Então, espera aí, houve aqui uma ideia neste debate, esta ideia tem 6 meses para ser de facto realizada, ou um ano, e vamos acompanhar essa ideia. Toda a gente vai ser informado que aquilo que foi dito naquele debate... Então, o programa seria mais ou menos isso, mas podia valer para tudo, não é? Devia haver aqui uma cena, ok, há aqui uma ideia boa... Bora lá colocá-la em prática.
1: Houve, mas eu já desisti, ou seja, essa ideia de utilidade era a parte engenheira em mim, da qual eu já desisti há algum tempo. Eu acho que às vezes as coisas acontecem e são elas, o caminho é ele próprio uma finalidade. Primeiro, porque o objetivo do Bora não era sair de lá, ou seja, esta ideia de que vamos sair de lá com uma ideia para o país, para o mundo, que nos vai salvar... qual tábua de salvação.
0: Isto não quer salvar o mundo.
1: Não, é isto. Nem eu, e provavelmente não há uma capacidade. A capacidade é mesmo mais coletiva. Eu já vou à ideia, mas isto quer dizer o quê? Porque o movimento é precisamente isto. Ou seja, o movimento em si já é uma finalidade. Colocarmos estas pessoas a falar, os mais jovens a falarem, e transformarmos o espaço digital num espaço de mais amor em vez de ser num espaço de mais ódio. Ou se for de ódio, porque a vingança, os sentimentos negativos são nossos, não é? Portanto, que o façam com maior cordialidade.
0: Então, mas eu tenho uma ideia. Uhum. Espera aí. A minha ideia é esta. Concordo em absoluto.
1: Só para dizer, ou seja, de uma ideia sobre a qual debatemos numa das sessões, agora já não me lembro qual, era... e acho que era mais do que plausível, era muito necessário em Portugal, era a educação emocional, a partir de uma idade muito... muito primária da nossa vida.
0: Podia haver até uma disciplina.
1: Sim. Não, mas tinha que ser levado a sério, ou seja, tinha que ser uma coisa mesmo para as pessoas se entenderem, entender que os sentimentos, as sensações, porque aquilo, acho que foi provavelmente na última sessão, a quantidade de jovens hoje, com menos de 16 anos, que não dorme 8 horas, e a certa altura perguntei-me assim, então os vossos pais não vos dizem que dormir 8 horas é bom? Os meus diziam. Uhum. Eles sim dizem, mas nós não dormimos. depois sentiram um conjunto de sintomas associados a ataques de ansiedade ou ataques de pânico. Isto, estamos a falar de jovens com 15 ou 16 anos. Pessoas que sentem uma ansiedade desmesurada comparado com aquilo que é a sua vida e a sua responsabilidade, que é ir à escola, é divertir-se e é tirar boas notas, no melhor dos casos, não é? Portanto, não trabalham. Mas a pressão que estas pessoas sentem não só revela um quadro de uma geração claramente ansiosa, há um livro sobre isto, aliás, mas nem vou por aí, ou seja, o quadro, de quadro clínico destas pessoas é de ansiedade, não sabem lidar com as suas emoções e somam a isto um quadro muito forte de pouca predisposição para o sono. E, portanto, a maior parte destes alunos dormia entre 6 horas por dia, alguns 5 e alguns 7. Mas ninguém dorme 9 horas, pelo menos das escolas onde fomos, muito poucos dormiam 8 horas e começaram a achar isso como normal. Ora, o que eu acho é que isto é uma receita explosiva, porque se as pessoas não se começam a entender também numa fase mais nova da sua vida, vão chegar muito frustradas a uma fase já ainda nova, mas quer dizer, já de mundo de trabalho, aos 20 e tal anos, de mundo de estudos, e vão ter de obrigatoriamente arranjar um escape para esse seu quadro de frustração.
0: Então, a tua ideia é educação emocional desde tenra idade. Até pode ser, até pode haver uma disciplina nas escolas.
1: Descobri uma creche em Passos de Ferreira, um projeto financiado pelo PRR, lá está, daquelas coisas que nós não vamos sabendo. Uma creche que é basicamente uma creche para 600 estudantes, 600 crianças, com a expressão artística. E portanto eles estão os dias todos lá na creche e estão a desenhar, alguns tentam pintar um Van Gogh, depois tentam. E esse desenvolvimento cognitivo e emocional através das artes, vamos ver onde é que ele vai chegar. Mas eu diria que o facto de ter este espaço offline e este espaço, eles têm, por exemplo, psicólogos e terapeutas da fala para acompanhar logo numa fase inicial da vida destas crianças, destes pequenos seres mágicos, como é que eles se desenvolvem, como é que emocionalmente eles reagem uns aos outros, sabem viver ou não em comunidade. Acho que é muito necessário isso, porque nós achamos durante um tempo que o digital ia substituir tudo e...
0: Não.
1: Not real.
0: Deixa-me colocar aqui a Beatriz.
2: Olá, prova oral. O meu nome é Beatriz Siqueira. Eu tenho 17 anos. O que eu prefiro em Portugal é a gastronomia e os desportos náuticos. Eu gosto muito da gastronomia portuguesa, gosto muito do cozido à portuguesa, dos pastéis de nata, da francesinha, lá no Porto. Pronto, muitas coisas. E dos desportos náuticos, adoro remo, adoro andar à vela, por exemplo. E pronto, acho que... Beijinhos, obrigada.
0: Ora está, foi preciso teres vindo cá para termos uma ouvinte de 17 anos a deixar uma mensagem. Já não acontecia há algum tempo. Não é a primeira vez, mas já não acontecia há algum tempo, ainda bem. Renovação de públicos. Calma, estamos contentes com o nosso público. Atenção, podem ser juntar outros. 17 anos.
1: E gosta de cozida à portuguesa, eu acho que temos no bom caminho.
3: Olá para o Goral. Raul Damásio, sou Miguel Açores. Olá. Eu gostaria de perguntar ao convidado se, no caso dessa história dos engenheiros não gostarem de ser chamados doutores e os doutores não gostarem de ser chamados de engenheiros, se essa cagança portuguesa não prejudica o funcionamento do nosso país, entre aspas. Um abraço.
1: Acho que essa cagança portuguesa, mais do que natural, tem sido um hábito prático. Acho que às vezes estas pequenas, eu chamo-lhe a política do minifúndio, né? Em que todos temos a nossa pequena quinta. Eu acho que, obviamente que sim, que prejudica, por uma razão simples, que é, somos demasiado classistas em algumas matérias. Acho que se elas forem entendidas de forma saudável, quer dizer, eu também tenho um clube de futebol e há pessoas que têm outro. E eu digo que sou orgulhosamente do meu clube de futebol.
0: Tens do Futebol Clube Porto.
1: Eu sou do Futebol Clube do Porto, sou orgulhosamente portista. Mas quer dizer, isso a mim não me impede de estar em Alvalade e ver um jogo do Sporting, e desde que o Sporting não esteja a disputar o título com o Porto, eu apreciar um bom jogo de futebol, poder fazê-lo no estádio do Braga. Agora, acho que há um espaço saudável para tudo, e eu acho que os engenheiros e os médicos não são diferentes a isso, desde que façam um bom trabalho. Acho que essa é uma parte menor. Na altura estávamos a dar esse exemplo mais pela parte da defesa classista da política.
0: É curioso, estava aqui a tentar justamente encontrar uma parte em que tu falas do Futebol Clube do Porto e tu dizes uma coisa muito, muito, muito curiosa, que é o Futebol Clube do Porto representa a garra das pessoas do Norte, a forma como lutam, como jogam. E talvez exista uma espécie de identificação de muitas pessoas do Norte com a maneira de jogar da equipa.
1: É possível. Eu sempre, ou seja, eu não quero extrair do futebol mais do que pontapés numa bola e 90 minutos de 22 jogadores a tentarem marcar mais golos que os outros. Mas eu acho que a missão do Futebol Clube do Porto, da cidade também, tem muito que ver com a Revolução Liberal, não é? Portanto, é uma ideia de mais do que protesto, é uma ideia de resistência, é uma ideia de fazer diferente e de forma mais aberta. E é uma ideia, nós temos que, num país que apesar todo o extraordinário que tem. É um país altamente assimétrico. As regiões do interior são diferentes das regiões do litoral, e o norte é mesmo diferente do sul. E o Norte, que é geralmente, até do ponto de vista da indústria, eu que acompanho estas questões de indústria no Parlamento Europeu, tem uma indústria muito mais acentuada, de indústria transformadora, do que as regiões do sul do país, por razões históricas associadas sobretudo ao espaço temporal do Estado Novo. Mas eu acho que esse espírito de resiliência e de resistência é um espírito com o qual eu me identifico. Eu acho que a grande causa que me levou à política tem que ver com a justiça e liberdade. Eu sempre vivi muito mal com injustiças, e ver as injustiças à minha frente deixa-me mesmo mal. Ou seja, é uma coisa. Há pessoas que conseguem passar, há pessoas que conseguem lidar melhor. Eu lido de forma, digo, suficiente a mal com a visualização da injustiça.
0: Deixa-me aqui colocar a Catarina e também o Rui Araújo.
4: Olá, boa tarde. Eu estou a vir com muita curiosidade e a gostar de conhecer melhor a realidade dos jovens nas redes sociais. E tendo em conta aquilo que foi partilhado relativamente aos receios, haver uma certa privação da partilha pública de uma posição, haver quase uma evicção de uma manifestação da sua própria voz, por um receio de não ser bem acolhido. E estou a extrapolar que isto sairá das redes sociais para a vida geral, não sei. Mas nesse caso, queria perguntar ao convidado como é que ele imagina que serão os políticos do futuro.
0: Bela pergunta, é. Adoro.
1: Eu espero que sejam mais como os políticos do passado, que pensem a sociedade, que se insiram nela e que ajudem a contribuir de forma ativa para que a sociedade seja mais feliz e mais livre. Mais livre primeiro, mais feliz a seguir como consequência, e que pensem no espaço público. Eu acho que nós muitas vezes estamos muito preocupados com o presente, obviamente de forma muito urgente, não é? Portanto, há problemas que é preciso resolver agora. Eu espero que os políticos do futuro, além disso, possam preocupar com as grandes questões dos seus tempos. Os grandes debates que nós hoje temos, o que é o ser humano, é um ser digital, é um ser físico, é um ser físico e digital, que espaço é que existem para um conjunto de contradições, os fluxos migratórios significam que nós podemos viver melhor com mais multiculturalidade, ou podemos exatamente vivê-lo de uma forma diferente e contrária. Acho que o político, a política, políticos e políticas, também já agora diga-se, acho que tem que ser um espaço de humanidade. Eu no outro dia disse numa entrevista, acabei uma entrevista a dizer que perguntavam-me sobre referências. Nós temos sempre a tendência a falar de referências homens, seja na literatura, seja nas artes e na política ainda mais. Eu gostava de viver uma vida e morrer em Portugal e ainda assim ver uma primeira-ministra mulher no nosso país.
0: Quem é que sugeres? Vamos lançar?
1: Não, acho que não vou lançar ninguém.
0: Não vou lançar ninguém agora?
1: Não, porque isto até pode ser o contrário, imagina.
0: Ao lançar
1: essa pessoa não se torna. Portanto...
0: Mas se não tivesses esse medo de seres cancelado, não é? Com essa sugestão?
1: Não tenho. Eu não gosto de jogar aos plenos com esse ser superior.
0: Cauteloso, Sr. Bruno.
1: Ele tem mais autoridade do que eu.
0: Espera aí, deixa-me lembrar que tu também disseste que o rótulo do wokismo é hoje amplamente usado de forma pejorativa, e sugeres um termo oposto. Dizes que não existia uma palavra oposta a esta, então sugeres a palavra retardismo, que define os movimentos extremistas que lutam por retrocessos democráticos motivados por uma nostalgia cega pelo passado. Portanto, retardismo é esse? Queres implementar este termo?
1: Deixei essa sugestão porque, quer dizer, nós não podemos só... para existir o branco é preciso existir o preto, para existir o bom é preciso existir o mau, e não dá para existir o wokeismo sem existir um reverso da medalha. Eu acho que se querem associar ao wokeismo uma ideia pejorativa de resistência, de luta pelos direitos humanos, de luta contra a injustiça, de progresso da sociedade, vamos associar também o reverso da medalha, que é exatamente o contrário, que é voltarmos aos tempos em que o homem e a mulher não tinham direitos iguais, em que, em função da cor de pele ou do passaporte, umas pessoas são mais e outras são menos do ponto de vista da dignidade humana, e já, nós já vivemos isso. E, portanto, como nós já vivemos isso, e o wokeismo é o progresso, eu pelo menos sugiro que o passado seja o retardismo.
0: Rui Araújo.
5: Viva a prova oral. Tenho duas questões um bocadinho provocatórias para o convidado, que é de louvar estas iniciativas. Mas a primeira é, se não acha que, querendo o desenvolvimento económico do país, estar no PS é assim um bocadinho contraditório, dado que é o partido mais imobilista e que menos tem feito nessa via. Segunda, se não acha que uma certa superioridade moral da esquerda não prejudica o diálogo entre pessoas com opiniões diferentes? Pronto, são estas as minhas questões, mas parabéns pela iniciativa e acho que, sim, é importante, bora lá conversar e toda a gente sair das suas bolhas e encetar esses diálogos, desde que sejam construtivos e sem inquinações à partida. Um abraço.
0: Como é que respondes aqui ao Rui Araújo?
1: Vou responder reversamente, começar pela segunda. Sim, eu acho que essa ideia de superioridade moral, seja da esquerda ou da direita, nós agora estamos a viver o contrário, que eu acho que há uma superioridade moral da direita, sobretudo associada aos temas de imigração e de forma importada, isto é, um debate que começa de fora para dentro. Eu acho que qualquer tipo de superioridade moral é negativa por uma razão muito simples, é que ela evita que nós tenhamos a possibilidade de perceber o ponto de vista do outro. Porque se eu acho que moralmente as minhas ideias são convictamente, ou pelo menos comprovadamente, melhores, eu desisto de perceber que a tese do outro pode ter alguma adesão à realidade. Ou pode ser sequer possível. E, portanto, a partir do momento que eu não a percebo como possível, eu determino que a minha é melhor. E o diálogo só existe se nós entrarmos em pé de igualdade. Eu posso achar a ideia estapafúrdia, parva, ridícula, mas eu também consigo perceber que, ao mesmo tempo, ela pode ser possível. Foi assim que nós chegamos... assim que nós nos lançamos ao mar, nos lançamos ao espaço e conseguimos coisas extraordinárias do ponto de vista da ciência e do desenvolvimento humano. Relativamente à primeira, eu acho que é o contrário, ou seja, eu percebo a dimensão da marca PS hoje, sobretudo numa geração mais nova, quer dizer, tenho amigos da minha idade, convivo com muitas pessoas. Eu escolhi o Partido Socialista, e se calhar vou começar por aqui para responder à pergunta, por uma razão muito simples. É o Partido Social Democrata em Portugal, é também o Partido Social Democrata na Europa, e se nós hoje olharmos para as economias europeias que mais crescem, nós estamos a falar dos países nórdicos e estamos a falar de Espanha, elas são economias assentes no modelo social-democrata, isto é, um modelo onde nós entendemos que o empobrecimento dos mais pobres não favorece o desenvolvimento do país, é exatamente o contrário, portanto tem que haver uma dinâmica de coesão da sociedade para que o desenvolvimento económico signifique obrigatoriamente que tanto os mais pobres são mais ricos como os mais ricos são também mais ricos. Uhum. Portanto, eu não acredito nessa ideia de política austeritária que temos de sofrer quase uma forma penitenciária de sofrer porque depois vem uma benesse. Não é sempre assim a vida. Não. A transformação económica não é feita desse ponto de vista assim mais crente. E a segunda, porque há uma relação clara. Ou seja, nós vivemos sociedades, desde a primeira revolução, que são sociedades de trabalho. Isto é, o valor acrescentado para a sociedade vem do trabalho que nós desempenhamos. Desenvolvemos numa fase mais tardia, a partir de, provavelmente, nos governos da esquerda democrática, provavelmente até mais com Tony Blair no Reino Unido, uhum, uma ideia de social-democracia aberta ao mundo, economia de mercado, privatizações e, portanto, entendimento do privado como necessário à sociedade. E dentro deste espaço de entendimento, há um partido para mim, ouvi um partido, continua, provavelmente hoje existe um a mais, mas há um partido para mim no qual faz todo sentido militar em Portugal. Por uma razão simples, é que nós, para executarmos as nossas ideias num país como Portugal, nós precisamos de estar num partido político. Só podemos ter candidaturas independentes, por exemplo, juntas de freguesia e a municípios.
0: Não podias ter ido para outro?
1: Não fez e não faz sentido hoje. Ou seja, eu também não assumo isto clubisticamente. O que eu digo é que, para mim, não faz sentido hoje estar noutro partido que não o PS. E porquê? Porque se eu hoje, no Parlamento Europeu, tenho defendido que nós precisamos de uma nova política industrial com políticas públicas de apoio industrial, nós precisamos de um Estado mais forte para o poder fazer. E mais forte não é para intervir na economia, porque eu nem sequer sou adepto de grandes intervenções, a não ser em áreas fundamentais, como a saúde, obviamente como a justiça, mas é um Estado para ser catalisador e dinamizador. Há hoje muitos setores da economia que fazem as coisas bem, mas que não têm interligação com outros setores. E a partir do momento que nós não temos essa sinergia e ganho de escala, nós perdemos valor acrescentado potencial. Em segundo lugar, porque eu acho que há um fator de coesão social que é inerentemente necessário numa sociedade que quer ser livre e democrática. Porquê? Porque ao longo da nossa história nós pudemos ter, em alguns períodos, mais desenvolvimento económico ou industrial, mas que sempre que isso não foi repartido, sempre que isso não foi equilibrado, o que nós tivemos foi uma tensão social crescente a originar revoluções. As revoluções são fábulas muito bonitas, mas é que as revoluções que nós contamos são aquelas que foram bem sucedidas. A maior parte das revoluções foram mal sucedidas e acabaram, maioritariamente, em muitas mortes e em vidas perdidas. Em terceiro lugar, eu acho que o PS não é um partido, ou seja, a minha razão de militar no PS é achar que o PS não é um partido imobilista. Eu compreendo que às vezes essa seja uma ideia passada sobre a esquerda. Há muitas pessoas que acham, às vezes até me comentam, mas porquê estás na esquerda? Quer dizer, tens um esforço económico diferente, não devias estar num partido de direita. Eu acho que é exatamente o contrário, ou seja, isto tem mais que ver com a forma como nós queremos crescer. Não há partidos, para mim, que querem crescer, outros que não querem. Uns querem o bem das pessoas e outros querem o mal. Eu nem sequer consigo colocar isso dessa forma assim tão, nem para os partidos de direita, e portanto acho que...
0: Bruno, deixa-me dizer, estamos quase no final do programa e eu ainda queria fazer duas ou três questões que me parecem essenciais. Uma delas, bora, sobre a Europa, onde, bem, tu estás no Parlamento Europeu, não é? Estás, vives em Bruxelas, deves seguramente saber quais são os melhores sítios onde se podem comer mexilhões.
1: Não.
0: Não sabes?
1: Não.
0: Nunca comeste mexilhões?
1: Eu vou confessar, eu sou o adepto de cozinhar. E, portanto, todos os dias em Bruxelas eu cozinho em casa.
0: Verdade isso.
1: É verdade.
0: Tu podias aprender a fazer mexilhões à moda belga.
1: E ponto número 2, eu não gosto de mexilhões.
0: Ah, ok. Eu acho que é mais isso. Eu adoro mexilhões e em Bruxelas são particularmente bons. Bem, tu argumentas uma outra coisa, que é tu achas a Europa demasiado tímida e silenciosa na arena internacional. Vais mais longe. Tu dizes que a Europa precisa de construir uma verdadeira soberania europeia, desde a militar, industrial, à energética, e não depender apenas da soma de soberanias nacionais isoladas, garantindo claramente a proteção comum de fronteiras e a coordenação de sistemas militares. A pergunta é, como é que se consegue isto?
1: Acho que nós vamos ter de enfrentar um debate mais dia menos dia, que é para que Europa é que nós queremos caminhar. Nós vivemos um período até há 5 anos em que o espaço nacionalista estava reduzido. Isto é, as pessoas não entendiam a recuperação da soberania nacional como fundamental face ao projeto europeu. Isso não é verdade hoje. E, portanto, se as pessoas votam em partidos nacionalistas, elas estão a querer dizer que se sentem que num espaço de competição feroz internacional com os Estados Unidos e China, nós temos ficado para trás. E acham que a solução para não ficarmos tão para trás é recuperarmos soberania nacional para podermos decidir coisas que tradicionalmente não podemos por regras europeias. A política comercial dos Estados, que nos protege, por exemplo, quando se Donald Trump um dia quisesse impor uma tributação adicional aduaneira a Portugal, não poderia fazer, porque precisava de fazer à União Europeia de uma forma conjunta, mas nós abdicamos também de alguns instrumentos. A partir do momento que não temos o escudo e temos o euro, há uma política também de dimensão monetária que nós deixamos de poder fazer de forma indiscriminada, ou pelo menos sem consulta, ou sem influenciar as decisões, que são no caso em Frankfurt, tomadas em Frankfurt. Aquilo que eu quero dizer é que este debate, que tem sido escondido, tem sido tímido, vai ter obviamente que aparecer, que é, se os Estados Unidos são um país, se a China é um país, e se nós achamos que o grande problema de desenvolvimento económico hoje é que nós temos as nossas empresas na revolução digital a ficar para trás relativamente a estes dois polos, qual é a nossa solução? Porque a solução da burocracia, que para uns impede o desenvolvimento porque é demasiado ambiciosa do ponto de vista digital, ambiental, para outros é penitenciosa porque ela tem entraves do ponto de vista de standards digitais que não permitem que as grandes empresas startups se envolvam na Europa. Para outros é exatamente o contrário, falta a regulação porque nós devíamos proteger ainda mais o ambiente e proteger mais os direitos online das crianças, dos jovens, dos predadores, contra potenciais predadores. Nós vamos ter que decidir se nós queremos mais, a pergunta final é mais ou menos Europa. E eu, nesta pergunta, tenho uma resposta que é muito simples, que é, nós precisamos de mais Europa. A Europa continua a ser, para mim, o melhor espaço do mundo para se viver, o espaço onde mais liberdades individuais e coletivas são respeitadas. E eu acho, do ponto de vista de desenvolvimento económico, não há forma, nós já não temos os mesmos A memória existe, mas nós não temos as mesmas desconfianças entre países que nos impeçam de ambicionar muito mais, e ambicionar muito mais é sermos o continente liderante no mundo.
0: Temos de ser rápidos porque ainda tenho duas coisas para perguntar. Uma delas tem a ver com a IA. A IA é claramente um dos assuntos do momento. Como é que tu vês a sua entrada em cena? E já agora, se achas mesmo que o perigo real da IA reside na destruição da classe média empresarial, como já te vi a revelar, criando uma bipolarização nas empresas entre aquelas que organizam e programam e depois aqueles que executam.
1: Eu admito essa tese, ou seja, eu acho que, primeiro, eu tenho trabalhado muitos assuntos de inteligência artificial no Parlamento Europeu, dos chips e a parte da tributação. Uhum. Aquilo sobre o qual eu tenho estudado, há um livro muito interessante, aliás, do último do Kissinger sobre inteligência artificial, com o Schmidt e o Mundy, que revela, nos deixam várias teses. O que eu acho é o seguinte: a revolução aconteceu e vai continuar. E, portanto, neste momento, a única pergunta que nós temos perante nós na Europa é: queremos ser liderantes ou queremos ser liderados do ponto de vista da inteligência artificial? Eu acho que nós temos de liderar e, portanto, temos de construir modelos de soberania europeus para a inteligência artificial. Ter modelos autónomos para não acontecer aquilo que aconteceu, por exemplo, agora com o último desenvolvimento do Claude, em que o presidente americano decidiu que as empresas europeias não poderiam ter acesso a esse desenvolvimento. Em segundo lugar, nós precisamos de garantir que o desenvolvimento industrial e económico que advém da inteligência artificial, porque ela existe, ele já é real hoje, do ponto de vista de desenvolvimento de tecnologias que não existiam antes, tem de reverter para a maioria da sociedade. Porque se reverter para uma pequena minoria da sociedade, o que nós vamos ter é o alargar de um fosso de desigualdade económica a qual nós não nos podemos permitir. E é exatamente o oposto do modelo de bem-estar social que a União Europeia, mas sobretudo os partidos sociais-democratas, defendem, e que eu em particular defendo. Esta ideia de um novo feudalismo, que é um feudalismo digital, em que 5 ou 6 pessoas têm metade da riqueza do mundo e os outros ficam em casa a ver, ainda para mais se não tiverem trabalho, numa ideia de automatização geral, é muito perigosa e espero que nunca aconteça.
0: Deixa-me colocar aqui o Pedro.
6: Olá, prova oral. Olá, convidado. É uma intervenção muito rápida. Esquerda, direita, direita, esquerda. Bem, PS e PSD têm que ter juízo, muito juízo. Esquerda e direita, bem, vamos lá ver. Quando correu mal dentro do PSD, os dissidentes originaram extrema-direita. Quando correu mal dentro do PS, os dissidentes originaram ocs e lunáticos. Prefiro ocs e lunáticos do que extrema-direita. Mas, na realidade, estamos aí a falar de social-democracia. PS e PSD têm um juízo. Senhor Primeiro-Ministro, não se venha a rir da desgraça das pessoas sempre que fala na televisão, ou seja onde for. Um abraço e bom fim de semana. Hoje é sexta.
0: Pronto, era isto, era o Pedro que queria aqui falar. Há uma última pergunta que eu não sei se queres comentar aqui esta mensagem, mas eu tenho uma pergunta para te fazer e que faz algum sentido a propósito deste movimento Bora. Como é que nós podemos voltar a discutir assuntos complexos se muitas vezes temos pânico de ser julgados ou cancelados à primeira divergência?
1: Eu acho que temos de assumir que nós não sabemos tudo, que é normal estarmos errados, que é bom aprender, que é bom sermos corrigidos, e que a vida é um espaço tão bonito e tão curto para o desperdiçarmos com um ponto A e um ponto B, nascimento e morte, que sejam exatamente iguais.
0: Eu gosto da tua resposta, mas a verdade é que isso muitas vezes te pode levar a um cancelamento, não é? Sobretudo nas redes sociais.
1: So be it. Nós temos de ser corajosos. Mas é assim, quer dizer, se nós na vida há direitos e deveres, há responsabilidades e há um privilégio, nós temos o privilégio de podermos comunicar com toda a gente. E o reverso da medalha é podermos ser julgados por toda a gente. A partir do momento que nós somos conscientes de que estamos bem moralmente e eticamente com aquilo que dizemos, mas também estamos bem com admitir erros, se acharmos que, bem, afinal eu não tinha pensado nesta possibilidade, nós somos mais livres. Agora, isso tem que ter apenas e só para mim uma bússola moral, e essa bússola moral é de respeito pelo próximo. A partir daí podemos discutir tudo. Eu acho isso muito bem-vindo, acho isso extraordinário. E acho que foi assim que nós descobrimos as teses mais malucas. Quer dizer, alguém se lembrou algum dia no Terreiro do Paço que uma nau podia chegar à Índia? A maior parte das pessoas estavam a barafustar. Há uma passagem nos Lusíadas.
0: Estes malucos são doidos.
1: Não, pior, e dizia, mas eles vão para a morte e não sei o quê. E as viúvas que ficam, e se os seus irresponsáveis, e o a coroa insensível.
0: Nem se calhar a internet.
1: E agora estamos a falar de cabos submarinos para o Brasil. Porque os dados têm de chegar lá em menos de 2 milissegundos. Quer dizer, nós chegamos aqui. Se estas pessoas tivessem tido medo, se o rei tivesse medo de ser cancelado, ali a Ponte Vasco da Gama não existia.
0: Última pergunta. Onde é que as pessoas podem saber mais sobre o Bora?
1: Ora, toda a informação sobre o movimento Bora está nas nossas redes sociais, no YouTube. E o grande convite que eu faço a todos os ouvintes é que dediquem 2 minutos a ver um vídeo curto. Se vos interessar, vejam o episódio completo. E se vos interessar um episódio completo, depois vejam todos os episódios que vamos lançando. Movimento Bora, TikTok, Instagram, YouTube, Spotify.
0: Agora sim, última pergunta. O que é que a vida te ensinou?
1: Isso é uma pergunta para o final de vida.
0: Por exemplo,
1: se calhar não estou preparado para isto. O que é que a vida me ensinou? Que todos os dias são uma aventura e que é extraordinário. Acho que a vida é extraordinária, é uma coisa extraordinária, na tristeza, na alegria, e também me ensinou que sou um privilegiado. Portanto...
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0: porque Beto Meto pode ser um alarme. E é esse o despertador de hoje. Às 7 da manhã no continente e na Madeira, 6 nos Açores, segunda-feira, 20 de julho de 2026. A informação na RTP Antena 3 é com o Gonçalo Costa Martins. Bom dia, Gonçalo.
1: Bom dia. 16 anos depois, a Espanha repetiu a festa do Mundial.
2: Bola para Lamine Yamal, aparece Lamine Yamal que la toca com Pedro Porro no segundo palo, pode llegar. El remate atrás, remata, gol.
3: Jogadores da Argentina, todos na grande área. Emiliano Martínez a despachar, a bola voa ao corte da defensiva espanhola. Campeões do mundo!
1: Não são precisas grandes explicações, com a emoção das rádios espanholas a dar o golo de Ferran Torres. Ouvimos também o último minuto do jogo relatado na nossa irmã Antena 1. Foi preciso chegar ao prolongamento para a Espanha vencer a Argentina na final do Campeonato do Mundo. 1-0, o golo no minuto 106. O selecionador espanhol Luís de la Fonte era um homem feliz.
4: Estou muito emocionado.
5: Estou muito emocionado. Acabei de falar com os jogadores e eles disseram-me: Mister, ganhámos tudo. Tudo. E isso é maravilhoso. São um exemplo para o desporto espanhol, para a juventude e para toda a Espanha. Juntos somos mais fortes. Isso que ninguém duvide.
4: Espanha, juntos somos mais fortes. Isso que não é que para dúvida a nadie.
1: Luís de la Fuente emocionado. Já a Argentina, depois de vencer o Mundial em 2022, tentava repetir a história. O selecionador Lionel Scaloni assume que é difícil lidar com a derrota.
6: Já competiu até o final.
5: Competimos até ao final, mas perder custa muito. Somos grandes na vitória e temos de ser grandes na derrota. Sabemos perder e assumimos a responsabilidade, mas recordamos tudo o que fizemos para chegar aqui.
1: A Espanha volta a fazer história, venceu a Argentina. É a segunda vez que os espanhóis são campeões do mundo depois de terem vencido em 2010. As escolas esperam ter afixadas esta manhã as notas dos exames do nono ano. O representante dos diretores escolares explicou que haveria condições para divulgar os resultados se os ficheiros chegassem durante a noite. Os exames do secundário acabaram por ser conhecidos primeiro, mas houve desde a noite de sexta-feira cerca de 1.400 notas suspensas. Ao longo do fim de semana, as notas foram quase todas corrigidas. Esta segunda-feira também arrancam as candidaturas ao ensino superior, para já sem alterações no calendário. Nas eleições de São Tomé e Príncipe, a vitória de Carlos Villanova é dada quase como certa. As primeiras projeções apontam a reeleição deste candidato, mas só hoje é que esses resultados vão ficar claros. Ontem foi dia de eleições no país. Carlos Villanova poderá ficar à frente do principal adversário, Nito de Abreu. Terminamos no Algarve. Desde ontem que os comboios mudaram nesta região, começaram a circular comboios elétricos. A grande novidade é que deixa de ser preciso fazer um transbordo a meio do percurso. Passa a ser possível ir de Lagos a Vila Real de Santo António numa única viagem em menos tempo. Os velhinhos comboios a diesel que circulavam no Algarve vão passar agora para as linhas do Oeste e do Alentejo.
0: Olha, belas notícias. Tudo em noticias.rtp.pt, edição de Gonçalo Costa Martins. Falamos às 7h30. Bom dia, bom trabalho. Vamos a isto. Ora, bons dias.
7: Ora, então cá estamos, não é?
0: André Pinto, bom dia.
7: Mais uma segunda-feira. Bom dia, Alexandre Guimarães. Como é que estamos?
0: Mas bem, acaba o Mundial, portanto também acabam estas noites menos dormidas.
7: É, e acabam também esta almofadinha de apoio que nós temos nesta silly season, não é?
0: Opa, sim. A partir deste momento vamos ter que inventar um bocado.
7: Porque a verdade é esta, a verdade é esta. Não?
0: Podemos falar sobre os comboios novos do Algarve.
7: Podemos.
0: Quem sabe?
7: Podemos, eu acho que sim. Eu acho que podemos. Hoje ainda podemos falar de Mundial, não é?
0: Hoje sim, e podemos também tocar 300 músicas.
7: Por favor.
0: As pessoas também gostam disso.
7: Pois, com certeza. Até porque é assim, a malta também está de férias. Nota-se muito.
0: Pois é.
7: Não é? No trânsito, na vida, no geral. Portanto, eu acho que sim. 300 músicas aparece muito bem.
0: Então arrancamos primeiro com uma.
7: Está bem.
0: Depois logo sei o resto.
7: Está bem.
0: Temos Summer Police para ouvir na RTP Antena 3. Obrigado pela companhia e boa semana. Vamos a isto. 5 minutos depois das 7 da manhã.
7: Vamos embora.
0: Temos Pockets on My Sleeves.

0: a atuação de POC de Summer Please nas redes da Antena 3. Pocket Summer Sleeves. 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
1: Olha, a esta hora, ponto 25 de Abril, Almada, Lisboa, acidente junto à saída para as Amoreiras. Não. Com muita demora, é verdade. A esta hora, um acidente que aconteceu às 6h26 da manhã. Da malta começou cedo hoje. Espero que termine também cedo. Ora bem, na A2, Alentejo, Lisboa, Algarve, em fase de resolução, também um acidente grave que ocorreu ao quilómetro 82 na zona de Alcácer do Sal. Ainda decorrem trabalhos de remoção das viaturas, mas o trânsito a regressar à normalidade nesta zona do país. Para já é tudo. 821-0101 é o número gratuito do Serviço Nacional de Trânsito da RTP.
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0: Somos nós e hoje temos aqui novidades porque vamos falar convosco a manhã toda.
1: Pois é, eu acho que vai ser muito divertido.
0: Nós hoje queremos que vocês não se calem.
1: É verdade.
0: E então, perguntam vocês, 20 de julho de 2026.
1: O que é que sucede?
0: Querida rádio, que dia é hoje? E nós respondemos, então, hoje é o Dia Nacional da Doação de Órgãos e da Transplantação.
1: E é por isso que nós queremos falar convosco, para saber como é que está a correr.
0: Estamos a brincar. Hoje é Dia Internacional da Lua, ficam também a saber. Uhum. É Dia Internacional dos,

0: Mas deve querer estar em destaque, não é?
1: Sim,
0: eles são todos muito recolhidos.
1: Pois estão.
0: E então qual é que foi a nossa ideia? A nossa ideia foi, em vez de celebrar essas amizades que estão de ponta, perfeitas, maravilhosas...
1: Não, vamos celebrar as que estão pela hora da morte.
0: Vamos buscar aqui um resgate,
1: vamos,
0: no fundo.
1: Vamos ajudar-vos.
0: Então, a nossa ideia é juntar aqui um aglomerado de contactos telefónicos.
1: Uhum.
0: E nós, a certa altura, vamos começar a disparar.
1: É
0: e a ligar para toda a gente.
1: Olha, e fiquei muito surpreendida. Agradecer a todos os que participaram e querem salvar as vossas amizades, porque vocês surpreenderam-nos. Temos aqui muita gente para contactar.
0: Mas queremos mais ainda,
1: claro.
0: Queremos muito mais. 924-125-258. Os que nós temos são bons, mas depois estamos a 20 minutos. Nós queremos mais. Portanto, 924-125-258 é o WhatsApp da Antena 3. Vocês o que fazem é enviar-me uma mensagem a dizer: olha, malta, este é o número do meu amigo. Ele geralmente atende ali por volta das 8h10, 8h05, 9h20, o que quiserem.
1: E anda-se a baldar a um café desde 2002.
0: Exatamente. Quanto mais específico vocês forem, melhor.
1: Pois é.
0: O que ele faz da vida? Quando é que ele começou a desaparecer e não a alinhar tempo nos planos?
1: Isso é bom.
0: Se há algum gatilho para isso, foi pai, por exemplo, foi mãe. Ou seja... Se quiserem ser específicos, podem ser.
1: Se apaixonou e largou os amigos. A
0: Andreia tem algo para resolver com alguém?
1: Não tem.
0: Mas já sabem, 924-125-258 é o WhatsApp da RTP Antena 3. Ficamos à espera.
1: Sim, podem aproveitar também para mandar aquele props ao vosso amigo, não é?
0: Vamos a isso?
1: Vamos embora.
0: Remy Wolf para ouvir, logo a seguir, The Flying Monkeys. Boa viagem.

0: Attrition, Damn Flying Monkeys na RTP Antena 3. André Pinto,
1: diz-me.
0: Nesta segunda-feira temos um jingle especial.
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1: Giro.
0: É o jingle. Gosto. Do dia do amigo.
1: Gosto.
0: Bem-vindos a uma emissão dedicada à amizade, já lá vamos.
1: Uhum.
0: E vamos restabelecer esses contactos que precisam ser regados. Antes, pegamos no que o ISCTE fez há algum tempo. O ISCTE e o Centro de Investigação e Intervenção Social, isto é o CIS-ISCTE, um estudo que pergunta à amizade em Portugal, como é e o que é que mudou?
1: Olha, giro.
0: Começamos por introduzir que a amizade é um fator determinante para a felicidade dos portugueses. Ligações autênticas são essenciais para uma vida equilibrada e feliz. O número de encontros com amigos tem vindo a diminuir.
1: Oh,
0: na última década.
1: Não.
0: Diminuir. Porque é marcada por um contexto com agendas mais exigentes, ou seja, trabalhamos mais.
1: Andamos mais ocupados, não é?
0: E há uma maior dependência, uhum, da interação digital.
1: Sabes o que é? Eu acho que a interação digital vem cortar aqui um bocadinho essa ponte, não é? Essa ligação. Ou seja, normalmente...
0: A necessidade do encontro?
1: É, de antes...
0: Para estar com a pessoa tinhas de estar.
1: É isso. A coisa não funcionava de outra maneira. Claro. Falavas ao telefone de vez em quando, com muito menos frequência do que o que falas agora. E hoje em dia o encontro físico, apesar de ser essencial, eu acho, mas perdeu um bocadinho a força precisamente por isso, porque conseguimos enviar mensagens de voz, porque conseguimos estar em contacto permanente com a pessoa.
0: E para ti é uma revolução, que é bem do telégrafo.
1: É uma revolução, sim, sim, sim. E do pombo-correio, não é?
0: Claro.
1: Antes de estarmos com os nossos amigos. Aliás, nem havia bem esse conceito de amizade.
0: Tu, por isso é que tu és muito bom em fogueiras. É. Os sinais de fumo ainda eram.
1: Sim, era uma. Sim,
0: era a grande moda na tua.
1: Fizemos uma dancinha, sim, uma dancinha, claro. E depois com sinais de fumo para chamar o amigo da vizinhança.
0: Impressionante. Chegaste onde chegaste.
1: Estás a ver? Opa, isto também é evolução tecnológica. Olha, tem as tuas coisas, não é?
0: É verdade. Houve também a redução do número de amigos na nova geração.
1: Percebo.
0: E também no número de amigos íntimos.
1: Mas seja, sabes...
0: Não é só o número de amigos total.
1: É.
0: Mas os íntimos também reduziram.
1: Mas eu acho que a partir de uma... Tu quando és mais novo, tens muitos amigos. Tens um grupo de amigos muito extenso, não é? Seja os amigos da escola, os amigos da universidade. Ou seja, o grupo é muito maior. E depois, à medida que vais avançando, eu digo isto alto dos meus 83.
0: Claro.
1: Eu tenho dois.
0: Sim, sim, sim, sim.
1: Não, mas a verdade é que eu sinto muito isso. Sinto muito que o nosso grupo vai ficando cada vez mais fechado. Porque eu acho que nós também
0: ficam os reais também.
1: É o que eu ia dizer. Porque eu acho que nós depois também já não estamos bem com paciência para alimentar coisas superficiais. Então ficam só aqueles que realmente importam, não é?
0: Temos mais dados.
1: Temos mais.
0: O contacto presencial mantém um papel fundamental na construção de relações duradouras. Verdade. E há amizades que se destacam face a outro tipo de relações.
1: Uhum.
0: Porque a qualidade das relações de amizade tem o dobro do impacto, uhum, nos portugueses quando comparada com a qualidade de relações familiares.
1: Olha.
0: Ou seja, os portugueses, uhum, num estudo do CIS-ISCTE, dão mais valor e sentem-se mais influenciados,
1: uhum,
0: pelas relações de amizade do que pelas relações familiares.
1: Boa.
0: Talvez seja porque vocês só discutem ao Natal.
1: Opa!
0: Se vocês também beberem um bocadinho menos.
1: É o que eu ia dizer. Se acalmarem também, não é?
0: Se acalmarem com a pinga.
1: É.
0: Não discutem tanto com a família.
1: E a coisa é um bocadinho mais civilizada.
0: É mais equilibrado, se calhar.
1: Pois.
0: Não é?
1: As pessoas também não andam para aqui, não é? Também o que é isto?
0: Qual é que é a principal conclusão deste estudo que nós mencionámos hoje que é? Que o convívio presencial entre amigos está a diminuir em Portugal, sobretudo entre os mais jovens, apesar de continuar a ser um dos principais fatores de bem-estar.
1: Pois é.
0: Ou seja, as pessoas querem muito estar bem com os amigos, mas reúnem menos. E aqui um grande fator que nós voltamos a mencionar é o WhatsApp.
1: Claro.
0: É, no fundo, plataformas digitais que nos permitem estar em contacto,
1: uhum,
0: quase 24/7, não é?
1: É, permanente.
0: Se nos apetecer,
1: é?
0: 24/7, com os nossos amigos. E isso parece que cria ali uma escapatória para, pá, como falámos hoje pelo WhatsApp, não precisamos estar juntos,
1: não é? Maior, há uma proximidade maior, sim. Portanto, eu acho que isso depois também vem aqui, ou seja, vem aqui dar razão a este estudo, não é? Que estamos, de facto, cada vez menos com os nossos amigos presencialmente, mas muito digitalmente.
0: Que é um tempo que não é de qualidade.
1: Não é, não é de qualidade.
0: Quer dizer, às vezes é. Quando mandam bons memes,
1: sim,
0: ou bons stickers...
1: sim, bons reels.
0: É de qualidade. De mas sim. É... Ou seja, acho
1: nós
0: que nunca
1: temos
0: acontece.
1: Muitas relationships.
0: Pronto,
1: né?
0: Isto aqui é. Deixa-me estar. É muito raro tu saíres de um convívio com alguém, um convívio, digo pessoal. Pessoal, e dizeres, epá, preferia ter conversado pelo WhatsApp isto?
1: Não, claro que
0: isto não.
1: Acontece,
0: claro
1: não? Que não, claro que não. Eu até acho que há assuntos que não dá para falares por WhatsApp. Há assuntos que
0: concordo,
1: não dá.
0: Concordo.
1: Há assuntos que é preciso, no limite, um encontro presencial é perfeito, mas no limite uma chamada telefónica.
0: Porque envolve o tom.
1: De 4 horas.
0: É? É preciso o tom.
1: Sim.
0: O tom é uma grande
1: imagine,
0: variável.
1: Eu e a minha melhor
0: equação.
1: Amiga falamos quase todos os dias. Ela agora está de férias, um grande beijinho. Por acaso não sei se já não voltou esta semana, mas de qualquer das maneiras, eu falo com ela de quase todos os dias e quando ligamos uma para a outra, a gente já sabe. Quando ligamos uma para a outra, há aqui qualquer coisa que precisa de intervenção urgente, de um lado ou do outro, e passamos, no mínimo, 2 horas ao telefone.
0: Credo.
1: É tipo a antiga, sabes? Tipo os putos da escola, que não tinham mais nada para fazer a tarde toda e ficam 2 horas ao telefone. Pronto, connosco é assim. Mas sendo que nós temos depois a vida a acontecer à nossa volta.
0: Claro.
1: E agir, porque estamos ao telefone e de repente, ah, espera, deixa-me só entrar no metro. Ou, ah, espera, deixa-me só apanhar o pequenino na escola. Não sei o quê. Pronto, então andamos nisto. Mas pronto, é isso. Olha, são as amizades modernas, percebes? Que a pessoa também é incrível, Luís.
0: Adorávamos saber como estão as vossas, se conseguem combater essa inércia que o digital provoca no encontro pessoal.
1: Às vezes não consigo, confesso. Às 9, vezes sou uma amiga.
0: 924-125-258. Ficamos à espera enquanto ouvimos boa música.
1: Tá,
0: é a nossa sugestão. Pode ser?
1: Pode.
0: Se quiserem chatear um amigo que não vem há imenso tempo, que desapareceu,
1: ai, por favor.
0: Hoje é o dia. 924-125-258. É o nosso WhatsApp. Seguimos com o Slow J. Esta é Tata, vai tocar às 7h24 desta segunda-feira, 20 de julho. Boas férias, por acaso. Bom trabalho.

0: Temos medo a acontecer este fim de semana depois de Licky Lee.
1: Temos medo. Vai tudo correr bem.
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0: Mais uma voltinha, mais um fim de semana. Não é isto que eu queria tocar, eu quero tocar é esta mesmo. Com licença, 7:30, Gonçalo Costa Martins, atualizamos a informação, bom dia.
3: Bom dia, as escolas esperam a fixar esta manhã as notas dos exames do nono ano. O representante dos diretores escolares explicou que haveria condições para divulgar os resultados se os ficheiros chegassem durante a noite. Desde sexta-feira foram conhecidos os exames do secundário, as chamadas notas suspensas foram sendo divulgadas ao longo do fim de semana, sem alterações no calendário. Começam também hoje as candidaturas ao ensino superior. A primeira fase do concurso nacional de acesso decorre até 6 de agosto. Espanha está em festa, venceu o Mundial de Futebol pela segunda vez, 1-0 contra a Argentina. Ferran Torres é o novo herói espanhol, marcou o gol no minuto 106. Downing Street vai ter um novo morador no Reino Unido, o novo líder trabalhista Andy Burnham torna-se hoje o 7º primeiro-ministro britânico em 10 anos, vai tomar posse e suceder a Keir Starmer, que anunciou admissão no mês passado.
0: 20 de julho é uma segunda-feira com céu nublado no litoral, em especial na parte da manhã. Possibilidade de chuva fraca nos Açores. Ponta Delgada, Sines e Viana do Castelo têm 24 graus nos termómetros. Aveiro, Sagres e Porto sobem aos 25. Funchal e aos 26. Coimbra e Guarda marcam 28. Lisboa, Viseu, Setúbal, Braga, Vila Real a partilharem 29 graus de máxima. Santarém e Porto Alegre nos 30. Beja, Castelo Branco, Évora e Faro sentem o verão. Estão 32 graus. E Bragança é a região mais quente. De 20 de julho de 2026 com 33 graus de máxima.
1: Nada mal.
0: Nada mal, é verdade. Ou seja, mais ameno, digamos nós. Seguimos com três músicas seguidas a esta hora.
1: Tá bem.
0: E logo a seguir vamos começar a chatear a malta.
1: Sim!
0: Dia do amigo, vamos ligar aos contactos que vocês estão a deixar no nosso WhatsApp.
1: De apanhar alguém que ainda está a dormir.
0: Pá, são pessoas que desapareceram na vida dos amigos, então
1: e
0: nós vamos chatear.
1: Ser acordadas também,
0: vamos
1: chatear. Não é?
0: É isto mesmo. Ficou prometido. Toca Shinobi já a seguir. Para já vamos ao novo disco de Jungle, que sai daqui a menos de um mês.
1: Está quase.
0: 14 de agosto estará cá fora, da UE faz parte. 24 de outubro, tocam na Meorena. Jungle, na 3, logo a seguir, Shinobi.

0: Tão perto, diz-nos Rapaz Ego na RTP Antena 3. Tu é para lançar este ano fazer as pazes, a propósito.
1: Está tudo ligado ao tema de hoje, não é?
0: Não é que a malta esteja chateada.
1: Não. Mas querem ficar mais perto dos seus amigos.
0: Exatamente. É dia do amigo e nós celebramos a restabelecer essas amizades que podem estar algo desvanecidas.
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0: Pedimos os números da malta com quem querem
1: marcar qualquer coisa.
0: Um contacto, um compromisso.
1: Qualquer coisa.
0: Voltar a falar.
1: Sim.
0: E então, neste momento, o que vamos tentar fazer é iniciar esta...
1: esta jornada, não é?
0: De chamadas.
1: Sim.
0: Aos números que vocês nos foram deixando, não só durante o fim de semana, também naquele belíssimo reel. E no nosso WhatsApp, 924-125-258. O primeiro contacto que vamos fazer é a um jovem.
1: Uhum.
0: De uma região ali, de uma zona de Coimbra.
1: Uhum.
0: Que o João Queiroz pediu para ligar.
1: Vamos lá.
0: Portanto, o João Queiroz foi quem deixou o número.
1: Uhum.
0: E ele deixou o número de um rapaz, de um amigo chamado Rodrigo Fernandes.
1: Vamos lá ver se o Rodrigo nos atende o telefone.
0: O Rodrigo Fernandes já atende o telefone? Não, produção, digam-me coisas.
1: Vamos lá ver se o Rodrigo já nos atendeu o telefone. Eu gostava muito. Está a chamar.
0: É uma chamada que está a acontecer neste momento.
1: Sim. Porquê? Porque nós não estamos a pôr as chamadas logo prontinhas. Para dar tempo, ou seja, para surpreender, de facto.
0: Claro.
1: A pessoa do outro lado, não é? Que é para termos a reação aqui convosco. Com isso. Todo o Portugal a assistir.
0: E vai ser um programa que vai todo ele decorrer nesta forma, que é... as pessoas podem não atender.
1: Agora, pois, podem não atender. Agora,
0: que é ótimo, vejam... para nós. Vai ser espetacular.
1: Vejam lá também ao vosso...
0: Estou sim, bom dia.
3: Por favor, grave a mensagem.
1: Foi para o vosso.
0: Bora guardar. Olá.
1: Olá,
0: bom dia. Rodrigo, olha, só para te avisar que o teu amigo João Queiroz quer imenso beber um café.
1: Pois é, e hoje é dia do amigo e aqui nas manhãs da 3 temos a demanda de conseguir marcar esse café contigo. O João quer muito estar contigo, Rodrigo, e tu andas a fugir-lhe.
0: Portanto, quando puderes, devolve esta chamada. Pode ser?
1: Beijinhos.
0: Beijinhos. Tá. Obrigado a todos por esta mensagem de voicemail. Bem, esta pessoa vai acordar e vai pensar:
1: quem são estes loucos?
0: Não, o spam está evoluindo.
1: Não, primeiro, porque uma mensagem de voz já ninguém deixa.
0: É verdade.
1: Já caiu em desuso, não é?
0: Então, minha querida produção, vamos tentar ligar
1: para o próximo contacto?
0: À Mariana, que é aqui a segunda na lista.
1: Vamos ligar à Mariana.
0: A Mariana, dando o contexto, é uma amiga da Rita Carmo.
1: É verdade.
0: E a Rita Carmo pediu para ligarmos à Mariana Calegas entre as 7h30 e as 8 da manhã.
1: Confere, estamos no horário.
0: E queremos perceber o que é que a Mariana anda a fazer.
1: Agora, eu gostava muito que se vocês vissem o vosso telefone a tocar desse lado, que atendessem, mesmo que não conheçam o número, e que não gritem show me the money. Porque, não é?
0: Está a chamar neste momento. Temos que dar aqui
1: algum tempo. Esperemos é que não vá tudo para o voicemail, senão vamos passar amanhã a deixar mensagens em voicemails e vai ser estranho. Espero que a Mariana nos atenda ao telefone a esta hora.
0: Agora, tu atendias um telefone
1: não
0: desconhecido
1: sei.
0: Às 7h45
1: A esta hora eu atendia, porque podia ser alguma urgência. Porque é muito cedo.
0: Sim, mas tu tens o síndrome...
1: Eu tenho mãe.
0: Estou sim, bom dia.
1: Alô?
4: Bom dia.
1: Olá!
0: Olá, bom dia. Mariana Calegas?
4: Sim.
1: Olá, Mariana.
0: Olá.
1: Nós estamos a ligar-te das manhãs da 3. Estás em direto para a Rádio Nacional, na RTP Antena 3, porque a tua amiga Rita Carmo quer muito marcar um café contigo e tu andas fugidia.
4: Ai, não acredito. É que eu acabei mesmo de acordar, estou com aquela voz de...
0: Estás na cama?
4: É, não, estou-me a despachar, estou-me a vestir, estou a...
0: Então, vais fazer... dia de chegar atrasada.
1: É dia de chegar um bocadinho mais tarde hoje.
0: Mariana, queremos aqui um contexto. De onde é que tu conheces a Rita Carmo?
4: Nós andámos juntas na escola, no Maria Amália.
0: Ora, muito bem. Portanto, é uma amizade já... De...
4: Sim, nós somos novas ainda, estamos nos 20 e pouco, mas sim, já tem alguns anos.
0: A juventude.
1: Viste ela a deixar aqui, que é tipo também.
0: Sim,
1: é
0: nós
1: calma.
0: Somos novas, está bem? Acalma-te lá,
4: não são 20 anos.
0: Ok, muito bem. E então, e porquê que tu achas que a Rita nos envia o teu contacto? Tu andas desaparecida, Mariana?
4: Ando um bocadinho.
0: Porquê, Mariana?
4: comecei a trabalhar há pouco tempo, faço triatlo, mas tenho que voltar ao ataque.
1: Olha,
4: porque as minhas amigas são mais importantes.
1: Olha, Mariana, nós queremos aqui um compromisso teu de um dia desta semana e de uma hora, porque vai ter que ser assim. Vai ter que ser, hoje é dia do amigo e nós vamos ter que marcar este café contigo, Mariana. A Rita quer saber qual é o dia e a hora em que estás disponível para marcar então esse café, para darem um abraço e estarem um bocadinho juntas. Nem que seja só meia horinha.
4: Ok, então, quarta-feira.
1: Quarta?
0: Ok.
4: Às 6:30.
1: Quarta-feira às 6:30. Rita, epá, tá, tens o combinado. Teu café marcado, tá, Mariana, combinado. E queremos provas deste encontro.
0: Pode ser?
4: Ok, combinado.
0: Epá, combinado. Fantástico. Mariana, olha.
4: Posso me despachar?
0: Podes-te despachar. Vai lá, está bem?
1: Liberada.
0: Obrigado.
1: Beijinhos, Mariana.
0: Ainda bem.
4: Obrigada.
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1: Podes-me despachar, é ótimo.
0: Seus chatos. Posso ir andando?
1: Agora já posso ou não?
0: Queremos isto.
1: Quarta-feira, 6:30 da tarde, a Rita e a Mariana vão tomar um café, finalmente.
0: O primeiro está feito.
1: O primeiro está.
0: Se vocês querem muito combinar um café com um amigo, como quem diz, encurralá-lo em direto. Na Rádio 3 da Estação Pública, 924.
1: Sem hipótese, não é? Para dizer que não.
0: Vamos atender, sim, senhora. Temos a produção a dizer que o Rodrigo, a primeira chamada, está a ligar.
1: Rodrigo!
0: Se eu consigo metê-lo no ar, peraí. Calma.
1: Vamos lá. Temos Rodrigo. Alô,
0: olá,
1: Rodrigo.
0: Bom dia.
1: Alô? Rodrigo? Olha, não. O Rodrigo desligou-nos
0: não,
1: a chamada.
0: Isto é spam. Isto é spam.
1: Ele acha que...
0: O Rodrigo é tipo... Não.
1: Não, a mim não me enganam. A mim não me levam 200 euros.
0: Isto é para me enganar.
1: Olha,
0: tá,
1: Rodrigo.
0: Bem. Opa, já voltamos.
1: Já voltamos.
0: Já voltamos. Cara. Porque eu estou contente com este primeiro café.
1: Também eu.
0: Não estava à espera de que na primeira chamada fosse um sucesso.
1: Não, e a Mariana ter logo dado uma data e uma hora.
0: É.
1: Foi
0: verdade.
1: Ótimo.
0: Portanto, se querem o mesmo, 924-125-25. Estamos aqui o Fada John Misty agora.
1: Vamos
0: para nos dar uma pausa.
1: Para nos abençoar.
0: Feliz dia do amigo. Muito obrigado pela companhia nestas manhãs. 12 minutos para as 8 da manhã.

0: Ok, até agora considero um sucesso esta missão.
1: Sim, sim.
0: Mas também os padrões não estão muito altos, não é?
1: Não
0: conseguimos
1: estão.
0: Um café e já estamos todos contentes.
1: Conseguimos um café e já nos deram uma balda, não é?
0: É verdade, sim senhora. Contexto. Estamos a celebrar o dia do amigo, a tentar reviver essas desvanecidas relações. Porque a vida adulta acontece.
1: Pois é.
0: O emprego mete-se no meio, familiares, chatices. Mas nós, RTP Antena 3, estamos aqui para salvar.
1: Estamos numa missão.
0: Que é contactar aqueles que desapareceram nos últimos tempos. Há pouco, Rita Carmo deixou-nos o número da amiga...
1: Mariana.
0: E a Mariana atendeu e comprometeu-se para um café, quarta-feira, às 6:30 da tarde. Dito isto, está na hora de mais um momento. Vamos tentar contactar, nesta fase, a Inês.
1: Uhum.
0: A Inês, que é ouvinte da nossa amiga Ana Filipa.
1: É verdade.
0: E a Inês. Ana Filipa quer muito convidar a Inês... Deixou na nota de produção para beber uma à portuguesa.
1: Agora, o que é que isto significa? Não sei, mas elas vão-nos explicar.
0: Vão explicar se atenderem.
1: Se atenderem.
0: Este sim. Programa tem um bocado da magia indireta a acontecer.
1: É, um bocado muito.
0: Neste momento ainda não atendeu?
1: Ainda não.
2: Estou?
1: Ainda
0: olá, bom dia.
1: Alô? Bom dia. É Inês?
2: Olá. Sim.
1: Olá, Inês.
2: Sim.
1: Olha,
2: olá.
1: Eu sou a Andreia.
0: Eu sou o Alexandre.
1: Nós estamos a ligar-te das manhãs da 3, da RTP Antena 3. Estás neste momento em direto para todo o país, a pedido da tua amiga Ana Filipa, que quer ir contigo beber uma à portuguesa.
0: Explica-nos só o que é beber uma à portuguesa, Inês, por favor.
2: Então, nós somos do Barreiro.
1: Uh-huh.
2: E existe aqui um bar que se chama Portuguesa.
0: Pronto, agora Inês, acontece que tu estás neste leque de contactos deixado por pessoas da nossa produção.
2: Uh-huh.
0: Em princípio quer dizer que tu andas um bocado desaparecida.
1: Andas baldas com a tua amiga Ana Filipa.
2: Estive de férias.
1: Pronto, mas ela tem saudades tuas.
0: Sempre não comeces com desculpas, está bem?
1: Não comeces já a dar-nos desculpas.
0: Não comeces com desculpas.
1: Nós hoje não queremos desculpas, é dia do amigo. Vocês hoje aqui em direto, têm que combinar de facto alguma coisa. Portanto, o desafio, Inês, é dar-nos um dia e uma hora para de facto irem à portuguesa então beber um copo às duas.
2: Podemos ir já hoje, ao final do dia.
1: Eia, vai! Assim é que é!
0: É mais disto que é. Inês, diz-me uma coisa, tu e a Ana Filipa são amigas há quanto tempo?
2: Há mais de 10 anos.
0: Ok. Uau,
1: conheceram-se
0: uma relação longa.
2: Conhecemos no sétimo ano.
1: Ah, que giro!
2: Sim.
1: Que giro!
0: E quem é que era a bolas e quem é que era a boa aluna?
2: Não, éramos as duas.
0: Ah, são as duas shortinhas?
2: Sim.
0: Ora, muito bem. Então, neste momento, já voltaste às tuas férias? Vais trabalhar hoje?
2: Acabei de voltar, já estou no trabalho.
1: Fazes o quê, Inês?
2: Sou técnica de análises clínicas.
1: Olha, boa.
0: Ah, então tu estás naquela segunda-feira pós-férias.
2: Exatamente.
1: Olha, mas
0: muita força, amiga.
1: Sim, muita força neste regresso.
0: Muita força nesta hora mais complicada. Muita força nesta hora mais complicada. Mas olha, vais safar este regresso e este se calhar momento mais complicado com uma portuguesa com a Ana Filipa, pode ser?
2: Exato, vai ser isso mesmo.
0: Fantástico.
1: Está feito, combinado.
0: Muito obrigado,
1: um beijinho,
0: Inês. Um grande beijo.
1: Beijo.
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1: Olha, dois pontos para nós. Pá, é assim. Ah, agora a Inês depois, a Inês e a Ana Filipa, vocês depois têm que nos mandar todas as combinações que ficarem aqui feitas hoje.
0: Queremos uma chapa.
1: Temos que ter uma fotografia deste encontro, porque só assim é que nós acreditamos em vocês, porque vocês podem estar para aqui a dizer que sim, senhor, e depois...
0: Nada disso, é?
1: Não.

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2: Isto devia ter ido para o ar. O que é que acabou de acontecer? Nós não estamos a par.
3: Ai, alguém da direção.
2: Alguém da direção está a ver esta emissão.
3: Da direção desta rádio, da logística, não sei o que
2: é. É que neste momento é misterioso, porque mesmo no computador não diz bem nada.
3: Não diz nada.
2: Não, diz PUB APM.
3: Então diz PUB.
2: Apites.
3: APM. APM. Associação Portuguesa
2: de quê?
3: De motoristas.
2: Não, Apites Auto. Olha, não sei. Nós rimos muito aqui em off.
3: Associação de Professores de Matemática. Não sabemos, mas assim ainda faz menos sentido.
2: Parece brincadeira de Alvim também ao mesmo tempo, não é? Parece algo que o Alvim tinha aqui. Nas manhãs, para nós tocarmos. Bem, vamos às estradas, para já.
3: Sim, não ouvidem aos turistas. A mensagem que fica. Para já vamos ao trânsito Alentejo. A2, Lisboa-Algarve, está resolvido um acidente grave que ocorreu ao quilómetro 82 na zona de Alcácer do Sal. Portanto, o trânsito já recuperou e está na normalidade. Em Lisboa, segunda circular, aeroporto Benfica, algumas paragens na Encarnação e C19, também filas entre Terceira e Queluz. A ponto 25 de Abril, há demora a partir de Corroios, com os acessos do IC20 e Centro-Sul, também com filas. O Porto, A28, Viana do Castelo, Porto de Intensidade, entre a Ponte Leste e a Rotunda EP. A3, Braga-Porto, com filas no Noda A4 para a VC. E a VCI, a Rábida Freixo, paragens na Boa Vista, sentido inverso entre o mercado abastecedor e as Antas. 821-0101 é o número de Serviço Nacional de Trânsito da RTP. Já sabem, não apitem ontem.
2: E daqui a pouco vamos tentar perceber porque é que os portugueses andam a bloquear o número do Ministro da Educação.
3: Porque será?
4: Entre quinta e sexta-feira ligou-me 5 em 5 minutos a pedir para eu corrigir os exames de matemática. Eu sou manicure e sempre testei números, mas ele insistia que não fazia mal, que era um serviço à nação, o que me estava a pedir. Foi mais chato que os operadores de marketing da Noz e da Mel.
3: Vai saber.
2: É o Portugalex daqui a 10 minutos, essencialmente, na 3. Para já, Capicua.

0: Capicuna 3. Nessa missão de Making Teenage Anna Proud. E muito bem sucedida. E é o alarme feito para as 8:01 no continente e na Madeira, 7:01 nos Açores, segunda-feira 20 de julho. A informação é com o Gonçalo Costa Martins. Bom dia, Gonçalo.
1: Olá, bom dia. Depois de Iniesta, passados 16 anos, Ferran Torres é o novo herói de Espanha. Tentávamos ouvir aqui...
0: Se o sistema deixar.
1: Se o sistema deixar, vamos ver se colabora. Neste momento parece que não está a colaborar. Tentávamos ouvir aqui este relato de emoção que passou por Espanha, pelas rádios espanholas. Claro que vibraram com a vitória, com o golo de Ferran Torres. Foi preciso chegar ao prolongamento para a Espanha vencer a Argentina na final do Campeonato do Mundo. 1-0, golo no minuto 106. O selecionador espanhol, Luís de la Fuente, naturalmente era um homem feliz, emocionado, e o selecionador Lionel Scaloni da Argentina assumiu que é difícil de lidar com a derrota. A Argentina, que tentava o terceiro Mundial, o último tinha sido há 4 anos. Espanha acabou por ser vitoriosa e venceu o segundo Mundial da sua história. Só 1/3 das camas prometidas estão prontas para o alojamento de estudantes. As obras do Plano Nacional para o alojamento no ensino superior deviam acabar daqui a 2 meses, mas cerca de 60% dos projetos ainda estão por concluir. O Jornal Público adianta que há 53 obras terminadas e 81 ainda na fase de construção. Este plano previa mais de 18 mil camas para os estudantes do ensino superior. Nesta altura, só estão prontas pouco mais de 5 mil camas. Os alunos do secundário começam hoje a escolher universidades. A primeira fase do Concurso Nacional de Acesso decorre até 6 de agosto. Os resultados vão ser conhecidos no final do mês, no dia 23 de agosto. Não houve alterações no calendário, apesar das falhas no processo de correção e também no conhecimento das notas. Existiram cerca de 1.400 notas suspensas, sem classificação atribuída, mas a situação foi sendo corrigida ao longo do fim de semana. Para hoje são esperadas as notas dos exames do nono ano e o Ministro da Educação vai dar uma conferência de imprensa ao meio-dia. Terminamos no Algarve. Desde ontem que os comboios mudaram nesta região, começaram a circular comboios elétricos, e esta até pode parecer uma novidade irrelevante, mas a grande novidade é que deixa de ser preciso fazer um transbordo a meio da viagem. Passa a ser possível ir de Lagos a Vila Real de Santo António numa única viagem, em menos tempo. E agora, os comboios a diesel, os velhinhos comboios a diesel que estavam nesta região, passam a circular noutras partes do país, neste caso nas linhas do Oeste e do Alentejo.
0: Tudo em noticias.rtp.pt. Informação com Gonçalo Costa Martins. Falamos às 8:30.
1: Já.
0: Até já. Bom trabalho. Seguimos nas amizades.
2: Seguimos.
0: E na boa música.
2: Estão amigas.
0: É verdade.
2: Adia.
0: Vamos ao segundo álbum de Royal Otis. A dupla australiana lançou High Key no ano passado. Praticamente a celebrar um ano. Esse disco passaram pelo Calorama, no Parque da Bela Vista, e Who's Your Boyfriend faz parte. Royal Otis, na 3.
2: Boa segunda-feira.

0: Adoramos Royal Otis e esta Who's Your Boyfriend do álbum Heikki. Vamos às estradas?
1: Vamos. A esta hora, atenção, Lisboa A1, Alverca Lisboa, indicação de acidente antes do viaduto do Rio Trancão, a deixar demora acrescida a partir de São João da Talha, também A5 com alguma demora de Monsanto para as Amoreiras, e a ponto 25 de Abril a partir de Corroios, também no Pararranca, com os acessos do IC20 e Centro-Sul, também com filas. No Porto, A28 com mais intensidade, entre a Ponte Lessa e a Rotunda EP, também a A3 a partir do Noda A4 e a VCI, e a VCI nos dois sentidos, também com as dificuldades do costume, 821-0101, número gratuito do Serviço Nacional de Trânsito da RTP.
0: Portugal Alexa chegar. Afonso Cabral.

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1: O que é que acontece?
2: Temos conturbados no Ministério da Educação.
1: Pois claro.
2: Acho que a malta anda a bloquear o telefone. Ao Sr. Ministro. Vamos a isto. António Machado e Manuel Marques no Portugalex.
3: Segundo dados do INE, cerca de 10 milhões de portugueses bloquearam o número do Ministro da Educação no telemóvel. O Portugalex foi saber porquê.
4: Olha, porque não me largava. Entre quinta e sexta-feira ligou-me 5 em 5 minutos a pedir para eu corrigir os exames de matemática. Eu sou manicure e sempre testei números, mas ele insistia que não fazia mal, que era um serviço à nação, o que me estava a pedir. Foi mais chato que os operadores de marketing da Nós e da Mel, que nos ligam a toda a hora para lá a fatonra. Tive de bloquear. Que remédio.
3: Fica então o conselho. Se receber uma chamada de um número desconhecido, não atenda. Pode ser o Ministro da Educação.

0: Os últimos quê? 50 anos?
1: Oi, oi, vocês não é comigo? Vá queixar-se ao Ministro da Educação que ele é que arranjou este barbicaço, ok? E se ver o resultado do meu exame ao colesterol afixado em alguma escola, abismo, está bem? Não sei para onde é que mandaram aquilo. Próximo.
2: Caro professor, venho manifestar o meu profundo repúdio pelo facto do Portugalex ter feito pouco das pessoas que dizem TEN, SAND e LAPI. Porque cada um diz como quer. Além dessas, eu também digo, dois pires, um pire. Dois vírus, um viro. E então, não posso?
1: Opa, claro que pode. E também podem moer um corno, dois cornos, a outra pessoa qualquer. Hã? Não tem mais nada a fazer? Porquê não vai dar bem ao canário? Irra!
3: Excelentíssimo, Sr. Professor, eu acho mal o Portugalex não fazer um espetáculo ao vivo. Hoje em dia, todas as rubricas de rádio são transformadas em espetáculos ao vivo. Até os noticiários e o boletim de trânsito da Antena 1 vão ser feitos no palco do Maria Matos, com o público a assistir. O que é que se passa com o Portugalex? Hã?
1: Olha, caro ouvinte, porquê é que não vai fazer um espetáculo ao vivo consigo a cortar as unhas dos pés e me desamparar a loja?
3: Eu cortar as unhas dos pés? Olha, boa ideia, Sr. Provedor. Aposto que até escutava.
1: Em 5 minutos. É melhor anunciar logo várias datas, porque as pessoas hoje em dia compram um bilhete para tudo. E sabem o que é que também já esgotou? A minha paciência. Metam as vossas queixinhas no congelador para elas não estragarem com o calor, ok? Foi!
4: Foi.
5: Está despachado.
4: António Machado e Manuel Marques. Marques?
5: Marques.
4: Não.
5: Yes.
4: Não, é primo do Carlos. É, António Machado e Manuel Marques. No Portugalex da RTP Antena 3, que fica em antena3.rtp.pt. Amanhã mais.
5: Amanhã, sim.
4: Temos Silksonic já a seguir a chegar com o skate. Para já a Samuel Lúria. Vamos continuar essa demanda de chamadas para amigos. É o dia do amigo e estamos a ligar para as pessoas que desapareceram nos últimos tempos. Os ouvintes deixaram-nos contactos e vamos estabelecer cafés para
5: estabelecer cafés.
4: Reviver essa chama da amizade. Samuel Lúria.

0: Se acabaram de chegar à RTP Antena 3 com o Silk Sonic, bom dia, boa viagem. É dia do amigo, estamos a reacender a chama de amizades desvanecidas.
1: Antes que elas se pirem de skate.
0: Yeah.
1: Também, porque não queremos que vocês acabem sozinhos.
0: Exatamente. Já conseguimos um café entre a Rita Carmo e a amiga.
1: É verdade.
0: Que atendeu.
1: Sim.
0: Vamos agora tentar que a Rita consiga beber um café com a amiga Inês.
1: Vamos a isso.
0: Vamos ver se conseguimos fazer um seres de contacto. Estamos neste momento a fazer a chamada.
1: Sim.
0: Pronto, temos de aguardar um pouco.
1: É porque é assim.
2: Após o final.
0: Temos um voicemail.
1: Oh não, Rita! Tentem de novo.
0: É pá, para mim é tentar de novo para a Rita.
1: É tentar de novo, para a Rita. Inês. Já está, estou.
0: Bom dia.
1: Alô?
0: Sim, bom dia.
1: Rita? Não está a Rita.
0: Eu acho vamos de novo.
1: Eu acho que ela está com medo que seja spam. Olá, tem um convite de trabalho. Não posso dizer, falar assim, são pois ela.
0: Vamos continuar. A Rita
1: nós
0: já
1: vamos conseguir. Nós vamos conseguir.
0: Vamos lá, Rita.
1: Rita, nós acreditamos. É o show me the money.
0: Recapitulamos que a Rita é um contacto que a amiga Inês deixou no nosso WhatsApp para a produção contactar e para conseguir.
2: Não.
1: Oh, Rita!
0: Rita, acorda lá, mulher.
1: São 8h20! Oh, Rita!
0: Está na hora.
1: Estamos a ficar tristes contigo, oh, Rita. Mas eu acho que merece mais uma tentativa, não é?
0: Se a Rita não atender... Não, vamos tentar, se calhar, neste momento, tentar ligar para outra Inês, que é a Inês Lacerda. Eu digo outra Inês porque quem deixou este número da Rita foi a Inês Grumicho. Vamos agora para a Inês Lacerda, que foi a Bruna.
1: Sim, a Bruna. A Bruna convida Inês Lacerda. Vamos ver se a Inês Lacerda não nos faz esta desfeita como a Rita. Rita, mas nós não desistimos de ti.
0: Isto é um programa que depende muito de vocês, malta.
1: É. 924-125-258. Também se tiverem amigos para mandar beijinhos ou amigos para contactar, também tem aqui o nosso WhatsApp para poderem fazê-lo, não é?
0: Sim, sim. Aproveitem por vocês dias que deixamos o serviço público nas mãos de chamadas em direto para...
1: Sim, que podem correr muito mal.
0: Reacendermos
1: mas
0: as vossas amizades.
1: Mas vão correr todas bem. Já conseguimos dois cafés.
0: É verdade.
1: Esta manhã. Ainda só são 8h20, portanto...
0: E malta também a querer despachar-nos.
1: Malta a querer despachar.
0: Já posso ir? Já posso ir embora?
1: Já posso ir despachar, que eu tenho mais que fazer que vos aturar. E bem, não é? As pessoas também, é segunda-feira.
0: Portanto, neste momento estamos a tentar ligar para a Inês Lacerda, que é amiga da Bruna. Mas a Inês Lacerda também me parece estar ainda
1: a
0: babar a almofada ainda.
1: Eu acho que ainda está.
0: Porque isto também, pronto, podemos ser sinceros, o dia do amigo calhar no 20 de julho trama-nos um bocado.
1: Trama.
0: Editorialmente.
1: Pois pá.
0: Porque é um dia em que já muita gente está de facto a babar a almofada até ao meio-dia.
1: Sim, já estamos a gente de férias, portanto. Mas é assim, eu espero que a malta que tenha deixado estes contactos saibam que os amigos que estão a mandar que não estão de férias, não estejam de férias. Então, também depois é muito chato, não é?
0: É assim, eu não vou sair deste momento de rádio assim, uma única chamada.
1: Sim, um bom dia, pois, com certeza.
0: Mas a Rita... Não, a Rita já foi.
1: A Rita já...
0: Agora é a Inês Lacerda.
1: A Inês Lacerda
0: também
1: não atende,
0: não
1: é?
0: Não está a atender. Não vai conseguir.
1: Opa, a Inês também, pá. Está a chamar.
0: Ela chama, mas não atende.
1: Ah pá, vocês também, sinceramente. Temos aí algum WhatsApp? Por acaso temos.
0: Inês Lacerda.
1: Quer dizer aí ao Luís Nogueira, temos WhatsAppzinho só para encher aqui um choricinho ou dois.
0: Queria só ver se pelo menos íamos para o voicemail, para garantir que ela não atende.
1: Não, é, se calhar nem tem voicemail, sabes? É daqueles que a chamada só desliga depois ao fim de não sei quantas tentativas. Pá, vocês é assim, tem o telefone que é no modo voo, naquele não incomodar.
0: Está na Lua.
1: Pá, eu não sei onde é que vocês
0: estão.
1: É
0: a Lua do iPhone.
1: Pois é, está no...
0: Pronto, é assim, temos de avançar.
1: Temos que ir.
0: Às vezes temos que aceitar uma derrota.
1: Pois temos. Mas eu
0: e assim, também não é à toa que estas amizades, se calhar, estão não... desvanecidas. Não atendem telemóvel.
1: Não atendem, não dizem nada. Opa, também é assim. Eu consigo perceber a malta que pede para convidar esta gente, porque esta gente também é inacessível. São amigos inacessíveis.
0: Quanta coisa, Luís Nogueira?
3: É pá, Daniel Motela, este meu grande amigo de Londres, que vive em Londres, que trouxe os dois colegas ingleses que tivemos na quarta-feira a ver o futebol. E foi. E depois na sexta-feira vieram ter comigo e aqui no café ao lado de casa havia karaoke. Pai, nós foi mais uma daquelas noites. Claro, tivemos que cantar, eu e o Danny tivemos que cantar a música da Oasis, Don't Look Back in Anger. Claro,
0: boa.
3: Tem que ser. e depois cantámos os quatro, mesmo a última música, já às 2 da manhã, Friday I'm in Love do Skewer. É pá, mas nós aí já estávamos todos viradinhos para o espaço. Nós tínhamos o capacete todo virado para o espaço naquela hora. Foi maravilhoso. E lá está. É muito fixe estar a falar com ele ao telefone quando ele está em Londres e a vê-lo em videochamada. Mas não há nada como ver aquele sorriso. Dá-lhe um grande abraço e uns copos com ele. Vá, continuação.
1: Grande pinta.
0: Olha, e fica aqui
1: o
0: este momento
1: Nogueira
0: também.
1: Luís Nogueira sabe viver a vida.
0: Luís Nogueira vive muito bem a vida e fica também aqui uma grande homenagem a todas estas amizades que vivem além fronteiras. Exato. Eu tenho muitos amigos imigrados. Exato. Um clássico desta geração, não é? Uhum. Geração dos 90, muita gente escolheu lá fora para crescer. E eu vivo um bocado isto que o Luís vive, não é? Eu tenho muitos amigos com quem contacto por videochamada a maior parte do ano. E depois acontece de facto este período de férias em que conseguimos contactar pessoalmente. Isso está a acontecer neste momento, não é? O verão. Uhum. Que é uma época muito feliz para reconectarmos fisicamente com os imigrados. Portanto, desde já, um grande abraço e um grande beijo para todos os portugueses nessa diáspora.
1: Nós portugueses na diáspora que estão agora a regressar neste querido mês de agosto.
0: É o dia do amigo.
1: Olha, vocês vão.
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0: Já a seguir voltamos aos contactos.
1: Já a seguir voltamos.
0: Não vamos desistir.
1: Ah pá, você, olha, a primeira hora correu tão bem.
0: Vai continuar a correr.
1: Eu agora fiquei
0: não
1: desmotivada.
0: Não desanime.

0: Jesse Ware com Automatic. Ainda nesta hora vamos ao rescaldo dessa final do Campeonato do Mundo com o Pedro Azevedo. Boa viagem com a 3.
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0: Mais um. 8h30, informação com Gonçalo Costa Martins. Bom dia.
6: Olá, bom dia. Os alunos do secundário começam hoje a escolher universidades. A primeira fase do concurso nacional de acesso decorre até 6 de agosto. Os resultados vão ser conhecidos no dia 23 de agosto. Não houve alterações no calendário, apesar das falhas no processo de correção e também no conhecimento das notas. Para hoje são esperadas as notas dos exames do nono ano, atenções viradas também para a segunda fase dos exames. Um jovem de 13 anos morreu em Espanha durante os festejos pela conquista do Mundial de Futebol. Desabou parte de uma fonte de água em Cidade Rodrigo, Salamanca. As pessoas que estavam na fonte foram atingidas. Uma delas acabou por morrer. Downing Street vai ter um novo morador no Reino Unido. O novo líder do Partido Trabalhista, Andy Burnham, torna-se hoje o 7º primeiro-ministro britânico em 10 anos. Vai suceder a Keir Starmer.
0: Segunda-feira, 20 de julho, céu nublado no litoral, em especial na parte da manhã. Possibilidade de chuva fraca nos Açores. Ponta Delgada, Sines e Viana do Castelo, 24 graus de máximas nos termómetros. Aveiro, Porto e de Sagres 25, Funchal e Leiria 26, Coimbra e Guarda 28, Lisboa, Viseu, Setúbal, Braga e Vila Real a partilharem 29 graus de máxima, em Santarém e Porto Alegre 30, Beja, Castelo Branco, Évora e Faro sobem aos 32, Bragança é a região mais quente desta segunda-feira com 33 graus a marcar nos termómetros. Vamos a isto porque é dia 20 de julho.
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0: A nossa ideia é ligarmos aos contactos.
7: Às amizades.
0: Que a malta
7: às vossas amizades.
0: No WhatsApp, exatamente. Neste momento vamos tentar uma rapariga chamada Inês.
7: Sim.
0: A Inês, se atender, vai ter que prestar declarações sobre o contacto que a amiga Margarida deixou.
7: Exatamente.
0: Vamos tentar perceber se conseguimos desta vez uma chamada com sucesso. Inês. A primeira hora deste programa correu muito bem.
7: Correu sim, combinámos dois cafés.
0: Fechar vários cafés. Admitimos que este segundo terço destas manhãs não está muito feliz.
7: Vocês, ainda por cima, deixámos-vos para mais tarde e vocês são ingratos, não atendem.
0: Se calhar apanhámos aqui aquela hora que é a hora das 7, as pessoas estão-se a preparar.
7: Uh-huh.
0: E agora já se apanhamos no trabalho, será?
7: Mas que atendam, não podem. É proibido atender telefone a trabalhar. Eu acho, não é? Se calhar se trabalharem em sítios onde, pronto, cá há alguns, é. Mas também não em todos. Não é?
0: Será que num call center é proibido? Seria irónico.
7: Ah, não sei. Mas tipo, mas forem tipo trabalharem num...
0: Ah, ok, não vai me atender.
7: Não vai?
0: Ok, está bem. Não tens outra vez.
7: Epá,
0: ok.
7: Assim.
0: Vamos tentar outra vez. Podemos tentar outra vez, por favor, produção.
7: Ah,
0: produção?
7: Espera, está numa chamada. Portanto, a pessoa está acordada.
0: Epá, está bem.
7: Ela já está, é noutra chamada.
0: Tentamos outra vez.
7: Desliga.
0: Por favor.
7: Desliga-me essa chamada, nós podemos falar contigo.
0: Voltem a ligar.
7: Imagina, uma coisa urgente.
0: Eu acredito.
7: O que é urgente às 8h30 da manhã também? Por amor de Deus, a não ser isto, não é? Estamos aqui, ele está para que vocês tenham vida social.
0: Podem conhecer, se calhar. Nós estamos a ligar.
7: Continua
0: a uma rapariga
7: chamada
0: Inês Grumicho.
7: Olha, Inês, é assim, também nos estás a falhar.
0: A Inês Grumicho, que é
7: afinal,
0: um contacto.
7: Acho que já percebi porque é que aquela amizade não está a resultar.
0: É um contacto deixado pela Margarida Sargento Pimento.
7: Que é um nome giro.
0: É um ótimo nome.
7: É um ótimo nome.
0: É um ótimo nome, mas de facto estas amizades estão mesmo por um fio.
7: Pois
0: estão por um fio, porque
7: estão
0: senão por um atendem o telefone.
7: E assim, eu vou-vos dizer uma coisa: depois disto, elas continuarem sem atender o telefone aqui às manhãs, então é, olha, é mesmo, não é? É perder, olha, perder o resto. Deixar ir.
0: Se calhar tentamos outro?
7: Tentamos
0: outro. Tentar outro?
7: Vamos tentar outro.
0: Então, tentar... eu diria que aqui é Rafa.
7: Pode ser.
0: Da Sofia?
7: A Sofia, sim. Amigos da pós-graduação.
0: Há aqui uma questão, que é Rafa, tanto pode ser Rafaela como Rafael. Vamos descobrir em direto.
7: Vamos
0: descobrir em direto.
7: Vamos ver o que é que atende e nós depois decidimos.
0: Isto foi a Sofia Cardoso. A Sofia Cardoso deixou o número do ou da Rafa.
7: Porque não diz, diz só, convida Rafa.
0: Ah, não, não, diz aqui, diz ele.
7: Ah,
0: é o Rafa.
7: É o Rafa. Portanto, é um Rafael. À partida, não é? Agora era Rogério.
0: Era estranho.
7: Ou Ruben. Pode ser assim, sabes, não é? Há diminutivos que a malta usa entre amigos que depois não têm nada a ver com o nome.
0: Mas eu acho que isto é uma amizade. Nós agora estamos aqui para esta explorar uma amizade que não é assim tão...
7: tão intensa, sabe?
0: Intensa, porque diz...
7: Amigos da
0: caso ele não saiba logo, pois. Somos amigos da pós-graduação.
7: Pois é. Mas olha, a Sofia está com vontade de estar com o Rafa.
0: Exatamente, pronto, isso. Que é lindíssimo.
7: Ok, estamos a tentar...
0: Então, afinal, estamos a tentar outra pessoa completamente diferente.
7: Sim.
0: Estamos a tentar ligar a um João...
7: Ao João.
0: Que a Evelina, Lara e Madalena pediram.
7: Sim. Para almoço ou jantar na terça-feira e pedem que responda no grupo. Isto é giro, porque ele está a dar ghost no grupo de amigos.
0: Ah, então um grupo com quatro pessoas, já percebi.
7: Há um grupo de amigos, ele não está a responder, o João Costa Campos, a este pedido de almoço ou jantar na terça-feira. E elas querem que ele responda aqui em direto, para se comprometer, efetivamente, a ir ou não. Continuamos sem atender, é isso que está a acontecer neste programa. As pessoas não nos atendem o telefone. Opa, honestamente, eu não sei, Alexandre.
0: Opa, é assim, se calhar temos só que mudar de tema.
7: Se calhar sim.
0: E vamos fazer qualquer
7: de frente às 9 da manhã. Já falámos. Vamos falar de quê? De... não sei.
0: Epá, vamos pedir ajuda aqui ao Pedro Miguel Veloso.
7: Temos...
3: Ora, bom dia equipa, bom dia a toda a gente, aqui é Pedro Miguel Loso. Ora bem, se isto aqui é para xingar aqui os amigos, eu como os considero a vocês, Alexandre e André, amigos, epá, menos reajam nas mensagens que eu mando, ok? Beijinhos,
0: okay.
3: E bom dia da amizade, estou a brincar com vocês.
0: Grande abraço, grande
7: Pedro
0: Miguel Veloso, um clássico desta hora. Estamos a celebrar
7: Temos um amigo no ar. André Bastos. É o André Bastos que está connosco. Alô,
0: assim,
7: André, bom dia.
0: Eu não tenho ninguém.
7: Temos que ter.
8: Bom dia.
7: Bom dia, André. Tudo bem?
8: Tudo bem.
7: Olha, nós estamos a ligar-te porque um amigo teu pediu-nos para te ligar neste Dia do Amigo. Estamos a falar-te das manhãs da 3, em direto.
0: E o teu amigo, Rui Vala, diz que andas desaparecido, ó fininho.
8: Não, eu estava onde é que eu moro.
0: Mas eu ouvi dizer, o Rui diz que já não aparece há algum tempo, que quer marcar um café contigo e que tu não andas a responder e, portanto, tramou-te na rádio em direto. Estás em direto para a RTP Antena 3, atenção.
8: Bom dia.
0: Ora, muito bom dia. Diz-me uma coisa, onde é que tu estás neste momento?
8: A trabalhar.
7: E fazes o quê?
8: Eu trabalho numa empresa de vinhos.
7: Okay, olha.
0: Nada mal.
7: Nada mal.
0: Em que localização, desculpa?
8: Leiria.
0: Ah, tu estás em Leiria.
8: Eu,
0: epá, tu estás
8: não sei, estou ouvindo falar na porta 6.
0: Ora, muito bem, sim senhor. Pronto, então é assim, aqui o Rui deixou esta nota na nossa emissão, porque nós hoje estamos a celebrar o dia do amigo, a contactar pessoas
7: que andam a fugir dias.
0: Cujas amizades dizem estar a fugir.
7: É verdade.
0: Portanto,
8: eu só estranhei ele ter dito que era um café.
0: Ah, então o que é que deve ser?
8: Antes que era uma cerveja, uma coisa assim desse género.
0: Ah, pá, mas
7: pronto,
0: é
7: um encontro, disse, ele quer estar contigo.
0: O café foi o que inventei.
7: Pois,
0: na verdade,
7: o Rui Vala diz até que, André, eras aquele amigo a quem ele ligaria se o raptassem.
0: Portanto, atenção.
8: É bom sinal.
7: Agora, precisamos aqui de um compromisso teu, André.
0: Dá-nos um dia que tenhas disponível esta semana, homem.
8: Então, esta semana é a festa da nossa terra, estou lá.
0: Sexta-feira, nossa terra, estou lá.
7: Pronto, está feito. É a festa. De... Quando é que é a festa? Quando é que começa?
8: Sábado. Começa só no sábado.
7: Começa no sábado. Pronto,
0: vocês
7: então,
0: vão aquecer sexta-feira.
7: No fim de semana está marcado este ajuntamento, seja para o café, para a cerveja, para o que vocês quiserem.
0: Fantástico, André.
7: Pronto, André e Rui, queremos depois uma prova em que estiveram juntos, obviamente, não é?
0: Ok.
8: Ok, isto não era combinado.
7: Beijinhos.
0: Bom trabalho. Grande abraço.
7: Conseguimos.
0: Okay.
7: Bem, temos aqui um padrão também.
0: Temos o quê?
7: Temos aqui um padrão.
0: Qual é que é o padrão?
7: As mulheres a esta hora estão mais difíceis de contactar. Não sei o que vocês andam a fazer a esta hora.
0: É assim, geralmente também demora um bocadinho mais a arranjar-se, não é?
7: Ah pá, mas também não é assim, estão a fazer o quê?
0: Mas é uma realidade.
7: A outra amiga na primeira hora também se estava a arranjar e olha.
0: E despachou-nos.
7: Não nos atendeu.
0: Sim, sim.
7: Atendeu, marcou, despachou, já
0: e
7: está.
0: Foi.
7: Que vim de
0: multitasking, vamos embora. Ah, é assim, eu ponho o meu rímel enquanto falo para a rádio. Tens que aprender, de facto. Há Glock and Wise para ouvir na RTP Antena 3. Tem ainda Harry Styles para tocar logo a seguir. Obrigado pela companhia. Boa semana.

0: Dance No More, Harry Styles na RTP Antena 3, a 16 minutos das 9 da manhã, das 7 nos Açores, dia domingo. Estamos a reacender amizades desvanecidas ou simplesmente a mandar abraços e beijos. Vamos a isto, novamente.
1: Vamos embora, vamos a mais um.
0: Em direto, neste momento, na RTP Antena 3, muito bom dia, temos Paulinha.
2: Sim, bom dia.
1: Olá, Paulinha.
0: Sei que isto parece estranho, mas estás neste momento em direto para a RTP Antena 3. Porquê? Porque estamos a celebrar o Dia do Amigo e a tua amiga Marina Carneiro
1: tem muito orgulho em ti e quer homenagear-te neste Dia do Amigo.
2: Obrigada.
0: Ela é uma
2: doida.
0: Oh, Paulinha, diz-me uma coisa, onde é que tu andas neste momento?
2: Estou a trabalhar.
0: Estás a trabalhar onde?
1: O que é que tu fazes?
2: Estou a trabalhar num armazém.
1: Ok.
2: Num armazém de uma fábrica de plástico.
1: Então olha, Paulinha, qual é que é a probabilidade de tu e a Marina combinarem um encontro ainda esta semana?
2: Provavelmente é muito grande.
1: É? E dá-me um dia.
2: Um dia?
1: Tu possas.
2: Irmos jantar sexta-feira fora.
1: Boa!
0: Temos de jantar fora.
1: Temos de jantar fora.
0: Já agora, vocês são de onde?
2: Somos da Marinha Grande.
0: Um grande beijo para a Marinha Grande. Fico muito contente por termos este jantar marcado e queremos uma fotografia para o WhatsApp da Antena 3 quando isso acontecer. Pode ser?
2: Ok. Obrigada.
1: Fantástico. Um beijinho.
2: Não, obrigada, obrigado. Marina. Ela vai-me ouvir.
1: Vai. Acabou de enviar o teu contacto.
2: Ok, obrigada, gosto muito de ti, sua doida.
0: Grande, Paulinho, obrigado, grande beijo,
2: obrigada,
0: bom trabalho.
2: Obrigada.
0: Maravilha.
1: Manhãs da 3. É assim, 3 cafés e um jantar.
0: Toma.
1: Ah, e uma festa também na aldeia, não é?
0: Exatamente. No sítio. Assim sim, as estradas a esta hora.
1: Ora, a esta hora, nada fácil. Vou começar pelo Porto, a VCI sentido Freixo a Rábida, a indicação de acidente na zona do Amial, filas a partir de Paranhos. Mais atrás há também mais demora entre o mercado abastecedor e as Antas. A 28 e a 3 também seguem lentas e sinal vermelho em Lisboa, na ponte 25 de Abril, em direção à capital, um acidente na Avenida da Ponte, antes da saída para as Amoreiras. Filas em Corroios também e os acessos do IC20 e Centro-Sul também mais demorados. O mesmo cenário na A5 e no IC19, com as demoras do costume a esta hora. 21-0101, número gratuito do Serviço Nacional de Trânsito da RTP.
0: E é já a seguir que vamos ao rescaldo da final do Campeonato do Mundo de Futebol.
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0: Todos os fins de semana, um novo festival. O festival de futebol acabou. Vamos ao rescaldo.
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0: A 13 minutos das 9 da manhã, o futebol venceu, digamos assim. Pedro Azevedo, bom dia.
5: Sim, olá. Bom dia. Bom dia, Alex, bom dia, Andréia, bom dia a todos. O futebol venceu porque, efetivamente, a melhor equipa ganhou. E, portanto, não há nada a dizer em relação à justiça do Mundial conquistado por Espanha. Espanha que, e começo já por aqui, por dar este mérito ao futebol espanhol, é a melhor seleção a nível mundial no século XXI, para já.
0: Com o número de troféus ganhos, dizes tu.
5: Dois mundiais, não há nenhuma seleção a conseguir dois campeonatos do mundo neste século XXI. Espanha consegue com o Mundial de ontem, nas duas finais em que vai ganhar as duas. Portanto, quando a Espanha vai à final já sabemos que é para ganhar. Dois mundiais, três campeonatos da Europa. Para além disso tem ouro olímpico no futebol, tem Taça das Confederações, tem Liga das Nações. E eu acho que isto diz muito bem, porque se formos a outros desportos coletivos individuais, também a Espanha tem estado a dominar em grande parte.
0: Sim, o futsal também é muito forte de futsal, Espanha, o hockey,
5: handball,
0: patins.
5: O hockey. Vamos ao basquetebol também. Vamos ao automobilismo, ao motociclismo, ao ténis. Ou seja,
0: é impressionante, a Espanha está.
5: Esportes coletivos e individuais, no século XXI, Espanha ganha de goleada a maioria da concorrência. E eu acho que isto diz muito da forma como o país se estruturou e se organizou.
0: E apostou, claro.
5: E apostou financeiramente, em termos de recursos também, nessa estrutura do desporto em geral. Falamos aqui do futebol naturalmente, mas do desporto em geral. Espanha é um país que domina claramente. E eu acho que isso diz muito bem de um país que se estruturou a sério para vencer, mas antes de vencer, fez todo um caminho, preparou tudo, da formação, da base até ao topo. De facto, há muito mérito na forma como o futebol espanhol, e volto a dizer, o desporto em geral espanhol, tem dominado. Em relação a este Mundial em si, eu acho que foi uma final fantástica por parte da Espanha, muito, muito pobre por parte da Argentina.
0: Foi uma tática que não se percebe bem, até na verdade, que foi...
5: Tuchaliana, não é? Aqueles 20 minutos de Inglaterra no final do jogo contra a Argentina.
0: E, sobretudo, há uma grande tendência da Argentina, nesse termo técnico muito conhecido, do dar pau.
5: Sim.
1: Sim, sim.
5: É bem aquilo, é fruta que ferve.
0: É muita fruta. Nós temos jogadores, como é que o Paredes só é expulso depois do apito final? Como é que é possível aquele homem acabar em campo?
5: O homem resistiu e foi resistindo, é verdade.
0: E aquilo, eu tenho sempre algum receio de cair num tom demasiado sério, mas para mim, tu teres milhões e milhões de crianças argentinas a ver aquilo, parece que vai normalizar.
5: Serve-te um mau exemplo, não é?
0: E tornar legítima, não é? Aquela
5: agressividade. Sim.
0: O homem é querido dos jogadores em campo.
5: Sim,
0: aquilo,
5: sim,
0: é uma coisa completamente deslocada.
5: Mesmo em alguns lances, até com um pé toca na bola, imagina fazer o corte, mas há sempre um cheirinho que
0: há
5: fica,
0: sempre
5: há sempre um toque.
0: Bem, e no final, quando é o pito final, há
5: sim,
0: mesmo
5: passou-se.
0: Violência.
5: Sim, sim.
0: Aquilo é mas aí foi expulso, não é?
5: Aí foi expulso.
0: E depois do pito final.
5: Eu concordo contigo e atenção, eu sou um fã da paixão sul-americana no desporto em geral, no futebol.
0: Sim, mas há um limite.
5: Mas há um limite, é? Exatamente. E eu até acho perfeitamente legítimo que uma equipa, lá está, dentro dos limites, seja que é bem agressiva. Mas agressiva no bom sentido, agressiva no sentido em que...
0: Raça.
5: Tens raça, sim. Tens alma. E a Argentina,
0: claro,
5: de facto tem isso. Agora, esta Argentina muitas vezes exagerou. Passou claramente os limites da agressividade, os limites aceitáveis, muitas vezes com complacência das equipas de arbitragem, e eu até percebo, e não entro aqui em teorias conspirativas, não sou dessa turma, até percebo que às vezes para controlar os jogos os árbitros não quisessem descambar.
0: Sim.
5: Mas efetivamente, no jogo de ontem, esse lado convencido teve noção do que o jogo pedia. Ao início não quis entrar a dar cartões a nenhuma equipa e depois foi conseguindo controlar o jogo. Quem não se controlou foi, de facto, os argentinos nessa agressividade. Eu acho que Scaloni foi demasiado conservador. Esta seleção argentina não é coletivamente tão boa, nem de perto nem de longe, quanto esta seleção espanhola. Mas tem qualidade suficiente para pegar muito mais na bola durante o jogo. A Argentina literalmente ofereceu a bola à Espanha.
0: Nós falávamos aqui em off, ao minuto 115, falamos de quase a totalidade do
5: Sim.
0: jogo e prolongamento. A Argentina tinha zero remates. Zero.
5: Não é só a baliza, é no
0: não
5: geral.
0: É, não é no,
5: zero remates.
0: É que não é a baliza, é zero. E terminou com dois, que acontecem os dois, nos descontos.
5: Nos descontos do 120.
0: Sim,
5: exatamente.
0: Sim, é o desespero.
5: Foi
0: total.
5: Um desespero, exatamente.
0: E Espanha, já é uma Espanha recuada, não é?
5: Espanha já recuou, porque se fores a ver, Espanha teve 20 remates, 12 à baliza.
0: É surreal.
5: Se a Espanha não ganhasse esta final, seria anti-futebol. Daí nós dizemos a expressão, salvou-se o futebol.
0: Também os passos completos. A Argentina acho que tem a chegar aos 400.
5: A Espanha passou os 700.
0: Passou os 700.
5: Foi mais do dobro, sim.
0: Mais do dobro.
5: Não há dúvida nenhuma.
0: Seria muito injusto a Argentina vencer esta final.
5: Muito injusto, e não só. Pelo percurso no Mundial, também a seleção de Luís de la Fuente foi fortíssima, na minha opinião. Repara o seguinte. Aliás, se nós repararmos numa coisa, só Cabo Verde parou a Espanha.
0: Só Cabo Verde para a Espanha.
5: Só Cabo Verde na primeira jornada, com o 0-0 contra a seleção de La Roja, é que a Espanha não venceu. A Espanha venceu os jogos todos, daí para a frente. E na fase eliminar, Espanha teve que ultrapassar Portugal, Bélgica, França. Isto é um caminho muito complicado para a seleção espanhola.
0: É de quem merece ser campeão.
5: É de quem merece ser campeão. E na final encontra o campeão do mundo, de Lionel Messi, que não aparece no jogo ontem, porque, volto a dizer, Scaloni não quis que a sua equipa tivesse a bola.
0: Sim.
5: Portanto, bem, atenção, há uma coisa. Nós sabíamos, todos, Scaloni também, que a Espanha ia ter mais bola. Isso é inquestionável. A matriz, nós quando falamos deste sucesso espanhol no futebol no século XXI, é porque há uma identidade futebolística. Da formação, da base ao topo, todas as equipas em Espanha têm por base futebol de posse, passe, recepção. Todos os jogadores espanhóis são muito bons nestes gestos técnicos do futebol. Agora, volto a dizer, Espanha é muito forte e entrou a controlar o jogo, não entrou logo muito dominadora, mas entrou a controlar, portanto, tirou logo a bola à Argentina. E depois foi dominando, ou seja, foi aproximando-se da área da Argentina, foi encontrando isso, é de facto, de uma astúcia tática por parte do selecionador espanhol e também de percepção dos jogadores no relvado, de perceberem o que é que o jogo está a pedir quando os minutos vão passando. Espanha teve uma variabilidade de opções para conseguir chegar à área da Argentina fantástica e para sair a jogar. Inicialmente a Argentina pressionava. Espanha conseguia, através do seu guarda-redes e de Rodrigo, que justamente o MVP do Mundial, conseguia jogar curto e longo para passar essa pressão argentina. Depois obrigou a Argentina então a recuar. A Argentina não saiu mais lá atrás. E Espanha, contra aquele bloco muito baixo, muito cerrado, conseguiu à direita, no meio, à esquerda, entre linhas, em cruzamentos, na meia distância, com tabelinhas por dentro, tudo de primeira, com dribles, conseguiu por várias formas e feitios diferentes conseguir desbloquear o tal, muro, o tal muro argentino. Portanto, muito mérito a Espanha, é um jogaço. Acho que dominou Portugal, dominou Bélgica e dominou França, mas não me lembro de ver um domínio tão grande neste campeonato do mundo, que podia ter sido materializado em muitos mais golos, como aquele que a seleção espanhola teve contra a seleção argentina.
0: Já que mencionei os golos, vamos ouvir?
5: Vamos ouvir, temos aí o relato do golo.
0: Maravilha.
5: Maravilha. Foi a euforia. Temos aqui a nossa trilha. Eu vou dizer uma coisa. Eu estou viciado nesta música. Eu acho que ouvi esta música todos os
1: foi
5: dias, nos
1: estranho.
5: Jogos.
0: Sim, tu tiveste uma dose muito intensa desta música.
5: Foi uma dose. Aliás, eu até cheguei a casa para a 1 da manhã, depois do jogo que estive a comentar a final, para Angola e para Moçambique. E efetivamente, esta música ecoou nos meus ouvidos todos os dias.
0: Claro.
5: Portanto, eu acho que não consigo. Na próxima semana, eu vou estar a ouvir isto todos os dias.
1: Sim.
5: Nem que seja uma vez por dia, mas vou, aliás, vou ouvindo toda, depois reduzo para 3 minutos, depois reduzo para 2, vou reduzindo.
1: Para custar menos.
5: Esta
1: não?
5: música foi uma das músicas cantadas no Halftime Show, que foi uma novidade, e olhem, eu fiquei feliz. Porque eu achei, e havia relatos, que aquilo ia durar mais do que meia hora.
0: É isso. Mas eles conseguiram despachar aquilo.
5: Conseguiram despachar aquilo em 20 minutos, 20, 22 minutos. Portanto, também nisso conseguimos ter um equilíbrio entre aquilo que é o futebol, enquanto
0: desporto, e o espetáculo.
5: E o espetáculo americano. Portanto, houve ali um equilíbrio bom.
0: Houve Shakira, houve Burna Boy, houve BTS, houve Justin Bieber.
5: Fomos aos continentes
1: Madonna
5: todos também, não é?
0: Madonna, Chris Martin.
1: Madonna com os dois Ronaldos.
0: É verdade.
5: O único Ronaldinho, é verdade, a conduzirem ali o carro da Madonna.
0: O nosso Ted Lasso também presente.
5: Ted Lasso também presente.
1: Tão bom esse momento.
5: Eu acho que houve ali, de facto, dentro de uma americanização exacerbada que podia haver, houve controle.
0: Sim.
5: E, portanto, também aí parece-me que afinal correu bem. Os marretas. Houve de tudo. Quer no Halftime Show, quer na final de ontem, quer no Mundial em geral. Foi um grande Mundial, na minha opinião. Ultrapassou-se os 300 golos neste Mundial. Em média, houve ali uma cifra a rondar os 3 golos por jogo. Isto diz muito do espetáculo que nós tivemos no relvado. As bancadas estiveram sempre cheias, apesar dos preços abusivos, aos quais Borja Iglesias, jogador da seleção espanhola, bem chamou a atenção nas redes sociais e parabenizo também por isso. E portanto, quer nas bancadas, quer nos relvados, houve muito espetáculo, na minha opinião. Foi
0: Sim.
5: um Mundial fantástico em termos de qualidade futebolística. Tivemos novas culturas a chegar a mundiais. Falamos de Cabo Verde, de Curaçao, de Haiti, equipas que se calhar sem este alargamento não teriam lá chegado. E eu, que fui muito reticente para com o alargamento que a FIFA operou para este Mundial, conquistou-me este alargamento. Espero que não se alargue mais do que isto.
0: Sim, que eles falam em 64.
5: Já se fala nisso, eu acho isso um absurdo. Mas este alargamento conquistou-me porque trouxe, de facto, países mais pequenos que não teriam hipótese de chegar
0: Sim,
5: a mundiais.
0: Tiveram a oportunidade de chegar a uma fase final.
5: Chegaram a fase final, houve novas culturas, houve muita alegria e, repito, em termos futebolísticos, foi, de facto, espetacular. Terminamos com o Unai Simón como louvador melhor guarda-redes. Sofreu apenas um golo. É um registo inacreditável.
1: Uau.
5: Terminamos com Pau Cubarsí, central espanhol, que foi fantástico defensivamente e muito bom também ofensivamente. Justíssimo prémio do melhor jogador jovem. O central do Barcelona de 19 anos. E terminamos com o Rodri como melhor jogador do Mundial. Para mim também.
0: Normalmente, ainda o melhor marcador.
5: O melhor marcador, aquilo é Mbappé. 10 golos e já tem o recorde de melhor marcador de sempre em mundiais, 22 no total. Ainda lhes faltam, diria, pelo menos uns 2 ou 3 pela frente.
0: Sim.
5: O melhor assistente é Michael Olise, com 7 assistências. E o MVP dizia ter a Rodri, justiça. E normalmente é o da equipa que ganha. E Rodri foi o melhor jogador espanhol da seleção espanhola, que venceu de forma muito justa.
1: Merecido.
0: Ora, muito bem, Pedro Azevedo. Não sei se é já boas férias.
5: É boas férias. Amanhã entro de férias.
0: Muito bem. Merecidas.
5: Vamos a isso.
0: Vai dormir
5: quando
0: um
5: o campeonato regressar, estarei aí de volta.
0: É isso.
1: Vamos embora. Boas férias.
5: Obrigado.
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0: A Hora do Jogo vai de férias, mas estão todas disponíveis em antena3.rtp.pt. Até ao fim da hora temos Pedro Mafama com um Petty nesta gandaia. O mote para esta semana de trabalho, talvez de regresso de férias. Muita força, se for esse o caso. 2 minutos para as 9 da manhã, atualizamos a informação.

0: porque também pode haver gandaia numa segunda-feira de manhã. E é o melhor despertador possível. Pedro Mafama com Petty na 3. 9 da manhã. No continente e na Madeira são 8 nos Açores. É segunda-feira, 20 de julho de 2026. A informação com Gonçalo Costa Martins. Bom dia, Gonçalo.
1: Olá, bom dia.

0: A conta-gotas, estão a chegar às escolas as notas dos exames do nono ano, depois do secundário. Agora são estes alunos que esperam ver esta manhã, até às 9:30, as notas destas provas. O presidente da Associação Nacional de Diretores de Agrupamentos e Escolas Públicas, Filinto de Lima, confirma à Antena 3 que as pautas foram chegando ao longo da noite e esse processo ainda não acabou.
1: Os ficheiros estão a chegar às escolas, muitos deles já chegaram durante a madrugada. Eu estou convencido que nós agora, os diretores, estão, portanto, a produzir as pautas e elas serão fixadas, a pedido do Educa, até às 9:30. Portanto, há que aguardar mais algum tempo. As secretarias das escolas abrem normalmente 8 horas, 8:30 e algumas até às 9. Mas vamos tentar tudo por tudo e penso que iremos conseguir, na maior parte das escolas que estão na sua totalidade, às 9:30, pelo menos a essa hora ou até essa hora, os nossos alunos do nono ano poderem consultar as classificações que obtiveram nas provas finais de matemática e de português e depois para transitarem para o décimo ano.
0: Foi um fim de semana de loucos nas escolas, foi desta forma que classificou o Filinto de Lima, em que foi preciso lidar com os atrasos e com os erros na correção dos exames nacionais. Os alunos do secundário começam hoje a escolher universidades e politécnicos. A primeira fase do concurso nacional de acesso decorre até 6 de agosto. Os resultados vão ser conhecidos no dia 23 de agosto. Só um terço das camas prometidas estão prontas para alojamento de estudantes. As obras do Plano Nacional para o Alojamento do Ensino Superior deviam acabar daqui a 2 meses, mas cerca de 60% dos projetos ainda estão por concluir. O Jornal Público adianta que há 53 obras terminadas e 81 ainda na fase de construção. Este plano previa mais de 18 mil camas para os estudantes do ensino superior. Nesta altura, só estão prontas pouco mais de 5 mil camas. Vai andar pelo país o movimento Porta a Porta, Casa para Viver. É um périplo nacional para falar sobre os efeitos que espera do novo pacote de arrendamento, pacote aprovado este mês em Conselho de Ministros. André Escoval, porta-voz do movimento, espera que tenha o mesmo destino que o pacote laboral.
2: Nós conseguimos que o pacote laboral não avançasse. Temos também a ideia de que a luta das pessoas pode travar esta intenção de pacote legislativo para a habitação. Este pacote, com a longe, o alcance que procura ter do ponto de vista da especulação e da liberalização do mercado, será uma catástrofe para todos a nível nacional, e é isso que vamos pôr na ordem do dia, porque este pacote não pode efetivamente ver a luz do dia e já no início da próxima sessão legislativa ele tem que ser rejeitado pela Assembleia da República.
0: As novas regras de arrendamento prevêem, por exemplo, o fim do teto máximo para cauções, o pagamento de 3 rendas antecipadas e a diminuição do prazo para despejo em caso de incumprimento das regras. Este movimento vai começar este périplo amanhã no Porto. Alexandre e Andréia, não é qualquer um que consegue relatar a final do campeonato.
3: É verdade.
0: É preciso ter fôlego. Senão vamos ouvir o fôlego que é preciso realmente ter com estes nossos colegas de Espanha.
4: Bola para Lamine Yamal, aparece Lamine Yamal que la toca com Pedro Porro no segundo palo, pode chegar. El remate atrás, remata.
0: A rádio arrepia, não é?
3: E muitos parabéns aos nossos irmãos.
0: Nossos irmãos aqui imparáveis a relatar em várias rádios espanholas na última noite este golo de Ferran Torres, que foi herói e deu a Espanha a vitória no Mundial frente à Argentina na final. 1-0 foi o resultado final. O golo só chegou aos 106 minutos, foi preciso sofrer até ao fim, caso para dizer, não é?
3: É verdade, sim, senhores. A edição de Gonçalo Costa Martins nestas manhãs da informação da RTP Antena 3. Voltamos a falar às 9:30.
0: Até já.
3: Até já, Gonçalo.
5: Mais uma voltinha, mais uma viagem.
3: Epá, e alguma inveja dos espanhóis? Deve ter sido uma noite tão animada.
5: Pois foi. Será que também é feriado lá?
3: Espero bem que sim.
5: Também eu.
3: Hoje é chamada sexta diária.
5: A siesta.
3: Parabéns à Espanha pelo campeonato do mundo do futebol.
5: Olha, mas cumpriu-se o teu presságio, que foi: perdemos contra o campeão mundial.
3: É a melhor narrativa do mundo.
5: Pronto, já está. É assim. Pronto, ficou assim.
3: Para, parabéns a nós, sobretudo.
5: Parabéns a nós. Sim.
3: Temos Black Keys para inaugurar a hora. Tighten Up. Vamos a isto. 9:05, segunda-feira. Boa viagem.

0: regressa 2010, saía Brothers, álbum de Black Keys. Esta Tatiana faz parte. Boa viagem com a 3. Boa viagem, pergunto eu, André Pinto.
1: Nem por isso, a esta hora o trânsito está bastante complicado, mais do que seria esperar. A VCI, no sentido Freixo Rábida, a indicação de acidente na zona do Amial, filas a partir de Paranhos, mais atrás há ainda filas entre o Mercado Abastecedor e também as Antas. Na Beira Alta, há 25 a Aveiro, Vilar Formoso, há um pesado avariado na subida da Guarda, atenção à passagem. Também na capital, sinais vermelhos, atenção, um acidente com um pesado na estrada da Alfarrobeira, na zona de Via Longa, está a deixar o trânsito bastante complicado nos dois sentidos. E também na Ponte 25 de Abril, Almada-Lisboa. Um acidente na Avenida da Ponta, antes da saída para as Amoreiras, filas a partir de Corroios, também nos acessos do IC20 e Centro-Sul. A esta hora, há 5, eixo Norte-Sul e IC19, também com algumas dificuldades, mas nada mais do que o costume. 821-0101 é o número gratuito do Serviço Nacional de Trânsito da RTP.
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1: 40 anos de Aliens. É o tema de hoje. 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
3: Olá e bem-vindos a mais um grande seminário sobre cinema. Aqui comigo estão os dois ovos, Bustinho Rato Alexandre.
4: Bom dia.
5: Boas, people.
3: Ora bem, o famoso filme dos Aliens fez há anos. E esse é o tema de hoje, o filme dos Aliens.
4: É o Aliens, sim, o segundo filme da saga. Fez 40 anos no passado sábado, dia 18.
5: Mano, eu pensava que era para falar do filme O Alien. O primeiro, O Alien.
3: Tanto faz. Fala do Alien que quiseres.
4: Oh, então, mas é assim. O Aliens é que faz anos.

0: Impossível, isso é do segundo, do Aliens. Não pode ser essa cena.
1: Mas aposto que é. Eu não é Renato. Admite. Admite lá que mentira é feio.
2: Já, é essa, é. Mas tipo, eu pensava mesmo que era do primeiro. For real.
0: Para quem não conhece a cena, é quando um dos tripulantes da nave faz um truque em que espeta uma faca entre os dedos de outro tripulante. Muito depressa.
1: Os garotos gostavam todos dessa cena. Depois iam tentar na escola, feito estúpidos. Com a ponta da tesoura. E depois espetavam os dedos uns dos outros. Olha, cá há um juiz em Coimbra que tem uma cicatriz no dedo, por causa disso.
0: Como é que sabes que é disso?
1: Porque sei quem é que lhe espetou a ponta da tesoura. Foi um gajo que chegou a jogar na Académica. E nem sei se foi sem querer, ah. Também havia garotos que aproveitavam essa cena do filme do Alien para espetar os dedos dos colegas e depois dizerem que foi sem querer, que estavam a imitar o filme.
2: Já, muitas vezes os filmes é que ficam com as culpas. Os filmes e... pá, a arte em geral.
0: Curiosamente, um dos atores nessa cena, o Bill Paxton, foi o único a ser morto por um alien, um predador e um terminator.
1: Pá, isso é mentira! Que ele não morre nada no Exterminador Implacável.
0: Então não morre? É um daqueles punks no início.
1: Pois é, mas não morre. Quer dizer, não sabe. É inconclusivo. O Schwarzenegger aparece, todo nu, e atirou para cima de umas grades. Pareceu-me pouco para morrer, sinceramente. Eu já perguntei a vários médicos. Todos acharam um pouco provável.
0: Olha, eu parti sempre do princípio que tinha morrido.
1: Partiste mal, hein? Mas alguém morreu porque bateu contra umas grades. Na história do cinema.
2: Bruno, man, o Terminator tem boa da força. Não é um man qualquer.
1: Pá, mesmo assim. Quem morreu nessa cena é o outro punk. Um que até depois fez mal no Cobra, no filme Cobra. No Exterminador, o Schwarzenegger arranca-lhe o coração. E acham que o realizador James Cameron ia mostrar um gajo a morrer porque lhe arranca um coração... E o outro morre só porque bateu com as costas nas grades. Olha-se, era 100% incoerente. E o filme do Exterminador Implacável é um filme coerente, que eu saiba.
0: Pronto, tudo bem, mas também há quem diga que o outro ator dessa cena da faca no Aliens, o que faz de Bishop, o androide, também morreu com os três. Um alien, um predador e um...
1: Outra super mentira. Olha, ignorem o que disse o Busto, faz favor. Super mentira. O androide não morre com alien nenhum. Até aparece no 3, todo escabacado. E... Pede a Sigourney Weaver, podes ligar, hein?
2: Já, yeah, lembro-me dessa cena. Boa, emocionante. Mas isso não é no final do Aliens 2?
0: Não, é no terceiro.
1: Eu não sei. É se não há um ator que morreu com o Robocop, Freddy Krueger e o Chucky. Lá o boneco diabólico, o que é?
0: Quem?
1: Não me lembro. É John qualquer coisa, acho eu.
0: Olhem, uma coisa engraçada dos bastidores do Aliens é que o ator que estava dentro do fato, quando tinha de descansar, ficava sentado num baloiço, por causa da cauda que o fato tinha. Não dava para ficar sentado numa cadeira normal.
1: Pá, ô Busto, então agora já vou sonhar com isso, carago. Um alien sentado no baloiço, olhar. Sabes perfeitamente que eu tenho um baloiço ao pé de casa. Caramba, parece de propósito.
0: Propósito o quê? Só achei engraçado.
1: Ficaste todo telhado porque eu desmenti a tua mentira sobre o ator que morreu com o alien e com o predador e mais não sei o quê. Agora vou acordar todo sobressaltado. Olha, brigadinho. Mas olha que também não te ficas a rir. Vou telefonar quando acordar por causa desse pesadelo. E aí ti que não atendas, já. Vais lá para o desemprego.
3: Tem que atender, com os nossos amigos.
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3: 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Daqui a pouco tocam Macacos do Chinês, para já a Channel 13. Vamos celebrar o dia do amigo já a seguir, com chamadas, não saem daí.

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0: Macacos dos Chinês na RTP Antena 3. André Pinto, preciso saber se estás confiante.
1: Estou muito confiante.
0: Tu estás confiante?
1: Eu sinto que agora vamos conseguir resolver, pelo menos, sei lá, tipo assim, de cabeça, três amizades.
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1: Para compensar as outras.
0: Da hora, sim. Ora bem, é dia do amigo. E nós criámos um desafio nas redes sociais que é, no fundo, ligar a relações que podem estar um pouco
1: adormecidas, não é?
0: Desvanecidas com o tempo e comunhar um café neste dia do amigo. Sim. Portanto, neste momento estamos a tentar ligar a quem? Estamos a tentar ligar a Inês Grumicho.
1: Sim.
0: A Inês Grumicho.
1: Que já nos deu tampa esta manhã.
0: Já nos deu uma tampa. Quem sabe se agora atende.
1: Será?
0: Nós vamos tentar
1: Inês
0: Religar à malta que tem aqui contacto.
1: Pois, com certeza.
0: Não é?
1: Já são 9h20 da manhã.
0: Olá, muito bom dia.
1: Olá, Inês.
3: Bom dia.
1: Olá, bem-vindas.
0: Inês,
1: Grumicho.
0: Espero que estejas bem disposta. Estás em direto na rádio, portanto, tente na língua, que nós sabemos que tu és muito, muito, muito, muito doida. A Inês, que tem aqui uma falta de amizade marcada por Margarida Sargento Pimenta. Que amizade é esta? Conta-me tudo.
3: Não acredito.
0: É verdade.
1: Sim.
3: Não acredito,
1: Inês,
3: não é verdade.
1: Nós pensávamos que... Pensaste que te estávamos a ligar por causa da Rita Martins? Não, não. A Rita Martins não nos atendeu o telefone.
0: Pois é, porque...
1: Tu tens aqui um pedido da Margarida Sargento Pimenta a dizer que tu estás em falta.
3: Não estou, mas gosto muito dela e gosto muito de combinar com ela. Se ela me quiser convidar para um date, eu vou.
0: Fantástico.
1: Pronto.
0: Acontece que a Inês deixou um contacto de uma amiga.
1: Sim.
0: A insinuar que a amiga Rita estava em falta. E a Inês não sabia que outra amiga dela, a Margarida, acusou a Inês. Isto é um triângulo de amizade que está a falhar. Diz-me uma coisa, Inês, tu és de onde? Estás a ligar-nos de onde?
3: Cascais.
0: De Cascais, muito bem. E o que é que tu fazes da vida?
3: O que é que faço da vida? Eu trabalho em marketing digital.
1: Ok.
3: E para a Superboc.
1: Boa.
0: Acontece que tu tens tempo então e ainda patrocínios para beberem um copo, amiga.
1: Pois é,
0: tu podes facilitar.
1: Pois é.
0: Portanto,
1: agora queremos é um dia.
0: Exatamente, porque... dá-nos um dia desta semana.
1: Uhum.
3: Desta semana, portanto, Margarida, vamos ter um date na quarta.
0: Quarta-feira. Não passa de quarta-feira e eu até acho que podem juntar a Rita. Porque a Rita também falhou há bocado e não nos atendeu o telefone.
3: Rita, falhou.
1: Não atendeu.
0: Rita falhou, não atendeu o telefone. Por isso é que também tu puseste aqui no contacto dela, não é? Por isso é que ela não atende.
3: Exato.
0: Portanto, fica aqui prometido. Inês, vais estar com a Margarida. Quarta-feira, queremos uma prova para o 7-3. Pode ser?
3: Combinadíssimo.
1: Vai,
0: muito obrigado.
1: Beijinho.
0: Beijos. Ainda mais?
1: Temos mais. Okay. Ai, estou entusiasmada com estas amizades todas.
0: Será que...
1: Agora vamos ligar para o Sérgio. Vamos ver se o Sérgio nos atende ao telefone. Sérgio. Onde é que está o Sérgio?
0: Sérgio.
1: O Sérgio. O Sérgio que, quando ele nos atende ao telefone, temos depois aí um som...
0: Para passar.
1: Do quem o convida para passar, exatamente, exatamente.
0: Ó Sérgio, tu não vacilas.
1: Aí, ó Sérgio, tu disseste que ias atender o telefone. Sérgio, estás aí, Sérgio? Sérgio. Bom, isto andamos aqui no fundo, já perceberam, a tentar que a vossa vida social neste verão funcione, não é? Estamos aqui a cobrar contas aos amigos desnaturados.
0: Olá, Sérgio, bom dia.
1: Olá, Sérgio.
4: Bom dia.
1: Bom dia.
0: O homem atende o telefone, muito bem. Sérgio, onde é que tu estás neste momento?
4: Lisboa.
0: Estás em direto para a RTP Antena 3.
4: Damos este
0: contexto. Sérgio, tu tens um amigo chamado Helder?
4: Pois tenho.
1: Pois tens.
0: E o Helder deixou aqui um áudio que eu vou passar
1: para
0: e
1: ti.
0: Espero bem que tu consigas ouvir. Com licença, Helder, fala.
5: Epá, não é bem o pedido para vos ajudar a marcar um café, é mais uma oferta para vocês ouvirem as melhores piadas chicas do mundo, do meu amigo Rasta. Podem ligar, epá. Das minhas pessoas do mundo, pá, 5 estrelas. Abracinhos e espero que gostem da piada.
0: Um grande abraço.
1: Vamos agora, é assim, assim, Sérgio.
0: Sérgio, estamos piadas contigo.
1: Piadas secas é comigo. Portanto, vamos embora. Pá. Quero muito.
4: Isso é muita pressão, pá.
1: Então, o teu amigo deixou-nos aqui o selo de garantia.
4: Está bem, é pá. Ok, assim uma muito fácil, muito direta. Vocês sabem que eu começo a rir das piadas antes. O que é que é uma fofoca?
1: Não.
4: É um animal marítimo.
0: Eu sabia que isto ia correr mal.
1: Ai, tão bom, adorei. Olha. É um animal marítimo. Porque é uma fofoca, percebes? É
0: Sérgio,
1: caga.
0: Muito obrigado por tudo.
4: Não.
1: Olha, eu espero que combines ainda assim, porque hoje é dia do amigo, que combines uma cafezada com o teu amigão Helder, que...
4: É, pá, o Helder está um bocadinho... Estamos um bocado longe um do outro, mas está prometido quando eu passar perto de onde ele está.
1: Onde é que ele está?
4: Ele está em Castro Verde.
0: E tu estás onde?
1: É um bocadinho fora de Lisboa.
0: Mas em Lisboa.
4: É uma amizade que já tem 30 anos.
1: Uau! E conheceram-se onde?
4: Nós somos os dois da margem sul, ali de Corroios. Conhecemos na altura do 10º ano, mais ou menos. Eu tenho 45, ele também. Mas, pronto, então conhecemos escolas diferentes a partir de um amigo em comum. Pá, e somos um grupo muito grande de amigos, somos desde o 10º ano, estamos juntos, pá, e somos alguns 30.
1: Que bom.
4: Todos os anos estamos juntos, várias vezes, e o Hélder é um deles. E só que ele está, pronto, está em Castro Verde a trabalhar já há alguns anos, mas todos os anos encontramos em almoçaradas, jantares, pelo menos algumas vezes por ano, é fantástico.
1: Que maravilha.
0: Marquem esse almoço, pode ser? Fica prometido?
4: Tem que ser, não é pode ser, é tem que ser.
0: É assim mesmo. Muito obrigado, Sérgio. Um
4: obrigado,
0: grande abraço.
4: Obrigado, então. Um abraço.
1: Obrigado. Maravilha. Manhãs da Três. Está giro.
0: Ok, eu estou contente para já.
1: Eu também. Mas temos mais um, não é?
0: Eu acho que podemos fazer aqui uma pausa.
1: Fazemos uma pausa.
0: Não vamos ser garganeiros?
1: Não vamos. É pá, porque já estou entusiasmada, não é?
0: É isso mesmo. Com mas esta. Daqui a pouco voltamos.
1: Mas olha, é bom saber também que não só estamos aqui a trabalhar para que esta malta se encontre, mas também perceber que há amizades que estão muito fortes e muito bem, não é?
0: E longas,
1: pá. Tão giro.
0: 924-125-258, se quiserem deixarem um contacto. Vosso amigo. Estamos aí à vontade. Bora. Temos ainda por cima, vai à praia. Eu vou. Boa viagem com a 3. Muito obrigado pela companhia nesta manhã de segunda-feira. Dia 20 de julho é o dia do amigo e nós celebramos convosco os nossos amigos. Bora!

0: à praia na RTP Antena 3. Não saiam daí porque daqui a pouco temos passatempo
1: para vocês celebrarem com os vossos amiguinhos.
0: Em Sines, não saiam daí. Antes, vamos a Sem Soldos.
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0: Excelente sugestão. 9:30. Informação com Gonçalo Costa Martins. Bom dia, Gonçalo.
5: Bom dia. Agora é a vez dos exames do nono ano. O representante dos diretores escolares, Filinto Lima, confirma que as pautas foram chegando ao longo da noite. De manhã ainda se preparava a fixação das notas. A expectativa era que até às 9:30, até esta hora, mais ou menos, que as notas começassem a ser divulgadas nas escolas. Depois do chumbo do pacote laboral, o movimento Porta a Porta, Casa para Viver, quer dar o mesmo destino ao novo pacote do arrendamento. Este grupo organiza a partir de amanhã um périplo nacional, a começar no Porto, para falar sobre os efeitos que espera das medidas do governo para o arrendamento. Um jovem de 13 anos morreu em Espanha durante os festejos pela conquista do Mundial. Desabou parte de uma fonte de água em Cidade Rodrigo, em Salamanca. As pessoas que estavam na fonte foram atingidas. Uma delas acabou por morrer. A seleção espanhola, que ontem conquistou o segundo Mundial de Futebol da história, depois de vencer a Argentina por 1-0.
0: Segunda-feira, 20 de julho. São nublado no litoral, em especial na parte da manhã. Os Açores têm chuva fraca, alguma possibilidade de chuva fraca, aliás. Ponta Delgada a marcar 24 graus de máxima, tal como Sines e Viana do Castelo. Em Aveiro, Porto e Sagres sentem-se 25, Funchal e Leiria a registrar 26, Coimbra e Guarda sobem aos 28, Lisboa, Viseu, Setúbal, Braga e Vila Real partilham 29 graus de máxima, Santarém e Porto Alegre marcam 30, Beja, Castelo Branco, Évora e Faro já nos 32 e Bragança é a região mais quente deste 20 de julho com 33 graus de máxima. Vamos brincar ao... Os bilhetes oferecidos. Conta coisas, onde é que nós vamos neste momento?
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1: Sim, sim, para irem se celebrar com os vossos amiguinhos.
0: Vão aquecendo a voz para cantar esta da Filipe Sambado, Talha Dourada. Às 9:33, daqui a pouco, vamos dissecar essa Odisseia de Christopher Nolan.

0: Cimete na RTP Antena 3. Menos de um mês para a Vodafone Paredes de Cora. Lá nos encontramos. Vamos a isto.
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0: Nós pedimos.
2: Sim, temos assuntos sérios para tratar.
0: A fazer história em todas as bilheteiras mundiais, também em Portugal.
2: E a bater um novo recorde no fim de semana de estreia, 285,7 milhões arrecadados já.
0: É o novo filme de Christopher Nolan, chama-se A Odisseia. Quem é melhor do que João Trugal e Daniel Mota para comentarem o assunto? Muito bem-vindos, meus cinéfilos.
3: Olá, olá.
0: Ah, vocês precisam de microfones para falar?
2: Convém.
0: Vocês são muito modernos enquanto radialistas de
4: feio. A nível, nem sequer ligava os carros.
0: Não, podem para aí com microfones desligados e tal. Então, João Trugal, Daniel Mota, o que é que nós estamos a assistir? Que febre é esta? Que recordes são estes relacionados com a Odisseia?
3: Recordes não são inesperados, porque sempre que Nolan tem um filme, eu acho que é um acontecimento cinematográfico, mesmo numa altura, aliás, eu acho que ele já faz quase de propósito de lançar os filmes no verão, o Oppenheimer também foi no verão, uma altura em que supostamente as pessoas vão menos aos cinemas, isto pelo menos do ponto de vista ocidental, não é? Verão no hemisfério norte, mas mesmo assim os números são imparáveis.
4: Sim, são imparáveis, e a verdade é que ele continua a provar que pegue no que pegar, as pessoas parece que vão ver por causa dele ao nome dele, é o... Talvez seja o único realizador hoje em dia que tem este poder de agregação.
3: Eu acho que ele substituiu o Tarantino numa espécie de mitologia para uma determinada geração de pessoas que não vão necessariamente assim muito ao cinema, mas que vão ver todos os filmes, ou iam ver pelo menos todos os filmes do Tarantino, e agora vão ver todos os filmes.
4: Sendo que eu acho que o Nolan faz da acessibilidade dos filmes, apesar de muitos deles terem
3: maior,
4: serem complexos e tal e coisa, mas acima de tudo a camada superior, a camada superficial dos filmes do Nolan é extremamente glamourosa. Está cheio de estrelas, cheio de atores conhecidos de uma ponta à outra em todos os filmes. O Oppenheimer então é um exemplo absurdo de cada cena que aparece. Aparece mais um ator.
2: Assim.
4: Olha o Gary Oldman.
2: Olha, afinal,
4: está
2: cá.
4: Exato. E acho que essa superficialidade que atrai muita gente, na verdade, durante a carreira de Nolan tem escondido, de forma para mim extremamente interessante e inteligente, tem escondido um cineasta que eu acho que com este filme então torna-se claro que está a pensar muito e está a pensar muito sobre o mundo hoje em dia.
0: Tenho de perguntar, não sei se devemos mandar um alerta spoilers neste momento de rádio.
3: Não.
4: Para um texto fazer, com 3 mil anos, não vamos fazer.
3: Eu não creio. Mais que nós contássemos a sinopse.
4: Até porque é possível
3: plot
4: fazer spoilers deste filme. A questão é um bocado essa.
0: Sim.
4: Não é um, ou seja, para quem leu a Odisseia do Homero, o filme não é exatamente a mesma coisa.
3: Não é,
4: isso é uma das coisas mais interessantes.
3: Não é uma espécie de adaptação contemporânea, adaptada inevitavelmente ao mundo moderno, pelo olhar do mundo moderno.
0: Uma releitura?
3: Talvez, há quem chame o oquista, como já ouvi falar, mas para mim isso parece-me uma pura alucinação reacionária chamar-lhe assim.
0: A acusação woke vem de termos uma rainha negra, um soldado transexual.
3: É, porque numa coisa mitológica, passada em Troia, é realmente muito importante.
4: Sim, numa altura
3: e muito
4: em que ainda para mais...
3: Sim. Não ser tudo branco.
4: Não, e numa altura em que ainda para mais havia claramente uma mistura muito maior naquela zona do Mediterrâneo,
3: claro,
4: do qual que existe até hoje em dia.
3: O Mediterrâneo sempre foi um caldeirão de povos,
2: culturas,
3: de culturas, de raças, de etnias.
4: Única,
3: quer dizer, achar isso...
4: A única coisa que o Homero diz da Helena de Troia é que ela é o ser mais belo que existe. Pá, e acho inegável que a Lupita Nyong'o deve ser das pessoas mais bonitas que eu já vi na minha vida.
0: Corretíssimo.
4: A partir daí ele pode...
0: Posso
4: ele...
0: perguntar se é um bom filme?
3: Claro, não podes e deves, já estamos a fazer aqui este aspecto.
0: Sim.
4: Queres dizer tu primeiro?
3: Primeiro aspecto, nós não somos nem fundamentalistas Nolan,
0: não,
3: nem fundamentalistas anti-Nolan.
0: Muito bem.
3: Do meu ponto de vista, há Nolans muito bons, há assim, há maus, há muito maus.
4: Sim, e do meu ponto de vista havia Nolans também, ou seja, eu estou com o João, eu digo-me exatamente a mesma coisa, mas o que para mim é mais interessante neste Odisseia, e porque acaba por ser também uma coisa que se estende a outros realizadores e outras formas de arte, é à medida que ele vai acrescentando mais coisas ao que é um canon cinematográfico dele próprio, os filmes vão sendo reavaliados. E, na verdade, depois deste Odisseia, eu acho que todos os filmes dele subiram um degrau, para mim, e eu acho que é daqueles momentos em que eu quase tive que pedir desculpas ao Nolan ter dito mal algumas coisas que ele fez anteriormente, porque cá para mim eu não estava bem a perceber é que ele era muito mais capaz e muito mais inteligente do que eu.
3: Eu acho que claramente já se percebeu que o Mota vai gostou mais do filme do que eu, ou vai-se perceber isso agora. Acho que há questões que o Nolan tem problemáticas ao longo da sua carreira, que é fazer uma espécie... acho que começamos pelas virtudes. A virtude sempre do Nolan é querer fazer cinema espetáculo cheio de ideias. Isso inevitavelmente acontece aqui também.
4: Sem dúvida.
3: Muitas vezes eu acho é que há um excesso de ideias e é difícil colocar numa espécie de caderno de encargos todas as ideias no mesmo filme. Uma das críticas, por exemplo, que existem, que é frequente ao Nolan, é os filmes serem, por causa do emaranhado que são os argumentos, por exemplo, o caso do Interstellar é um exemplo muito paradigmático, é que depois as coisas perdem um pouco de alma, tornam-se demasiado expositivas, obriga as personagens a explicar algumas coisas ao espectador. Eu acho que isto acontece menos aqui, ou, mas talvez graças a um truque, que é, eu creio que a montagem deste filme nunca foi tão rápida como noutros filmes do Nolan.
4: Nunca foi tão rápida, sim. Eu acho que é um filme montado de forma muito rápida, porque os planos sucedem de forma muito rápida e os acontecimentos também.
3: Eu acho
4: também
3: que não é um plano com mais de 3 segundos.
4: Certo. Porém, eu acho que, e aí faz parte da minha reavaliação, eu disse mais ou menos a mesma coisa quando nós falamos do Oppenheimer, disse que também era um filme montado de forma muito acelerada, etc. Mas quando revi o Oppenheimer, e nesta, na verdade depois de ver aqui o Odyssey, eu fui rever de novo o Oppenheimer, e de repente dei por mim a admirar o quanto de informação ele consegue passar em 15, 20 minutos, que são os primeiros 20 minutos do filme, que é uma sequência inteira que nos fala do início da vida toda daquela personagem que nos é desconhecida, que não é o caso aqui do Odisseu barra Ulisses. Não é uma personagem desconhecida, mesmo que não tenhamos lido a Odisseia, sabemos mais ou menos o que é que acontece, a modos que ele volta para casa. Mas as dúvidas que eu tinha acerca do porquê que o Nolan havia de querer fazer este filme, esta história, foram completamente dissipadas para mim ao longo do filme. Cheguei ao fim do filme a perceber, pá, na verdade ele esteve a fazer este filme, seja o Odisseia, seja o Interstellar, seja o Inception, seja o que for, ele esteve sempre a fazer este filme.
0: Claro.
4: Sempre a Odisseia, sempre a história de um pai que quer voltar para casa. Se é o que ele sente em relação a ele próprio, não faço ideia, mas basicamente ele fez sempre o mesmo filme, e isto é um elogio, não é uma crítica, e eu acho que aqui o contorno mitológico permite-lhe acrescentar ao que seria um significado para os tempos atuais, camadas francamente muito interessantes, e a dada altura há um, particularmente eu acho que os últimos 40 minutos do filme são extraordinários.
3: Eu também acho.
0: Em particular uma fala.
3: Sim,
0: o diálogo do Matt Damon, que é eterno.
3: Com a Network.
0: Sim.
4: E acho que é o momento em que o filme se elevou de uma maneira que eu pensei, pá, eu tenho que ver este filme outra vez, porque todo o filme para mim está a ser reavaliado a partir deste momento.
0: Claro.
4: E é um twist, mas não é um twist de afinal quem matou foi aquele. Não, mas é um twist temático.
3: Sim.
4: Que é para mim muito mais interessante, é muito mais profundo.
0: De visão.
4: E para além de eu já ter estado muito entretido, eu acho que o filme até consegue não cair em alguns dos defeitos maiores do Nolan, na sobreexposição de diálogo, como tu falaste há pouco. Eu acho que o início pode ser um bocadinho visto dessa forma, mas acho que rapidamente, a partir do momento em que avançamos aquela primeira fase, o filme entra num modo cruzeiro, no melhor dos sentidos.
3: Não, e a parte da montagem ser rápida também ajuda a uma espécie de ambiente inebriante e espiritual daquela viagem, que é obviamente muito mitológica, cheia de seres. Por isso é que outra das críticas que também não compreendo é uma certa falta de realismo e de...
4: Não sei, ou excesso de realismo também.
3: Sim, mas de adaptação mais fiel. Mas o que é que se está à espera de uma coisa destas? É um poema épico, é como, por exemplo, alguém adaptar os Lusíadas e dizer, não, o Velho do Restelo não é bem assim. Ou seja, acho que é um tipo de crítica que eu acho que não faz muito sentido. Onde eu acho que o filme falha é que, e, por exemplo, o caso do Oppenheimer não falhava, a meio tem uma cena central que é a cena da bomba. Eu acho que há aqui duas ou três cenas que seriam centrais e que ganhariam com pausa, com alguma respiração. Há uma, aquela que eventualmente poderá ser considerada uma das mais wokistas, se é que isto, de emancipação feminina, digamos assim, envolvendo uma mulher,
0: sim, corpos.
3: E um corvo, não sei se é um corvo, um pássaro Eu acho que aquela cena ganhava com uma espécie de um build-up. Vamos parar para respirar e vamos crescer agora.
4: Eu acho que, compreendendo que precisasse de mais tempo, eu acho que essa cena talvez seja das melhores coisas que eu vi na minha vida no cinema.
3: Eu achei que poderia ser uma das melhores cenas, mas que na verdade não é.
4: Pois, eu achei que era. E acho que o filme tem duas ou três cenas extraordinárias, mas acho que essa cena em particular, que é a cena que se passa na Ilha da Circe, acho que é assim que se diz em português, não só do ponto de vista da realização, como da representação, o próprio diálogo, eu compreendo que posso ser um bocado entregue de forma um bocado dura e o texto ser um bocado explicatório demais, mas eu tive essa cena toda de boca aberta a pensar como é que isto é feito, e não estava nada à espera que ele fizesse esta cena e que enquadrasse desta forma, porque não é assim que a cena é no livro, não tem nada a ver com isto. Há muitas diferenças.
3: Porque uma das virtudes é o som nesta cena, como em grande parte do filme, e também a própria banda sonora, e ainda bem que a Christopher Nolan abandonou Hans Zimmer, ou que separaram.
4: Sendo que tu no Tenet não adoraste a banda sonora do
3: Ludwig Göransson. Não, mas eu acho que a banda sonora do Ludwig Göransson, por exemplo, por comparação com as bandas sonoras do Hans Zimmer do Duna, isto é muito menos New Age, e ainda
2: Querem saber alguma curiosidade sobre a banda sonora? Por acaso tenho.
4: Variadas.
2: Vamos eu isso, acho vamos ótimo isso. Que este fim de semana apanhei, comentei isso com o Alexandre até hoje, quando cheguei em off, apanhei este fim de semana um behind the scenes do Odisseia, de maiorinha, foi assim uma delícia, que eu ainda não vi o filme, e então estou ainda mais empolgada para o ver. E particularidades que eu achei extremamente interessantes em relação à banda sonora, que falaste nisso, João, é que temos instrumentos que foram feitos de propósito para este filme. O aulo, que é um instrumento musical que já está extinto, foi reconstruído de propósito para conseguirem trazer esta sonoridade da altura. O instrumento, que é basicamente são duas flautas que são tocadas em conjunto e que foram reconstruídas de raiz para poderem fazer parte desta banda sonora. A lira também está muito presente, que é uma espécie de harpa, e o Christopher Nolan deixou muito claro um som que queria permanente neste filme, que é o som do bronze, precisamente porque é a época da idade do bronze, e então é muito curioso perceber que a malta que fez a banda sonora, por qualquer sítio que passasse, tinham sempre um microfone com eles, e todos os sons que conseguiam capturar de coisas de bronze, desde tubagens a, sei lá, uma data de corrimões e tudo o que fosse, foram captando esses sons para depois incluí-los também nesta banda sonora. Portanto, é muito particular tudo isto, não é? Toda esta escolha.
3: Nós temos estado a ouvir um momento em que a banda sonora ainda se eleva mais, que é na tal cena do diálogo, e acho que este sonzinho que nós temos estado a ouvir.
0: É isso mesmo.
3: E é tudo isto, é um crescendo, e aí sim, lá está, o filme respira, e eu acho que sinto aqui que o filme podia ser muito mais para mim do que na verdade foi. No entanto, é um ótimo filme, e agora se calhar podemos devolver, tu não viste o filme ainda,
2: ainda não,
3: mas podemos devolver a pergunta a Alexandre
0: Devolves-me
3: Guimarães.
0: Devolves-me, e eu, sem querer se calhar assumir que sou um pouco fundamentalista de Nolan, eu sou muito fã de Nolan, acho que foi também com o Nolan que eu me apaixonei por cinema, foi Memento o filme que me fez olhar para cima de uma forma diferente, e para assistir também.
3: E o que mostra também, lá está, como neste, que ele faz os flashbacks e põe, coloca os flashbacks de uma forma particularmente orgânica.
0: Exatamente, e flashbacks vem muito desse Memento. Eu gostei muito do filme, não só porque achá-lo muito bonito visualmente, não seja, as cenas estão muito bem filmadas, e depois a releitura, ou seja, a progressão que há aqui, e esse diálogo final do Matt Damon com a Anne Hathaway, acho que chegamos ali no sítio do filme em que eu, quando acabo de ver esse diálogo, penso, tenho que ver o filme todo do início. Quero começar a ver isto outra vez.
4: É o twist, por isso que é um twist temático, não necessariamente de quem é que matou
0: quem. Exatamente. Mas... E quando apetece ver outra vez um filme, 3 horas, quer dizer, corre tudo bem. São 3 horas que queres voltar a estar no
2: estamos
0: cinema.
2: Estamos no caminho para os Oscars ou não?
4: É possível, eu só acrescentar uma coisa em relação à banda sonora que estava a dizer, André, que é interessante, que é, e o João estava a falar do Duna. Para o Duna também se construíram instrumentos de raízes, mas aí a lógica era mostrar um mundo que não existe, claro, etc. E ao longo da saga, e este ano vamos ter o terceiro Duna a sair, ao longo da saga eu acho que o Hans Zimmer se tem moderado, que é uma coisa que ele não sabe muito bem fazer, mas é curioso comparar o que o Ludwig Göransson faz aqui no Odisseia com o que ele tem feito nos Dunas, porque a banda sonora do Duna é sobre ela própria, e eu acho que aqui a banda sonora está particularmente misturada com a narrativa, particularmente há um som que é precedido por 3 ou 4 notas da banda sonora, que acaba por ser um dos sons que define a própria narrativa.
2: Acaba por ser um bocadinho personagem também, não é?
4: Sim, é o som do arco do próprio Odisseus, vão ver o filme. Mas a forma como a música está integrada no filme eu acho particularmente engenhosa, e lá está, é realização, é pensamento desde o início, é pensar como é que o filme pode funcionar como um todo. Pá, e este filme funciona muito bem como um todo. Eu acho que pode não ser para mim o melhor filme do Nolan de sempre, e não acho que seja. Mas para mim é um filme que o eleva, na minha perspectiva, que o eleva de um realizador excelente para talvez o grande realizador dos últimos 30 anos.
0: E que merece a vossa atenção.
3: É, acima de tudo, acho que é isso. Vale a pena ver os filmes do Nolan.
0: Isso mesmo.
3: Acho que para mim não vale a pena ver o Tenet, mas.
0: Eu concordo, enquanto
3: fã de Nolan. Quase tudo vale a pena.
0: É isso mesmo, está a acontecer História no Cinema, e a História no Cinema passa pela RTP Antena 3, comentada por cinéfilos que ninguém pediu. Daniel Mota, João Trugal, muito obrigado pela vossa companhia nesta manhã. Vão ver a Odisseia ao cinema, se conseguirem no IMAX.
4: No maior ecrã que encontrar.
0: Exatamente, se conseguirem. Quebras e recordes nas bilheteiras, façam parte deste movimento, porque vale muito, muito, muito a pena. A Odisseia de Christopher Nolan já estreou em Portugal.
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0: Boa viagem.

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4: Estradas a esta hora, André Pinto.
5: Ora bem, a esta hora as estradas não estão com boas notícias. A VCI continua com indicação de acidente no sentido Freixo a Rábida, na zona do Amial. Filas a partir de Paranhos, também Beira Alta, A25, Aveiro, Vilar Formoso. Estão pesada, variado na subida da Guarda. Atenção à passagem. Em Lisboa, também um acidente com pesado na estrada de Alfa Ribeira, na zona de Via Longa. Está a deixar o trânsito difícil nos dois sentidos e também uma chamada de atenção na Ponte 25 de Abril, Almada, Lisboa. Há um carro avariado a meio do tabuleiro. Filas em Corroios, também nos acessos IC20 e Centro-Sul, a deixar, obviamente, tudo mais complicado. De resto, nada mais a acrescentar. Já sabem que para partilhas de informação podem sempre ligar para o número gratuito 821-0101.
4: Muito obrigado pela companhia nesta manhã. Fomos amigos, criámos amizades.
5: Olha que bom.
4: Reacendemos amizades.
5: Agora estamos à espera desses cafés e dessas provas que vocês cumpriram com a vossa palavra.
4: Vão descobrir tudo em breve nas redes sociais da Antena 3. Obrigado. Amanhã à mesma hora, 7 da manhã?
5: Amanhã à mesma hora. Pois tem que ser, não é?
4: O meu nome é Sandra Guimarães, estou com a Andrea Pinto. Grande beijo a seguir à Valentina Jesus na RTP Antena 3. Fechamos com Mário Coutrinho. Mário Coutrinho é Prof Jam, tem novo álbum, chama-se LSD. Muito em breve, em destaque na Imperfeita Repetição, um programa de autores. Esta chama-se Lado Negro, faz parte desse mais recente disco. Prof Jam, para fechar, boa viagem. Que tenho...

0: O Lado Negro de Prof Jam na RTP Antena 3, 10 da manhã no continente e na Madeira, são 9 nos Açores, a chegar Valentina Jesus. Antes, atualizamos a informação, Gonçalo Costa Martins, bom dia.
1: Olá, bom dia. O Conselho dos Reitores das Universidades Portuguesas está disponível para mudar o calendário de acesso ao ensino superior. Não há mudanças à vista para já, mas o Presidente do Conselho, Luís Ferreira, admite à Antena 3 essa possibilidade.
2: Essa é uma hipótese e, portanto, para nós os estudantes estão em primeiro lugar, em segundo lugar continuam os estudantes, em terceiro lugar também.
3: Já falou com o Ministro da Educação sobre essa possibilidade de adiar o calendário de acesso ao ensino superior?
2: Quer dizer, isto é uma coisa que está sempre em cima da mesa, não é? Se de repente nós conseguíssemos ter a garantia de que todo o processo está correto e transparente e que os alunos estão confiantes na nota que aparece na pauta, estaríamos naturalmente melhor. Tudo está planeado, né? E portanto qualquer alteração a um planeamento desta natureza obriga a um esforço suplementar, mas que nós estamos naturalmente disponíveis para o fazer.
1: O representante dos reitores, Luís Ferreira, ouvido pela jornalista Oriana Barcelos, a sugestão de mudar já tinha sido deixada ontem por José Luís Carneiro, líder do PS. Também o bastonário da Ordem dos Advogados tinha deixado essa ideia para que todos os alunos possam estar em igualdade depois das falhas na divulgação das notas. O ministro da Educação dá hoje uma conferência de imprensa no dia em que abriram as candidaturas para o Concurso Nacional de Acesso ao Ensino Superior. Vai andar pelo país o movimento Porta a Porta, Casa para Viver. É um périplo nacional para falar sobre os efeitos que espera do novo pacote de arrendamento, pacote aprovado este mês em Conselho de Ministros. André Escoval, porta-voz do movimento, espera que tenha o mesmo destino que o pacote laboral.
4: Nós conseguimos que o pacote, o pacote laboral não avançasse. Temos também a ideia de que a luta das pessoas pode travar esta intenção de pacote legislativo para a habitação. Este pacote, com a longe, o alcance que procura ter do ponto de vista da especulação e da liberalização do mercado, será uma catástrofe para todos a nível nacional, e é isso que vamos pôr na ordem do dia, porque este pacote não pode efetivamente ver a luz do dia, e já no início da próxima sessão legislativa, ele tem que ser rejeitado pela Assembleia da República.
1: Este périplo do movimento Porta a Porta vai arrancar amanhã no Porto e depois vai seguir pelo resto do país. Pelo menos 10 pessoas ficaram feridas por causa de ataques com drones ucranianos na região de Moscovo. As autoridades locais dizem que há uma zona industrial em chamas. É um depósito de combustível, acrescenta o presidente ucraniano, depósito que fica a cerca de 400 quilómetros da fronteira. Já do lado da Ucrânia, em Odessa, pelo menos 10 pessoas morreram num navio de bandeira da Guiné-Bissau, resultado de um ataque russo, é o que afirma a Ucrânia. E porque com o sol não se brinca, é o lema que a Liga Portuguesa contra o Cancro vai levar a partir de hoje a várias praias, piscinas e jardins. O Núcleo Regional do Sul desta organização quer lembrar os perigos do cancro da pele. Sheila Brito fala-nos de uma atividade que vai recordar a importância do protetor solar.
5: Uma atividade que é um fotomaton, uma câmara com atividade UV, onde no fundo a pessoa poderá ver qual é o efeito quando aplica o protetor solar, ou seja, a diferença entre ter e não ter o protetor solar. Se a pessoa não tiver aplicado protetor solar, tiramos uma fotografia antes, depois providenciamos o protetor solar, a pessoa coloca uniformemente o protetor solar e vê a diferença, ou seja, vai ficar com a cara escura da proteção, da barreira de proteção conferida pelo protetor solar. E esta recordação, esta fotografia, pode ser levada para casa como forma de recordação de perceber o impacto que o protetor solar tem. Para além disso, para quem já tem o protetor solar, podemos ver se ele está efetivamente a surtir efeito e se está uniformemente espalhado.
1: É com esta campanha que terminamos o noticiário. Esta campanha da Liga Portuguesa contra o Cancro, que vai estar na estrada, vai até o dia 20 de agosto e estará em vários locais dos distritos de Leiria, Lisboa, Setúbal, Santarém e também Porto Alegre, Évora, Beja e Faro.
6: A informação com o jornalista Gonçalo Costa Martins, sempre atualizada em noticias.rtp.pt. Passo agora 5 minutos das 10 da manhã, 9:05 nos Açores. Muito bom dia, está aberta mais uma hora pela RTP Antena 13. Eu sou a Valentina Jesus, fico por cá até à 1 da tarde e trago comigo agora Throws and the Shine e este girar.
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As Wet Black com esta Catch This Fist, elas que vão estar na edição deste ano do Vodafone Paredes de Coura, logo no primeiro dia, 12 de agosto, a espalhar energia pelo Coraíso. 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Agora Jordan Roquet com Femi Codlioso nesta It Never Ends, ainda Rita Vian e Ezra Collective.

0: passa Lium para este Only Love. O resultado é realmente incrível. Daqui a pouco vamos até 2019.
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0: Tal como prometido, vamos até 2019 ao álbum Everything Not Saved Will Be Lost. Pertence a quem? Aos The Falls. Trazem este The Runner.

traz ainda os Guns com The Chart e Falls. 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Agora a Papillon com mais um. Se ainda não apanharam Papillon ao vivo, espero que tenham a oportunidade de o fazer este verão, porque vale muito, muito a pena.

0: Papillon com mais um, daqui a pouco chega Benjamin.
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0: Agora mais um dos avanços do novíssimo trabalho de Benjamin que chega este ano. Crónicas do Monte Zeus. Dentro está este Os Dias do Nada.
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0: O tema que foi revelado no início deste mês de julho, porque ainda Suki, Waterhouse e Velhote do Carmo.

Velho Tocar-me com Controlado, convidado também para estar pela RTP Antena 3, manhã de segunda-feira, ficamos a 14 minutos das 11 da manhã. RTP Antena 3. Agora a Disclosure e Inês Marques Lucas.

0: Marcos Lucas, traz-me o verão a casa. 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
0: Regresso à música agora ao som de David Byrne com esta Everybody's Coming to My House. Ainda por cá Hollywood, daqui a pouco às 11 da manhã há domínio público.

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1: São 11 da manhã no continente e na Madeira, 10 da manhã nos Açores, vamos a isto.
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1: Primeira edição do dia com João Turgal. Bom dia, João.
3: Bom dia, Valentina. E abrimos com os números impressionantes do novo épico de Christopher Nolan. Vamos ouvir um som do Christopher Nolan, da Odisseia, o filme que estreou este fim de semana com números impressionantes, 264 milhões de euros de bilheteira global. A Odisseia ultrapassou o custo logo no fim de semana de estreia. Em termos absolutos, foi a maior estreia de Nolan de sempre, mas superada pelo último Batman, O Cavaleiro das Trevas Renasce. Se atualizarmos os valores de acordo com a inflação, apesar dos números elevados, esta releitura do poema épico de Homero foi apenas o terceiro filme com melhor arranque nos Estados Unidos, ficou atrás de Toy Story 5 e Super Mario Galaxy, o filme. Vamos tentar ouvir um excerto da Odisseia. Não está a ser possível.
1: É segunda-feira também.
3: É isso, é segunda-feira. Vamos agora sim. E é épico, é épico, uma Odisseia.
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3: Cá temos então um excerto da Odisseia, filme que tem Matt Damon, Anne Hathaway, Robert Pattinson, Lupita Nyong'o, John David Washington, Zendaya, números impressionantes, logo a ultrapassar o custo no fim de semana de estreia. Foram estes os números da Odisseia, o novo épico de Christopher Nolan. Seguimos agora com a despedida de uma baixista punk.

Pretender Dead de 1992 foi talvez o maior êxito das californianas L7, banda com espírito Riot Girl e surgidas no apogeu do grunge. Baixista, também fotógrafa, Jennifer Finch morreu este fim de semana, tinha 59 anos e foi vítima de cancro no cérebro. Já sem Finch, as L7 estão nesta altura a fazer a tour de despedida, The Last Tour, a tour. Estamos com o Mundial de Futebol, mas sem a bola envolvida, a americana, como no Super Bowl, houve ontem uma performance no intervalo que abriu com Madonna.

Num espetáculo com 11 minutos, que envolveu também membros dos Marretas e a participação de membros dos Coldplay, teve ainda em palco Justin Bieber, nem palco ou no estádio de futebol, Justin Bieber, Burna Boy, Shakira ou os BTS.

0: E fechou, depois de muita música, ao longo destes 11 minutos, com um apelo ao amor e à paz, introduzida por uma gravação do rei Pelé. Ser cantado por crianças de várias proveniências, países, etnias e raças, quem sabe uma forma de disfarçar algumas questões polémicas deste Mundial, com elementos impedidos de entrar nos Estados Unidos ou tratamentos diferenciados a certas seleções, como foi o caso do Irão, dentro de campo, de forma quase unânime na análise internacional, venceu a melhor equipa, a Espanha.
1: É suspeito ou não?
0: Um pouco, mas esta análise é quase unânime. E não é minha.
1: É unânime, exatamente. E viva a Espanha, parabéns, João Turgal.
0: Muito obrigado, muito obrigado.
1: E estás de regresso às 2 da tarde. Até
0: combinado,
1: já.
0: Combinado, beijinhos.
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1: 11 horas mais 4 minutos, 10 e 4 nos Açores. Cá estamos para mais uma hora pela RTP Antena 3, manhã de segunda-feira, nesta hora, para descobrir o novo disco da semana. Há também a Fricção Científica com Isilda Sanches.

Sparks com esta The Happy Dictator, um dos avanços do álbum The Mountain, agora dá para ouvir Cassete Pirata. RTP Antena 3. Estão a fazer 10 anos de carreira e chegam com este abismo.

0: Dubi neste, que é o primeiro avanço de um novo trabalho, Pylon, com data de saída prevista para 18 de setembro. Música nova pela RTP Antena 3 e já daqui a pouco chega o disco da semana.
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0: Agora vamos até ao disco da semana, em destaque ao longo de toda esta semana, novo trabalho de Vince Staples, Cry Baby. O rapper de Atlanta está de regresso com um novo trabalho, mas na verdade este álbum traz assim uma abordagem um pouco diferente, muitos instrumentos, algum rock também, e o melhor mesmo é ouvir Cry Baby, disco em destaque ao longo de toda esta semana pela RTP Antena 3, assinatura para Vince Staples, e hoje há para descobrir este The Running Man.
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0: com The Running Man, é um dos avanços de Cry Baby, o sétimo álbum de originais de Vince Staples. Tem honras de disco da semana pela RTP Antena 3.
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0: Agora para ouvir Bateu uma tua conta, Tanca, são eles os líderes do A330 com este Olinda. Oh,

por Mambo. Agora FKA Twigs e Lil Yachty em On Your Mind. 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Já daqui a pouco chega a Fricção Científica com Isilda Sancho, que hoje nos fala de estradas de plástico existem no Havaí.

0: On Your Mind. Daqui a pouco chega a Fricção Científica.
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0: 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Agora, e tal como prometido, há para ouvir a Fricção Científica com Isilda Sanches.
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16: Estradas de plástico. Pode soar estranho, mas existem. No Havaí, por exemplo, onde está em curso um projeto pioneiro para cobrir as estradas com uma mistura de asfalto, detritos plásticos e redes de pesca descartadas. Apesar de existirem outros locais onde o plástico está a ser incorporado no asfalto, o Havaí é o primeiro a usar o lixo marinho na composição, numa tentativa de resolver o grave problema da ilha com detritos de pesca, lixo turístico e parcelas que se libertam da grande ilha de plástico aglomerada no Pacífico. Desde 2020, a altura em que começou o projeto, já foram retiradas 90 toneladas de lixo plástico do oceano e mais de uma tonelada de redes de pesca já foram incorporadas nas estradas havaianas. Estas estradas de plástico levantam algumas questões, nomeadamente a da possível libertação de partículas microplásticas no meio ambiente, mas numa conferência apresentada numa reunião da Associação Americana de Química, os cientistas responsáveis pelo projeto apresentaram um estudo que conclui que o piso dessas estradas se mantém maioritariamente intacto, ou seja, não liberta microplásticos. Ainda assim, a monitorização e os estudos continuam. Em comparação com o asfalto convencional, esta versão com plástico é mais flexível e resiste melhor a rachaduras, deformações, como o surgimento de sulcos, e danos causados pela água, tornando-a por isso ideal para o clima tropical do Havaí, dizem os investigadores.
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0: Estradas de plástico no Havaí.
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0: E o regresso à música com Mirror People e Kyle Quest. Neste I Feel For You, ainda Vanzi e Lucival.

0: E com cartas na mesa, um dos avanços de Tá Calor e a Culpa é Tua.
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0: 3. Agora Bug in the Cake, de Violet Grohl, um dos avanços para Be Sweet to Me. Álbum de estreia de Violet Grohl, saiu em maio deste ano, por cá ainda M com Cruzeiro.

0: cruzeiro e que viagem é esta?
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0: Ficamos a 4 minutos do meio-dia, até a hora certa para ouvir Extinto e Classe Crua.

0: com Sam the Kid neste A Minha Praia. Meio-dia e 2, 11 e 2 nos Açores. Mais uma hora pela RTP Antena 3. Segunda-feira, 20 de julho. Há sol para início de hora. Ainda por cá, Maru com Feeling So Nice.
1: Valentina Jesus.

0: esta segunda-feira, assim com boa energia, boa onda, para trás ainda os Salt, God Protect Me From My Enemies.
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0: Agora a Ace One e a banda, ainda os Yard Act e The Last Dinner Party.

0: Mais,
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0: The Last Dinner Party com esta Big Dog, para trás ainda Yard Act com New Beginnings, a banda que lançou na passada sexta-feira o novo álbum You're Gonna Need a Little Music. E daqui a pouco vamos recordar os melhores momentos desta manhã de segunda-feira. Foi incrível mesmo.
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0: Hoje, 20 de julho, é dia do amigo e as manhãs da 3 não deixaram passar este dia assim sem celebrar. Vamos ouvir.
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2: Assim, bom dia.
3: Alô?
4: Bom dia.
3: Olá.
2: Olá, bom dia.
3: Nós
2: Olá.
3: Estamos a ligar-te das manhãs da 3. Estás em direto porque a tua amiga Rita Carmo quer muito marcar um café contigo e tu andas fugidia.
4: Ai, não acredito. Então estou bem mesmo a quebrar o meu vestido.
2: Então, olha, é dia de chegar atrasada. De onde é que tu conheces a Rita Carmo?
4: Nós andamos juntas na escola.
2: Está uma amizade, já.
4: De... Sim, nós somos novas ainda.
2: Calma, nós somos novas, está bem? Cala-te lá, já.
4: Comecei a trabalhar há pouco tempo, faço triatlo, mas minhas amigas são mais importantes.
2: Olá, Sérgio, bom dia.
3: Olá, Sérgio.
5: Bom dia.
3: Bom dia.
2: Tu tens um amigo chamado Helder e o Helder deixou aqui um áudio que eu vou passar
3: para
2: e
3: ti.
2: Eu espero bem que tu consigas ouvir. Com licença.
6: É mais uma oferta para vocês ouvirem as melhores piadas chicas do mundo. Do meu amigo Rasta. Podem ligar para as pessoas do mundo, para 5 estrelas.
5: Isso é muita pressão, pá. Isto é uma muito fácil. Vocês sabem o que é que eu começo a rir das piadas antes. O que é uma fofoca? É um animal marítimo.
2: Eu sabia que isto ia correr mal.
3: Tão bom, adorei!
5: Estamos um bocado longe um do outro, mas Rita está prometido quando eu passar perto de onde ele está. É uma amizade que já tem 30 anos.
2: Marquem esse almoço, pode ser? Temos Paulinha, a tua amiga Marina Carneiro.
3: Tem muito orgulho em ti e quer homenagear-te neste dia do amigo.
7: Ela é uma doida!
3: Paulinha, qual é que é a probabilidade de tu e a Marina combinarem um encontro ainda esta semana?
7: Muito grande.
3: Dá-me um dia.
7: Irmos jantar sexta-feira fora.
3: Boa! Toma. Excelente!
2: Temos de juntar fora, é sempre.
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0: Pronto, e este era o sinal que precisavam para ligar também àquele amigo com quem já não falam há algum tempo e marcar ainda para esta semana esse encontro que andam a adiar. Ouviram?
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0: Filipe Carlson com Michael Knight em Segura Firme.

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Cá está a Plutónio com este perguntam como. Podem já marcar o dia 5 de junho de 2027 nas vossas agendas, porque Plutónio vai estar no estádio José Alvalade. 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Agora a Phoebe Bridgers com este Lost Boys. Estou assim viciada neste tema.

0: Futures com esta Lost Boys. Afonso Cabral chega já daqui a pouco.
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0: Agora com Afonso Cabral, dança comigo na ilusão. Ainda Charlie XCX e Bandua.

com Spring Summer 26. Próxima por cá, Tutela Night com 14. 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
0: Estamos mesmo no final de mais uma hora pela RTP Antena 3. Depois da 1 da tarde chega Inês Henriques para vos fazer companhia até às 4. Eu sou a Valentina Jesus, temos encontro marcado amanhã às 10. Até lá, Fatok e capital da Bulgária.
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A capital da Bulgária a deixar-nos na hora certa, 1 da tarde no continente e na Madeira. Meio-dia nos Açores, sejam muito bem-vindos e bem-vindas. Isso mesmo, até às 4 da tarde estou convosco. Muita música para ouvirmos por cá. A começar já com Moses Sumney e Hayley Williams. I like it, I like it. Ainda vamos passar os olhos pelo Portugalex. Os olhos e, neste caso, os ouvidos também. Antes mesmo de ouvirmos na íntegra. Vamos já espreitar a seguir. 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

0: uma de muitas canções novas de Drake. Shebang faz parte de Iceman, um dos três discos editados por Drake este ano. E está na hora de espreitarmos o Portugalex.
1: Entre quinta e sexta-feira ligou-me 5 em 5 minutos a pedir para eu corrigir os exames de matemática. 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
0: Ainda estamos na batalha dos exames nacionais para ouvir daqui a pouco. Vamos agora até à canção dos Jungle, The Wave. Eles que têm disco a sair, eles que vão estar por cá também em outubro. Depois, Luís Brás, Teixeira e ainda Libra. São eles que passam por cá nesta hora da uma. Boa tarde.

0: na canção Use Your Pain Wisely, para aquilo que é o seu longa duração, Everyone's First Breath, traz também Luís Brás Teixeira, e fiquem por aí porque está na hora de recebermos mais um episódio novíssimo de Portugalex.
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1: Está na hora de mais um Portugalex. Hoje, atenção, hoje é segunda-feira e é dia também de fazer queixinhas ao provedor. Vamos lá.
2: Segundo dados do INE, cerca de 10 milhões de portugueses bloquearam o número do Ministro da Educação no telemóvel. O Portugalex foi saber porquê.
3: Porque não me largava. Entre quinta e sexta-feira ligou-me 5 em 5 minutos a pedir para eu corrigir os exames de matemática. Eu sou manicure e sempre testei números, mas ele insistia que não fazia mal, que era um serviço à nação, o que me estava a pedir. Foi mais chato que os operadores de marketing da Noz e da Mel, que nos ligam a toda a hora para lá a fatorra. Tive de bloquear. Que remédio.
2: Fica então o conselho. Se receber uma chamada de um número desconhecido, não atenda. Pode ser o Ministro da Educação.
4: E hoje é dia de fazer queixinhas ao provedor do ouvinte do Portugalex em mais uma edição de...
5: Vão chatear o Camões!
4: Tentei não irritar muito o Major Valentim Loureiro, porque ele ainda não recuperou do anúncio do encerramento do Boa Vista.
6: Senhor Provedor, o assunto não é propriamente o Portugalex, mas não sei a quem me queixar, maneiras que aqui vai. Há coisa de um mês, fiz uns exames ao estômago do Hospital de Santa Maria. Pronto. E disseram-me que os resultados apareceram afixados na sexta-feira no Liceu Camões, enquanto o hospital me mandou para casa o resultado do exame de português. Parece que tive 16, o que nada, é uma boa nota. Só é pena eu não ter feito nenhum exame de português nos últimos quê? 50 anos.
5: Oi, vocês bem comigo? Vai queixar-se ao Ministro da Educação que ele é que arranjou este barbicaço, ok? E se ver o resultado do meu exame ao colesterol afixado em alguma escola, abismo, está bem? Não sei para onde é que mandaram aquilo. Próximo.
7: Caro provedor, venho manifestar o meu profundo repúdio pelo facto do Portugalex ter feito pouco das pessoas que dizem TEN, SAND e LAPI. Porque cada um diz como quer. Além dessas, eu também digo, dois pires, um pire. Dois vírus, um viro. E então, não posso?
5: Opa, claro que pode. E também podem moer um corno, dois cornos, a outra pessoa qualquer. Hã? Não tem mais nada que fazer? Porquê não vai dar bem ao canário? Irra!
7: Excelentíssimo, Sr. Provedor, eu acho mal o Portugalex não fazer um espetáculo ao vivo. Hoje em dia, todas as rubricas de rádio são transformadas em espetáculos ao vivo. Até os noticiários e o boletim de trânsito da Antena 1 vão ser feitos no palco do Maria Matos, com o público a assistir. O que é que se passa com o Portugalex?
5: Olha, caro ouvinte, porquê é que não vai fazer um espetáculo ao vivo consigo a cortar as unhas dos pés e me desamparar a loja?
7: Eu cortar as unhas dos pés? Olha, boa ideia, Sr. Provedor. Aposto que até escutava.
5: Em 5 minutos. É melhor anunciar logo várias datas, porque as pessoas hoje em dia compram um bilhete para tudo. E sabem o que é que também já esgotou? A minha paciência. Metam as vossas queixinhas no congelador para elas não estragarem com o calor, ok? Foi!
1: Este provedor sabe bem acolher a crítica e eu gosto muito quando é o dia do provedor do Portugalex, que está de regresso, já sabem, todos os dias depois das 8 da manhã, também à 1h20 e sempre que quiserem no nosso site. Vamos iniciar uma viagem até ao disco de 1999 de Moby, um disco que recuperei há 11 anos e que ouvi sem parar e eu adoro esta, chama-se Find My Baby, é uma excelente recordação para esta vossa segunda-feira.

0: ouvimos Almost Monday. Gosto muito desta canção, é muito bem disposta. Atrás também Ana Lua Caiano na canção Uma Vida a Menos. E temos uma das novas de Glockenwise a chegar a seguir.
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0: A não perder mais logo. Seguimos com os Glockenwise, que nos trazem Guerra do Caolino, o título que, na verdade, tem aqui um quê de história, a Guerra dos Caolinos, uma série de confrontos e protestos que ocorreram nos anos 80, no Concelho de Barcelos, mais precisamente em Barqueiros, a propósito da exploração mineira de caolino. Isto teve um final trágico quando, em 88, houve uma intervenção da GNR para travar as manifestações e resultou na morte a tiro de um jovem de 21 anos. É a história também que faz parte do Concelho de Barcelos e é para a canção dos Glockenwise que vamos. Guerra do Caolino, para ouvir agora, Georgia Smith, logo depois também Moulinex e Napa.

0: FNAP a trazeremos sempre bonitas canções. Esta é a mais recente, chama-se Surtudo. Ouvimos também Moulinex e GPU Panic na canção Running in the Dark. E agora uma sugestão. Aconteceu hoje, mas também acontece quarta.
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0: É isso mesmo, segundas, quartas e sextas para ouvir, hoje também com destaque ao jogo de ontem, o final da Mundial, do Mundial de Futebol, a Espanha a tornar-se então a campeã do mundo do futebol 2026, um jogo bastante agressivo que eu vi tudo, a Espanha contra a Argentina foi o destaque também de hoje, podem ver também nas nossas redes sociais um bocadinho daquilo que aconteceu e claro, recuperar este episódio da Hora do Jogo no nosso site. Seguimos agora com uma das mais recentes canções de Alabama Shakes, chama-se I Feel Hope Coming. Há também Conjunto Corona para o fecho desta hora.

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0: Fumo na panela, canção é de Conjunto Corona, deixar-nos precisamente nas 2 da tarde no continente e na Madeira, menos 1 hora nos Açores. E já sabemos que a esta hora temos uma nova ronda.
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0: Com João Turgalo. Olá, João.
2: Olá, Inês. Cá estamos para uma nova ronda de domínio público e abrimos com uma exposição no Curtas de Vila do Conde. Chama-se H is for History, N is for Now e é a primeira exposição em Portugal da artista e cineasta britânica Miranda Pennell. A mostra reúne diversas obras de cinema, algumas inéditas, e efetua uma reflexão sobre memória, arquivo e os legados do colonialismo. Está patente desde sábado na Solar, Galeria de Arte Cinematográfica. Em conversa com a Teresa Vieira, Miranda Pennell fala numa relação entre a exposição e a arquitetura do espaço.
3: Há uma arquitetura muito particular no Solar Galeria que me apelou imenso, porque o arquiteto trabalhou com as ruínas do passado para construir e conceber um edifício fantástico que vive no presente. E estava a pensar que esse é, na verdade, um processo muito semelhante ao que eu faço, uma espécie de arqueologia de imagens em que encontro essas ruínas fragmentadas do passado nas imagens e depois tento construir uma arquitetura para as tornar úteis, para refletir sobre o presente. E é um espaço incrível, um dos espaços é uma cave e quando se desce até lá, sente-se um chá que transmite uma sensação de umidade subterrânea. Por isso, nesse espaço, coloquei uma imagem subterrânea, que na verdade é uma imagem de mineração na Indonésia, mas achei que poderia ser em qualquer lugar. A imagem em si é de 1938, mas na realidade poderia ser contemporânea. A tecnologia não mudou muito. O que os seres humanos fazem na mineração é bastante básico. Pesquisei a história da mineração em Moçambique e em diferentes colónias portuguesas, mas depois pensei, não vou torná-la específica, vou deixá-la em aberto, porque isto poderia realmente passar-se em qualquer lugar até aos dias de hoje.
2: Há visitas guiadas esta quarta-feira e H is for History and is for Now está na Galeria Solar até 29 de agosto. Já o Curtas de Vila do Conde é mais curtinho, vai até domingo. Seguimos com o Festival de Locarno e homenagem a James Gray, o cineasta norte-americano, realizador de Viver e Morrer em Little Odessa, Duplo Amor, A Imigrante ou do mais recente Armageddon Time, vai receber o Leopardo de Carreira. No anúncio e organização do festival, destaca que Gray é um realizador com uma enorme sensibilidade humanista, um profundo conhecimento cinéfilo e uma identidade versátil que vai da aventura à ficção científica. O festival decorre de 5 a 15 de agosto e vai exibir o último filme de Gray, Paper Tiger, com Adam Driver, Scarlett Johansson e Miles Teller no elenco. Fechamos com música nova.

0: Chama-se Ressaca, junto à produção de Bebcat, à escrita e interpretação de Extinto, saiu sexta-feira, é o 25º capítulo das Bebcave Sessions, um conjunto de canções e de vídeos que acompanham o processo criativo, uma espécie de processo criativo de portas abertas, e esta iniciativa do Bebcat já acolheu nomes como Joint One, Ícaro ou Armando Teles.
1: Muito bem, então até amanhã.
0: Até amanhã, beijinhos Inês.
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1: Convosco até às 4, com muita música para ouvirmos juntos. A começar já com Tudo Que Lá Vai Um Dia Volta, é Jay Mazo, que começa esta hora das 2. Há também Beyoncé e Euclides, fiquem por aí. E muito boa tarde.

Chama-se Lubnan, Nicole Sabuné, atrás também Euclides na canção Quarta-feira. E ouvimos ainda Beyoncé. Fiquem por aí porque há Channel 3 a chegar.

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4: Seguimos com Pop Pop, a canção é de Channel 3, há também Extra Zen, Pulp e ainda Nanny para ouvirem por cá. Fiquem na companhia da 3, boa tarde!

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0: Voltamos à primeira década dos anos 2000. All I Want, canção que escutamos por aqui. Vimos ainda Carla Prata com o Nanny em Dá-me o Toque. E atrás também os Pulp em Got to Have Love. E neste momento estamos a 24 minutos da próxima hora.
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0: Uma duplinha que gostamos muito por aqui são os Royal Oates. Trazem-nos o Sweet Aleluia para ouvir por cá. Há também Lousada com Sunbi Ann em Keep e ainda Edmundo Inácio para recuperarmos a canção Relento com a colaboração de Peculiar, já daqui a nada. Fiquem por aí, eu sou Inês Henriques e estou convosco até às 4.

Chama-se Relento, junta peculiares, Edmundo Inácio, uma das canções de Vida de Cão, ele que tem este novo trabalho já cá fora, também passou precisamente pelas manhãs da 3 para falar um pouco sobre este novo trabalho. E quem também tem nova canção é Roosevelt, ele que editou, está a fazer 10 anos na verdade, desde o seu primeiro longa duração, que saiu em 2016, e agora temos direito a canção nova. Esta chama-se Soleil, para ouvir agora.

0: 10 anos desde o primeiro longa duração, Roosevelt, a celebrar então esta década de muitas canções. Esta é nova, na verdade, Soleil chegou até nós em junho deste ano, Roosevelt, na RTP Antena 3. Nesta altura, estamos a 6 minutos das 3 da tarde. Vou deixar-vos com esta sugestão.
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0: É isso mesmo, sugestão para as vossas noites. Para o fecho, vou deixar-vos com uma banda, um projeto que chegou também até nós com mais força, na verdade, este ano. Slater é precisamente este projeto que vamos ouvir. Uma das canções que mais vocês mais têm visto, certamente, ou uma das muitas canções que têm visto pelas redes sociais. Esta chama-se Dance e faz parte do disco editado precisamente neste ano, em março. Worst Girl in America é Slater a rodar por cá neste fecho de hora. Boa tarde.

James Blake.

0: Isto e muito mais. Nesta altura são 3 da tarde no continente e na Madeira, menos uma hora nos Açores. Continuamos por cá, juntos.
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0: Sou eu que vos faço companhia até às 4 da tarde. Muita música para ouvirmos por aqui. Já estamos a ouvir esta canção de fundo. É assim que começamos com CZ Kendrick Lamar, 30 for 30. Há também Mother Footers, Rita Vian, que tem novo trabalho, na verdade. E é de lá que vamos escutar uma das canções, já daqui a nada. Senhor Vulcão e Genesis Ouzo também são alguns nomes que passam por aqui na vossa rádio. Fiquem desse lado. Boa segunda-feira.

Brava é uma de 15 canções novas de Rita Vian, ela que editou este ano, precisamente em maio, Ligadura, também já passou pela vossa rádio por aqui para nos falar sobre este novo trabalho, Ligadura, e Brava também aqui em destaque na RTP Antena 3. Senhor Vulcão, para ouvir agora, esta chama-se Ratos em Nova Iorque. Há também Genesis Owusu em Human Again. Fiquem por aí, muito boa tarde e boa segunda-feira.

0: Que boa canção para nos fazer dançar. São os Houseplants and Do It Like This. Eles que editaram há muito, há uns dias, na verdade, praticamente há 20 dias, Pleasure. É uma nova canção, depois de nos terem dado este Do It Like This que acabámos de escutar por aqui. Temos mais música em português a chegar, portanto, deixem-se ficar desse lado.
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0: Ficamos agora com uma das artistas que este ano passa pelo Vodafone Paredes de Coura. É a Garota Não, ela que, tal como tantos outros nomes portugueses, vão passar então pelo festival em Paredes de Coura. First Breath After Coma, com Salvador Sobral, é outro nome também em destaque neste cartaz. Capitão Fausto, Miramar, Milhanas, Sérgio Godinho e os assessores amigos. Portanto, são alguns dos nomes portugueses a ver este ano no Vodafone Paredes de Coura. Vamos ficar com a Garota Não nesta canção, Este País Não É Para Mães. Há também Broken Social Scene e ainda Little Sims para ouvir por cá. Boas razões para se manterem conectados à RTP Antena 3.
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Uma grande, grande, grande canção, Introvert, de Little Sims, para o disco Sometimes I Might Be Introvert. 2021 era o ano em que editava este trabalho. E não me esqueço da edição de 2023, dos 30 anos do Vodafone Paredes de Coura, em que Little Sims esteve por lá numa noite muito abençoada, até porque quando estava a atuar estava a chover, a chover, a chover, a chover, mas as pessoas estavam lá a vê-la neste belo concerto que deu em Paredes de Coura. Portanto, foi assim muito mágico. Atrás também ouvimos Broken Social Scene em The Call e seguimos com Mães Solteiras. É para ouvir agora Recursos Humanos.

0: Os Mães Solteiras, na canção Recursos Humanos, a deixar-nos a 22 minutos das 4 da tarde.
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0: Eu não sei se vocês estão tão entusiasmados como eu estou para o final desta semana, no final de todas as semanas, às sextas-feiras, por norma, por aqui na RTP Antena 3 mostramos toda a música nova que saiu durante a semana inteira, mas também é por norma o dia em que artistas editam discos. E é na sexta-feira, precisamente, que Charlie XCX nos vai presentear com este novo Music Fashion Film. É um novo trabalho depois de Brad. Já nos deu duas canções e também já revelou num programa de entrevistas que vai ter uma única colaboração neste disco. O apresentador tentou puxar por Charlie XCX, mas ela disse que não ia revelar. Disse mesmo, não vou revelar e acho que não vais conseguir acertar no nome desta colaboração, portanto vamos ter de esperar por sexta-feira para perceber quem é que então colaborará neste Music Fashion Film. Até lá, ficamos com ela e este Spring Summer 26, também Ray logo depois e Noiser. Fiquem por aí, muito boa tarde.

0: Empire of the Sun, na canção Music on the Radio. Ouvimos também Noiserve, numa das canções novas com Surma, A Fearless Party Between a Kid and His Own Thoughts. Ele que também é um dos artistas este ano, na edição de 2026 do Vodafone Paredes de Coura. E ouvimos também a Rai em Fatal. Seguimos agora com uma sugestão para as vossas quintas-feiras.
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0: Fica a sugestão para as vossas quintas-feiras de manhã. Eu estou de saída, é isso mesmo, até porque estamos a 6 minutos das 4 da tarde, hora em que temos mais um Logo Se Vê. Estou de regresso amanhã, da 1 às 4, e despeço-me com Lily Allen. Esta chama-se Tennis. Até amanhã.

0: RTP Antena 3, muito boa tarde, boa semana. Sejam bem-vindos, são 4 horas, 3 nos Açores, as notícias com a Rita Colasso. Alô, Rita, bem-vinda.
1: Boa tarde. Polémica nos exames. O Ministro da Educação diz que os alunos da primeira fase que tiveram notas em exames com falhas na correção vão poder usar a época especial de setembro. Anúncio feito ao início da tarde pelo Ministro Fernando Alexandre.
2: Os alunos não serão prejudicados na sua candidatura à primeira fase do Concurso Nacional de Acesso ao Ensino Superior, nos termos do respectivo regulamento. Esse regulamento já prevê a atualização das candidaturas submetidas até ao fim do prazo ou, após o fim do prazo, a sua submissão ou alteração quando resultante de reapreciações ou reclamações. Assim, tendo em conta este enquadramento, não há necessidade de alterar o calendário da primeira fase de candidaturas ao ensino superior, que decorre entre hoje e o dia 6 de agosto.
1: Apesar das dificuldades das últimas semanas, o ministro vai deixar intacto o calendário da primeira fase de acesso ao ensino superior. Fica, no entanto, adiada a segunda fase do concurso para setembro. As datas ainda vão ser acertadas com os reitores. 6 meses depois das tempestades, apenas 14,4% das ajudas à reconstrução na Marinha Grande tiveram uma resposta. A seguir a Leiria, esta região da Marinha Grande foi a mais afetada. Os dados foram divulgados hoje pela Comissão de Coordenação e Desenvolvimento Regional do Centro. Ricardo Salgado foi absolvido pelo Tribunal Central Criminal de Lisboa num processo relacionado com a alegada corrupção de um antigo vice-presidente do Banco do Brasil. Na leitura do acórdão, a juíza Ana Paula Rosa diz que não ficou provada a prática dos crimes do ex-banqueiro e de outros arguídos. Ricardo Salgado estava acusado de ter pago cerca de 15 milhões de euros a Alain Simões Toledo para que o Banco do Brasil financiasse o BES, dinheiro que se suspeitava ter sido pago com recurso a entidades com sede em paraísos fiscais. No Estoril Open, depois dos jogos de qualificação do fim de semana, começaram hoje as partidas do quadro principal e com um triunfo do português Tiago Torres na primeira ronda, levou de vencida um tenista georgiano no jogo disputado ao final desta manhã no clube de ténis do Estoril. Já estão em casa os jogadores da seleção espanhola depois de se terem tornado ontem pela segunda vez campeões do mundo de futebol. As próximas horas vão ser de celebração nas ruas de Madrid, com as autoridades a esperarem 1 milhão de pessoas nas calhas da capital espanhola. A primeira vez que Espanha conquistou este título foi na África do Sul, em 2010.
0: É uma espécie de feriado espanhol para este dia de segunda-feira, depois da conquista de ontem. Alô?
3: É o chamado rariado, porque toda a gente sabe que falar espanhol é só r em antes de cada palavra.
4: Olá.
0: Oh, olá, que tal?
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0: Chama-se Ainda, é uma das músicas mais novas de Milton Gully, ainda também Missy Miles com Slow DJ, Prof Jam também incluído em estrada. Sejam muito bem-vindos a Rank de Semana, mais uma semana do Logo Se Vê. Como é que é? Como é que foram estes dias de descanso aí desse lado?
1: Ah, o fim de semana.
0: Sim, sim.
1: Desculpa, eu estava a pensar assim, não, quem esteve de férias foste tu, não fui eu. Mas de facto,
0: férias.
1: Fim de semana foi para toda a gente e eu fiz o que muita gente fez em Portugal e no mundo. Fui ver a Odisseia. Oh,
2: já foste ver? Então, precisamos
1: ver
2: do,
1: a IMAX.
2: Um ensaio sobre isso.
1: E é assim, eu acho que eu há muito tempo que não me sentia...
0: Dentro de um filme.
2: Não, nem sabes que eu tenho ouvido muitas críticas.
1: Eu entrei dentro da sala de cinema, antes do filme, entrei dentro da sala de cinema e apercebi-me que nunca tinha estado numa sala de IMAX e nunca me tinha apercebido que era assim tão diferente.
0: Uh-huh.
1: É uma coisa gigante, parece um coliseu, é uma coisa enorme,
0: sim, sim.
1: É um auditório gigante, um cenário enorme, uma tela que nunca mais acabamos de ver o filme.
0: É o filme certo para, essa,
1: é
0: para
1: o
0: essas
1: filme
0: condições.
1: Certo. Aliás. Para além de ter sido o primeiro filme a ser filmado unicamente em IMAX. Portanto, é um filme próprio para ser visto dessa maneira. Há muita gente que está a refilar, a dizer que Christopher Nolan fez um vídeo, fez um filme unicamente para quem tem dinheiro e disponibilidade para ver filmes no IMAX, porque para além de ser mais caro, há muitos poucos no mundo. Acho que há para aí 40, dois estão em Portugal.
2: Juro?
1: Sim.
2: Só há 40 salas de IMAX no mundo.
1: Quantas salas?
2: Por acaso eu descobri há estes dias que a IMAX não é só o formato de visualização, é mesmo o formato de filmagem também.
1: Exatamente.
2: Pois.
1: Exatamente, apenas 41 salas de cinema em todo o mundo, sendo que duas são em Portugal.
2: Não acredito.
1: É verdade.
2: Nós somos testes de muitas coisas. Há uns anos nós éramos testes de. Fazíamos testes também para as telecomunicações, portanto, porque os portugueses tinham muitos telemóveis. Portanto, no que toca à tecnologia, fazem-se muitos testes e há muita coisa cá. Por isso, por um lado, surpreendo-me, por outro, não. Mas é marado. 42 salas no mundo e duas são portuguesas.
1: E para aí, 7 são nos Estados Unidos. Portanto,
2: e o filme?
1: O filme eu achei incrível. Mas só ainda sobre o IMAX, para todas as pessoas que nunca foram, como eu nunca tinha ido, a uma sala de IMAX. IMAX, ver um filme em IMAX, levem tampões para os ouvidos.
2: É demasiado.
1: É muito alto.
2: Pois, olha,
1: muito
2: alto. Quando eu vi o Oppenheimer...
1: Ai, senhor, pode baixar, está muito alto.
2: Está muito alto. Quando eu vi o Oppenheimer, eu não vi a IMAX e doeu.
1: Pois.
2: Porque eram bombas, não é?
0: Sim, sim. Se,
1: pois, bombas.
2: Eu pensei, ai, que me dera ter aqui um noise cancellingzinho só aqui para estes momentos.
1: Ali temos uma revolta do Poseidon, que também é bastante barulhenta. Tenho a dizer que me apetecia dizer, senhor Poseidon, mais baixo.
2: É o melhor filme do Nolan?
1: Eu não sou a melhor pessoa para dizer porque eu não vi todos.
2: Ok.
1: Mas eu adoro e sou obcecada por mitologia greco-romana. Eu adoro a Odisseia, é a base de muitas histórias da nossa contemporaneidade, não é? É um livro, um romance escrito há 3 séculos antes de Cristo. E eu senti-me bem. Eu vi aquilo e pensei, ok.
2: E um elenco de luxo, não é?
1: Elenco de luxo.
2: Só
1: eu acho que,
2: conhecidas.
1: Obviamente. Numa peça, num livro e numa história que antes de ser escrita foi cantada muito tempo, houve muitas mudanças a nível de enredo durante muitos anos, é uma história que se adapta, portanto obviamente Christopher Nolan também iria adaptar a sua história para a nossa contemporaneidade e há uma coisa que ele não errou, foi na epicidade, porque a Odisseia é de facto uma viagem épica e aquele filme está pejadinho.
2: E ele adorou o épico, não é? Aqueles planos lá de cima, montanhas e coisas e a banda sonora.
1: Eu adorei. Eu estou muito satisfeita.
2: Muito giro, olha, quero muito ver.
0: Uma boa recomendação cada casa.
2: O meu fim de semana teve concerto, eu vou contar a seguir.
0: Um concerto?
2: Concerto.

0: A Filipe Sambado, também Queens of the Stone Age, Easy Street, nesta segunda-feira muito fácil, com propostas musicais para um fim de semana um pouco diferente, por medo a norte do país. É daqui a pouco o tópico de conversa deste Logo Se Vê.
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4: Yay! E à solta pelo país durante este verão 2026. E está mais uma das aventuras onde vamos levar e estar lado a lado com a música do Festival Músicas do Mundo Sines. Por lá já estivemos na sua antecâmara, que acontece na cidade de Porto Covo. Foi com Bruno Martins, aqui esta semana.
5: Sim, sim. A semana passada demos esse pequeno saltinho em modo teaser ao Festival Músicas do Mundo. E, na verdade, há tantos festivais a acontecer. Eu queria falar daqui a bocadinho sobre um concerto que vi este fim de semana, que foi um concerto esgotadíssimo de Jamiroquai no Cool Jazz. A seguir.

0: precisamente o título desta canção, chama-se The Cure, a maravilha mais nova de Olivia Rodrigo neste regresso a casa de segunda-feira, partida de férias para muitos de vocês e também certamente muitos daqueles que estavam no concerto de Jamiroquai, onde estava também a nossa Teresa. Como é que foi este sábado à noite?
1: Olha, foi o concerto perfeito para estes meses quentes e principalmente para esta zona do país, não é? Cascais, de repente estamos ali praticamente à beira-mar e ouvir canções que sempre ouvimos. Eu estava aqui a ver que o JK disse também neste concerto que foi feito em Cascais, ele próprio.
0: Pois a mãe não tinha.
1: A mãe é inglesa.
2: Ele foi feito em Cascais.
1: A mãe é inglesa, o pai é português e ele foi feito em Cascais. Então regressa, não sei quantos anos depois. Ele próprio, a Cascais, dá um grande concerto, cantou as mais conhecidas todas, a voz dele está muito parecida com aquilo que sempre foi. Só para perceberem, desde a Virtual Insanity, a Cosmic Girl, ao 7 Days in Sunny June, que é a que eu tenho mais ouvido agora desde que fui ao concerto, Jamiroquai, a banda e o vocalista JK, lembram-nos um bocadinho porque é que isto bateu tanto na altura, não é? Porque é assim, o estilo de música, primeiro, não é óbvio, junta aqui várias coisas, eletrónica, mas depois é um bocadinho soul, enfim, é assim uma junção de várias coisas, assim meio cósmico, meio natureza também. Portanto, ver um concerto de Jamiroquai anos depois de termos tido estas canções como banda sonora na nossa vida, relembra-nos também que faz sentido, não é? Uh-huh. E sentimos-nos todos bem. Eu acho que o público estava todo igual, estava assim tudo uma mancha de pessoas, todas felizes, e exatamente como tu estás a dançar, Catarina Palma, estava toda a gente tipo, tá.
0: É estatuto, não é? É uma
1: dança,
0: cena de...
1: Está a me ser bem. Está a me ser bem. Eu gosto muito de feel good music.
0: Sim.
1: Jamiroquai é feel good music.
0: Puro, em puro estado. Eu tenho de dizer que estava a ouvir também esse mesmo concerto, que sentia-me lá de alguma forma. A transmissão era de uma outra rádio, mas não interessa. Eu estava a ouvir esse mesmo momento e estava a sentir isso que estás a dizer. A voz deste tipo está igual.
1: Está igual.
0: Está igual.
1: Mas igual mesmo.
0: Sim, sim, sim. Trata-se muito bem, não é?
1: Sim, eu acho que com cantores que vão envelhecendo, tu notas um bocadinho, sei lá, aquela... Se eu posso ficar um bocadinho mais assim, não é?
0: Sim, sim.
1: Ele não, ele parece um miúdo. Foi perfeito. Ainda por cima levou aquele adereço que ele põe na cabeça, sabem?
0: Sim, aquele sim. Aquele chapéu qualquer coisa.
1: Quando eu olhei para o palco, ele estava precisamente com aquela imagem de Jamiroquai, dos Jamiroquai que nós temos desde sempre, e ele a cantar igual, eu pensei, que giro. Realmente o tempo às vezes não passa.
0: Sim, sim. VH1 a acontecer em Cascais, no AGAs, Cool Jazz, um dos nomes maiores desta edição 2026. Nossa. Já lá voltamos ao tópico de Jamiroquai, para já as notícias que estão a marcar esta tarde de segunda-feira contigo, Rita Colasso.
3: Os alunos prejudicados na primeira fase com os erros na classificação dos exames nacionais vão poder fazer as provas numa época especial que vai acontecer em setembro. A data concreta ainda vai ser anunciada. Hoje começaram as candidaturas do Concurso Nacional de Acesso ao Ensino Superior, mas ainda há casos de alunos que continuam sem saber as notas ou que precisam de ter mais informações sobre as notas que tiveram e por isso podem não ter tempo para se inscrever na segunda fase dos exames que arranca amanhã. O ministro garante que ninguém vai sair prejudicado pelas falhas deste processo de digitalização dos exames nacionais. Desceu o número de casais empregados em junho, são agora 4.181, de acordo com os dados do Instituto de Emprego e Formação Profissional, um número que tem vindo a reduzir desde fevereiro. Há vários anos que os casais em situação de duplo desemprego e com dependentes a cargo têm direito a uma majoração de 10% no subsídio de desemprego.
0: Catarina Palma, ajuda-nos com o tópico do tempo para amanhã.
2: Amanhã, terça-feira, dia 21 de julho, mudamos o signo e mudamos também...
0: Eu não contava com essa agora.
2: Amanhã temos céu limpo ou pouco nublado nos Açores, possibilidade de chuva fraca, portanto já estivemos pior. 23 graus de máxima para Ponta Delgada, 24 no Porto, em Sines e em Viana do Castelo. Sagres chega aos 25 graus de máxima, 26 em Aveiro, Funchal chega aos 27, 29 em Braga, Guarda, Leiria, Lisboa. Temos 30 graus de máxima para Coimbra, Setúbal e Viseu, 32 em Beja, Faro, Porto Alegre, Santarém e Vila Real, 33 em Castelo Branco e Évora. Bragança é a cidade mais quente, amanhã com 34 graus de máxima.
0: Ei, onde é que está o junho? Não sei. Mas este é um dos super clássicos da noite de sábado, de Jamiroquai em Portugal.
1: Bem, eu tive... RTP Antena 3. tive uma ótima imagem com esta música, que foi o meu melhor amigo no vidro do carro. Depois do concerto, nós íamos dentro do carro, com o vidro aberto, a ouvir esta música, e ele cantou-a do início ao fim como se tivesse feito uma performance. São tão giros esses momentos da nossa vida.
0: Bom karaoke, sim, sim, com amigos.

super clássico com Jamiroquai, 7 Days in Sunny June, fim de semana de passagem por Portugal. E agora mudamos a cassete para Cassete Pirata.

0: Guitar de Teresa Oliveira e de Catarina Palma neste Logo Se Vê com Cassete Pirata e este novo single chama-se Abismo. E não vamos para o abismo, mas vamos para inicialmente um destino muito quente por estas alturas do ano, e este fim de semana traz um pouco mais de calor porque a música é mesmo de muita qualidade e agrada-nos muito. Daqui a pouco vamos até Meda. Mais.
1: Ai, que medo.
2: Meda mais. Começa daqui a 3 dias e temos um cartaz assim muito agradável, tenho-vos a dizer.
0: Porque tem muita coisa a ver com a nossa Antena 3, não é? Contamos lá o que é que aí te escapa à vista.
2: Olha, temos Mães Solteiras, temos Mr. Galini, temos também Dutch Chic, Marquise, temos Unsafe Space Gardens, temos 3
0: Em sequência, então, é difícil.
2: Expresso Transatlântico, Motherfluters. E tudo isto já este fim de semana, 23, 24 e 25 de julho.
0: Onde?
2: Meda.
0: É para Bragança, nosso destino. Daqui a pouco, neste Regresso a Casa com o Logo Se Vê, vamos saber do cartaz, da cidade, vamos saber de tudo já a seguir deste evento que está em marca, selo de qualidade, RTP Antena 3.

0: Os Fosters do People com Lost in Space no regresso a casa desta segunda-feira. E uma das notas para os próximos dias: atenção, pela Meda, à festa e com o apoio cá da casa.
1: Na Meda, já estivemos a ter uma pequena aula, não só de português, mas também de geografia. Há pouco o Tiago disse que Meda era em Bragança.
0: Sim, sim, sim.
1: Fica, pelo que eu percebi, na Pontinha da Guarda, depois há a Foscoa e depois...
2: Mas não fica na Pontinha, calma.
0: Não, não, não fica na Pontinha, não começa aqui, calma.
1: Não fica
0: calma.
1: Na Pontinha. Não, Pontinha é Lisboa, estou muito... André Pereira, ajuda aqui, por favor.
0: Geografia,
1: fica
0: geografia.
1: Alô,
0: bem-vindo, André.
3: Olá, boa tarde a todos, obrigado pela oportunidade. Pronto, fica no Distrito da Guarda, mas estava a dar a dica aqui dessa confusão, porque metade do Conselho da Meda fica efetivamente em Trás-os-Montes. Mas nós afirmamos-nos como beirões e somos beirões, vá.
1: São beirões.
2: E tu és da Meda mesmo?
3: Da Meda.
2: E como é que se chama o habitante da Meda?
3: Medense.
2: Medense.
3: Que pode facilmente ser confundido com um folhado misto aqui em Lisboa. Porque na Meda o folhado misto chama-se Medense.
2: Ah, é?
3: É sério.
2: Mas o quê? O folhado misto foi inventado lá?
3: Não sei.
2: A invenção do folhado misto.
0: Ele, não sei, o homem não veio aqui para falar.
1: Se calhar é a mesma coisa que as bolas de Berlim. As bolas de Berlim não foram inventadas em Berlim,
2: pois,
1: não é?
2: Pois, claro.
1: Autorreação.
0: Olha, nós temos um evento que marca o nosso calendário para esta altura do ano e que efetivamente tem um sinal que nos diz muito, o mais, que tem que ver com o cartaz, tem a ver com a música que por lá passa e que nós conhecemos muito bem. Que evento é este? O que é que vai acontecer nos próximos dias?
3: Tem a ver também com acrescentar alguma diversidade cultural, não só à Meda, uhum, mas nem ao distrito, mas sim a toda uma região que, do ponto de vista dos eventos, não dá palco a algumas das bandas que por lá vão passar e, uhum, e algumas delas já por lá passaram.
0: Olha, mas diz-me uma coisa, isto era uma coisa de amigos, uma ambição assim de gente mais nova, que queria uma coisa diferente, que queria ouvir a música que ao fim e ao cabo gostava de ouvir nos seus dias.
3: Sim, como é que, mas, como é que desta isto vez surgiu? Em casa.
0: Ok, como é que isto surgiu? Foi mais ou menos assim mesmo?
3: Foi, é
0: okay,
3: verdade.
0: Ok, ok.
3: Durante muito tempo não saiu do papel ou de simplesmente conversas à lareira e houve uma altura em que, pronto, quisemos efetivar a, uhum, efetivar a vontade e houve alguém que acreditou em nós e pronto, se nós efetivamente éramos malucos, posso dizer que essa pessoa era um pouco ainda mais maluca e se calhar essa maluqueira fez dele hoje Presidente da Câmara.
2: Portanto, estamos a falar do Presidente da Câmara de Meda neste momento. Sim. Eu estou curiosa, com Meda, no resto do ano, que desportos é que se praticam? Que tipo de sítio é? O que é que se faz por lá? Apresenta-nos Meda. A Meda.
3: Boa pergunta. Desportos fazem-se todos, mas obviamente o desporto rei é o futebol e estamos a falar de uma localidade do interior do país com algumas infraestruturas para a prática do desporto, mas o desporto rei continua a ser o futebol. Mas há muitas coisas para fazer na Meda. Visitar o Castelo de Marialva, que tem sido um sucesso, a quem aproveito para agradecer então o apoio à Junta de Freguesia de Marialva, que faz o favor de oferecer as entradas ou de isentar as entradas a todos os visitantes do festival.
0: Basta... Ah, tem um pack? Ok, compra o bilhete para o festival.
3: Não, o bilhete já está comprado.
0: Ok,
3: já
1: o foi bilhete comprado. Tem aquela coisa incrível que diz entrada livre. Mais do que isso, campismo gratuito também.
3: Exatamente. E quem não quiser ir ao Castelo de Marialva adquirir então o tal bilhete, pode no parque de campismo requisitar a senha de visita do Castelo de Marialva.
1: Isso é muito interessante e muito curioso também, porque se a entrada é gratuita, há aqui uma coisa que eu estava a ver o vosso Instagram e percebi que a pulseira vale uma árvore. Portanto, já estamos a ajudar.
3: Exatamente.
1: E como é que isso funciona?
3: Como é que isso funciona? O ano passado, mal terminou o festival, recebemos, como sempre, muitas mensagens de carinho e de apoio, a dizer que foi incrível e não desistam e tal, porque, como vocês sabem, o festival teve parado cerca de 5 anos, uhum, e, entretanto, passado pouco tempo do término do festival, naquele fatídico fim de semana do 14, 15 de agosto, tivemos um incêndio a nível nacional de grandes dimensões, mas que afetou cerca de 90% do nosso concelho. E pronto, e nessa altura ainda estava o Meda Mais ainda muito vivo e muito fresco, recebemos muitas mensagens a perguntar como é que nós estávamos, porque entretanto criam-se relações pessoais de partilha de número de telemóvel,
1: claro,
3: com membros da organização, uhum, e malta a dizer o que é que precisam, se precisam de águas, precisam de snacks para os bombeiros e obviamente fizemos a ponte com os bombeiros voluntários de Meda, a quem mando um grande abraço. E entretanto, nasce naturalmente essa ideia, até foi de grupos de apoio que incentivaram a lançarmos qualquer coisa na replantação e na reflorestação das áreas ardidas. E pronto, e entretanto, como isto não é só uma vertente financeira, que obviamente que a venda de merchandising, que obviamente que nos...
0: Que ajuda,
3: suporta,
0: não é?
3: Claro, claro. Suporta a edição de todos os anos e como isso depois acaba por acontecer com naturalidade e vamos ajudar.
1: Ok.
3: Porque temos essa responsabilidade.
1: Então é assim, a entrada é gratuita, mas eu posso me voluntariar para comprar uma pulseira e essa pulseira ir. E nem sequer ir. Sim. Portanto, nós todos, mesmo
2: giro.
1: Que nós não consigamos ir este
2: ajudar à distância.
1: A Meda, podemos. À Meda.
0: À Meda. Está traumatizada agora. É como tu quiseres, diz lá, como tu quiseres.
1: Podemos também participar neste Meda Mais. Desta maneira, ajudando a replantar e a pôr mais uma árvore em Portugal. Bem, isso é lindíssimo.
2: E em relação aqui ao cartaz, como é que vocês montam este cartaz musical?
3: Olha, isso é uma ótima pergunta, porque nós sabemos o que queremos, sabemos muito bem o que queremos e nem sempre é possível, porque temos limitações financeiras. E puxando aqui a brasa um bocadinho também ao futebol, é como a seleção portuguesa, e nós somos portugueses, portanto é ver um jogo de futebol com a máquina de calcular na mão, e aqui é montar um cartaz com a máquina de calcular também na mão. Mas hoje, não, tenho a dizer que hoje é muito mais fácil fazer isto do que há uns anos atrás. Até porque, felizmente, e com a vossa ajuda, o Meda Mais faz parte de um circuito que fixe, de onde as bandas querem fazer parte e querem tocar, e entretanto também a música portuguesa está a atravessar um ótimo momento.
2: Ótimo.
3: do ponto de vista da criatividade, e vocês têm aqui uma responsabilidade enorme em dar-lhes airplay e portanto é muito mais fácil, porque enquanto há uns anos atrás eu tinha que escolher as bandas e entretanto tinha que fazer algumas contas para perceber se tínhamos dinheiro para lhes pagar ou não, neste momento o trabalho é inverso. Temos muitas solicitações para tocar na Meda e faço um trabalho que é também igualmente difícil, mas é saber quem é que fica de fora com toda a qualidade que existe. Portanto, é um bocadinho mais ao contrário, porque recebemos solicitações de várias dimensões do patamar onde as bandas já se encontram. Já não é só aquela banda que ainda toca na garagem, mas sim bandas que já têm mais de 10 anos de carreira e pronto, e é um bocadinho por aí, é saber quem é que fica de fora. E pronto, tenho que pedir desculpa, mas em 26 projetos musicais em 4 dias não dá para encaixar obviamente
2: tudo,
3: toda a gente.
2: Claro.
0: E queima-se mais anos, não é? Obviamente, não é preciso gastar tudo num ano só. Olha, a festa começa esta quarta-feira com DJ set, pelo que estou aqui a perceber. Efetivamente, os concertos vão começar a partir de quinta-feira. Fala-nos um bocadinho da lógica espacial da coisa. Como é que a coisa vai acontecer? É tudo num palco? Está tudo mais ou menos dividido pela Meda? Conta-nos aí um bocadinho de coisa.
3: Então, desde 2024, numa das grandes reestruturações que o Meda Mais já teve, desde 2024 decidimos ocupar o coração da cidade.
0: Uhum.
3: E então dividimos todos os projetos por três palcos. Um deles no Parque Municipal, tendo em conta as horas em que os concertos acontecem, temos que escolher um sítio à sombra, portanto não há sítio melhor para além das piscinas municipais para se estar a ouvir,
0: claro,
3: música. E se bem que as piscinas municipais é o nosso grande cabeça de cartaz e é muito difícil contrariar esse grande cabeça de cartaz e meter malta no Parque Municipal. Mas os concertos,
0: portanto, primeiro artista, piscinas municipais, segundo artista, bar da piscina municipal, e terceiro, há também música, porque...
3: Exato. Entretanto, temos o palco Pé em Triste, que é no parque municipal, onde tocam todos os dias duas bandas, e depois passamos para o mercado municipal, e é aí que acontece também, em horário de jantar, mais dois slots de música, passando depois para o palco principal, que é a cerca de 150 metros de distância, que dista cada um deles entre si.
0: Portanto, vão com calma, vão de carro, transportes públicos, organizem a vossa vida. Entre quinta e sábado é chegar à Meda e ficar lá na Meda. Há tudo, está tudo preparado para vos receber.
1: Eu exatamente. Adoro ficar na Meda. Há tanta música boa. Eu até vos digo, vou recapitular. Mães Solteiras, temos Mr. Galini, temos Unsafe Space Garden, temos The Chic, temos Marquise, temos Três Tristes Tigres.
0: Calma, há aí uma diferença, há aí uma coisa, há uma substituição técnica à última hora. Os Três Tristes Tigres ficaram de fora, não é?
3: Exatamente.
0: Substituídos agora por São Pedro.
3: São Pedro,
1: okay, São Pedro, okay, incrível, okay. Também, Expresso Transatlântico. Bem, vai ser um fim de semana assim muito, muito cheinho.
0: Exato. Olha, e há aqui uma coisa que eu estou curioso. Formação musical de medo, o que é isto?
3: Basicamente é dar palco a miúdos que um dia mais tarde hão de ser projetados para outro tipo de coisas. Temos a acontecer desde há 7 ou 8 anos atrás, durante 15 dias ou 3 semanas, dependendo dos anos, este ano são 3 semanas, uh-huh. um estágio de verão da Escola de Música de Meda e vão miúdos de todos os pontos do país para lá. E entretanto juntámos o útil ao agradável.
0: Tipo uma residência artística.
1: Giro.
0: Uau!
3: Sim. Que eles já tocaram noutras edições, mas tocaram só como orquestra e faziam a sua própria composição. Este ano fiz um desafio diferente, que foi convidei os Senza a participarem com orquestra. E então a orquestra vai acompanhar os Senza em 75% do seu repertório.
0: Que fixe!
1: Muito bom.
0: Bem, portanto, um concerto único, aquele que vai acontecer.
3: Exatamente.
0: De Senza neste Meda Mais, que tem mais uma vez, claro, o apoio da RTP Antena 3. André, muito obrigado pela tua visita.
1: Obrigada.
0: E bons dias de festa.
1: E pelo convite, a Meda também, isto foi um convite. Não é?
3: Posso deixar aqui um convite?
0: Claro.
3: Vai à Meda.
0: É um clássico.
1: Obrigada, André.
0: Serve bem de slogan. Tem o apoio Cada Casa, edição 2026, mais uma com o apoio da 3. 4 minutos para as 5.
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0: Quase no final de hora, temos daqui a pouco Marta Rocha com o Mundial, ainda também em cinema. Vamos à Vila do Conde. Há coisas para curtirmos e vivermos, muitas para vermos e tudo para sabermos de, claro, mais uma edição histórica do Curtas Vila do Conde.

0: Aioia, é a música mais nova de Papillon na RTP Antena 3. Muito boa tarde, 5 horas, 4 nos Açores. Voltamos às salas de aula com a tua ajuda, Rita Colasso, exames.
1: Ninguém vai ser prejudicado com as falhas nos exames nacionais, foi o que garantiu esta tarde o Ministro da Educação, Fernando Alexandre, numa conferência de imprensa acompanhada pela repórter Teresa Correia.
2: O Ministro da Educação não encontra razões para mexer no calendário.
3: Os alunos não serão prejudicados na sua candidatura à primeira fase do Concurso Nacional de Acesso ao Ensino Superior. Não há necessidade de alterar o calendário da primeira fase, que decorre entre hoje e o dia 6 de agosto.
2: Em contrapartida, é adiada a segunda fase do Concurso Nacional de Acesso, em setembro. As datas ainda vão ser acertadas com os reitores.
3: Os alunos que não disponham de toda a informação necessária para decidir se devem ir à segunda fase dos exames nacionais, será, a esse aluno será dada a possibilidade de realização de exames numa época especial, a realizar no início de setembro.
1: O Bloco de Esquerda insiste que o ministro esteve mal e hoje voltou a defender a necessidade do Parlamento avançar para uma comissão de inquérito para apurar o que se passou com este processo de digitalização dos exames nacionais. Portugal tem muitas caixas multibanco, somos os maiores da Europa nesse aspecto, mas há terras onde é preciso andar mais de 20 quilómetros para levantar dinheiro. A jornalista Madalena Salema já leu as conclusões de um estudo do Banco de Portugal relativo a 2025.
4: Portugal é o país da zona euro com mais caixas multibanco por habitante. São 18 mil pontos no total. Trata-se de uma cobertura praticamente integral, ou seja, 99% da população tem um ponto de acesso até 10 quilómetros da sua casa e 93% tem mesmo acesso a duas caixas multibanco a apenas 5 quilómetros. O estudo do Banco de Portugal revela, no entanto, um outro lado da moeda. Há 1.240 freguesias sem nenhum ponto de acesso a uma caixa multibanco. Destaque também para o facto de em 67 freguesias o acesso à rede multibanco ficar a mais de 20 quilómetros. Vinhais destaca-se pela negativa, o ponto de acesso fica a mais de 30 quilómetros. É um recorde.
1: Apesar da elevada cobertura, há muitos lugares distantes de uma caixa multibanco, quando as notas continuam a ser o meio favorito de pagamento, mesmo apesar da digitalização dos serviços financeiros. O duplo sismo que abalou a Venezuela em 24 de junho causou a morte a 121 portugueses e luso-descendentes, isto de acordo com o mais recente balanço avançado esta tarde pelo Ministério dos Negócios Estrangeiros português. Entre os 121 cidadãos portugueses e luso-descendentes mortos, 98 eram adultos e 23 menores, 103 tinham também a nacionalidade venezuelana. Continuam desaparecidos 49 cidadãos portugueses. Morreu Kevin Keegan, ex-futebolista e treinador inglês, tinha 75 anos. Ele venceu por duas vezes a Bola de Ouro em 1978 e 1979. Foi uma figura carismática de clubes como Liverpool, Hamburgo e Newcastle. Kevin Keegan morreu vítima de cancro.
0: As notícias com a Rita Colasso na RTP Antena 3. Boa tarde, bem-vindos. Na banda sonora, para começarmos esta hora, estacionamos pelo Reino Unido.
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0: E a maravilhosa Georgia, música mais nova.

0: Free, muito boa tarde, uma ótima segunda-feira, boas férias, se for o vosso caso. Como é que estamos aí de surpresas daqui a pouco?
1: Graças. Vamos voltar atrás no tempo, vamos voltar ao dia de ontem, na verdade, quando todo o mundo estava à espera de saber quem ganhava o jogo, Argentina, Espanha. Qual é que era o último sítio onde vocês queriam estar, se fossem ou espanhóis ou argentinos?
0: O último sítio?
1: O último sítio, durante o jogo.
0: Ui, sei lá.
2: Num sítio sem televisão?
1: Precisamente. Que sítio é esse? Um avião. Vamos neste momento para dentro
2: Espanha
1: de um
2: para
1: avião.
2: Argentina.
1: Vamos neste momento para dentro de um avião. Vamos para dentro de um voo de Buenos Aires para Madrid. Ouçam só o que é que este piloto decidiu fazer.
3: Forman que ha sido um partido muito disputado até o final, com prórroga incluída. Os dois equipos lo han dado todo. Pero la final de un mundial, lamentablemente, solo la puede ganar uno.
1: Só pode ganhar um? Está o piloto a dizer.
3: Dar la enhorabuena.
1: Queremos dar os parabéns aos nossos amigos argentinos.
0: Ai,
1: e de repente,
0: mal.
1: Todos os argentinos dentro deste voo fazem esta festa, não? Para.
2: Que
1: uma
2: mal.
1: Festa, que, esta festa que não acaba. Para. Temos pessoas levantadas, pessoas a festejar, pessoas quase a tirar as camisolas.
2: Só não expulsaram um avião porque era ele que estava a conduzir.
1: Argentinos. Uma festa enorme.
0: Adorável.
1: E no fim do voo, ou depois desta festa toda, o piloto diz... Quem ganhou foi Espanha.
0: Que bom humor isso. Aquelas pessoas estiveram enganadas durante 7 ou 8 horas dentro do avião.
1: Mas que incrível. A fazer esta festa toda. Não é o melhor piloto de sempre.
0: É pá, incrível.
2: Bem, imagina, adoro, se eu fosse argentino. Não tem graça nenhuma.
0: Tem muita graça, tem graça, então não tem. Estão lá dentro fechado.
1: Que horror. Sabem, eles não tinham como saber.
0: Pá, que genial.
1: Não, e repara, eles foram campeões durante os minutos, mas vale isso.
2: Sim, sim, sim, sim, é verdade. A realidade, pronto.
0: Claro, e na cabeça deles é o que interessa, não foi?
1: Exato.
0: Cenário de trânsito para quem está nas estradas em Portugal, Teresa.
1: Vamos lá, então começamos pela A28, Viana do Castelo Porto, filas do nó da A4 até à Avenida AEP, na A3 Braga Porto, filas à chegada à VCI. Na VCI, sentido Rábida Freixo, filas na saída para a Boa Vista, Freixo Rábida, filas no Mercado Abastecedor até às Antas e a Zona Centro, IC2, Rio Maior, Porto Mós, um despiste antes da rotunda da Benecar, trânsito está condicionado. IP3 nos dois sentidos, trânsito cortado devido a um acidente na zona de Penacova. Exatamente. A circulação a ser desviada para a Estrada Nacional 2. Em Lisboa há vários acidentes. Há um sentido Porto-Lisboa, um acidente junto à área de serviço de Aveiras. Trânsito está condicionado. Há 33, Casas Velhas Montijo. Um acidente grave ao quilómetro 24 antes da saída para a Moita. Trânsito muito demorado por aqui. IC9. Sentido Sintra-Lisboa, um acidente junto ao Palácio de Queluz, na via esquerda, portanto está demorado. E a ponto 25 de Abril, sentido Almada-Lisboa, um acidente grave a seguir ao acesso de Alcântara. Circula-se pela via esquerda, demora em Corroios, os acessos estão preenchidos. Lisboa-Almada também, filas em Campo Lido, acessos da A5 e a Moreiras, preenchidos esta hora. A nossa linha para troca de informações do trânsito da RTP é 821-0101. Boa viagem.
0: Ontem estava a ver o jogo com um amigo que estava acompanhado pelo seu pai e a certo momento o meu amigo diz que está muito feliz, isto porque pela expressão pé na cova ou pé para a cova, e ele, o meu amigo, olha para o seu pai e diz assim: papá, estou muito feliz de estar aqui contigo. E ele diz assim: então porquê? Pode ser este o teu último mundial?
1: Que horror!
0: Ao que o pai responde: porra, achas que sim, daqui a 4 anos conto cá estar. Pronto, tem muita graça.
1: Também foi um humor assim.
0: Sim, sim, sim. Ainda para mais estava incluída uma espanhola, aliás, uma mesa de portugueses que se converteu a espanhóis. Lembrei-me muito de Teresa Oliveira ontem, que resistentemente foi nas últimas semanas sempre espanhola.
2: A Teresa foi o nosso polvo durante muito tempo e nós
0: foi.
2: Não
0: andámos a negar.
2: Estava tudo a torcer pelos argentinos e
0: não.
2: Eu até vos digo que tudo aquilo que eu disse que ia ganhar, perdão.
0: Pois foi.
1: Olha, eu até vos digo que eu fui o polvo deste mundial. Eu acertei muita coisa.
0: És o polvo, cada um do sítio.
2: Mas é assim, polvo. Sorte, como é que é? Azar ao jogo, sorte no humor.
0: É isso.
1: Isso é o que as pessoas dizem sempre para se salvar depois de não ganharem coisas.
0: É, ficarem felizes consigo próprios. Olha, deixa-me aqui dizer uma cena, que é, aproveitando a deixa de Espanha, isto não é autoelogio radiofónico, mas é a beleza também de muitas coisas que andamos por aqui todos os dias a fazer, e dar rosto e ouvir todas as vozes faz parte também do nosso trabalho. Eu, no sábado, estava sem nada para fazer, e o meu amigo ainda não tinha decretado a morte do seu próprio pai, portanto, estávamos a passear e eis que rumamos até Espanha, sentido Espanha. Estamos no norte de Portugal, Trás-os-Montes, distrito de Bragança, um calor tórrido de morte. E o que é que um português vai fazer? Vai caminho de Espanha e à procura das melhores canhas para refrescar a sua vida e o seu fim de semana. E eis que, mesmo na zona fronteiriça, um lugar maravilhoso de nome Rio do Honor. Estava lá, já tinha ouvido falar muitas e boas vezes desse lugar, atravessado por um rio, o rio precisamente do mesmo, Rio do Honor, e por lá estava a acontecer assim uma espécie de grande arraial, e acho que fazemos a coisa, a rede social mais antiga do planeta, que é abrir o vidro do carro e dizermos: o que é que se passa aqui, oh? E alguém diz: é a festa de Rio do Honor.
2: Claro.
0: E eis com bons portugueses que estavam dentro desse carro. Estacionámos, parámos, tudo. Ok. Não sabíamos era onde é que estávamos metidos. Estávamos metidos numa das coisas mais incríveis de sempre. Primeiro, eu vou-vos dizer, e com todo o respeito para todos os festivais e festas que se organizam em Portugal.
2: Pronto.
0: Atenção.
2: Tu também vais a um sítio, apaixonas-te por esse sítio agora.
0: Não. Ouvi isto. Isto tem o melhor slogan de sempre. Este festival, onde nós fomos, sem saber, eu e o meu grupo de amigos, tem um slogan que é: um festival, dois países, três palcos.
2: Lindo.
0: Porquê? Porque é exatamente isto. São três palcos. Nós começamos o festival precisamente em Espanha. Depois ele vai-se movimentando ao longo da tarde e acontece depois num palco intermédio, que é uma espécie de zona franca. Aquilo é um portunhol, é uma coisa entre Espanha e Portugal. E depois acabamos realmente em Portugal e vamos sempre andando banhados por esse rio,
2: e
0: Rio
2: não,
0: do Norte.
2: E não recebeste mensagens da Vodafone: olá, bem-vindo, espero
0: carro,
2: que tenha corrido bem a sua viagem.
0: O carro estava maluco.
2: Depois de mudas de palco, exato, espero que tenha corrido bem a sua viagem.
0: Sim, exatamente. Foi a única coisa que me mandou mensagem durante o fim de semana. Era a operadora telefónica com os pés de um lado e do outro do território. E ali, para a nossa felicidade, temos uma grande comunidade de ouvintes da RTP Antena 3.
2: Olá, Rio do Honor.
0: Mas atenção que estou a incluir aqui espanhóis também no pega.
2: Olá.

0: abrem as portas da sua casa e tu entras-lhes pela casa dentro e basicamente respondes à pergunta o que é que quer comer, o que é que quer beber e tratas da tua vidinha sem pagar nada. É assim, tipo, é honras da casa mesmo, é incrível. É incrível. São as boas maravilhas que um não plano de fim de semana pode contemplar. Atenção, este festival Rio do Honor tem a versão também espanhola, Rio do Honor de Castilha. O melhor slogan de sempre.
1: Olha, e vais ver os Turnstile ou não?
0: Não.
1: Temos que mudar isso.
0: Não. Eu não vou. 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É no Mel Calorama, mais uma vez, em Portugal. 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

0: Maravilhosos Turnstile de regresso a Portugal. 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
0: Olha quem é ela, quem é ela? Marta Rocha.
2: Marta Rocha, muitos parabéns.
3: Obrigada, muito obrigada.
2: Atrasados
0: parabéns.
2: Agora.
3: Obrigada, amigos. Cá estou eu para falar do Mundial. Não sei se é já, Tiago.
0: É totalmente já.
3: Porque acabou. Não sei se perceberam.
2: E agora o que é que tu vais fazer à tua vida?
3: É uma boa pergunta, acho que vou ter que ler um livro ou uma coisa assim, gente. Não sei, vou ter que pensar no que é que vou fazer. Mas sou aqui para os meus últimos momentos de Mundial, além do futebol. Ganho a Espanha, que era a preferida para aí de 80% do mundo, segundo o que me pareceu. E por isso eu começo com a voz de um povo.
4: Dani Olmo, Lamine Yamal.
3: Este áudio foi viral ao longo mais ou menos todo o Mundial e fez ainda mais sentido ontem, porque foi Ferran Torres que marcou já no prolongamento contra a Argentina, dando a vitória à Espanha.
0: Sobre os... é esse?
3: Eu gostei muito.
0: Ok.
3: Já estava do Ferran e gostei muito bem o gol que ele marcou. Sobre os momentos espanhóis.
0: Eu adoro isto.
3: Sobre os momentos espanhóis e sobre o nosso.

0: preferido, Kane, irmão de Lamal. Eu vou falar na próxima hora.
1: Eu falarei porque
0: ele foi muito. Eu só tenho pena que não dê para trazer muitos sons. Bem, porque aquilo nunca se ouve, não é só se
1: eu acho que a realização da FIFA esmerou-se que foi. Primeiro tinha metade do planeta e do mundo ocidental lá dentro daquele estádio. Portanto, estava tenso. Eram planos de 2 segundos. Olha o Jay-Z, olha o Chalamet, olha o Chalamet.
0: Gostei muito da situação.
2: Mas a realização de um jogo deste
1: momento. Mas de repente o irmão do Lamal
0: aparece ali no meio da
1: aparece em cada 15 segundos do nada aparece.
0: Eles sabem o que é que o povo quer. Falo agora, nesta hora, para já, sobre o que aconteceu de inédito nesta final do Mundial, que foi um halftime show. É verdade, desta vez o intervalo do jogo durou um pouco mais do que os 15 minutos habituais, o que acaba por mudar um bocadinho um jogo que já tinha sido alterado pelas várias pausas para hidratação, dizer as más línguas, que para publicidade. Foi um pouco mais de 15 minutos, porque teve dezenas de artistas e começou com Madonna.

0: aqui um pequeno throwback também, e foi uma das imagens preferidas, das minhas imagens preferidas de todo o Mundial, que
1: como
0: é Madonna
1: não?
0: Ladeada por dois Ronaldos, Ronaldos brasileiros, o Ronaldo Fenómeno e o Ronaldinho Gaúcho, meio constrangidos, a tentar soltar o swag.
1: Eles ali
0: de fato de treino, eu adorei este
2: momento.
0: Eles entrarem de carro, conduzir o carro, achei muito bonito. Claramente.
2: Parecia CGI.
0: Sim.
2: Então o Ronaldinho parecia mesmo CGI. Mas foi.
0: Eles estavam muito concentrados.
1: Era o andor da Madonna num carrinho de golfe, se perceberam? Ela estava a ser carregada numa espécie de andor.
0: Pois foi, exatamente. É verdade. Claramente sentiu-se a falta do Joga Bonito do Brasil de antigamente nesta final, porque mais tarde ainda passou um vídeo do Rei Pelé, que permanece como o único jogador de sempre a conquistar três mundiais, a apelar à paz e ao amor. Esse foi o modo geral deste espetáculo de intervalo, o que vai um bocadinho contra ciclo com as várias polémicas deste mundial, com problemas com o visto, sobretudo com os jogadores do Irão, mas foi uma grande festa que acalmou um bocadinho lá a meio com Justin Bieber, que trouxe uma espécie de reflexão no meio de toda a festa com o seu Everything, Hallelujah, um momento de reflexão para uns, de sequinha para outros, porque o mundo realmente é plural e permite várias opiniões.
1: Totalmente.
0: Antes desse momento da mensagem de Pelé e além de Bieber, houve também BTS, os Muppets e o rei e a rainha do mundial, Shakira e Burna Boy.
1: Sim, pessoal, estamos a ouvir a gravação. Foi o que passou lá também.
2: Olha, mas é uma coisa... É séria. Até podem ter feito o playback, mas não dá para dançar em playback. E tenho-vos a dizer que Shakira continua.
1: Ela é
3: eu, eu acho que eu tenho que desfazer aqui esta pergunta a toda a gente, que é quanto mede Burna Boy?
2: Sim,
3: já Burna Boy mede 1,85m, porque é que parecia que tinha 2 metros.
2: Shakira que é minúsculo. É assim, Burna Boy parecia que estava no Portugal dos Pequeninos, aquilo há tantas. Parecia, eu não sei, parecia. Sabe aquele filme do Schwarzenegger? Que é um polícia no jardim de escola.
0: Sim,
2: era o que parecia.
0: Porque depois logo a seguir entraram uma espécie de We Are the World infantil, que juntou uma série de crianças do coro PS22. Chris Martin, que fez a curadoria do espetáculo, então Burna Boy aí parecia ainda maior.
1: Além... A certo momento aquilo parecia um restaurante buffet, mas que tinha de sushi chinês.
0: Exatamente.
1: Com
2: e
1: etapas.
2: E o Chris Martin parecia um professor de música.
1: Sim.
2: Os meus alunos vieram mostrar o projeto final.
1: Eu gostei da simbologia da cena diluída.
2: Eu achei divertidíssimo. Eu achei que, olha, é uma apresentação final da escola e adorei.
0: Eu ia terminar com estas palavras, mas eu vou já dizer, porque eu acho que o Liam Gallagher descreveu o espetáculo, ele que é conhecido por ser sempre um amor, como
2: sim,
0: sabemos.
2: Ele adora tudo.
0: Descreveu como uma má trip.
2: Uma
0: má trip, exatamente.
1: Eu nunca tinha ouvido má trip.
2: É uma má trip.
1: Obrigado, Marta.
0: Não ia trazer para viagem.
1: Sim.
0: Pronto, enfim.
2: É uma moca má.
0: Mas uma moca mais. Uma moca também é uma boa palavra, gosto muito. Além deste espetáculo de intervalo.
2: Mal vinho.
1: Em português, para vocês entenderem, é isso.
0: Exato. Além deste espetáculo de intervalo, houve muito mais música a acontecer nesta cerimónia de encerramento. Começou com o influencer, streamer, fã número 1 de Cristiano Ronaldo e também, aparentemente, cantor. Foi ele que abriu isto tudo, falo de I Show Speed.

0: começou como streamer há 10 anos, começou a ganhar fama na altura da pandemia, sobretudo por causa da obsessão com Cristiano Ronaldo, e aqui está ele a atuar na final da cerimónia. Pena que se notou demasiado bem neste caso, então, que ele estava a cantar em playback, porque às vezes nem o microfone estava alinhado com a boca quando ele cantava. A seguir a ele, Post Malone e Swae Lee cantaram o tema Sunflower. Também foi cantada a música da FIFA, que juntou Robbie Williams, a Nicole Scherzinger e Laura Pausini. Também bem, é o chamado rolê aleatório.
1: Como
2: é tão aleatório,
1: é
2: muito a abraçar isso como se tiver.
0: Quer dizer, ou seja, o Robbie Williams estava de fato treino, eles não estavam. Foi também esquisito, porque apesar de ele ser de Sharp e Dazzle, né, cheio de brilhantes no fato de treino, só ele é que estava de fato de treino.
2: Depois a Nicole Scherzinger parecia que estava num espetáculo das Pussycat Dolls, o Robbie Williams parecia que estava a cantar no barbecue com o amigo, e a Laura Pausini estava noutra.
0: Sim,
3: pá,
0: completamente.
3: Depois percebi uma
0: mas
3: coisa,
0: em isolão,
3: parecia que estávamos a viver naquele estádio quatro estações. Em cada plano de imagem, tínhamos o David Beckham em outubro, o Chalamet está aí em fevereiro com muita chuva e pessoas que por acaso estavam no verão também.
1: É um trabalho de grupo em que as pessoas nunca se encontraram e no fim juntou. Mas realmente aquilo tudo parecia um sonho.
0: Tudo,
1: não é?
0: Sim, sim, sim, completamente.
2: Eu
0: completamente. Além de tudo isto, como não podia deixar de ser um evento destes, e embora o jogo tenha sido Espanha-Argentina, aconteceu indo dos Estados Unidos, interpretado por Jennifer Hudson. Nas bancadas também estavam muitas superestrelas. Matt Damon a torcer pela Argentina, porque é casado com uma mulher da Argentina. Trevor Noah a torcer pela Espanha, porque gosta de Amin Lamal. E depois uns nomes mais desconhecidos, como Beyoncé, Jay-Z, Rihanna, A$AP Rocky, Timothée Chalamet e Kylie Jenner.
3: Que viram o seu primeiro jogo de futebol com os pés, possivelmente. Sim, na vida.
0: Exatamente.
1: Mas podem andar para a frente?
3: Nunca mais isto acaba.
0: Mão não vale, só um é que pode. Daqui a uma hora, então, volto com mais
1: isso.
0: Bem, imagina-se a conhecer o fora de jogo na final do Mundial.
1: Fofinha, depois. Longa história.
0: Sim. Tá, que bom. Daqui a uma hora eu volto então com mais coisa à volta da final, além deste espetáculo à volta do jogo.
3: Estamos quase a terminar, são mesmo os últimos cartuchos da aventura mundial de 2026 e desse duplo partido de Marta Rocha entre o Mundial 2026 e Bad Bunny. O que sobra agora?
0: Vai haver uma união desses.
3: Pois, vai.
0: Vou falar sobre isso.
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3: Rita Colasso, que notícias estão a marcar esta segunda-feira?
10: A FENPROF acusa o Ministro da Educação de lançar um clima de suspeição sobre os professores. Considera que Fernando Alexandre já não tem condições para continuar no cargo. O sindicato responsabiliza o Ministério pelo caos na correção digital dos exames nacionais e diz que milhares de docentes trabalharam muito para além do exigido para minimizar as falhas. A Autoridade Nacional de Emergência e Proteção Civil garante que a greve ao trabalho suplementar da Força Especial de Proteção Civil não está a afetar a resposta operacional. O sindicato contesta e acusa a autoridade de não pagar o trabalho extraordinário e pede admissão da direção. Os operacionais da Força Especial de Proteção Civil iniciaram hoje uma greve de 5 dias ao trabalho suplementar.
3: Palma, ajuda-nos no tempo para amanhã.
1: Para bem, amanhã temos céu limpo com algumas nuvens, mas nada de mais. 23 graus de máxima para Ponta Delgada, 24 no Porto, Sines e também em Viana do Castelo, 25 em Sagres, Aveiro chega aos 26, 27 no Funchal, 29 em Braga, Guarda, Leiria e Lisboa. Coimbra, Setúbal e Coimbra, Setúbal e Viseu chegam aos 30 graus de máxima. 32 em Beja, Faro, Porto Alegre, Santarém e Vila Real. 33.
3: Semana passada, né?
1: Castelo Branco e Évora, Bragança chega aos 34 graus de máxima e esta é a temperatura para amanhã.
3: Lembram-se bem daquela chulazinha?
1: Lembro.
3: Depois também do rapzinho?
2: Sim, sim.
3: Fogo, foi forte.
2: Mas olha, para quem está a ouvir e não se lembra, foi o quê?
3: Foi a Catarina Palma a dar forte no
1: Jack
3: seu
1: Ribeiro gosta de
3: musical.
1: Pregar algumas partidas e portanto mudou-me a trilha do tempo e disse agora faz, e agora canta, e agora inventa aqui uma
3: e tu encarnaste
1: um género musical e eu não digo que não a um desafio. Mentira,
3: pois não,
1: digo imensas
3: pois não.
1: Vezes que...
3: Nós não dizemos que não à música nova desse mundo grande.
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2: Segunda-feira é também conhecida pelo dia de que disco é que vão ouvir esta semana. O disco da semana é o Crybaby, o novo de Vince Staples. Ele é de Atlanta, traz-nos aqui um trabalho mais cru. É um rap assim um bocadinho diferente, mais instrumentos. A de hoje chama-se The Running Man.

0: Maria, neste mais novo single do Luís Nunes, o Benjamin para todos nós. Os dias do nada estão a chegar, as crónicas do Monte Zeus. Sempre vai ser um mês particularmente entusiasmante de nova música. Mas até lá ainda temos uns bons dias de julho e algumas das sugestões estão marcadas na agenda do nosso site em antena3.rtp.pt. Claro, o longo mês de agosto com muitas emissões e aventuras à solta da RTP Antena 3.
1: Vai ser bombom.
0: Sim, sim, se há canção que é um bombom de verão, esta é uma delas, batida mais Mayra Andrade. É bombom.

0: Logo se vê. Ótima semana e estou logo se vê até às 7.
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0: Já lá vamos ao cinema, para já ajuda-nos noutros filmes. A matéria de trânsito é contigo, Teresa.
11: Vamos lá então saber como estão as estradas do nosso país. O IC2, sentido do maior Porto de Mós, com um despiste antes da rotunda da Benecar, o trânsito está condicionado. IP3, nos dois sentidos, o trânsito está cortado devido a um acidente na zona de Penacova. A circulação a ser desviada para a Estrada Nacional 2. Em Lisboa, complicada está a situação na A33, sentido Casas Velhas Montijo, um acidente grave ao quilómetro 24 antes da saída para a Moita. O trânsito está muito demorado e no IC19, sentido Sintra-Lisboa, há também um acidente junto ao Palácio de Queluz, na via esquerda, portanto está demorado. A nossa linha para troca de informações de trânsito é que nunca demora para vocês e é um dá e leva. Portanto, percebem? É de troca mesmo. 821-0101, boa viagem.
0: Com a Teresa por perto.
12: Teresa Vieira, é o nosso dia.
0: Alô, Teresa Vieira, alô, Teresa. Vila do Conde.
13: Olá, Teresa.
14: Alô, alô, cá estamos num dia muito bonito, de sol, calor, ao pé da praia, desejosos de entrar pelas salas de cinema e experienciar tudo aquilo que podemos encontrar aqui no Curtas Vila do Conde. Bem-vindos à edição 34 do festival que já está, na verdade, por aqui desde sexta-feira e que ainda tem muitos dias pela frente. Comigo está Nuno Rodrigues, um dos diretores do festival. Nuno, desde já obrigada por estares aqui connosco. Este fim de semana tivemos já muitas atividades, sessões pet-friendly, sessões no planetário, sessões de retrospectiva, inauguração de exposição na Galeria Solar e muito mais. Como é que descreverias estes primeiros dias de festival? Qual é que é a sensação depois deste primeiro fim de semana?
15: Olá, boa tarde. Não, a sensação é super positiva, portanto nós começámos de um modo forte e bastante intenso, um bocadinho como descrevias agora, portanto com... O festival tem uma marca que é de uma grande diversidade em termos do tipo de programação que desenvolve. Por um lado, as competições com cineastas relativamente desconhecidos ou muito pouco conhecidos que estão a surgir aqui com grande impacto. Por outro, grandes nomes do cinema contemporâneo, portanto, e nós abrimos precisamente com um belíssimo filme de Todd Haynes, o Carol, essa possibilidade de revisitar essa obra lindíssima, fez-me lembrar inclusive o trabalho visual do diretor de fotografia, o Ed Lachman, que esteve aqui no festival há quase 15 anos atrás. Portanto, o festival faz muito essas pontes entre programação, pensa muito sempre no presente e no futuro, em termos de autores e descobertas, mas também promove uma relação com a história, com o passado e com muitos cineastas que no fundo com os quais aprendemos a ver cinema e que para nós são fundamentais. E portanto este ano estes dois destaques do Infoco são o Todd Haynes, cujo programa é aqui acompanhado pela sua produtora Christine Vachon, portanto também um grande nome em termos, digamos que é um dos grandes nomes do cinema independente norte-americano, produzir não apenas o Todd, mas vários outros nomes conhecidos do cinema contemporâneo. Por outro, Mohammad Razolov, um cineasta iraniano que já tinha estreado em salas em Portugal, mas o público português ainda não conhecia bem toda a sua obra e todo o seu trabalho. Ele chega amanhã ao festival e vai estar aqui a acompanhar esta programação e curiosamente também tem o seu único trabalho de curta-metragem apresentado na competição. Para além disso, como dizia, tivemos a inauguração da exposição da Miranda Penel, uma artista e cineasta que venceu o prémio da competição experimental, penso que há 3 anos atrás aqui no Curtas, e que reaparece com um programa vasto de filmes dela, com escolhas dela e também com uma belíssima exposição na Galeria Solar. E portanto são muitas coisas, mas também de referias, o festival também veio para a rua, foi ao encontro de outros públicos, fez uma sessão especialíssima de pet friendly com filmes relacionados com humanos e cães.
14: Aliás, pelas imagens se via-se bastante que estavam lá muitos cães a assistir à sessão.
15: Sem dúvida. Famílias, cães, mas também o que estava projetado na tela era precisamente esse universo. E, portanto, isto é uma forma também de cativar outros públicos que normalmente não vêm vêm tanto ao festival, e de proporcionar também às famílias outra forma de estar num festival de cinema. Isso também pensamos que é muito importante.
14: Sim, e queria pensar, ou seja, mencionaste aqui este foco em Todd Haynes, e na verdade, além desse Carol, há aqui um filme particularmente especial, Velvet Goldmine, e que assim já nos leva até para um lado um pouco musical, digamos assim. O que é que levou à escolha não só de Todd Haynes, mas em particular este entre várias longas metragens também que aparecem aqui no festival?
15: Ora, são vários trabalhos que apresentamos, desde um lado mais visível, com algumas das longas mais conhecidas, as curtas, que são completamente desconhecidas do público, é também uma forma de conhecer um lado menos conhecido, menos óbvio, do cineasta. Mas depois, se falarmos de Todd Haynes, temos que ver e pensar na sua relação com a música. Portanto, há dois dias atrás apresentámos o documentário e que foi a estreia em sala em Portugal, visto que ele só tinha tido outro tipo de apresentação em plataformas, documentários sobre os Velvet Underground, e portanto que é uma obra muito especial dentro deste tipo de documentário. E aqui é o Velvet Goldmine, que é uma outra aproximação ao universo da música, no campo da ficção. Um filme que vamos revisitar, portanto estamos a falar de um filme de 1998, e que remete para uma estrela de glam rock, todo um imaginar que sem dúvida nos faz pensar em Bowie e autores desse período, né? Portanto, e que para aqueles que não conheceram e que nunca viram este filme, devem conhecer, e para aqueles que já conhecem Todd Haynes ou que já viram este filme, certamente que estão com vontade, sim, de rever na sala um filme como este.
14: Sim, sim, sim. E na verdade, ou seja, não é só aqui que para a música e vocês na vossa programação, e por estes dias vamos ter vários momentos de cineconcertos. Quais é que são as propostas agora durante esta semana?
15: Durante a semana, portanto, ainda faltam alguns cineconcertos. O próximo é já amanhã. Gabriel Ferrandino, num encontro com o cineasta Luís Costa. Essa particularidade nos nossos cineconcertos, portanto, são encomendas, são propostas nossas para que criamos aqui uma articulação entre músicos e cineastas. É o que acontece aqui com este projeto que apresentamos amanhã. Depois, na quinta-feira, um encontro entre a obra do cineasta Pedro Serrazina com os Mão Morta Redux, portanto, um conjunto de composições sonoras pensadas para três dos filmes do Pedro estarão aqui em estreia. Uma deles já tinha sido pensada e desenvolvida e foi apresentada anteriormente, e levou à ideia de construir este conjunto à volta do Pedro Serrazina. Depois, finalmente, na sexta-feira, Alabaster de Plume, portanto, uma figura que é urgente descobrir melhor do universo da música, que concebeu uma banda sonora para um quinteto e vai estar aqui presente no festival, que é um filme, um clássico do cinema inglês, Time of the Eater, do Peter Cass. Portanto, são apostas sonoras completamente distintas. A parte visual e os filmes que podem ver em cada uma delas é completamente distinta, e portanto há sempre esse lado de surpresa na programação que apresentamos, que é importante para nós.
14: Sim. Obrigada, Nuno, por este bocadinho. E na verdade, já daqui a pouco que vamos trazer um destes protagonistas destes cineconcertos. Vamos trazer um pouco deste concerto, daquilo que será, que acontecerá com Luís Costa, que vai estar então amanhã com Gabriel Ferrandini, uhum, aqui no Curtas. Portanto, para já, esta é a proposta para daqui a pouco, mas já sabem, propostas não faltam aqui presencialmente no Curtas até 26.
0: E nós voltamos aí na próxima hora. Até já, Teresa.
14: Até já, Teresa. Até já.
0: E já estamos em contagem regressiva para esta aventura que vai acontecer
2: bem,
0: em Paredes de Coura.
2: Como disseram que era coisa, estamos a duas semanas de agosto e, portanto, a duas semanas depois de agosto, de facto, Thundercat. Estamos a
0: oficiar. Sim, Palma, sim. Duas semanas, mais duas semanas. Um mês, não era?
2: É um mês.
0: Duas semanas, mais duas semanas.
2: Bastante.
0: I Did This to Myself, uma das mais novas de Thundercat. A 8 minutos para as 6.

0: Duplo shot cá na casa com Thundercat, I Did This To Myself, em Paredes de Coura. 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E rápida voltinha pelo Canadá com The Weeknd. E agora uma voltinha ao subsolo. Temos aí boas sugestões para a segunda parte deste 2026, Teresa.
1: MXGPU e GPU Panic. Aliás, os MXGPU, Mulinex e GPU Panic têm-nos habituado a atuações um bocadinho fora do normal. Porque quando nós olhamos para um palco, estamos habituados a ver os artistas dentro do palco, mas os MXGPU transformam qualquer outro sítio num palco. Já fizeram, por exemplo,
0: no Primavera,
1: acima das alturas?
0: Sim, tu...
1: Lá em cima, nas alturas.
2: Lá bem alto.
0: Sim, foi o que aconteceu, por exemplo, no Primavera.
1: Primavera Sound, exatamente. Uhum. Eles montaram uma estrutura, uma espécie de cubo que vinha assim numa grua e depois eles iam lá acima e depois desciam, portanto, uma cena assim fora, muito gira.
0: Sim, sim. Já percebemos que há assim uma vertigem por gruas, porque já o tinham feito também numa primeira vida, mas só para formato vídeo, documentário, não foi necessariamente um espetáculo a que tivéssemos acesso, mas com uma super equipa e uma super equipa de engenharia em particular, pegaram na Poderosa, que é uma das gruas do Porto de Lisboa.
1: É Poderosa e Vigorosa,
0: e Vigorosa, exatamente. Eu acho que havia uma terceira, podia ser uma osa qualquer, a gostosa, certamente, do Rio Tejo. E então, numa plataforma, fizeram esse seu set, gravaram e produziram um vídeo, filme, com esse mesmo trabalho. Mas agora, depois das alturas, essa dupla tem um plano.
1: Esta dupla tem um plano. Preparam-se para fazer um concerto único no interior da estação do metro das Olais em Lisboa. Vai chamar-se Live Under Lisbon. Acontece a 10 de outubro e, atenção, vai começar às 3 da tarde e é até à meia-noite. Portanto, para além dos MXGPU, teremos outros artistas, mas prometem um sítio onde nunca ninguém dançou antes, uma zona escondida do metro das Olaias, que se vai transformar então numa discoteca durante 8 horas.
0: Que
1: horário civilizado.
0: Podes crer, podes crer.
1: Desde 3 da meia-noite.

0: I Feel For You é a música nova de Mirror People, Rui Maia, na RTP Antena 3, 6 horas e 2 minutos, 5 e 2 nos Açores. Agora é Rita Colasso com as notícias que estão a marcar esta segunda-feira. Alô, Rita.
1: O Bloco de Esquerda voltou a defender a necessidade do Parlamento avançar para uma comissão de inquérito. O coordenador José Manuel Pureza diz que é preciso perceber o que se passou no processo de digitalização dos exames nacionais.
2: Toda a gente falhou na perspectiva do Ministro da Educação, exceto uma pessoa, ele próprio. Isto é absolutamente inaceitável, é prova de uma arrogância, de uma falta de noção total e faz todo o sentido que haja, por isso, um mecanismo de apuramento de responsabilidades. O Bloco quis fazer isso, propondo, tomou a iniciativa de propor uma comissão parlamentar de inquérito e acho que fizemos muitíssimo bem, porque todo o país hoje concordará que a única forma de parar com este disparar de responsabilidades para todo o mundo, exceto o ministro, tem que parar. Isso só se para apurando as responsabilidades concretas. Isso faz-se através de um instrumento, chama-se Comissão Parlamentar de Inquérito.
1: Também o Chega exigiu hoje ao Governo ações imediatas, como a criação de uma task force para resolver problemas na correção de exames, isenção de taxas para reapreciação ou alargamento dos prazos de acesso ao ensino superior. Esta tarde, o Ministro da Educação disse que ninguém vai sair prejudicado com as falhas nos exames nacionais. Fernando Alexandre diz que os alunos da primeira fase que ainda não sabem as notas ou que vão pedir a reapreciação da prova vão poder usar a época especial de setembro.
3: Os alunos não serão prejudicados na sua candidatura à primeira fase do Concurso Nacional de Acesso ao Ensino Superior, nos termos do respectivo regulamento. Esse regulamento já prevê a atualização das candidaturas submetidas até ao fim do prazo ou, após o fim do prazo, a sua submissão ou alteração quando resultante de reapreciações ou reclamações. Assim, tendo em conta este enquadramento, não há necessidade de alterar o calendário da primeira fase de candidaturas ao ensino superior, que decorre entre hoje e o dia 6 de agosto.
1: O ministro diz que mantém as datas da primeira fase de acesso ao ensino superior. Fica, no entanto, adiada a segunda fase do concurso para setembro. As datas ainda vão ser acertadas com os reitores. O Reino Unido tem um novo primeiro-ministro, Andy Burnham, tomou posse hoje e no primeiro discurso em Downing Street, o sétimo primeiro-ministro do país em 10 anos, prometeu fazer tudo para que os britânicos voltem a acreditar na política. Um discurso sintetizado aqui pelo jornalista Daniel Bell.
4: E para levar o Reino Unido na direção desse futuro melhor, anunciou um plano com medidas estruturais para os próximos 10 anos.
5: I will bring forward a new plan for Britain. A 10-year plan.
4: Prometeu mais ajuda aos jovens, apoios na educação e na procura do primeiro emprego, vai apostar na construção de habitação pública, tudo de forma responsável para manter o equilíbrio das contas públicas e cumprir os compromissos assumidos com parceiros internacionais em matéria de defesa e segurança. Mas a prioridade são as pessoas.
5: I will put the care of people at the heart of everything I do.
4: Burnham quer ajudar as pessoas a viverem bem, com um reforço do Estado de Previdência e um investimento no sucesso das pessoas, em vez de pagar as contas do fracasso. E a primeira medida é para acabar com os sem-abrigo no país. Andy Burnham quer que este seja o momento em que a Grã-Bretanha começa a acreditar novamente. O momento do regresso da esperança.
5: The moment we bring back hope. Thank you very much, everybody.
1: O discurso do novo primeiro-ministro trabalhista do Reino Unido, Andy Burnham, que quer que os britânicos voltem a acreditar no futuro.
0: E nós queremos o teu regresso, Rita Colasso, quando rolares no mercado 6:30 desta tarde. Olha para ela.
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0: Bem-vindos.
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0: Como é que é, Paulo Mix?
7: Como é que é, Dix?
0: Já a seguir vamos a Vila de Conde, curtas Vila de Conde e ainda também voltamos ao Mundial com a Marta Rocha já a seguir. Para já, quantas vezes já fizemos todos esta graça? Olha para ela, quem é ela? Yolanda, agora.

0: 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I'll be there no time. Outros dos nomes confirmados para o Preços de Cor é Hermanos Gutierrez na 13 e ainda também Yolanda atrás. Com olha para ela e olha para ele. Bruno Leixo daqui a pouco às 6:30.
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0: Filmes e arte em geral, com Bruno Leixo às 6:30, cenário do trânsito, Teresa.
4: Agora tudo precisa de saber sobre as estradas portuguesas. Comecemos então pelo Porto. A28 com filas, entre o nó da A4 e a Avenida AEP, nos dois sentidos, exatamente. A3 sentido Braga-Porto, filas em Pedroços, até a chegada à VCI, e VCI sentido Arrábida-Freixo. Filas na saída para a Boa Vista e de Paranhos até A3. Freixo-Arrábida, filas no mercado abastecedor até às Antas e de Francos até à Rábida. Entretanto, no IP3, nos dois sentidos, trânsito cortado devido a um acidente na zona de Penacova, circulação a ser desviada para a Estrada Nacional 2 e por Lisboa não há acidentes, mas há sim muito trânsito. A segunda circular, sentido Benfica-Aeroporto, filas das Torres de Lisboa até às Calvanas. Aeroporto-Benfica, filas do Relógio até às Calvanas. E na A5, sentido Cascais-Lisboa, filas do Alto de Monsanto para as Amoreiras. No IC19, sentido Lisboa-Sintra, filas da Damaia até à Reta dos Comandos da Amadora. E, para terminar, ponto 25 de Abril, sentido Almada-Lisboa. Demora em Santa Marta de Corroios. Os acessos estão preenchidos e também sentido Lisboa-Almada. Filas em Campo Lido. Acessos da A5, Amoreiras e Alcântara estão a esta hora preenchidos. A nossa linha de troca de informações de trânsito, sim, a da RTP, Rádio e Televisão de Portugal, é 821-0101. Boa viagem.
0: Vamos falar de uma família.
5: Vamos falar de uma família e eu estou muito, muito confusa porque este fim de semana estava eu a fazer o meu scroll. E sabem aquela revista que se chama Interview Mag, aquela revista que originalmente pertence, porque vai sempre pertencer, a Andy Arrow. Ora bem, tem uma página de Instagram e às tantas estava eu a fazer o meu scroll e aparece-me uma primeira página de uma entrevista que dizia Beata Mona Lisa, a irmã de Greta Thunberg.
4: Ok. Muita informação aí. Primeiro, temos de dizer.
0: Vamos por partes.
4: Tem um nome peculiar. Calma, não é? Beata Mona Lisa é um nome peculiar.
5: Ainda não tinha acabado. Beata Mona Lisa, irmã de Greta Thunberg, que faz a esparreta. Pronto.
4: Era
5: o título do artigo.
4: Ok.
5: Mas sim, podemos começar a desdobrar tudo isto, não é? Porque de repente temos Beata Mona Lisa, que se chama Beata de primeiro nome, Mona Lisa de segundo. É uma ótima escolha.
4: É uma ótima ginasta também.
5: É uma ótima escolha de primeiros nomes, não é? Ela é a Bia, com E. Bia para quem gosta da sua música. Para além de ser irmã de Greta Thunberg, é cantora, bailarina, modelo, atriz, compositora, produtora, artista de teatro musical, coreógrafa e escritora. E é tudo o que a Greta Thunberg não é. Estou a falar fisicamente. Se me dissessem, estas pessoas são irmãs, eu dizia, nem se conhecem.
4: É o que se chama ter duas irmãs, que vai cada uma para o seu canto, um quarto é cor-de-rosa, o outro tem uma cor completamente diferente e tem vibes completamente diferentes.
5: Vibes, não é? Completamente diferentes. Faz-me lembrar, estamos a par daquela série Uma Família Muito Moderna.
4: Sim, sim.
5: As irmãs.
4: Ah, sim, sim, sim.
5: Pronto, é mais ou menos a mesma coisa. Pronto, eu acho que todos nós devíamos saber que, para além de estar a combater mal no mundo, Greta Thunberg também tem uma irmã com...
4: Imagina as duas trabalharem cada uma no seu quarto, está a Greta a escrever no computador.

0: Música nova no ar dos maravilhosos Jungle, Someday, Somewhere. 6h20.
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0: E já a seguir...
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0: Isto promete o programa de hoje. E esta hora?
1: João Turgal.
6: Olá, espanhol!
1: Turgal, no Loxfe.
0: Calma, calma, calma, calma. Respira em fundo que isto... Mas está feliz.
7: Pensei que ia ser
8: incrível lá. Ele até vai com a camisola e tudo.
7: É verdade, mas como o Tiago disse há pouco, já falta aqui uma estrela. Porque agora
8: está,
7: já são duas.
0: Pois é, uma camisa é desatualizada, diga-se.
7: Talvez eu prometa comprar uma nova ou bordar eu a segunda estrela. Quem sabe?
8: Eu adorava que
9: tu bordasses. Sim,
7: tu bordasses. Talvez não ficasse, ficava sem camisola. Portanto, acho que não vou tentar.
8: Ficavas com um buraco aí.
7: Não vou tentar.
9: Olha, eu gostava muito que tu fosses traduzindo tudo em espanhol.
7: Mas não vou fazer, porque não estamos na Rádio 3.
9: Não, os nossos amigos também, os nossos
0: filhos.
8: Olha,
9: devem estar a rir de nós. Devem estar de género, pois.
0: Sim,
9: é.
0: Pois é.
8: Ainda bem que nós não ligámos outra vez depois de ontem, não é?
9: Como
8: ou seja,
9: assim?
8: Podíamos ligar hoje, ai,
9: podíamos
8: tal,
9: ligar hoje
8: deste telefonema. Olha, parabéns.
9: Parabéns,
8: enhorabuena.
7: Mas podiam ter dito que a Ibéria esteve unida em
9: torno
7: de Espanha.
9: Ontem esteve,
0: bastante.
8: Por acaso esteve mesmo, sim.
0: Sim, sim.
9: Ninguém, eu acho que não vou dizer que ninguém queria, mas
0: Turgal,
9: tu querias?
8: Sim, sim.
9: Ah, eras então.
8: De repente está aqui uma tertúlia, mas também está a saber muito bem.
10: Eu vou explicar, não nos imagina, há muito tempo. Há dois melhores do mundo, não é?
9: Certo,
10: se um não ganha, ganhava o outro.
9: Ok.
7: Os dois, quais são os dois melhores do mundo?
10: Eu estou com medo, é João Turgal, porque eu acho que...
7: Dá-lhe isso.
10: Não, é o Cristiano e o Messi.
7: Sim, pronto.
10: Atuais.
7: Claro, atuais. Certo.
10: Não perguntes mais coisas que eu também não sei responder.

0: Sim, mas podia dizer que eram os melhores do Mundial, mas não é isso.
1: Não, do Mundial não. Não mexemos no Nuno Descoroçou.
2: Vamos a isto?
1: Vamos
2: à Espanha. Um jogo que dividiu então o mundo quase nessa ideia de bem contra o mal, porque parecia tudo feito para ganhar a Argentina. Mas a Espanha lá foi, é verdade. Venceu, e sobretudo venceu o nosso preferido de todos, não de teu, Turgal, porque tu de facto seguiste a seleção espanhola mais do que nós. O nosso preferido, Keyne, o irmão de Yamin Lamal, voltou a ser protagonista ontem para a felicidade de toda a gente. Ele desceu ao relvado para abraçar o mano, apareceu munido de um pedaço de rede de baliza.
3: Já estava a destruir o estádio.
2: Muito fofo.
3: Do Trump.
2: Olha, enfim, ainda jogou um bocadinho à bola com o Nico Williams, usou um boné maior do que ele, usou o chapéu de um polícia. Enfim, foi muito bonito de se ver. Ele também apareceu a correr com o filho de Cucurella, e é sobre ele que falo agora, o jogador espanhol conhecido não só pela sua qualidade em campo, mas também pelos seus longos cabelos encaracolados. Sobre ele há mais do que uma coisa das quais eu gostava aqui de falar. Começo pela canção que lhe é dedicada. Na minha opinião é terrível, mas ao mesmo tempo...
0: Como assim?
2: Achas que é mestura de um Grammy?
0: Talvez não, mas quer dizer, mas cumpre o seu propósito.
2: Certo, que é ficar ao nosso ouvido o resto do dia. Portanto, nada. Eu vou trazer aqui uma canção cantada pelo próprio quando a Espanha venceu o campeonato da Europa há 2 anos. Está talvez por isso, cantada num modo um pouco arrastado.
3: O que é isto? Um casamento com bêbado já?
1: Sim, 4 da manhã num casamento.
0: Olha, ele come paella, ele bebe estrelha.
3: Que obra do inferno.
1: Espera lá, eu vou tentar replicar o que nós acabámos de ouvir. Começou assim. Cucurella.
2: Exatamente, é isto.
0: Eu acho que o problema é apenas e só que a produção não é grande coisa.
2: A produção da música.
0: A música é boa, mas é a culpa produção é que não está.
2: É verdade, falta ali um pouco de produção de Cucurella, um dos melhores jogadores de Espanha. Faz parte de uma defesa praticamente intransponível. Só sofreu um golo ao longo de todo o campeonato. Essa defesa foi contra a Bélgica. Ele também se destacou por uma promessa. Ele no europeu tinha prometido que se a Espanha ganhasse, pintava o seu icónico cabelo de vermelho, e assim o fez. O que é que prometeu agora, se a Espanha se tornasse campeã mundial? Pois bem, tatuar a cara do treinador.
4: La promesa, si ganas este mundial.
5: Me podría... pequeñito.
6: Un tatuaje.
5: Un tatuaje.
6: ¿Qué pondría el tatuaje?
5: El Luis de la Fuente. La cara.
4: ¿En serio?
6: ¿Perdona? ¿Te vas a tatuar la cara de Luis de la Fuente?
5: Creo que está bien. Creo que es un buen recuerdo. Tal. Pequeñito, ¿sabes?
6: ¿Dónde lo pondrías?
5: ¿Dónde lo pondrías? No lo he pensado.
6: Hombre, le pega el bíceps. ¿Eh?
5: Sí, el bíceps. Ya. Yo había pensado eso. Creo que está bien. Tenemos que comparar que la Europa fue rojo, ella fue... bastante.
6: Sim.
5: El Mundial es más que la Eurocopa.
3: Isto parece uma conversa em sequência em relação à atuação de há pouco.
1: Sim,
3: aqui
1: sim.
3: São 4:15. São aquelas promessas das 4 da manhã.
1: Eu vou tatuar.
2: Não sei se queres traduzir, João Turgal, o que aconteceu aqui. Tu que és especialista em espanhol.
0: Quer dizer, era fácil. Ele esteve a dizer que ia tatuar o treinador Luis de la Fuente no bíceps, que era a pergunta que nós estávamos a fazer, que era onde é que ele iria tatuar o treinador.
2: Mas ele, ou seja, ele diz, eles perguntam-lhe se é no bíceps, ele diz, não, tem que ir estudar onde é que é.
0: Eu presumo que não seja...
3: Onde é que aquela carequinha fica melhor, não é?
2: Ele disse que ia ser pequenino.
0: Exatamente, não sei, uma coisa muito... Mas de qualquer das formas...
1: Isto é a versão de 2016 do... Nunca mais vai tomar banho.
2: Exatamente, nunca mais. Exatamente.
0: Isso é 16, isso acho que é antes. Não é Tóquio, é Tóquio.
1: Nós estamos em 2026. João Turgal não disse que ano é que era.
2: Ora bem, o que é grave aqui é que não foi só ele que prometeu isto. Ele tinha dito... Eu adorei esta interação também com o repórter, porque o repórter está de género. Vais mesmo fazer... Mas estás bem. E ele, sim, creio.
0: Então, agora, europeu...
2: creio que está bem.
0: Não, foi o que ele disse. O europeu foi uma coisa, o mundial ainda mais.
2: Exatamente, foi o que ele disse.
0: Depois,
2: depois disto, vários jogadores espanhóis juntaram-se com o Cucurella e disseram que vão fazer também. Ora, os jornalistas foram perguntar a Luis de la Fuente o que é que ele achava disto. E se também ia fazer uma tatuagem. Ele disse que já não tem idade para isso. E também que sabe que eles são homens de palavra. Portanto, cometeram um erro.
7: Eu já não estou em idade de levar tatuagens. Não, já não. Pero ha cometido un error, como son hombres de palabra, son gente seria, la van a cumplir, ya le he dicho, os equivocasteis, se han equivocado, pero bueno, lo disfrutarán, tampoco soy tan horrorosamente feo como para que se lo pongan en un sitio que no se le vea mucho, pero me hace gracia y estoy orgulloso de que cumplan su palabra, sobre todo si dices una cosa hay que cumplirla, así que estoy feliz por eso también.
0: Los Luises de nuestro corazón.
2: Quem são os Luíses?
0: Porque o primeiro treinador que venceu o primeiro campeonato europeu era Luís Fernandes.
2: Luís Aragonês.
0: E portanto agora temos Luís de la Fuente.
2: Muito bem. Luís de la Fuente, que estava aqui a dizer que também não é assim tão horroroso que tenham de fazer uma tatuagem no sítio escondido e que está orgulhoso por eles serem homens de palavra e saber que vão cumprir a promessa. Diz?
3: Está piorado.
2: Está. Um dos jogadores que fez essa promessa depois de Cucurella foi Borja Iglesias, um jogador ativista que esteve fora da seleção enquanto Rubiales estivesse na Federação Espanhola. Recorda este caso, Rubiales, que deu um beijo à jogadora Jenny Hermoso sem o seu consentimento quando a seleção feminina venceu o Mundial 2023. Ele disse que não se identificava com a Federação e não sabia se ia ser convocado alguma vez de novo, mas que enquanto ele lá estivesse não faria parte de La Roja. A verdade é que voltou a ser convocado, fez amizade com outro ativista bem conhecido, Javier Bardem. Javier Bardem, que esteve nas bancadas muitas vezes a apoiar a Espanha e ontem foi mesmo para o relevado apoiar o amigo.
8: Ha ganado o melhor equipo, han jugado limpio, bonito, unido, con educación, con respeto, con valores.
9: Totalmente.
8: Y ver eso, y que eso sea el ejemplo que millones de niños han visto en el mundo, es lo más importante.
2: Javier Bardem aqui abraçado a Borja Iglesias, jogador do Celta de Vigo, a dizer que ganhou a melhor equipa do Mundial, que jogou limpo, com educação e que isto tenha sido exemplo para milhões de crianças que viram por todo o mundo, é o mais importante e foi um jogo difícil.
3: Não tem mais tradutor contigo.
0: E mais duas vezes,
2: estou
0: orgulhoso do desempenho de Marta. Só dizer mais dois momentos em campo que mostram muito também essa dimensão. O Ney Simona cumprimentar os jogadores da Argentina, sim, um a um durante o período dos festejos e também, do ponto de vista do ativismo, Pedro Porro com a bandeira da Palestina.
2: Ah, não tinha reparado nisso. Sendo que, por outro lado, a Argentina virou as costas quando a seleção estava a ganhar, a seleção espanhola estava a levantar a taça. Eles falaram depois ainda do momento em que Rodri, capitão da Espanha, dá assim uma pequena desviadela a Donald Trump, que queria aparecer na fotografia no momento em que a seleção levantava a taça.
0: O Infantino bem tentou tirá-lo.
2: Sim, sim, o Infantino puxou por ele. Infantino, o presidente da FIFA, tentou desviá-lo, mas ele ficou assim a olhar para a seleção paradinha a ver se aparecia na fotografia. Ora, e há pouco, Teresa...
3: É tipo um amigo inconveniente.
2: É mesmo ótima, dele assim paradinho a ver se... E eles a esperarem um bocado que ele saísse,
0: mas...
2: para levantarem a taça para ele não aparecer no enquadramento.
0: Mesmo assim
2: apareceu, é verdade. Ora, há pouco,
3: também
2: Teresa...
3: Lá em cima ele é enorme, o homem é enorme, o Trump é enorme. Verdade? Vocês não repararam nos tamanhos ontem?
2: Temos que comentar corpos de pessoas, não comentem.
3: Não é, o Trump é altíssimo, é grande, é enorme.
10: É alto, mas é muito
2: alto. O Barnaboy
10: também é enorme.
2: É verdade. Só tem um metro e... É verdade, os outros pareciam, exatamente. Há pouco, Teresa, trouxeste um momento em que um piloto mentiu aos argentinos dizendo que eles tinham sido campeões do mundo. Eu trago aqui um voo cheio de espanhóis a perceberem no voo que foram campeões.
10: Lindo.
11: Lamentavelmente, no. Aquellos que tengan una camiseta de España con una sola estrella tendrán que comprarse.
0: Estava em viagem durante a...
2: Exatamente, ele aqui não mentiu. Mas ele começa a enganá-los, a dizer lamentavelmente... E parece que vai dizer que perderam, mas diz só que, lamentavelmente, quem tem uma t-shirt da Espanha com uma estrela vai ter de comprar outra com duas, que é o teu caso, outro galo. Porque foram campeões do mundo pela segunda vez. E, por fim, tenho de arrastar Bad Bunny para isto, porque o que seria se eu não arrastasse
3: com o Bad Bunny?
2: Porque este foi o festejo da seleção espanhola no autocarro.
10: Está muito bom.
2: Está afinado, não é?
10: Está super.
0: É o período de festa. Exato. Quem nunca?
2: Quem nunca? Eu, por acaso, nunca fui campeã mundial, infelizmente, mas foi
0: pois,
2: um bonito...
0: Deu Espanha, malta,
2: é
0: deu Espanha.
10: Não fomos.
2: Enfim, um bonito verão
0: europeu, Catarina Palma.
2: Para a seleção espanhola, porque foi o MetLife Stadium em Nova Iorque, onde se precisamente se tornaram campeões do mundo. João Turgal, viu o jogo em Espanha, não é?
0: Havia meia final em Espanha contra a França e foi um festão gigante, até porque era um jogo em que não éramos favoritos. E ontem já foi em Portugal que vi esta brava final. Só vou dizer isto: 5 das grandes competições, das últimas 10 competições vencidas por nós, pela Espanha.
2: Nós,
10: viva
2: nós!
3: Senhor, parabéns.
2: Por nós, não é?
0: E assim fico, e a vitória do coletivo, do espírito coletivo e da verdadeira equipa na seção da palavra.
3: É assim mesmo, João Turgal. Estivemos convosco também ontem. Ganhou a Ibéria, ganha sempre.
0: Ganhou.
3: Quando corre bem a Ibéria.
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3: Damos uma voltinha pelo mundo com a ajuda da Rita Colasso, as notícias que estão a marcar esta segunda-feira.
1: Portugal vai comprar 3 fragatas à Itália, que vão custar perto de 4 mil milhões de euros. O anúncio foi feito esta tarde por Luís Montenegro, depois de uma reunião em Roma com Giorgia Meloni, a primeira-ministra de Itália. As fragatas devem ser entregues à Marinha Portuguesa entre 2029 e 2030. São 3 navios de nova geração. Enquanto isso, por cá, muitos alunos ainda estão à deriva com as notas e as falhas nos exames nacionais. Hoje começaram as candidaturas do Concurso Nacional de Acesso ao Ensino Superior, mas ainda há casos de alunos que continuam sem saber as notas ou que precisam de ter mais informações sobre as notas e que, por isso, podem não ter tempo para se inscreverem na segunda fase dos exames que arranca amanhã. O ministro garantiu hoje que ninguém vai sair prejudicado pelas falhas deste processo de digitalização dos exames nacionais.
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1: Agora fiquei na dúvida como é que eu iria dizer o tempo, mas digo já que temos um céu limpo ou pouco nublado. Amanhã, terça-feira, dia 21 de julho, temos Ponta Delgada com 23 graus de máxima, 24 no Porto, em Sines e também em Viana do Castelo. Sagres chega aos 25 graus de máxima, 26 é a temperatura que se vai sentir em Aveiro. No Funchal, perguntam vocês, 27. Com a Amy Winehouse. 29 em Braga.
3: Isso é uma tempestade.
1: Guarda, Leiria e Lisboa. Sim, sim, 29. 30, Coimbra, Setúbal e Viseu. 32 em Beja, Faro, Porto Alegre, Santarém e Vila Real. Castelo Branco e Évora com 33. Bragança com 34. Olé.
13: Que bonito passo doble.
3: Que bonito mesmo. Parabéns, Paulo. O tempo amanhã está quente. É verão, não é?
13: Caliente.
3: Sim, sim, sim. Seguimos com Bruno Leixo esta hora, a Alexpédia do dia, segunda.
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15: Olá e bem-vindos a mais um grande seminário sobre cinema. Aqui comigo estão os dois ovos, Bustinho Rato e Alexandre.
16: Bom dia.
17: Boas, people.
15: Ora bem, o famoso filme dos aliens fez há anos e esse é o tema de hoje. O filme dos Aliens.
16: É o Aliens, sim. O segundo filme da saga. Fez 40 anos no passado sábado, dia 18.
17: Mano, eu pensava que era para falar do filme O Alien. O primeiro, O Alien.
15: Tanto faz. Fala do Alien que quiseres.
16: Oh, então, mas é assim. O Aliens é que faz anos. Uma data redonda. 40 anos, caramba.
15: Pá, mas fala tu também do que quiseres. Carago, fogo. O Aliens é o 2 ou é o 1? Já nem sei.
16: Aliens é o segundo filme. Aliens, plural. Em Portugal ficou Aliens, o recontro final. Em Portugal e em quase todo o lado.
15: Pá, é o recontro final, mas depois não fizeram mais 3 ou 4 filmes. Muito final, sim, o recontro. Não haja dúvida.
17: O meu preferido é o primeiro. Tipo, usually, os primeiros são sempre os mais fixes, né? E a minha cena preferida também é do primeiro. Sabem qual é que é?
15: Sei. É aquela cena da faca e da mão.
16: Impossível. Isso é do segundo, do Aliens. Não pode ser essa cena.
15: Mas aposto que é. Eu não é Renato. Admite. Admite lá que mentira é feio.
17: Já, é essa, é. Mas tipo, eu pensava mesmo que era do primeiro. For real.
16: Para quem não conhece a cena, é quando um dos tripulantes da nave faz um truque em que espeta uma faca entre os dedos de outro tripulante. Muito depressa.
15: Os garotos gostavam todos dessa cena. Pois iam tentar na escola, feitos estúpidos. Com a ponta da tesoura. E depois espetavam os dedos uns dos outros. Olha, cá há um juiz em Coimbra que tem uma cicatriz no dedo, por causa disso.
16: Como é que sabes que é disso?
15: Porque sei quem é que lhe espetou a ponta da tesoura. Foi um gajo que chegou a jogar na Académica. E nem sei se foi sem querer, hein? Também havia garotos que aproveitavam essa cena do filme do Alien para espetar os dedos dos colegas e depois dizerem que foi sem querer, que estavam a imitar o filme.
17: Yeah, muitas vezes os filmes é que ficam com as culpas. Os filmes e... pá, a arte em geral...
16: Curiosamente, um dos atores nessa cena, o Bill Paxton, foi o único a ser morto por um alien, um predador e um terminator.
15: Pá, isso é mentira! Que ele não morre nada no Exterminador Implacável.
16: Então não morre? É um daqueles punks no início.
15: Pois é, mas não morre. Quer dizer, não sabe. É inconclusivo. Schwarzenegger aparece, todo nu, e atirou para cima de umas grades. Pareceu-me pouco para morrer, sinceramente. Eu já perguntei a vários médicos. Todos acharam um pouco provável.
16: Olha, eu parti sempre do princípio que tinha morrido.
15: Partiste mal, hein? Mas alguém morreu porque bateu contra umas grades na história do cinema.
17: Bruno, mano, o Terminator tem boa da força. Não é um man qualquer.
15: Pá, mesmo assim, quem morreu nessa cena é o outro punk. Um que até depois fez de mal no Cobra, no filme Cobra. No Exterminador, o Schwarzenegger arranca-lhe o coração. E acham que o realizador é James Cameron ia mostrar um gajo a morrer porque lhe arranca um coração e o outro morre só porque bateu com as costas nas grades? Olha-se, era 100% incoerente. E o filme do Exterminador Implacável é um filme coerente, que eu saiba.
16: Pronto, tudo bem, mas também há quem diga que o outro ator dessa cena da faca no Aliens, o que faz de Bishop, o androide, também morreu com os três. Um Alien, um Predador e um
15: outra extremi... super mentira. Olha, ignorem o que disse o Busto, faz favor. Super mentira. O androide não morre com ele nenhum. Até aparece no 3, todo escabacado. E pede a Sigourney Weaver para desligar.
17: Yeah, lembro-me dessa cena. Boa emocionante. Mas isso não é no final do Aliens 2?
16: Não, é no terceiro.
15: Eu não sei, é se não há um ator que morreu com o Robocop, Freddy Krueger e o Chucky. Lá o boneco diabólico, o que é?
16: Quem?
15: Não me lembro. É John qualquer coisa, acho eu.
16: Olhem, uma coisa engraçada dos bastidores do Aliens é que o ator que estava dentro do fato, quando tinha de descansar, ficava sentado num baloiço, por causa da cauda que o fato tinha. Não dava para ficar sentado numa cadeira normal.
15: Pá, ó Busto, então agora já vou sonhar com isso, carago. Um Alien sentado no baloiço, olhar. Sabes perfeitamente que eu tenho um baloiço ao pé de casa. Caramba, parece de propósito.
16: Propósito o quê? Isso eu achei engraçado.
15: Ficaste todo telhado porque eu desmenti a tua mentira sobre o ator que morreu com o Alien e com o Predador e mais não sei o quê. Agora vou acordar todo sobressaltado. Olha, brigadinho. Mas olha que também não te ficas a rir. Vou telefonar quando acordar por causa desse pesadelo. E aí ti que não atendas, já. Vai lá para o desemprego.
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9: 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Bom regresso a casa, 20 minutos agora para as 7. Daqui a pouco o Provaral com Fernando Alvim e Maestro Martim Sousa Tavares. É o convidado para o ranking de semanada da Provaral. Daqui a pouco saltamos novamente até Vila do Conde. Por lá já começou mais uma edição do histórico Curtas Vila do Conde. E nós estamos lá. Para já, tchacacá, tchacacá, tchacacá, tchacacá, tchacacá. Yeah.

0: duas lendas juntas numa só canção, e podiam ser duas lendas requisitadas para o intervalo de ontem desse jogaço para a final do FIFA 2026.
1: Sim, só faltaram o intervalo da FIFA pareceu o filme da Odisseia. Tinha todos os atores de Hollywood e todos os cantores também.
0: Sim. Ou RTV Memória também, de repente,
1: simultaneamente.
0: Sim.
1: Ou uma playlist de rádio também. Sim, agora entra a Madonna, depois entra a...
0: Sim, tudo. Um shuffle muito maradão. Chaka Khan aqui com o Snoop Dogg. No ar. Mudamos de ares, vamos ao cinema, e esta hora
1: vamos ter com Teresa Vieira, que há bocadinho nos contou que estava perto da praia, mas queria muito entrar numa sala para ver um filme.
2: E agora está numa festa, parece.
0: Claro, olá, um after. Alô, Teresa.
3: Ah, cá estamos, é isso mesmo. Na verdade, pronto, estamos de regresso ao Curtas Vila do Conde, mas agora mesmo estou na Galeria Solar e todos os dias, às 5 da tarde, há aqui um encontro com música e pessoas no pátio da galeria. Estão agora a tocar uns discos muito bons e, portanto, achei que fazia sentido passar um segundo, nem que seja, desta banda sonora fabulosa. Mas, na verdade, comigo estão Luís Costa e Miguel da Santos, e agora vamos apontar um pouco para o universo da fotografia, para o cinema, para a música. E ontem à tarde tivemos a exibição de dois episódios da série Eclipse, assinada na realização por Luís Costa, uma série de retrato de fotógrafos. Temos vários protagonistas, vários contextos, vários retratos. Luís, de onde é que surgiu este impulso, este convite para este trabalho? Quem é que são as pessoas que podemos conhecer aqui?
4: Bem, o Eclipse começou há uns anos atrás, quando o Márcio Vilela, um fotógrafo, me convidou a documentar o projeto que ele estava a fazer, chamado Previsão de Deriva, e quando começamos a trabalhar com ele, que foi um trabalho bastante longo e disperso no tempo, de uma forma muito natural, foi quase um trabalho que se adaptou ao tempo da fotografia, ao tempo completo da fotografia, não só o ato da captura, mas todo o tempo que leva à construção de um projeto, à sua pré-produção, ao ato da captura, à pós-produção. E este modelo de observar um artista a trabalhar na sua intimidade deixou-nos a vontade de ampliar como num projeto de série, conhecermos mais artistas, entre os quais agora nesta primeira temporada, que já está disponível na plataforma Caixa Forum Plus, o António Júlio Duarte, São Trindade e o Carlos Lobo, para além do Márcio.
3: E, na verdade, foram aqui mostrados na sala de cinema os dois primeiros episódios, o primeiro dedicado, então, a António Júlio Duarte. Além de estarmos aqui agora com o Luís, estamos também, então, com o Miguel da Santa, envolvido em alguns dos episódios deste projeto. E aqui neste primeiro, como editor, diretor de fotografia, e há que dizer, neste episódio vamos até ao Japão, e queria saber como é que foi esse processo de filmagem, em particular, nas ruas do Japão.
5: Foi um processo intenso e longo, mas no fundo não, acho que é importante dizer que não se restringe só ao Japão, mas o processo de toda a série tem este diálogo contínuo e acho que na base honesto do nosso olhar sobre o olhar deles sobre o mundo e de como nós conseguimos manter esta honestidade no nosso olhar e no olhar deles sobre o mundo. Por isso, não só no Japão, como na ação, que é mais em Lisboa, ou nos outros que podem ver, entre a Sérvia, os Açores e outros que virão ainda depois.
3: Sim, e na verdade António João Duarte fala de como as fotografias dão tanto dele como daquilo que fotografa. Vemos o seu processo, seguimos o seu movimento. No caso do segundo episódio da São Trindade, temos mais o contexto lá, como estavas a dizer. De que forma é que o processo do fotógrafo influenciou aquilo que vemos? O ritmo que sentimos, o tempo também do registro e do que ouvimos, os contextos em que estamos, a forma como estamos a navegar nestes contextos.
5: Sim, cada um tem o seu tempo que nós tentamos procurar, e isso implica também a forma como nós gostamos de trabalhar com equipas mais pequenas e mais presentes no ato dos processos dos fotógrafos e no nosso próprio processo também depois de montagem, voltando atrás. Nesta mesma lógica de manter um bocado o que é a honestidade do que nós queremos contar, do nosso olhar e do que é a forma deles olharem para o mundo e da forma como as imagens deles ocupam o mundo ou apreendem o mundo. E acho que é esse diálogo que nós tentamos também manter presente e consciente nos episódios que fizemos.
3: E na verdade, a parte da banda sonora do primeiro episódio, temos uma banda sonora de Gabriel Ferrandini, e no segundo temos de João Pedro Silva e Luís Costa. Luís, como é que foi construir a parte da banda sonora para o espaço de solidão preenchida, como São Trindade escreve, do seu universo?
4: Na verdade, eu trabalho com o João já há muitos anos, em quase todos os filmes que faço, e na verdade até foi uma banda sonora de várias tentativas, que começou que começou por ser uma música, um tema muito expansivo, muito, muito frenético quase, mas as imagens continuavam a contrariar-nos ao longo do tempo e fomos reduzindo, reduzindo, até conseguir encontrar uma linguagem que fosse uma espécie de uma compressão, que estivesse no mesmo comprimento de onda deste tipo de imagens que a sessão produz, mas não só com as imagens, mas como ela própria, e tentar adaptar-nos a este desassossego contido que é o trabalho dela. E pronto, e na verdade foi tudo muito natural, apesar dessa desconstrução permanente ser muito, muito desassossegante, foi muito natural chegarmos a esse quase minimalismo que se confunde com o som ambiente.
3: E na verdade eu mencionei o Ferrandini e amanhã há todo um cineconcerto que vos junta, há um novo encontro então entre vocês. O que é que será aquilo que vai estar aqui no Teatro Municipal de Vila do Conde amanhã?
4: Na verdade nós devemos esse cineconcerto ao Eclipse. Eu conheci o Gabriel no Japão, enquanto filmávamos o filme do António. Foi um encontro que talvez, nós dizemos coincidência, mas talvez fosse a coisa mais provável que podia acontecer. O Gabriel dá a sua música ao filme do António, cria-se uma amizade muito, muito forte e muito íntima, e que nos leva a desafiar-nos um ao outro, a pormos em diálogo um álbum que ele está agora a preparar e que vai lançar, e uma série de imagens que resultam de um arquivo de vários anos de Super 8 de viagem, e mais uma vez, de alguma forma, talvez não seja uma coincidência, seja só uma inevitabilidade.
3: Perfeito, muito obrigada aos dois. Amanhã então há cineconcerto Gabriel Ferrandini e Luís Costa. A série, como estavam a dizer, também Eclipse, está disponível na Caixa Fórum. E portanto, por hoje é tudo, mas amanhã cá estaremos mais uma vez. E o festival, já sabem, segue até domingo.
0: Obrigado, Teresa Vieira, pelo Curtas Vila do Conde. Amanhã mais. 10 para as 7.
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0: Na estrada, Teresa, ajuda-nos.
1: Na estrada, comecemos pela Zona Centro e P3, nos dois sentidos com um trânsito cortado devido a um acidente na zona de Penacova, circulação a ser desviada para a Estrada Nacional 2. Por Lisboa na A1, sentido Lisboa-Alverca, há um acidente na zona de Via Longa, ao quilómetro 12, com vários carros e demora em Santa Iria. Esta hora, pelo resto do país, sim, há trânsito, estamos na hora disso precisamente, mas são estas as zonas mais preocupantes. Agora, temos uma linha para troca de informações do trânsito, a DRTP 821-0101. Boas viagens.
0: É exatamente o que estão a dizer dentro do carro. Waiting so long, Tchissa, quero sair daqui.
1: Loucura.
0: Daphne com Caribou, música mais nova. Waiting so long, bom verão, boas férias se for o vosso caso, com a Teresa aí por perto.

0: So long. E não tem de esperar tanto, porque amanhã esta equipa amanhã volta a reunir-se.
1: Às quatro, é claro. Sempre assim. Às vezes estamos fartos uns dos outros e eu penso, ai, amanhã lá estamos outra vez.
0: Não, nunca.
1: E depois penso, não estou nada farta, afinal.
2: É, é uma boa ginástica para a boa disposição este programa, portanto, juntem-se a nós sempre todos os dias, das quatro até às sete da tarde, logo
0: ah,
2: se vê.
0: Ah, pensava que era em causa própria. Muito top. Pensava que era a tua própria boa disposição, vinhas aqui procurar
2: praticar
0: por ela, porque às vezes não vejo nem que ela está.
2: Às vezes, olha, até digo, à terça-feira é muito difícil tê-la.
0: Olha, eu estava a lembrar-me, vocês não têm férias?
2: Eu acho que vou para a semana.
1: Olha, por acaso eu estou mesmo a pensar este ano não tirar. Ficam a saber, estou a dizer isto em direto.
0: É uma promessa?
1: É uma promessa. Uau. Vou guardar as férias para o...
0: para o próximo ano, para tirares a durar.
1: Talvez.
0: Olha, que fixe.
2: Eu tiro já para a semana.
0: Ok, então negociado, é isso. Amanhã mais, depois das quatro, logo se vê.
2: Tchau,
0: termina a programa daqui a pouco para o Varal com Fernando Alvim e Dom Martins Sousa Tavares juntos. Isto vai valer a pena. E aí, para o final.

0: 7 da tarde, 6 nos Açores. Vamos às notícias com Rita Colasso. Olá, Rita, novamente.
1: Olá, já estão em casa os campeões do mundo de futebol. Já estiveram na Casa Real com os reis de Espanha. Depois seguiram para o Palácio de La Moncloa antes de percorrerem a cidade para a Festa da Vitória. A correspondente Ana Romeu diz que já estão milhares de adeptos no centro de Madrid à espera de La Roja.
2: Daqui vão sair nos dois autocarros descapotáveis e aí sim começa a grande festa de contacto com os adeptos, de contacto com os espanhóis. Vão ser mais de duas horas de passeio ao longo das várias artérias da capital do centro de Madrid até chegarem à Praça Cibeles. É lá que já estão concentradas milhares e milhares de pessoas, pelo menos 500 mil de pessoas, arrisco-me a dizer, estão à espera, sob um sol tórrido, à espera de chegar e de ouvirem falar os campeões.
1: 2 horas a percorrer a capital espanhola com uma nova taça do Mundial na mão, 16 anos depois do título anterior, alcançado na África do Sul em 2010. Foi alargado até ao final do dia de amanhã o prazo de inscrição para a segunda fase de Geografia A. As notas tiveram de ser corrigidas devido a um erro na avaliação. Numa informação enviada às escolas, o Júri Nacional de Exames explicou que houve um problema na matriz de classificação de 2 itens. O júri garante que as classificações revistas vão ser enviadas às escolas ainda hoje, último dia para os alunos se inscreverem na segunda fase dos exames nacionais, que arranca amanhã com a prova de português. Por isso, os alunos que queiram repetir o exame de Geografia A têm mais um dia para se inscreverem. A prova está marcada para sexta-feira às 9:30 da manhã. Ansiedade e incerteza. A Confederação Nacional das Associações de Pais diz que estas são as principais queixas que têm recebido por parte de pais e alunos que se sentem prejudicados pelas falhas no processo de digitalização dos exames nacionais, mas o vice-presidente da CONFAP, José Miguel Antunes, disse que ainda não foram recebidas queixas formais de associações de pais contra o Ministério da Educação.
3: Ainda não nos chegaram questões de associações que estejam a fazer queixas ou na Procuradoria ou no Ministério Público. Aí ainda não nos chegou nenhuma dessas questões. Aquilo que nós voltamos outra vez a apelar é situações pontuais que cheguem de dificuldades, reportem no geral @confap.pt, que nós fazemos chegar diretamente ao Ministério. De uma forma geral, os pais o que se têm queixado é da ansiedade e da indefinição. E é precisamente aí que a CONFAP tem tentado intervir e pedimos a todos os alunos que tenham dúvidas para que consultem as provas e que peçam aos seus professores para verem se a prova está bem corrigida ou se é motivo de reavaliação.
1: O Bloco de Esquerda insiste que o Ministro da Educação esteve mal e hoje voltou a defender a necessidade de se avançar para uma comissão parlamentar de inquérito. Há cavalos marinhos no Tejo que precisam de proteção. A organização ambientalista WWF Portugal iniciou hoje uma intervenção de restauro ecológico na Trafaria, no Conselho de Almada, para proteger as populações de cavalos marinhos no estuário do Tejo, através da instalação de 9 abrigos subaquáticos. Em comunicado, a WWF Portugal refere que esta ação tem como objetivo recuperar ecossistemas degradados. No Tejo vivem 2 espécies de cavalos marinhos, a mais comum, e o cavalo marinho de focinho comprido.
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0: Ouvintes da Provaral, bem-vindos a mais uma emissão onde desta vez trazemos aqui, não pela... calculo que não seja a última vez, o maestro Martim Sousa Tavares. A última vez que estive à conversa com ele, estávamos dentro de um carro. Eu diria que houve aqui um upgrade do carro, passamos para um estúdio, não é mau. Ele acaba de editar um livro que se chama Amanhã, à mesma hora, 10 lições sobre o trabalho em equipa. Martim, está ali... o que é que estás a fazer, Martim? Peraí, deixa-me abrir aqui o microfone. O que é que estás a fazer?
1: Estou aqui a mandar a música que vamos ouvir para a nossa produtora.
0: Ok. Importante, há aqui inovação no livro de Martim Sousa Tavares. Há QR codes durante o livro, onde as pessoas podem ouvir música. É o futuro da literatura inventada aqui por Martim Sousa Tavares.
1: Tal e qual.
0: Mas não foste a primeira pessoa que o fizeste, portanto...
1: Óbvio, aliás, até porque eu já tinha feito isto no meu livro infantil.
0: sabes que há uns anos assisti a uma discussão muito interessante. Onde é que foi? Foi na Amazon, talvez. Não sei em que plataforma é que foi. A discussão era em torno justamente dos novos livros, que no futuro vão trazer estas, sei lá, música, animação. Então, o que estava ali em discussão é pessoas que estavam a surgir com o facto daquele livro digital ser mais caro que o livro em papel. Ok?
1: Tenso, não é?
0: Então, como é que este livro digital custa mais? E a pessoa, o editor, foi lá e disse assim: pois, mas há aqui um problema. É que o livro em papel não tem música. E este ao ter música, tivemos que pagar aos músicos. Também não tem animação. E este ao ter animação,
1: pois,
0: nós tivemos que pagar aos animadores. E tudo isso fez com que o valor deste livro digital fosse superior ao de papel. Porque o papel não pode ter música, nem pode ter animação.
1: Pronto, verdade. Mas ao menos aí os leitores têm a opção e podem escolher um ou outro.
0: É verdade.
1: Se tu só deres a opção de livro digital, então aí mais tenso ainda.
0: Sabes que a primeira vez que te entrevistei, fiquei muito impressionado, sobretudo com a quantidade de livros que tu lias na altura.
1: Não tantos como tu. Tu leste o meu livro inteiro.
0: Li o livro inteiro. Consegui ler.
1: Mais impressionante do que isso.
0: Ficaste impressionado?
1: Fiquei, mas sou com o teu ritmo de vida. Ler um livro inteiro. Tu conversas com muita gente que escreve livros, não é?
0: É verdade, eu converso e entrevisto pessoas que normalmente têm livros, não é?
1: Pois.
0: Se eu ler...
1: quem é que não tem um livro hoje em dia também, não é? Atira a primeira pedra.
0: E não, muitas pessoas que não têm um.
1: Há ouvintes da Prova Oral que nunca escreveram um livro.
0: Não, acho que não.
1: Não, acho que todos, não, também.
0: Todos os ouvintes da Prova Oral já escreveram um livro. Têm trilogias,
1: menos, quase. Exatamente.
0: No mínimo um.
1: No mínimo. Tal e qual.
0: Martim, sabes que os maestros, a imagem que os mestres têm é de grande organização, não é?
1: Confere.
0: De análise, boa análise. Porque senão, eu acho que até gozam de uma imagem perante o público muito, muito boa, não é? Se dizes que és um maestro...
1: Sim, mas também não te podes esquecer daquele clichê do maestro maluquinho, despenteado, com o cabelo que parece que acabou de ser eletrocutado.
0: Sim, sabes?
1: Aliás, muitas vezes ouvi a frase: tu és maestro, mas não tens cabelo de maestro. E eu não sei se estão
0: a
1: pensar...
0: Louco.
1: Eu não sei se estão a pensar num Rui Macena ou num Leopoldo Stokowski. Estás a ver? Que era isso, mas em grisalho.
0: Sabes o que é curioso? É que com o teu livro, eu mergulhei a fundo
1: nesta
0: na
1: arte,
0: música clássica,
1: né?
0: na tua arte, e comecei a perceber algumas coisas. Por exemplo, claramente que Bernstein é o teu maestro favorito de sempre.
1: Confere.
0: Mas aquele foi considerado o maior maestro de sempre. Como é que eu poderei dizer isto? Eu acho que nunca tinha ouvido falar nele.
1: Percebo. Porque era uma escolha de nicho.
0: Como é que ele sabia? Carlos...
1: Vou informar os ouvintes da Prova Oral. O Fernando Alvim está a referir-se a Carlos Kleiber.
0: Exato.
1: E é uma sondagem que foi feita pela BBC Music em 2010, em que perguntaram para aí a 150 maestros internacionais, assim, de topo, qual era para eles o melhor maestro de sempre. E cruzaram essas respostas. E, portanto, o maestro dos maestros é Carlos Kleiber. Com Bernstein em segundo lugar.
0: É curioso porque tu dizes que o Bernstein foi o primeiro maestro que humanizou a sua orquestra.
1: Exatamente. O Bernstein, que nasce em 1918, viveu no século das ditaduras. O século XX é o século das ditaduras. E elas coincidiram com o período em que os maestros nas orquestras se tornaram ditadores. O que eu acho que era normal, porque se tu pensares, estivesses do lado de lá da cortina de ferro, ou do lado de cá, numa sociedade em que há um ditador a mandar, é normal que quando tu vais aos correios, também há o ditador dos correios, não é? E na universidade o reitor é um ditador. Portanto, nas orquestras não era diferente. e coincide com o fim das ditaduras, queda do Muro de Berlim, fim da União Soviética, etc., uma nova geração de maestros que vem pensar diferente. E o Bernstein é o primeiro que, sendo da geração antiga, daqueles que nascem, atravessam, são testemunhas das ditaduras, é o primeiro a pensar, epá, eu consigo pôr uma orquestra a tocar bem se os aterrorizar, mas consigo que eles toquem ainda melhor se estiverem felizes a fazer o que fazem.
0: Eu acho que disse mal Bernstein, eu disse Bernstein, uma coisa assim. Mas espera, deixa-me dizer-te que sim, que tu falas que os mestres usavam esse regime, diria, ditatorial.
1: Tal e qual.
0: Mas eu posso dizer que a grande revelação do teu livro, uhum, para mim...
1: Qual foi?
0: Eu não sabia. Que é... Fiquei a pensar muito tempo sobre isso.
1: Assim, estou muito curioso.
0: Como é que só... Com esta minha perfeita idade é que eu soube disto, que é o facto de os músicos que vão para uma orquestra, uhum, serem selecionados com uma prova cega.
1: Ah, as provas cegas, as audições da orquestra.
0: E isso, e tu aqui refletes muito sobre isso.
1: Sim, sim. Podemos falar um bocadinho. É um aspecto muito curioso.
0: Há
1: artigos no Financial Times sobre as audições às cegas, sobre como é que as empresas poderiam fazer, porque é meritocracia pura.
0: Eu adoro, acho a ideia...
1: Queres
0: super...
1: explicar tu, aos nossos ouvintes, aqueles que ainda só escreveram um livro, se calhar não sabem o que são as audições às cegas.
0: Ora bem, o que é que... tudo isto aconteceu em 1952. Houve uma orquestra, acho que foi de Boston.
1: Não tenho... Exatamente.
0: Ah, boa memória, que eu tinha a dizer. Estou bem preparado.
1: Não, eu vou-me calar, desculpa. Não.
0: Bom, na altura dizia-se à administração que frequentemente eram dadas preferências a determinados candidatos por motivos de proximidade.
1: Compadrio
0: pessoal.
1: Mesmo.
0: Compadrio, não é? E, justamente para acabar com isso, foi instituída uma regra em que, para se fazerem audições, os músicos estavam ocultados por uma cortina escura.
1: Tal e qual.
0: Isto é, os músicos entravam e entram até, uhum, os dias atuais.
1: Exatamente.
0: Sem vocês saberem quem é. Pode ser
1: tal
0: uma mulher,
1: qual.
0: Pode ser um homem, pode ser o que for. Aliás, até tenho aqui uma pergunta para te fazer, não é?
1: Uhum.
0: No futuro,
1: sim,
0: e isso vai acontecer,
1: uhum,
0: pode ir a esta audição um robô.
1: Pois pode, e pode ganhar.
0: Pois pode.
1: E pode muito bem ganhar. Porque esse é o problema do método perfeito. Eu uso as audições porque, à partida, isto é um modelo perfeito, que é, tu não sabes se estás a ouvir um homem, uma mulher, velho, novo, chinês, sul-africano, não sabes nada. Portanto, tu vais escolher o que tocou melhor, efetivamente. Portanto, tu estás a ver o músico pela sua função, que ele tem que tocar. E não te interessa saber quem é a pessoa, vais escolher a melhor pessoa para tocar. E isto foi ótimo, por exemplo, para igualdade de género. As orquestras eram só homens, até isto acontecer, na ordem dos 99% eram homens. As mulheres só entravam para tocar harpa e às vezes flauta.
0: Aliás, tu és mais preciso, dizes que eram 5%.
1: Exatamente.
0: Pronto. Mulheres que existiam até esta
1: qual.
0: Regra.
1: E no espaço de 20 ou 30 anos, a balança equilibrou e hoje até já são mais mulheres do que homens. Portanto, tem este lado muito positivo da meritocracia pura. Porém, quando tu pões uma cortina à frente das pessoas, tu não sabes quem são as pessoas. Tu só estás a escolher o executante. E eu defendo neste livro que o melhor e o pior de todas as organizações e das orquestras também são as pessoas, precisamente. O que faz mais diferença, no fim do dia, é o elo humano. É tu tirares o melhor das pessoas, saberes quem são as pessoas que tens e de um grupo de gente fazeres uma equipa. Portanto, quando tu não sabes quem são as pessoas, tu podes estar a assumir um psicopata na tua orquestra.
0: Mas talentoso.
1: Porque toca super bem, exatamente, mas que tem uma psicopatia gravíssima e que se vai incompatibilizar com toda a gente. E tu só descobres isto tarde demais, que é quando essa pessoa já entrou. Ela não entra e fica logo efetiva. Há um período chamado período de trial.
0: Que é um ano.
1: Um período de teste, pode ser um ano, cada orquestra decide o seu. Mas durante esse período é que tu vais escolher. Mas, vamos aqui supor, situação real que eu vi acontecer. Tu não gostas da pessoa, porque descobres que ela efetivamente...
0: É um psicopata.
1: Não é flor que se cheira, ou não funciona, etc. Tu mandas essa pessoa embora. Quando eu disse a essa pessoa que não queria mais contar com ela, ela disse-me isto. Que é, eu vou concorrer outra vez e vou voltar a ganhar. Porque as audições, sendo cegas, nós não podemos proibir uma pessoa de se candidatar, e essa pessoa tem, efetivamente, altas probabilidades de concorrer, ganhar de novo, e nós voltamos à estaca zero.
0: Aliás, vocês falam aqui de um caso do Alex...
1: Vocês falam aqui, eu escrevi o livro sozinho, não sei.
0: Tu falas aqui de um caso que aconteceu
1: com Alex Klein.
0: Alex Klein.
1: Exatamente, Chicago, é um caso paradigmático.
0: Portanto, o que aconteceu foi, ele ganhou numa prova cega.
1: Exatamente.
0: Depois, ele teve uma doença, não foi?
1: Ele tem distonia focal, que é uma doença neurológica, que afeta os nervos da mão.
0: Por causa disso, ele
1: demitiu-se, na verdade.
0: Não é?
1: Exatamente.
0: Teve 12 anos fora da orquestra.
1: Sim, sim. Em depressão, deixou de tocar, tudo mais.
0: Só que 12 anos depois, voltou e ganhou.
1: Exatamente.
0: Isto é, ele foi uma prova cega e ganhou
1: tal
0: outra
1: e
0: vez.
1: Qual. Ele ganhou duas vezes o mesmo lugar. E é uma história muito incrível, porque pelo meio ele teve que reaprender completamente o instrumento. Ele reconstruiu, ele toca o oboé, reconstruiu o oboé à imagem daquilo que são as suas capacidades, porque a distonia focal afeta a destreza dos dedos. Portanto, ele reaprendeu do zero, voltou a concorrer, ganhou, e no fim do trial, e por isto é que o caso ficou conhecido, no fim do trial ele foi dispensado. E diz ele, eu fui dispensado, não é por tocar mal, porque eu toco tão bem como antes, fui dispensado porque eles sabem que eu tenho uma doença incurável. E, portanto, eu posso não estar mal agora, mas eles não acreditam que eu estou bom para 5 ou 10 anos. Portanto, isto é discriminação. E foi para tribunal contra a orquestra.
0: Eu nunca estive numa audição destas, mas talvez...
1: Olha, se quiseres, eu vou presidir a júri de audições de violino e violoncelo na primeira semana de setembro. Portanto...
0: Adorava ver uma coisa destas.
1: E eu acho que os candidatos adorariam saber que Fernando Alvim está como jurado convidado.
0: Era incrível. Mas espera aí, como é que se poderia adotar isto ao emprego?
1: Então, tu, isto tem problemas, esta metodologia, pelas razões que eu acabei de descrever, que é tu não saberes quem é a pessoa. Portanto, numa empresa normal, digamos, se calhar tu às vezes estás mais a avaliar o perfil da pessoa em sede de entrevista de emprego, estás a captar a energia ou à vontade e tudo mais, mas não viste essa pessoa a desempenhar tarefas. Essa pessoa vai ser contratada, vamos imaginar,

0: não era obrigatório.
1: Não era. E até é curioso tu falares da rádio, não sei, por exemplo.
0: A rádio não vive tanto a imagem. Agora cada vez mais. Não vive tanto.
1: Não vive. Não, mas esta coisa de que eu estou a falar, que é a função e a pessoa, são coisas diferentes. E as audições de orquestra só analisam a função, as entrevistas de emprego analisam mais a pessoa. Uhum. Eu não sei se quando tu foste convidado para fazer rádio pela primeira vez, se já tinhas feito rádio, mas em algum momento da tua vida terá sido uma primeira experiência.
0: Sim, sim.
1: E foste convidado com base numa intuição que alguém teve, né? Alguém olhou para ti e disse: pá, este gajo dava um bom programa de rádio. Uhum. Não é? Não te fizeram fazer uma audição.
0: Não.
1: Certo? Não houve um simulacro, não. Vens para aqui, microfone, estamos no ar.
0: Eu não,
1: etc.
0: Tinha 13 anos.
1: Tal e qual. Portanto, há aqui um grau de risco. Bem, com 13 anos há até um grau de ilegalidade.
0: Certo. Tu falas sobre isso também, em relação às músicas.
1: Exatamente, é as músicas.
0: Já lá vamos.
1: Exatamente. Música e desporto são casos de exploração infantil permitida e premiada na sociedade.
0: Eu nunca tinha pensado, nisso, mas a verdade é essa. Tipo, e tu dizes bem, não é? Que um miúdo de 10 anos que está a interpretar uma obra do mestre.
1: Sonata de Mozart, sim, o que seja.
0: Ninguém lhe diz nada, não é? É o miúdo, está ali a tocar
1: a
0: sinfonia de Beethoven. Uhum. E está tudo bem, tem 10 anos.
1: Tal e qual.
0: Mas se nós analisarmos friamente, aquilo é exploração infantil.
1: Sim, sim. Eu uso o exemplo da contabilidade, que é: nenhum dos pais, com juízo, dariam a sua entrega de IRS ao seu filho de 10 anos. Não é? Claro. Olha, preencha aí a nossa declaração de IRS. Mas conheço tantos pais que uma criança de 10 anos fazem tocar sonatas de Mozart e outras peças que, posso garantir aqui, são mais difíceis do que fazer uma declaração de IRS. Há mais conhecimento, há mais técnica numa sonata de Mozart, na leitura da partitura, no domínio do instrumento, o domínio estilístico, do que numa entrega de uma declaração de IRS. Porquê é que as crianças não fazem isso? Porque seria absurdo, seria imoral, seria ilegal, seria exploração infantil. Mas na música não. E, na verdade, todos os músicos profissionais que tu vês em cima de um palco começaram em crianças.
0: Mas tu dizes uma coisa extraordinária.
1: Se não tiverem começado em crianças, já nem sequer vão a tempo.
0: Não, pior ainda, tu dizes que a grande maioria dos músicos, e na verdade, neste caso em particular, dos maestros, tiveram fortíssimas resistências por parte dos pais.
1: Sim, sim. Essa também é outra coisa engraçada, que é cada vez que virem uma orquestra, estão a ver aqueles músicos em palco, pensem que estão ali pessoas, provavelmente contra a vontade dos seus próprios pais. Porque põe a mão no ar, o primeiro pai ou a primeira mãe que olhou para o seu filho, um bebê, e disse: quem me dera que ele fosse fagotista. Ai, tomara que ele tocasse fagote, não é? Ou Deus queira que esteja aqui um tubista, não é? Nunca. Portanto, é sempre à revelia. Tu tens sempre que provar, em algum momento da tua vida, que isto é mesmo sério para ti.
0: O teu pai e a tua mãe aprovaram?
1: Não levantaram ondas. O meu pai um bocadinho mais. O meu pai estranhou, não adorou a ideia. E no caso dele ainda nem era a direção da orquestra, era tocar piano. Quando eu comecei a ter de deixar de fazer certas coisas por causa do piano, ele começou a estranhar. No caso da minha mãe foi mais sem ondas. Mas o meu caso não é dos mais graves. Porque, e vou dizer isto sem maldade, mas é verdade, dirigir orquestras não é tocar fagote. Ser maestro tem um bocadinho mais de cachê social. Portanto, digamos que não é vergonha, okay?
0: É
1: com todo o amor que o fagote merece.
0: Tu falas desse cachê social aqui. Tu dizes o quanto é diferente ser maestro hoje em dia do que era há uns anos.
1: Sim, sim.
0: Hoje em dia um maestro tem que ser ou relações públicas da orquestra, tem que dar entrevistas
1: tem que virar para o verão.
0: Como este, tem que virar para o verão. Tem que ter redes sociais ativas,
1: tal
0: diria.
1: Tal e qual.
0: Só há um caso, que é o maestro da
1: Filarmónica,
0: de Berlim,
1: que é um ermita,
0: que não dá entrevistas, não tem
1: redes sociais. Mas eu até acho que isso já é género, sabes? Que a Filarmónica de Berlim é tão boa, que a construção da aura da orquestra fica ainda melhor se tivermos um maestro que não dá entrevistas, não aparece em nada, está demasiado ocupado com a perfeição da nossa orquestra.
0: Tudo certo, sabes? Até o dia em que os bilhetes não estejam repetidamente esgotados, como é o caso.
1: Exatamente.
0: Aí o maestro vai ter que começar a dar entrevistas, claro, vai ter que começar a ter redes sociais.
1: Esta é uma orquestra que, assim que abre as bilheteiras, não é para um concerto. É para a temporada, não é a temporada presente. É a temporada daqui a 10 anos. Esgota tudo. Os turistas que vão a Berlim, a orquestra está de tal forma no roteiro. É como ires a Viena e não ires à Sala Dourada do Musikverein. Que é, tu vais lá, no dia da tua viagem, tu vais comprar um bilhete para o que quer que seja que a orquestra estiver a tocar. Tu nem vais ver o que é o programa. Tu primeiro vais querer um bilhete para assistir àquilo. E depois logo se vê o que é que me calhou, se foi música barroca, se foi... eu sei lá. Porque aquilo é tão importante e os bilhetes são tão raros que tu vais. E portanto...

0: podem cobrar bilhetes caríssimos, ou seja, não têm esse problema para resolver. Por isso é mais interessante olhar para as orquestras mais pequeninas, que têm que lutar mais pela vida, para ver os bons exemplos, as boas práticas, para chegar ao público, para ter salas cheias, etc, etc.
1: Talvez a declaração do teu livro que mais me tenha feito pensar, depois da revelação de
0: das,
1: que,
0: audições às cegas,
1: das audições às cegas, que adorei, não me importava nada de fazer um programa só sobre audições às cegas e como é que elas poderiam...
0: Tens que vir assistir, até porque depois é fascinante ver o próprio júri a deliberar sobre os candidatos, porque eles, tu só tens um número e uma letra. Portanto, estás a comparar o candidato B19 com o candidato A17, e depois eles avançam para a ronda seguinte. E é muito engraçado aquilo, é mesmo muito anónimo.
1: Por exemplo, a televisão não podia fazer isso, porque a televisão depende muito da imagem.
0: Certamente.
1: A rádio não depende tanto. Ainda bem se já estava feito, não é?
0: Já dependeu menos, não é? Eu sinto que hoje em dia
1: sim,
0: já está muito visual.
1: É melhor, mas não vai ser por causa disso que não entra.
0: Claro, claro.
1: Acho eu. Mas deixa-me fazer-te aqui uma pergunta, que é...
0: Ainda... Não, mas tu ias dizer qual foi a declaração que mais te marcou e ficámos neste cliffhanger.
1: É, e eu não posso sair daqui sem esta declaração.
0: A declaração
1: é essa, é esta. Escreves tu. Nunca vi até hoje uma audição que fosse ganha porque o candidato tocou de uma forma apaixonante.
0: Tal e qual.
1: Geralmente, fazer diferente é meio caminho andado para não passar à ronda seguinte. E também por isso, os candidatos adotam posturas mais calculistas do que o seu próprio instinto musical poderia sugerir. Ganha sempre quem tocou de forma mais consistente e inatacável, dando menos erros e cometendo menos deslizes.
0: Tal e qual, porque tu tens que agradar a um painel de jurados que veem as coisas de forma diferente. E portanto, imagina que um tipo tocou de forma mais apaixonada, mais livre e tudo. E eu adorei isso. Mas há outro membro do júri que vai dizer, epá, mas ele não é solista, ele vem tocar numa orquestra, ele vai ter que fazer o que todos fazem. Portanto, eu privilegio mais o rigor e a exatidão. Portanto, esse candidato perde pontos por ser demasiado extravagante. Estás a ver? Portanto, a melhor solução em audições é ser o mais correto, o mais inatacável, o mais rigoroso. Por isso é que um robô poderá um dia ganhar uma audição.
1: Mas espera, por isso é que muitas vezes os vencedores da grande maioria de talent shows acabam por não se ingrar mais do que ficou em terceiro e quarto lugar. Aliás,
0: exatamente, porque tiveram que agradar a gostos muito diferentes.
1: Porque o júri usa esta postura.
0: Tal e qual.
1: Mas é também por isto. Que era o apaixonante.
0: Exatamente. Mas é também por isto que os partidos do centro acabam por governar a política da maior parte dos países, etc. Porque é onde gregos e troianos se encontram. E quando tu tens que agradar a gregos e troianos, tu tens que necessariamente ir para o meio. Tu não podes estar num dos extremos. Portanto, um dos grandes conselhos que se dá em momentos de audição é hold back, refreia os teus instintos musicais, etc, etc. Quando ganhares o lugar, aí sim podes ir deixando os sumos fluir um bocadinho mais. Numa audição, é pá, ser só uma metralhadora de notas corretas.
1: Mas não deixa de ser pouco romântico.
0: Certamente, e por isso também é que é um dos pontos negativos das audições, que eu uso como modelo perfeito e imperfeito.
1: Ouvintes da Pravaral, estamos a ter, julgo, uma boa conversa com o Martim Sousa Tavares a propósito do livro que agora chega e que se chama Amanhã, à mesma hora. Queremos a vossa participação através do 960386272, é a linha do WhatsApp da Pravaral. Sejam bem-vindos.

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6: Queres dizer às pessoas?
0: Vamos já dizer. Há um livro com este mesmo título em Portugal.
6: Só o subtítulo é que é diferente. Portanto, onde no meu se lê título amanhã à mesma hora, sim, e subtítulo 10 lições sobre o trabalho em equipa, há um outro chamado amanhã à mesma hora e subtítulo, passo a ler, Diário de uma Stripper Portuguesa. E vou dizer mais, este livro de Leonor Sousa precede o meu. Portanto, se alguém aqui imitou alguém, fui eu que imitei a Leonor. Mas eu só descobri que este livro existia depois de ter escrito e nomeado o meu.
0: Já me aconteceu o meu último livro, que se chama Ninguém Disse Que Ia Ser Fácil. Depois também de ter lançado, percebi que haveria. E curiosamente eu conheci a pessoa que era o Paulo Farinha. E tinha, não era, o título não era bem igual. Havia ali de uma palavra só que era diferente e tal, mas era igual.
6: Pois.
0: Bem, e o que é que vais fazer?
6: Pois, olha, no caso, eu não conheço a Leonor Sousa. Aliás, eu não tenho o livro, quero muito lê-lo. Porque acho que são dois livros que partilham um traço em comum, que são dois livros sobre trabalho, sobre trabalhar com pessoas. Uma stripper e um maestro têm isso em comum. E ambos temos que agradar a alguém. Existe aqui um endgame que é a satisfação do cliente, do público.
0: Estou a adorar.
6: E o livro já está esgotado, está fora do mercado, portanto só se arranja em segunda mão. E eu posso lançar aqui o apelo aos ouvintes da Prova Oral, que é quem me oferecer este livro, eu ofereço o meu em troca com uma dedicatória.
0: Ah, eu acho isso.
6: Portanto, se estiverem lá em casa, eu quero muito ler este livro.
0: Eu acho isso lindo.
6: Cheguem-se à frente.
0: Lindo, lindo. Então, isto do Bernstein.
6: Repara. Eu conheci isto de trás para a frente, como convidamos. Não só a música, como o vídeo.

0: é a Orquestra Filarmónica de Viena.
1: Não, isto é incrível.
0: Mas é a orquestra do Concerto de Novo, que toda a gente conhece.
1: Sim, sim.
0: Nessa sala.
1: Que é sempre comentada pelo Júlio Isidro.
0: É, mas será que ele vai poder continuar? Porque eu ouvi dizer que a RTP não pode empregar maiores de 65 anos agora?
1: De 70?
0: 70, é 70, ok.
1: É de 65?
0: Não sei.
1: Sabes que
0: A RTP teve essa situação, não é?
1: Sim, tem. Portanto, teve e tem.
0: Pois.
1: E ainda não conseguiram contornar essa situação.
0: Eu estou a dizer isto como interessado, porque eu já faço a locução do concerto de verão, que é também da Filarmónica de Viena.
1: Portanto,
0: e do concerto de Paris.
1: Ao Júlio.
0: Portanto, ao Júlio, quando já não quiseres, há aqui quem queira. Quem esteja muitíssimo preparado para o fazer.
1: Sim, mas olha lá, mas estou mais preocupado com esta situação da reforma, que é... Imagina, tu chegas à reforma, uhum, e não podes continuar a trabalhar.
0: Para a RTP não podes, não é? Pois.
1: Pá, mas imagina, podia haver... Sabes que nem todos os países têm a mesma leitura. Imagina, tu chegas à reforma, uhum, podes ficar... Imagina, quero continuar a trabalhar. Ok, pagamos-te metade, claro, só.
0: Sim, sim.
1: Pronto,
0: por exemplo.
1: Haver assim um acordo.
0: Claro, olha, sim, até porque há aqui uma questão, que é aquilo que na contratação pública se chama o critério material, que é... quando fazes um contrato público, não é? Se uma Câmara Municipal vai contratar sacos de cimento, tem que fazer um concurso público e tem, uhum, que escolher o mais barato. Mas se a Câmara Municipal quer contratar um concerto do TOI, TOI só há um. Portanto, uhum, tens de pagar o preço do TOI, não é?
1: Uhum.
0: Neste caso, pessoas como o Júlio Isidro, só existe o Júlio.
1: Sim, claro.
0: Portanto,
1: já
0: não
1: havia
0: faz,
1: um regime
0: não faz,
1: de exceção.
0: Claro, não, por critérios materiais não faz sentido tu limitares esta pessoa, porque ele não é só um prestador de serviços.
1: Devia-se criar a lei Júlio Isidro.
0: A lei Isidro.
1: A lei Isidro.
0: Exatamente.
1: Não é?
0: A lei Julio.
1: Não, sim, que depois dava para todos, não é? Mas,
0: exatamente.
1: Sabes que os...
0: Pode ser a lei Hermano José, que é outro que...
1: Sim, olha, por exemplo,
0: foi vocal sobre
1: igual,
0: este assunto.
1: Igual, na mesma situação.
0: Uhum.
1: Exatamente, na mesma situação.
0: A lei
1: situação.
0: Júlio José,
1: porque,
0: então.
1: Porque a solução, repara só, a solução para tu continuares,
0: uhum,
1: para pessoas com mais de 65, 70 anos,
0: é
1: não
0: fazerem,
1: sei.
0: Fazerem isto para o bono?
1: É trabalhar de graça. E isso também... Vamos cá ver.
0: Não dignifica.
1: Não é digno.
0: Não, não dignifica.
1: Portanto, ok, metade da coisa... É na reforma, mais metade do...
0: É isso, sim.
1: E pronto, acho,
0: exatamente,
1: que era mais ou menos justo.
0: Sim,
1: não é?
0: Acho que sim, acho que sim. Dito isto,
1: sim,
0: dito isto, Júlio,
1: sim,
0: se sentires pá, que estás farto, já viste este concerto 50 vezes,
1: sim,
0: etc.
1: Sim. Lugar aos novos, não é?
0: Sabes onde me encontrar.
1: Já agora, deixa-me aqui colocar uma mensagem do Zé, que diz ele. Espera aí, calma, vou aqui colocá-la. Diz... O Zé.
0: Zé, vai Zé.
2: Boa tarde, Alvim. Boa, olá, tarde ao convidado. Meu nome é Zé. Eu tenho de dizer que não concordo aí com a comparação da prova da declaração de IRS e da sonata do Mozart, uhum, ou do Beethoven, pela seguinte razão. Um miúdo de 10 anos, se toca uma sonata do Mozart ou do Beethoven, já tem anos disso. Ou seja, há toda uma preparação envolvente. E a declaração de IRS... Duvido que alguém com 10 anos esteja a estudar finanças e economia a esse nível. Mas pronto, um abraço.
1: Okay.
0: Não percebi exatamente onde é que a coisa vai em termos de raciocínio.
1: Ele diz que não é uma comparação razoável.
0: Não há crianças a estudar contabilidade aos 10 anos? Exatamente, não há. Mas há crianças a estudar música, e posso eu dizer, porque já fiz declarações de IRS e já toquei sonatas de Mozart,
1: uhum,
0: que tocar Mozart é muito mais difícil. E as crianças aprendem isso e fazem-no. Mas pôr uma criança a fazer uma declaração de IRS seria absurdo, por vários motivos éticos, legais, etc.
1: Olha, deixa-me fazer-te esta pergunta. O que é um maestro? Tu dizes aqui repetidas vezes que a primeira missão do maestro é... Como é que é a frase?
0: Não atrapalhar a orquestra.
1: É não atrapalhar a orquestra. Tá, dizes
0: lá.
1: Muitas vezes.
0: A primeira missão de qualquer líder de uma boa equipa é não atrapalhar a equipa. E isto, às vezes, já é meio caminho andado. Se tens uma boa equipa, epá, não tens que aparecer, não tens que ganhar pontos, não tens que marcar o golo, só não atrapalhar. Já é meio caminho andado.
1: Gosto muito desta frase. Quem tem de soar são os músicos, não o maestro.
0: Isto era o que dizia o meu professor. Eu não subscrevo inteiramente.
1: Uhum.
0: Por uma razão. Vejo muitas vezes concertos de maestros mais velhotes e pá, a orquestra está a dar o litro, estão todos a tocar imenso e eles estão ali um bocado atrapalhados pela idade. Aí eu percebo.
1: Uhum.
0: Mas se eu vejo um maestro mais jovem, pá, que praticamente não se mexe, e a orquestra está a dar o máximo, eu sinto que não é justo, sabes?
1: Uhum.
0: Estamos todos juntos em palco, estamos todos nisto, pá, tu tens que te envolver um bocadinho mais.
1: É como um treinador, se vires bem, um treinador de futebol,
0: uhum,
1: eu gosto de um treinador reativo.
0: Exatamente.
1: A equipa tem um lance, perde o lance.
0: Sim, sim, ele está ali, está vivo com
1: tem
0: isto.
1: Tem que se levantar e dizer, à partida, é assim, com não, dois ou três palavrões isso, logo.
0: Tem que mandar logo um biqueiraço numa garrafa de água que está ali.
1: Exatamente. Isso é o ideal.
0: Exatamente.
1: Tu estás em casa assim. Isso ele até, está reativo, ele está a sentir mesmo que eu.
0: O público até se sente mais...
1: Claro, isto é um treinador
0: está,
1: a sério.
0: Exatamente, está a viver as coisas.
1: Sim, sim.
0: Tal e qual.
1: Não gosto de treinadores que não sejam...
0: Não, mas sabes, isto tem uma base que é... Para tu exigires o máximo, tu tens que estar a dar o máximo também.
1: Uhum. Espera, tenho boas novidades para ti. São estas.
0: O Zé respondeu.
3: Boa tarde.
0: Pedro.
3: O meu nome é Pedro Miguel Sousa. Estou ligado a Leiria. Sou livreiro e presumo, sem ter a certeza absoluta, mas amanhã já confirmo, que tenho o livro amanhã à mesma hora da Leonor Sousa na minha loja. Ele não faz parte
0: Pedro.
3: Da minha biblioteca pessoal.
0: Pedro, eu estive em Leiria.
3: Mas ele está na minha loja. E eu disponho a trocar o livro com o maestro. Fica aguardado o vosso contacto.
1: Não, isto é, oh, vai dar-se um negócio.
0: Oh Pedro, eu estive em Leiria há três dias. Se eu soubesse...
1: Já viste isto? Ah, negócio na prova oral assim?
0: Assim, à assim, frente de todos.
1: Toda a gente a perceber aqui o negócio que se está a fazer.
0: Nem estamos a tentar ocultar.
1: Já agora, o David também quer deixar aqui uma mensagem.
4: Alô, prova oral. Olá. Alô, Alvin. Alô, Martim. É, a minha questão é, e eu já ouvi anteriormente o Martim dizer que a ligação ao facto de ser filho de quem é, vai, acompanho-o sempre. Eu sou de uma área técnica que em que já ouvi o pai falar sobre essa área e discordei completamente e acho que houve uma falta de conhecimento e competência técnica para se falar sobre isso, mas como é que hoje em dia vê o facto de ser filho de quem é e como é que isso influencia a sua vida e o seu dia-a-dia? Um abraço, tudo bom.
1: Já agora deixa-me fazer-te uma pergunta. Influencia-te mais seres filho de quem és ou seres neto de quem és?
0: Filho, claramente. É uma relação muito mais próxima, muito mais presente. E é uma pessoa viva, portanto é inegável. Mas o que este cidadão diz é algo que eu toda a minha vida ouvi dizer este tipo de coisas. Que é, o seu pai foi nos aqui na televisão e eu discordo, ele não sabe o que está a dizer, blá, blá. Então, muitas vezes, e isto, eu aprendi isto no liceu, as pessoas vinham pedir satisfações de não sei o que é que o meu pai disse, ou não sei o que é que o meu pai escreveu, e eu, miúdo, sentia bem, eu tenho que o defender, raios, não é? Ele não está aqui para se defender, portanto tenho eu que o defender, então eu tinha que saber o que é que ele disse e tal, e às tantas, a minha resposta foi só, olha, não faça mais pequena ideia, o que é que ele foi a dizer, portanto, eu estou nem aí, então foi começar a desligar-me desse lado mais público dele, e portanto quando as pessoas dizem este tipo de coisa, eu só concordo, pá, pois, provavelmente sim, mas eu não faço ideia, eu não sou o meu pai. Eu não tenho que responder por ele, eu não tenho que saber o que é que ele disse. Portanto, a minha relação com o meu pai é uma relação com a pessoa privada, familiar, não com o comentador ou o cronista.
1: Acho que é uma boa atitude. Já agora, deixa-me ler-te aqui uma mensagem que nos chega. Boa tarde, esta vai continuar a ser um excelente programa. Em relação às provas cegas, recordei-me de John Rawls, na sua teoria da justiça, operacionalizou o conceito de véu de ignorância que se poderá aplicar em democracia. Imagina que tens de escolher as regras da sociedade sem saberes quem serás nela. Não conheces nada sobre ti. Sexo, classe social, religião ou riqueza, etc.
0: Uhum. Cá está um ouvinte que já escreveu dois livros, claramente.
1: Possivelmente. Sem saberes a tua posição, escolherias regras justas para todos, porque podes calhar na pior posição. Ninguém votaria a favor ou contra a escravatura se fosse escravo ou senhor. Escolherias liberdades básicas iguais para todos e desigualdades só aceitáveis se beneficiassem os mais desfavorecidos, princípio da diferença. A justiça é o que escolherias sem saber o teu lugar no jogo.
0: Tal
1: sim.
0: E qual.
1: Por exemplo, mas eu se fosse senhor... o que eu ia dizer não pode ser, porque eu sou senhor, claro que queria igualdade de direitos para todos.
0: Se fosse senhor?
1: Se fosse senhor, nesta altura em que havia escravos, defenderia...
0: O que esta pessoa está a dizer é algo que, por exemplo, no meu grupo de amigos de WhatsApp debatemos sempre que há eleições e falamos um bocadinho disto, que é, tu votas nos teus interesses diretos ou nos interesses do mundo? E é um exame de consciência legítimo que toda a gente pode fazer e chegamos à conclusão repetidamente que cada pessoa está a votar muito mais nos seus interesses diretos em matéria fiscal, em matéria o que for, e depois por isso é que tu vais ver porque é que nas periferias onde tens muito mais rendimentos baixos, etc., se votam em certos partidos e porque é que em Cascais, na Quinta da Marinha, se vota mais noutros partidos, não é?
1: Sim, sim, faz sentido. Já agora que uma ouvinte, ela faz aqui uma pergunta. Olá, Alvin e Martim. Pergunta, será que Portugal alguma vez criará estruturas para absorver os tantos jovens talentos que não conseguem lugar cá?
0: Em relação à música clássica, suponho, às orquestras, nomeadamente, sim, estão a ser criadas estruturas. Aliás, até vai nascer uma orquestra nova, uma orquestra pública, que é a Orquestra do Alentejo. É claro que o timing bate certo com a Capital Europeia da Cultura 2027, na cidade de Évora, e vai nascer uma orquestra profissional. Portanto, vai abrir audições cegas, dezenas de lugares, e os portugueses poderão concorrer e ganhar.
1: Gosto.
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1: Muito importante, o ouvinte que escreveu há pouco aquela mensagem, sim, sim, que tu disseste que escreveu um livro, escreveu outra mensagem a dizer: ainda não escrevi nenhum livro.
0: Que ele saiba. Que ele saiba, na verdade.
1: Martim Sousa Tavares, ele sim, não só escreveu este, como escreveu um anterior, de resto muito bem sucedido.
0: Consegues dizer o título sem tropeçar?
1: Não, não consigo. Como é que é? Já não lembro.
0: Falar piano e tocar francês.
1: É isso, falar piano e tocar francês. Importante, tu falas aqui também de um outro maestro, o famoso Karajan, é assim
0: Karajan,
1: que se diz? Karajan. Eu não consigo dizer isto nunca bem. O Karajan, não sabia que ele era tão excêntrico. Basicamente, ele tinha barcos...
0: um Porsche feito por...
1: Da marca, pela Porsche.
0: Exatamente.
1: Uou. Um maestro ganhar assim
0: tanto. E voava no seu próprio avião-jato, pilotado por ele. Portanto, há histórias, imagina. Há momentos na vida do Karajan em que ele sai de Berlim e vai para o aeródromo de Tempelhof, onde voa o seu próprio avião para o sul de França, onde sobe a bordo da sua própria
1: lancha?
0: Não, era um barco à vela, do seu próprio veleiro de competição, feito de propósito pelo, onde ele tinha um skipper, tinha mesmo um tipo da America's Cup, não sei qual é a palavra,
1: um atleta,
0: ajudem-me.
1: Sim. Nauta. Sim.
0: Uma equipa de nautas. Era um barco de 70 pés, depois, que se chamava Elisara 7 ou 6, e depois larga o barco e vão-lhe entregar ao porto o seu GT3, uma coisa assim. Poxa, ele vai por ali zum até Salzburgo, onde faz outro concerto. Pelo meio, com todas as parrimates e todas as revistas a fotografarem-no. Era larger than life.
1: Quantos anos é que ele teve
0: à frente da orquestra?
1: Sim.
0: Desde os anos 50, início dos anos 50, até para aí 1990, uma coisa assim.
1: Curiosamente, entre as muitas histórias que tu contas aqui, tu contas uma que tem a ver com a Orquestra de Berlim e que tem a ver com um maestro que foi preterido em favor de outro.
0: Sérgio Celibidache. Justamente o Karajan. Perdeu a corrida contra o Karajan.
1: Ora bem, e ele ficou muitos, muitos anos
0: ferido de morte.
1: Até que surge uma oportunidade de ele regressar 40 anos depois, é possível?
0: Mais de 40 anos.
1: Portanto, sim, ele 40 anos depois regressa àquela orquestra para dirigi-la.
0: Exatamente.
1: Só que as coisas não correram bem.
0: Não correram nada bem. Este maestro, então imaginem, fim da Segunda Guerra Mundial, a Orquestra Filarmónica de Berlim, tal como todas as organizações públicas alemãs, quando a guerra terminou, tiveram que passar por um processo que se chamava desnazificação. Portanto, organizações onde havia figuras tutelares que tinham tido ligações ao partido nazi, ou tinham sido coniventes, ou facilitaram, de alguma forma, essas pessoas eram saneadas, reeducadas e reintegradas. E aconteceu isso com o então maestro da Filarmónica de Berlim, chamado Wilhelm Furtwängler, que depois a história até veio a provar que ele, na verdade, não só não era nazi, como tinha ajudado os judeus da orquestra e tudo mais. Mas pronto, então o tipo é saneado, há dois candidatos, que eram os maestros assistentes da orquestra. No fundo, os dois jovens a quererem muito aquele lugar. Um, o Herbert von Karajan, que curiosamente, sim, ele tinha cartão do partido nazi. E o outro, Sergiu Celibidache, romeno. Um tipo, um humanista, tudo mais. Ficou em Berlim durante a guerra. A orquestra votou pelo Karajan. O Sérgio Celibidache, que ficou tão magoado com isto, que fugiu de Berlim, nunca mais lá voltou, esconjurou aquela orquestra e foi para Munique, onde trabalhou com a Orquestra de Munique e desenvolveu-a à altura da principal rival da Filarmónica de Berlim. E pronto, e os anos passam, cai o Muro de Berlim, reunifica-se a Alemanha e é o próprio Presidente da República Federal que convida o maestro Celibidache a voltar a Berlim, como uma espécie de história com final feliz, num contexto em que a Alemanha se está a juntar outra vez, famílias que estavam de costas voltadas, etc. Epá, vamos mostrar que no fim a amizade é o valor que prevalece. Então ele aceita e vai a Berlim fazer um concerto, onde ele não ia há mais de 40 anos. E tu estás à espera de um concerto emocionante, cheio de bons valores, e não é nada disso que acontece. Ele serve uma vingança fria, cheio de fel, um ensaio gélido, e isto está filmado, que é a parte mais trágica, porque antevia-se um concerto tão mágico que o Presidente da República Federal, a seguir ao Celibidache, liga para um tipo que é o Wolfgang Becker, realizador, fez o Goodbye Lenin, e diz, epá, tu tens que estar no primeiro ensaio da orquestra, porque isto vai ser histórico, vais ter que fazer um documentário sobre isto. Então, por causa disso, nós temos acesso ao primeiro ensaio da semana da Filarmónica de Berlim. Normalmente, quando as orquestras mostram os seus ensaios, é o ensaio geral, antes do concerto, nunca o primeiro ensaio.
1: Já devia estar ali um gelo total.
0: Exatamente. E ele está lá para ver este encontro, que vai ser emocionante, e vão-se abraçar e tudo mais. E pelo contrário, isto, o maestro, ao fim de 40 anos, não tinha perdoado. Ele tinha aquela amargura bem fermentada dentro dele. E soltou ali um ensaio cheio de bile. Tiveram que fazer o concerto à mesma.
1: Pois.
0: O comentário teve que se fazer à mesma, que já estava pago.
1: Olha, deixa-me colocar aqui a Joana, que deixa esta mensagem.
10: Sim. Olá Martim, sou a Joana, moro em Lagos.
1: Olá Joana.
10: Fiquei muito contente por saber que o Martim está à frente da Orquestra do Algarve. Fico muito feliz, porque acho que esta região é muito esquecida pelo resto do país no que toca à cultura. Gostava que houvesse ainda mais iniciativas de levar a música, neste caso a música clássica, um bocadinho por todo o Algarve. E nesse sentido, e porque tenho uma filha espetacular de 5 anos, gostava muito que ela aprendesse a tocar um instrumento, porque acho que a música é um elemento essencial para o desenvolvimento do cérebro e controle de emoções, etc. Portanto, a minha pergunta para o Martim é onde, ou se ele conhece, onde é que aqui no Algarve isso poderia acontecer? Onde é que os miúdos podem aprender a tocar um instrumento, a ter um contacto com a música? Obrigada, beijinhos.
0: Então, sendo que a Joana é lacobrigense, Academia de Música de Lagos seria a minha primeira escolha. Se tiver intenções muito sérias, pode ir para um conservatório, Loulé, Faro, por exemplo, e o céu é o limite.
1: O céu é o limite, não é? Já agora... Está aqui um ouvinte que faz esta pergunta. Pergunta para Martim: se Mozart, Chopin, Beethoven, etc., ouvissem as orquestras de hoje em dia a tocar as suas obras, eles iriam reconhecer e aceitar essas versões como suas? Ou os contextos musicais dos séculos XVIII, XIX e XX são impossíveis de replicar e por isso é utópico ouvir compositores antigos e pensar que aquilo que ouvimos é mesmo aquilo que o seu criador idealizou?
0: Iriam reconhecer, sim, com diferenças na abordagem, na forma de tocar, mas a coisa que mais os iria chocar, sabes o que é? Era a qualidade com que nós tocamos esta música. Eles nunca nas suas vidas imaginaram ouvir coisas tão bem tocadas, porque as orquestras na altura, o contexto em que tocavam, eram mais amadoras, a técnica era inferior, o público não se calava, enfim, todas essas situações iriam fazer com que eles ficassem chocados. Se nós virmos na história, por exemplo, sinfonias de Beethoven, o contexto em que estas sinfonias eram estreadas, com orquestras esburacadas, com músicos a faltar, músicos que só tinham um ensaio e era servido o almoço ao mesmo tempo que o ensaio, e os músicos ou iam comer ou iam ensaiar e, portanto, preferiam comer, como é óbvio. Se Beethoven ouvisse isto, com um aparelho auditivo, naturalmente, iria ficar extasiado.
1: Espera. É curioso, tu falas de vários compositores e de vários mestres neste livro, mas sempre que falas de Beethoven, sinto que ele é claramente um departamento
0: topo,
1: à parte.
0: É o topo da montanha.
1: Sei lá, por exemplo, quase no final do livro tu dizes: a Nona Sinfonia de Beethoven é a obra musical mais importante de toda a música ocidental.
0: Tal e qual.
1: Mas tu sempre que te referes a ele, referes com uma... uma diferenciação absoluta em relação a todos os outros.
0: É, porque o Beethoven tem uma coisa, e por isso é que eu acho que tu até podes nunca ter ouvido Beethoven, mas a música que ouves, seja ela qual for, desde bandas de garagem, prog rock, o que for, deve à figura do Beethoven. Porque o Beethoven, no contexto histórico em que ele vive, uma pessoa que nasce no fim do século XVIII, no antigo regime, portanto, num contexto em que os músicos eram assalariados, tal como os cocheiros, tal como os jardineiros, portanto, trabalhavam para um senhor, para um príncipe, e estavam na ficha de pagamentos ao lado dos cocheiros e dos cozinheiros. O Beethoven nasce nesse contexto e é o primeiro a dizer: não, não vai ser o meu chefe a decidir o que é que eu faço. Eu é que vou decidir o que é que o meu chefe vai ouvir. Portanto, ele impõe-se, ele é o primeiro freelancer, se quisermos, e a primeira pessoa a dizer que o mais importante é o gênio. É a música que ele tem de fazer, a expressão das suas próprias ideias. Mesmo que não haja público capaz de ouvir, mesmo que não haja ninguém interessado em pagá-la, ele vai fazer isso, porque ele tem esse chamamento. Portanto, é um exemplo, nem falo da música, falo da criatividade, da liberdade, do rasgo, da coragem, e pagou duramente com isso. Aliás, ele sabia que não estava a escrever para a geração das pessoas que estavam vivas na altura. Ele sabia que estava a escrever para o futuro.
1: Deixa-me só dizer que estamos a 10 minutos do final deste programa. Eu queria falar contigo agora de duas outras coisas que têm a ver muito com gestão de equipas, liderança. Este é um livro também para essas
0: pessoas.
1: Tem essa
0: leitura, claramente.
1: Sim, acredito que muitas empresas que nos estão a ouvir possivelmente querem-te lá falar sobre...
0: Todas as empresas que nos estão a ouvir querem este livro.
1: Bem, tu dizes que... e fiquei também a pensar nisto. É verdadeiramente raro encontrar uma orquestra que, depois de um concerto com nota máxima, se apresenta no ensaio no dia seguinte com a vontade de melhorar e ir ainda mais longe no concerto dessa noite.
0: Tal e qual. Isso justifica o título deste livro, Amanhã à Mesma Hora, que é, isso vem já perto do fim do livro, quando eu estou a refletir, então, o que é que são as orquestras ideais. E a qualidade que eu mais raramente encontro é esta, que é serem insaciáveis. Mesmo depois de um concerto incrível na sexta-feira à noite, essa orquestra apresenta-se no sábado, no dia seguinte, ao ensaio, com vontade de fazer ainda melhor. É que normalmente, eu digo isto porque eu conheço as orquestras e sei que quando o concerto de sexta-feira é perfeito, ou quase, a orquestra sente: não temos que nos esforçar mais. Já estamos a ganhar por 2-0 ao intervalo, sabes? É este tipo de coisa. E portanto já não vão com aquela fome de melhorar, já não vão com vontade de lutar por aquele milímetro, por aquele pequeno detalhe. E as orquestras que têm isso, Essa fome de golo, essa vontade de amanhã à mesma hora fazerem melhor, são de facto as melhores orquestras do mundo. É isso que, em última análise, diferencia as boas orquestras das orquestras sublimes.
1: Como é que se perde uma orquestra e, façamos esta analogia, como é que se perde uma equipa?
0: As más equipas são equipas doentes, são equipas desavindas, são equipas tristes. Qualquer razão para se perder uma equipa, há sempre uma razão humana. Muito mais do que razões materiais, os salários que se paga, as condições na sala, a temperatura do ar-condicionado, tudo isso, essas pequenas e grandes coisas são importantes, mas na base está sempre um motivo humano. Duas pessoas que não conseguem trabalhar juntas, uma pessoa que sente que não é ouvida, que o seu contributo não está a ser validado, e portanto, se tu, enquanto líder ou enquanto membro da equipa, não te dás conta disto, tu também não és um bom líder. Não és um bom membro da equipa.
1: É curioso que tu dás aqui um exemplo de um maestro. Estava aqui a tentar recuperar essa página em que ele... já sei, que tinha a ver com um instrumento
0: Em que ele conseguia tocar os instrumentos todos?
1: Não, não. Isso é um mito. Olha, podemos ir por aí, já agora. Que é, há um mito de que o maestro não só sabe tocar todos os instrumentos, como é o melhor executante.
0: Exato. Sim, eu falo sobre isso e uso um exemplo de uma empresa. Vamos imaginar uma Microsoft da vida. A pessoa que dá a cara pela Microsoft, portanto, o CEO da Microsoft, não tem que saber desempenhar todas as funções que se fazem debaixo do teto da Microsoft. Seria absurdo. Ninguém é capaz de o fazer. Mas tem que ter um conhecimento funcional das mesmas. Ou seja, ele não tem que as desempenhar na prática, mas tem que saber o que é um bom departamento de recursos humanos. O que é um departamento de recursos humanos a funcionar? O que é um departamento a funcionar mal? Da mesma forma, tem que saber o que é uma boa gestão de tesouraria. Não tem que ser ele a fazê-la, mas tem que saber o que é. Portanto, um maestro tem uma orquestra com vários instrumentos, tem que saber o que é que esta pessoa não está a fazer, o que é que podia estar a fazer, e também, quando tu tens o conhecimento funcional dos vários instrumentos, tu percebes de que forma é que eles se correlacionam. E como é que tu, ao resolveres um problema aos recursos humanos, estás a criar um problema à tesouraria, ou vice-versa. E, portanto, tu é como um médico. Tu estás a medicar o fígado, mas tu tens que ter noção de que este medicamento vai dar cabo do estômago. Ou vai dar cabo de... vai tornar o sangue mais fluido. Portanto, tu tens que ter um conhecimento funcional de tudo. Mesmo que sejas cardiologista, tens que saber como é que funciona a corrente sanguínea, etc, etc. Da mesma forma, um maestro.
1: Estamos a 5 minutos do final deste programa. Martim Sousa Tavares é o nosso convidado a propósito do livro que agora chega e que se chama Amanhã à mesma hora.
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1: Já estão a sentir tensão? É o que vai acontecer na próxima
0: acho que vai ser
1: quarta-feira.
0: Vai ser intenso. Eu não sei se as pessoas têm noção da quantidade de música que ouvem que já é gerada por IA. Fica o tema para quarta-feira.
1: A questão é que há muitas perguntas e eu percebo os dois lados.
0: Uhum.
1: Por exemplo, imagina, tu gostas de uma música, estás a cantá-la, gostas de música, estás ouvindo na rádio, não sei, e de repente dizem-te: olha que a música é feita por IA.
0: Ups.
1: E tu, afinal já não gosto. Não sei se funciona assim. Funciona assim? Tipo, esta pintura é incrível. Olha, é incrível, mas foi feita por IA.
0: Eu acho que a única coisa má nisso é que a IA, o pensamento algorítmico, vai se alimentar das coisas que sabe que funcionam.
1: Uhum.
0: Portanto, está a agir com os teus preconceitos. Está a alimentar algo que tu sabes que vai ser bom. Enquanto que o pensamento criativo, o rasgo, está a inventar. Está a arriscar, está a criar do zero.
1: Uhum.
0: E a ideia que eu tenho é que a IA é muito previsível.
1: Pois é.
0: Aspecto. Toda a música que eu ouvi, música clássica, etc., gerada por IA, é toda ela boring, previsível. Tu até podes gostar, sim, pá, mas eu posso-te fazer aqui um bife em branco, com um arroz branco, sem piada nenhuma.
1: O que eu acho, e isso já está a acontecer, é que o rasgo agora tem menos campo.
0: É o que todos os músicos
1: querem. Não é?
0: Exatamente.
1: Não só nas redes sociais. Imagina, vamos falar de jornalismo, por exemplo.
0: Uhum.
1: Eu acho que o próprio jornalismo em si percebeu que o lifestyle é que é. É melhor dizer quais são os 10 sítios para ir fazer um piquenique com os seus filhos, nada contra, atenção, adoro, do que um estudo sobre os bairros que estão em falência técnica.
0: Sim,
1: estou a inventar.
0: O fluxo de dinheiro dos gajos do cripto.
1: Sim,
0: ou não sei
1: é melhor colocares os 10 melhores sítios em Lisboa para fazeres um piquenique.
0: Chamado clickbait, é tramado também. A forma como grandes jornais já fazem clickbait.
1: Sim, sim, claro.
0: Porque
1: eles sabem que fazem uma notícia que até deu muito trabalho,
0: sim,
1: a fazer, sim. E não sei o quê, investigação.
0: Tal e qual. Olha, no outro dia,
1: os piqueniques.
0: Um grande jornal irlandês, um jornal de referência, fez notícia dizendo: Ucrânia recusa não sei quantos veículos armados oferecidos pela Irlanda. E dito assim, pensa: olha os mal agradecidos. Na verdade, não é assim. Eles não disseram, não recusaram, eles disseram: não, obrigado, porque nós não temos know-how para pilotar estes veículos, portanto, nós não os podemos receber.
1: Uhum.
0: Obrigado, mas ficam melhor empregos convosco.
1: Cá está. Mas o clickbait obrigava a ter esse...
0: Sim, sim. Mas a questão é isto, não foi um The Sun, não foi um Daily Mirror, foi mesmo um jornal de referência.
1: Pois, estão a ir pela...
0: Exato.
1: Estamos quase a acabar. Um ouvinte deixa aqui uma mensagem. Ele diz: estive recentemente no espetáculo do Martim Ponte Fuga, em Ponta Delgada. Recomendo a todos. E recomendo que seja gravada, porque tem gravada, aliás, porque tem lições de história incríveis. Uma delas sobre o seu avô, Francisco Sousa Tavares, que tem uma participação incrível no 25 de Abril. Abraço.
0: Olha, para já quero dizer que depois desse espetáculo fui direto para as urgências do hospital.
1: Foste?
0: Fui diretamente do palco para as urgências.
1: Pode saber porquê?
0: Gastroenterite.
1: Okay.
0: Já estava doente, decidi fazer o espetáculo lá mesma, porque é muito raro poder apresentar o meu trabalho nos Açores, porque ia tocar no piano preferido do Bernardo Sassetti, que está naquele teatro. E neste espetáculo tenho uma homenagem ao Bernardo Sassetti, em que toco uma música para ele. Então foi fazer das tripas coração, literalmente, mas eu estava muito mal. Muito obrigado.
1: E ficaste internado?
0: Passei lá à noite.
1: Ok. Já agora, vais ter algum espetáculo, para breve, em 2026, ainda?
0: Sim.
1: Como é que vai ser a tua vida em 2026?
0: Olha, vou estar a fazer este espetáculo, este mesmo Ponto de Fuga, tem a última data marcada para setembro do ano que vem. Portanto, ele vai ainda fazer muita estrada.
1: Uhum.
0: O próximo que tenho agora, no dia 26 de agosto, em Faro, é uma reposição de um concerto que estava marcado para o dia 3 de junho, que foi um dia de greve geral e foi cancelado. Mas agora, na verdade, estou de férias. a partir de setembro vou ter muita coisa, mas eu uso uma agenda em papel. E como eu não vinha cá falar de nenhum evento em específico, eu não me preparei dessa forma. De maneira que quem quiser dar, vai ter que me seguir no Instagram e eu vou avisando.
1: Olha, deixa-me só dizer que queria acabar este programa com uma história que tu contas aqui. Tem a ver com a Filarmónica de Viena, que foi ao Japão tocar a explosiva 7ª Sinfonia de Beethoven, que é conhecida, de resto, pelas enormes exigências que impõe sobre os músicos. É uma sinfonia que dura 45 minutos.
0: Exatamente.
1: O que aconteceu tem a ver com a trompa. Era aquilo que eu te queria dizer há pouco. Okay?
0: A trompa. Errada.
1: Exatamente. Eu não sabia que para se tocar trompa, tocar trompa, dizes, é simplesmente fazer pontaria ao alvo, superar e rezar para acertar na nota certa.
0: Tal e qual. Tal e qual. A trompa é um instrumento mágico. É um instrumento que tem três chaves apenas, e produz todas as notas de uma amplitude imensa, desde o registro grave ao registro agudo. E portanto, para tu tocares trompa, tu vais pôr os dedos na posição certa, mas vais soprar e vais esperar que tenhas soprado com a intensidade certa, com a embocadura, os lábios na posição certa e tudo mais. E só vais descobrir se acertaste quando a nota já saiu. Que é como quem diz, tarde demais.
1: Então, mas o que aconteceu neste episódio?
0: Nesse concerto, que era um concerto da máxima exigência, que é a Orquestra Filarmónica de Viena, numa digressão no Japão, a inaugurar um auditório para 2000 lugares, a ser filmado pela televisão japonesa, o principal trompista falha ali a primeira de três notas.
1: O tiro! O tiro da trompa!
0: Como acontece a tantos. E o maestro, sabendo a dificuldade da trompa, sabendo que isto é normal, em vez de simplesmente seguir a sua vida e continuar a dirigir, não. Baixa os braços, para de dirigir, encolhe os ombros e faz assim um jogar de infinito desânimo perante esta nota errada. E eu acho que isso é gravíssimo, porque errar é humano, fazeres isto é consciente. Tu estás a querer mostrar a este músico, tu estás a pô-lo ainda mais para baixo, e é injusto, porque todos os outros músicos também se enganam. Estás a aterrorizar as pessoas e estás a dizer ao público que para ti é mais importante castigar um erro do que continuar a dirigir a música.
1: Isto é, este maestro foi um asno.
0: Foi um verdadeiro asno.
1: E pronto, quero aqui agradecer o facto de Martim Sousa Tavares.
0: Sabes quem
1: ter vindo
0: não foi um asno?
1: Quem foi?
0: Tu. Tu não foste um asno.
1: Vês? Li o teu livro, não é? Por causa disso.
0: Tu hoje brilhaste, Fernando.
1: Brilhei, não é? E tu também, Martim, como é habitual. De resto, fizemos aqui um upgrade nestas entrevistas, porque a última tinha sido no interior do teu carro.
0: É verdade.
1: E tinha sido muito boa essa entrevista.
0: Dentro do meu carro estacionado por trás da reitoria.
1: É verdade. É verdade, porque tu ias fazer uma...
0: Eu estava no meu doutoramento, uma coisa assim. Era dia de aula para mim.
1: Não, e houve aquele momento em que nos iam multar.
0: Nos não.
1: Era a mim.
0: Era o teu carro, sim.
1: E estava mal estacionado. E com toda a razão. Mas os senhores foram.
0: E tu também foste muito.
1: Eu fui correto, não é?
0: Foste muitíssimo urbano e puseste o carro num lugar que entretanto tinha ficado.
1: Foi isso que lhes disse logo antes de me passarem a multa. Disse, calma, como eu já vai colocar isto estacionado de forma absolutamente correta.
0: Exatamente.
1: Foi o que aconteceu.
0: Foi provavelmente a única emissão de prova oral que tu interrompeste para. E bizarro
1: de uma música. Sim, sim, foi. Olha, quero-te agradecer e dizer a todos que se gostaram deste programa, têm agora um bom motivo para lerem mais sobre o nosso convidado. Martim Sousa Tavares veio aqui falar sobre Amanhã à Mesma Hora, que é justamente aquilo que eu posso dizer em relação ao programa de amanhã. E temos uma novidade muito importante que vou dizer amanhã. Só amanhã.
0: Ui.
1: É uma novidade. É uma grande revelação. Sou hétero.
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Quem diria que para arrumarmos a Sines o melhor mesmo seria passarmos pelo Alasca. Alasca, com a marca de Cátia Oliveira, ou se preferirem, a Garota Não. Trabalho Fairy Gold, que aquela que é uma das mais relevantes vozes da música nacional, vai levar até ao Castelo de Sines já esta sexta-feira, com devido destaque nas emissões especiais da Antena 3, onde vamos acompanhar mais uma edição do Festival de Músicas do Mundo. Noites da Antena 3, sejam bem-vindos a mais uma edição de Defeitos Especiais, Rede Nacional da RTP Antena 3. Eu sou o Luís Oliveira, vamos juntos até às 9 da noite, começando por deitar um olho à programação do FMM de Sines deste ano, com destaque para já para a nova música nacional. Duques do Proletariado, Bruxa, sejam uma vez mais bem-vindos, fiquem por aí, vai valer a pena.

Primeiro, noite de quinta-feira em destaque no Castelo de Sines com Duques do Proletariado, proposta festival de músicas do mundo de Sines, recuando agora à noite de quarta-feira e apontando baterias à Avenida Vasco da Gama, já nos concertos gratuitos. Destaque para os também nacionais Yakuza, que esta noite nos deram KPM, com participação de Miguel Valente, para o segundo volume dos Lisboetas, editado em 2025. O festival chega a Sines já esta semana, esta segunda-feira mesmo, depois das noites quentes de Porto Covo, e será Bruno Pernadas a oferecer à cidade o primeiro espetáculo no Castelo, no fim de tarde da próxima quarta-feira. Esta chama-se Campus on Fire. Bruno Pernadas.

Entre os destaques maiores da edição deste ano do Festival de Músicas do Mundo de Sines está o regresso a Portugal do brasileiro Otto, recordação de samba para burro com este Bob, na companhia de Bebel Gilberto, o músico Otto Ferreira, que nasceu em Pernambuco, mas seria no Recife, que ao lado de nomes como Chico Sainz iria ser protagonista de uma das maiores revoluções da música brasileira do final do século passado. Falamos do movimento Mangue Beat. Podemos matar saudades de Otto na noite de quinta-feira. O Festival de Músicas do Mundo de Sines, que arrancou, como já tem sido hábito, na passada semana, em Porto Covo, extensão natural do território e das manifestações culturais e artísticas que contaminam por estes dias aquela zona do país, pelo Largo Marquês de Pombal, passou já, por exemplo, Legendary Tiger Man, numa atuação que iremos recuperar nas emissões especiais da Antena 3, a partir do Castelo de Sines, emissões que arrancam já na noite de quarta-feira.

O blues mascarado de diferentes maneiras, primeiro Legendary Tiger Man com Calcutá e também o blues do deserto dos Tammy Crest, dois nomes da programação do FMM que atuaram já nas noites quentes de Porto Covo. Voltamos nesta edição de Defeitos Especiais a olhar agora a programação do Castelo de Sines, onde a Nigéria vai trazer mais um membro do clã Kuti a Portugal, desta vez Made Kuti, neto do pioneiro do Afrobeat Fela Kuti, mas nós vamos focar-nos na passagem do duo The Caveman. Esta chama-se Dancing Shoes, da Nigéria, The Caveman.

com o nono number one, com a música urbana de Kinshasa, ilustrado por Volta, o coletivo da República Democrática do Congo regressa a Sines, onde, por exemplo, já dividiu o palco com Batida. Desta vez traz um novo espetáculo e igualmente dividido com a dupla de produtores Montparnasse Music. Agora mais um clã bem representado em Sines, o clã Marley, desta vez com Julian Marley. Ele traz-nos Warzone.

Lá atrás, Julian Marley com Warzone, o quinto filho de Bob Marley, atua esta quarta-feira no Festival de Músicas do Mundo de Sines, que hoje ocupou grande parte da nossa emissão. Tempo ainda para o War, desta vez com o colosso Marley, Bob himself, e vamos fechar também com os Sensible Soccer, o efeito Zandinga, a chegar-nos na remistura Toulouse Low Tracks. Vamos regressar amanhã, depois das 8 da noite, naquela que será a última emissão de defeitos especiais desta semana, porque a partir de quarta-feira estaremos então de armas e bagagens instalados no Castelo de Sines. Agora boa noite e até amanhã.

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Hoje é a britânica Fauzia quem acende os primeiros pontos de luz. Ouvimos Just a Dream, canção do EP I Was Here for a Moment. O disco é editado este ano. Porque é segunda-feira, temos Lado A, Lado B. Daqui a pouco, Rui Miguel Abreu falando hoje de uma compilação antiga de um DJ que passou recentemente por Portugal, Andy Smith, DJ do Portishead, esteve no Festival Mimo. Também é dia de câmara lenta e, como um lado A, lado B permite ligações ao trip-hop, vamos ouvir uma das duas faixas inaugurais. Influx, de DJ Shadow. Por agora temos Tara Clark in Trio, Slow Island, é do álbum Somewhere Good, editado este ano. Fiquem por aí. Boa noite com a RTP Antena 3.

Esta é a americana Kea a acender pontos de luz com Stupid Prizes, canção do álbum Hook's Law. Agora, produção nacional recente, primeiro PT Music, depois a Rita Vian.

0: que é que isto significa?
1: Produção Nacional acende sempre pontos de luz. Ouvimos primeiro Não Acredito, do álbum Consumação, de PT Music. Esta é Rita Vian, tua é do álbum Ligadura. Agora Matt Martians, depois Andy Smith, no Lado a Lado B, de Rui Miguel Abreu.

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1: Lado B. Mais uma segunda-feira, mais um dia em que contamos com o Rui Miguel Abreu para nos falar de algumas das pérolas da sua coleção. Olá, Rui Miguel, bem-vindo.
2: Alô, alô, Isilda.
1: Tudo bem?
2: Olha, tudo bem, tudo bem. Hoje trago-te, trago-te uma música de que gosto muito, de que gosto mesmo muito, eu acho que é um dos meus temas favoritos de sempre, mas não é para te falar do seu autor, que é o Marvin Gaye, mas antes da compilação onde, se não me engano, eu descobri este tema. É uma compilação assinada pelo DJ Andy Smith, que ganhou alguma notoriedade por, à dada altura, ali em meados dos anos 90, ter acompanhado muitas vezes ao vivo os Portishead. Ele fazia nomeadamente os aquecimentos para os concertos e chegou a estar em palco com eles para fazer alguns secrets em alguns concertos, nomeadamente naquele mítico concerto de Nova York. Embora nessa altura essa responsabilidade recaísse sobretudo sobre o Jeff Barrow e não sobre o DJ Andy Smith. Acontece que eu conversei com ele muito recentemente, ele veio a Portugal apresentar-se no Festival Mimo, e isso foi motivo suficiente para eu revisitar a primeira compilação que comprei dele, que tinha por título The Document. É uma compilação que já vai no seu quarto volume. Ele entretanto criou várias outras compilações em que aborda outros géneros musicais. Ele já foi a todo lado, ao reggae, à disco, ao Northern Soul, até aos primórdios do R&B e do rock and roll. Mas nesta compilação muito particular, ele apontava em várias direções ao mesmo tempo, e eu lembro-me disso me agradar de sobremaneira, porque fazia conviver os Jungle Brothers e o Gerard The Damager com os Meters e com o Barry White, o Marvin Gaye e o Tom Jones com o Grandmaster Flash e os Clockwork Voodoo Freaks, o Spencer Davis Group com, na altura, um beat nunca usado pelos Portishead, da autoria do Jeff Barrow, precisamente, e que abre esta compilação. Portanto, ele cruzava épocas e estilos com uma ideia de curadoria que hoje, muito sinceramente, parece ter caído em desuso. Aliás, na conversa que tive com ele, eu perguntava-lhe se ele tem mais compilações dentro de si, e ele dizia, bem, há pelo menos ainda uma que eu quero tentar lançar, muito focada nas bandas sonoras, de uma certa forma um regresso às minhas origens, porque foi esse o campo que eu comecei por explorar quando trabalhei com os Portishead, dizia-me ele, mas não sei se vale muito a pena continuar a investir neste tipo de CDs, já que as pessoas hoje em casa escutam sobretudo playlists já pré-cozinhadas. É um bocadinho como faz-me lembrar...
1: Mas isso é um bocado como estarem a ouvir uma compilação, na prática.
2: Só não comprou o disco. Essa compilação não compra um disco, nem tem um ser humano a estabelecer, lá está, estas ligações invisíveis que ele na altura já fazia. São compilações decididas por um algoritmo que tem tudo menos humanidade dentro, não é?
1: Mas achas que achas que isso acontece porque as pessoas de facto têm desinteresse nas compilações, ou porque também é mais complicado para as editoras estar a limpar os direitos para poder meter nas compilações? Porque muitas delas vivem de ou raridades ou coisas eventualmente difíceis de legalizar em termos de direitos de autor. Não será um misto?
2: Nesta compilação, aliás, o Andy Smith fala sobre isso, ele chegou a querer meter coisas dos Beatles e do Hendrix que não foi possível meter na altura por causa dos direitos de autor, portanto, isso é sempre uma questão. Era em 98 e imagino que continua a ser em 2026. Mas não é esse o ponto em que eu quero tocar. A ideia de que alguém com uma coleção de discos conseguia traçar, a partir da sua coleção de discos, caminhos improváveis através de um determinado tipo de música, ou de vários géneros de música, reunindo-os num mesmo objeto físico, um CD, um duplo vinil, como era o caso da versão que eu comprei do The Document, era uma coisa. E hoje em dia estes algoritmos procuram afinidades, às vezes de BPM, às vezes do tipo de arranjos, às vezes do tipo de estética, e isso acaba por nos limitar a experiência, digo eu. É muito mais interessante quando somos guiados por alguém que

0: de repente diz, não, mas nada me impede de meter o Marvin Gaye ou o Spencer Davis Group ao lado dos Jungle Brothers e dos Jeep Beat Collective. Eu acho isso admirável e isso é a tal arte que eu penso que se tem perdido nestes dias das plataformas de streaming.
1: É engraçado porque eu estava a te ouvir falar disso e estava-me a lembrar de como o DJing mudou também e como, sobretudo a partir deste século, começou a imperar a ditadura das BPMs, o que obviamente acaba por tornar a maior parte dos DJ sets limitados em termos de abrangência artística. As coisas tornaram-se muito mais especializadas, as pessoas faziam um set de house, porque obviamente as BPMs, é mais fácil misturar as coisas que já têm BPMs parecidas e de facto acho que há aí uma espécie de tentativa de uniformização da experiência, não criar sobressaltos, manter as pessoas sempre ali no mesmo nível, que se calhar teve assim o seu apogeu na música de dança com o tecno minimal, que podia estar durante horas a ouvir um set de tecno minimal e nunca perceber que as faixas tinham mudado quase.
0: Exatamente.
1: E realmente eu acho que isso acabou por empobrecer também muito aquilo que é a experiência do DJ a pôr música, que em tempos se calhar já foi mais parecida com essa experiência de curadoria que tu referias agora a propósito das compilações, porque no fundo era isso que acontecia também num DJ set, era agrupares as músicas, quase fazeres uma compilação.
0: Mas olha, ainda bem que continuam a existir DJs como Andy Smith, que me confessava que não abdica de ainda viajar com malas de vinil atrás e que isso é um inconveniente, que às vezes o obriga a pagar um lugar extra no avião, mas que ele prefere isso a ceder a essa ditadura do digital, digamos assim. Portanto, ainda bem que existem DJs ainda, como o DJ Andy Smith, teimosos e obedientes a uma espécie de ética, vá lá, que é uma palavra que começa a escassear nesta área, digamos.
1: Começa
0: assim
1: a parecer feia, não é? Às vezes parece que é uma palavra feia, não é?
0: Então desta não é um palavrão.
1: Não é. Tudo menos uma obscenidade. Para ilustrar então esta compilação, escolhes o Marvin Gaye com um clássico.
0: Sim, com o T-Plays It Cool, uma banda sonora um tema da banda sonora do Trouble Man, um tema em que o próprio Marvin toca todos os instrumentos e aquela bateria em loop é um prenúncio do hip-hop que estava para chegar e lá está. Foi preciso que alguém como Andy Smith tivesse escutado muitos discos para descobrir esta pérola e em 98 apontar-me o caminho dessa incrível banda sonora do Marvin Gaye e de outros discos, pois claro.
1: Obrigada pela partilha, Rui Miguel. Na quarta-feira conto contigo novamente, mas vamos falar de música nova, um disco novo, é mais
0: isso. Exato, é isso mesmo.
1: Até lá.

T, Plays It Cool. Marvin Gaye no lado A, lado B de Rui Miguel Abreu. Na verdade, hoje o lado A, lado B foi sobre o DJ Andy Smith, que passou recentemente pelo Festival Mimo em Guimarães, um festival que também teve o apoio da Antena 3, apoio e presença. Andy Smith foi o DJ original do Portishead. A compilação destacada por Rui Miguel Abreu hoje no lado A, lado B chama-se The Document, saiu em 1998. Ouvimos então uma das faixas. Aproveito, já que se falou deles, ouvimos os Portishead em Glory Box, canção do álbum Dummy, editado em 1994. Já agora faço também uma nota, na próxima quarta-feira não há pontos de luz, porque a Antena 3 vai estar no Festival Músicas do Mundo, em Sines, mas podem ouvir na mesma o lado A, lado B de Rui Miguel Abreu, que vai ficar na RTP Play.

Bristol a dominar os pontos de luz durante alguns minutos, depois de Andy Smith em destaque no lado a lado B de Rui Miguel Abreu, resolvi ir buscar o Portishead. Andy Smith foi DJ da banda, ouvimos-los em Glory Box. E agora Tricky, também é de Bristol, ex-Massive Attack. Este I Still See Me There é do novo Different When It's Silent. De Bristol para Nova York, ouvimos agora James Kay na remistura de K-Wata para Days Go By.

0: Depois da nova iorquina James Kay, os chineses Zaliba Di, uma dupla que se dedica à música e ao vídeo. Ouvimos agora Wang Wang Zhang, é do álbum Miss Begotten Ballads, o disco saiu em 2022. Estamos praticamente no final, porque a segunda-feira terminamos em câmara lenta, fazendo uma ligação ao lado Pedro Rui Miguel Abreu, que foi com Andy Smith, o que nos levou a falar dos Portishead e do trip-hop. Ora, hoje o adeus é com aquela que é considerada a faixa inaugural do trip-hop, no sentido em que foi a propósito dela que se usou pela primeira vez a expressão trip-hop.
1: The song about life, death, love, hate, wealth.
0: Foi na revista Mix Mag em 1993. A faixa em questão saiu na Moex de James Lavell, editora britânica que estava empenhada no que depois também ficou conhecido como hip-hop abstrato, que é uma espécie de designação alternativa ao trip-hop. DJ Shadow então em câmara lenta com Influx. A faixa sampla 33 canções, entre elas Earth, Wind & Fire, A Tribe Called Quest, Dizzy Gillespie e Jimmy Smith. É assim que ficamos até às 10, depois a Portugal é de Henrique Amar, às 11 o Indigente de Nuno Calado. Eu sou Isilda Sanches, regresso amanhã às 9. Fiquem bem, aproveitem.

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Esta é a versão que o guitarrista Pedro Branco fez para Não Canto Porque Sonho, original de Fausto. Foi revelada no início de julho como lembrança pelos 2 anos do falecimento do compositor. Nela participam Salvador Menezes e Nois Herve. Foi assim que abri a Portugália de hoje. Estamos em horário de verão e a recuperar conversas que tivemos por aqui no primeiro semestre. Hoje a convidada é Carminho. Boa noite, bem-vindos.

0: Trazes-me tanta saudade, estamos a ouvir Eu Vou Morrer de Amor ou Resistir. Estava muito planeada esta conversa, hoje concretiza-se. Olá, Carminho.
1: Olá.
0: Bem-vinda. Obrigado. Muito obrigado por teres aparecido. É mais uma entrevista, entre muitas que já fizeste nos últimos meses, e irás continuar a fazer nos próximos. Sei que é algo necessário, não é? Todos os artistas fazem, como complemento aos seus discos, mas pergunto, é algo que dispensarias?
1: Não.
0: Tens gozo em,
1: gosto
0: em,
1: muito.
0: Em falar da tua música, da tua obra, não é?
1: Gosto de falar da minha música, gosto de pensar nela, e eu acho que penso nela enquanto falo também. Acho que as conversas, sobretudo quando são boas e quando as perguntas também me desafiam, acabam por me fazer pensar, às vezes materializar ideias que estão latentes e que estão ali. Mas que
0: não tinham sido verbalizadas, não é?
1: Verbalizadas.
0: Sim, a mim também me acontece, não necessariamente em entrevistas, mas quando falo com outras pessoas sobre determinados assuntos, muitas vezes isso acontece.
1: É.
0: Porque há coisas que muitas vezes verbalizamos que estão. Mas,
1: que já lá estão.
0: Nem pareciam tão nítidas.
1: Exatamente.
0: Não é?
1: E como uma entrevista é alguém que, para grande privilégio meu, é alguém que se dedica ao meu disco e à minha música e pensa nela, nem que seja um bocadinho. Isso é um privilégio para mim, na verdade, porque é alguém que já está a inteirar-se daquilo que eu estou a fazer e quer saber mais. Isso leva-me a mim a descobrir também mais.
0: Sim, eu não vou chamar ao teu disco que eu vou morrer de amor ou desistir. Não sei que já aconteceu.
1: Já?
0: Não, ouvi dizer que sim.
1: Alguém
0: que não se preparou bem.
1: Ah, pois fui.
0: É uma ideia totalmente contrária.
1: Contraditória. Ou desistir. Exato, são duas ideias de morte. E a outra, e esta não, esta é ambígua.
0: Sim. Passaram alguns meses, até foi bom esta distância, porque, enfim, às vezes também gosto de apanhar a curva da onda, não necessariamente quando a onda está lá em cima, mas quando ela vai espraiar-se na areia. Passaram alguns meses desde a edição do disco. Calculo que qualquer obra esteja sempre envolvida também por uma grande ou pequena expectativa da parte do autor. As expectativas foram ultrapassadas, foram compensadas?
1: Foram ultrapassadas. Eu nunca sei muito bem. Pronto, não estou, acho eu, isto aqui com toda a simplicidade, acho que não estou num género musical que exija muitas expectativas, que exija números, que exija resultados. E sem desprimor, porque acho que há outros que têm esses outros desafios, e portanto a música acaba por ser uma consequência de um objeto que é a construção das várias canções em conjunto. Portanto, eu acredito no objeto e na peça em si, e não faço às vezes não tenho muita noção de que cada canção, como é que ela se vai desdobrar para as pessoas, porque depois no fundo o que conta são as canções e que cada pessoa se liga a cada canção. E eu até evito pensar muito nisso, porque a minha primeira tendência é achar que ninguém vai ouvir, que ninguém vai querer ouvir. Talvez porque
0: então sentes-te sempre compensada.
1: Sinto-me sempre compensada, completamente. Isto é pura verdade. Talvez por um pequeno trauma anterior da minha infância de ter convivido com uma rejeição real ao fado e ao facto de eu cantar o fado e de ser um género que não era apetecível às pessoas que eram os meus pares e que eu gostava de agradar, não é? Sobretudo quando tenho 12 anos, eu quero agradar. E ainda não tenho a força de afirmar a minha personalidade, não é? E então também aquilo afetava-me bastante mais. E portanto talvez essa memória, essa profunda da ideia de que o fado é controverso e que as pessoas são resistentes ao fado, e não, talvez que não é algo que eu penso agora, nem sobre a minha música, nem sobre o próprio fado, nem sobre os públicos que ouvem fado, mas talvez essa pequena réstia de traumática
0: do passado
1: me faça sugerir que, pronto, eu vou fazer esta música, mas eu não estou preocupada com o que os outros vão pensar.
0: E os teus pares? Há uma coisa, uma vez, acho que foi o Pedro Cabrita Reis que ouvi falar sobre isso, não o conheço pessoalmente, não ouvi uma conversa vaga na televisão, que ele diz que o maior reconhecimento que ele quer, enfim, pode ser uma coisa meio controversa, mas o maior reconhecimento que ele quer ter é dos teus pares. No teu caso,
1: eu acho que muito da música que eu faço é para mim, e primeiramente, eu acho que mas também para os meus pares. Os meus pares são. E os meus pares são latos, não são só os fadistas, não é? Os meus pais são pessoas que também pensam a música e que fazem música e que pensam música e também para o público, naturalmente, mas sim, acho que é interessante perceber qual é a reação do Camané, do Ricardo, da Ana. O que é que se gostam, se não sei, essa não faço para eles, para os agradar, não é?
0: Mas prezas, claro, prezas a opinião deles.
1: A opinião deles, e porque eles também passam pelos mesmos processos, de formas diferentes, mas têm às vezes os mesmos desafios em cima da mesa. E isso faz com que eles também tenham alguma autoridade, entre aspas, para perceber ainda melhor que desafios é pelos quais eu tive que passar naquele disco, e eu perceber os deles. E isso, há uma empatia que se cria. Mas para mim os pares são os artistas, na verdade, de forma genérica.
0: Partilhar as dores, não é? Já que estamos a falar em pares, quais são os teus faróis? Por exemplo, neste disco, eu lembro de ver uma entrevista, tu falas muito da Beatriz da Conceição, muita gente se refere a ela. A tua própria mãe, Teresa Siqueira, são os teus faróis?
1: Sim, é assim, os faróis têm duas funções, não é? Nós vermos o farol, mas também o farol iluminar a frente.
0: Sim, é verdade.
1: E então há esta ideia binária, não sei, de que eu não sei se me quero inspirar nelas, se quero perceber o que é que elas veem em relação àquilo que eu faço. Elas também são os meus pares, não é? Os meus olhos. Então, no caso dessas duas pessoas, que é a minha mãe e a Beatriz, muitas vezes dou por mim a pensar como é que elas pensariam nesta situação, não é? Ou o que é que elas fariam. E neste disco eu tenho alguns tributos, algumas homenagens, de facto, por exemplo, à Beatriz. São duas voltas num fado que eu faço que eu fiz a copiá-la, literalmente. A copiar a forma como ela cantava e como ela fazia os requebros da voz. Então aquilo é uma homenagem à Beatriz. E também por conhecer a forma de canto que ela tinha e enfim. Mas eu acredito, sobretudo, que este disco fala muito sobre passagem de testemunho, sobre ancestralidade, e acredito, em algo que pode parecer um bocadinho mais metafísico, mas de que as vozes que eu ouvi, que foi a minha mãe, a minha Beatriz e a Amália e muitas outras mulheres e homens, que também ouviram outras vozes, e essas outras vozes também ouviram outras vozes antes de si. E esse tecido, é a própria linguagem do fado. Essa passagem de testemunha é uma passagem que eu não sei quantas vozes é que eu canto.
0: Pois, tu tens defendido muito isso, que isto é um disco que tem várias vozes, são as Carminhos, não é?
1: não sou eu. Acredito que são várias mulheres.
0: Isto é um disco também muito a pensar. E voltando àquela ideia das expectativas e dos outros e dos pares, não sei o quê, é um disco feito também a pensar nos outros, assim, ou nas
1: não tenho, no, não tenho essa,
0: nos invisíveis?
1: Não tenho, sim, a pensar nos invisíveis, a pensar que de facto houve um caminho para chegar aqui, sobretudo para uma mulher na música, que muitas mulheres tiveram papéis incríveis. No percurso não só da linguagem do fado, mas também da linguagem do mundo, como a Laurie Anderson, como outras artistas que não estão no disco, mas que me inspiraram, o Andy Carlos, por exemplo, são desafios que me permitem hoje poder compor, escrever, produzir, ser livre na música, colaborar com homens, com mulheres e ter essa autoridade para poder fazer o meu próprio disco, não é? Não digo para fazer outro, mais do que isso, mas pelo menos para fazer o meu disco livremente. E a consciência e a sensação de que isso não é assim um dado tão, tão simples e tão adquirido e tão fácil de ter, e talvez de alguma maneira recente, que ainda é muito recente. Por exemplo, tu chegas aos concertos ao vivo, depois o disco passa para o ao vivo e deixas de ver mulheres. Eu nunca mais vejo mulheres à minha frente, só vejo homens. Isto não é um statement do ponto, mas é um recordar, é um olhar sobre essa realidade que é mais do que condenar ou criticar, é empoderar e deixar a ideia de que sim, podemos ser técnicos, sim, de som, sim, podemos ser, claro, técnicos de palco, road, existe, podemos, as mulheres podem ser qualquer coisa, não é?
0: O título deste disco e do poema que o sugere, a autoria de Carlos Barrela, é uma pessoa que escreve para o fado, não é?
1: Escreveu para o fado, sim.
0: Escreveu. É só por si transformador, não é? Em relação à condição feminina, a mulher pode morrer de amor ou resistir. Quando é que despertaste para esta nova, vá lá, perspectiva da mulher nos poemas cantados? Haver aqui uma segunda via, não é?
1: Sim.
0: Não tem que ser trágica, não tem...
1: Não tem que ser determinista.
0: Não tem que ser morrer ou desistir.
1: Exatamente. Não tem que ser fatalista. Eu acho que fui tendo essa... os meus primeiros discos foram discos muito ligados ao fato tradicional, do ponto de vista tradicional em todos os sentidos, não é? Recolha de repertório. Eu continuo a fazer fato tradicional, mas o olhar não é passivo. Não é só de recolha, é de interação com a própria linguagem e de fazer da linguagem um instrumento que eu posso moldar àquilo que é o meu pensamento e trazer o meu discurso, o meu próprio discurso. Se calhar nos primeiros discos eu trazia o discurso da história do fado. E naturalmente que assim seja, porque no primeiro disco chama-se Fado, porque eu foram 25 anos cantava a vida moraria, cantava o meu Moro Barnheiro, ou cantava não sei o quê. Fui recolhendo fados e fiz um disco de fados. Natural, é assim que se começa, é assim que se cresce, é assim que se faz o percurso do fado, coisas que eu cantava nas casas de fado. Mais tarde, isto foi desafiante, porque no segundo disco, então, mas agora já fizeste todos os fados que fazias até há 25, desde que nasceste, agora tens que começar ainda a pensar melhor sobre o repertório. E cada vez foi se aprofundando mais. Mesmo o meu primeiro disco, confesso que tinha já essa consciência de que eu tive alguns convites para gravar antes, quando acabei a faculdade. E aquilo que eu tinha uma noção perfeita era de que eu não sabia nada sobre mim, nem sobre o próprio fado, eu não tinha opinião para escolher os fados que queria cantar. Então não podia. Eu tinha perfeita consciência, meio que inconsciente, mas isto parece contraditório, mas foi uma intuição, vamos chamar-lhe assim, uma intuição. Que vem de um lado que a gente não sabe às vezes explicar, que me dizia: não faças um disco sem saberes minimamente ou sem teres um mínimo sentido para a escolha que vais fazer. E portanto, se não sabes nada sobre ti, vai descobrir qualquer coisa. E isso levou-me a fazer uma viagem, pronto, um ano de mochila às costas, pronto, é algo que falo algumas vezes, mas que me trouxe uma autoconfiança e uma segurança que foi crescendo e que vai sendo descoberta ao longo da vida, para eu não ser um autómato da linguagem.
0: Sim,
1: para não ser uma refém da linguagem. Eu domino as peças em que quero.

0: sou um ouvinte casual. E este disco despertou-me, se calhar reconquistou ou conquistou um ouvinte. Porque eu acho que no início pensava eu que eram, as pessoas pensavam nos poemas, nas palavras, e agora parece que entrou uma componente musical, entrou essa tal componente sónica, não é? Este disco é muito. Reivindica essa.
1: Sabes porquê? Porque os elementos do fado, e eu insisto nesta ideia de que eu estou a trabalhar o fado. Sempre, porque para mim isso é importante do ponto de vista, porque todos os sons podem ser, hoje em dia então, todos os sons podem ser qualquer coisa. Tu podes ouvir um drone, podes ouvir um som, e ele pode vir de qualquer lado. Interessa a história de onde vem esse som, para que esse som tenha um contexto. Não é? Para mim isso interessa, e por isso contextualizar este disco à luz do fado interessa-me imensamente. Porquê? Porque eu, quando escolho um instrumento, ou quando escolho a abordagem que esse instrumento deverá eventualmente ter, é sempre em relação ao fado, aos instrumentos tradicionais, ou inspirado em linhas. Assim como me inspirei nas linhas de voz da Beatriz da Conceição e as replico, ou a repliquei num momento para homenagear, também tenho ouvido muito as guitarras do Raul Neri, os conjuntos de guitarras, que foi também uma grande revolução no fado, que era a partir do momento em que surge uma segunda guitarra portuguesa. E então um combo de fado, sem fadista, mas instrumental, com um artista que é guitarrista de guitarra portuguesa, que tem a viola e que tem o baixo, e que surge uma nova guitarra portuguesa. E o baixo também é
0: recente.
1: É recente, é dessa altura, porque também vem pelo Martinho da Assunção, que também tinha um grupo de instrumentos. E isto é a minha imaginação a flutuar, mas imagino, porque o ouço, e ele é muito melódico, é a viola que supostamente segurava o tempo, não é? Tinha uma função mais percutiva, e ele era muito melódico, não é? E de repente ele imagina, e se eu tiver aqui um baixo? Isto sou eu também, de alguma maneira, a imaginar. Quase como se uma necessidade que cresceu.
0: Lá, mais uma parte, mais uma região, umas frequências, não é?
1: Mais umas frequências, mas também um instrumentista que segura o tempo enquanto eu posso também viajar nas melodias e o tempo não cai. Há ali um suporte também do ritmo.
0: Uma coabitação, não é? Entre...
1: Eu não sei se foi essa a razão que ele.
0: Mas é a que tu deu, fazes, gente.
1: É aquela interpretação que eu faço. E no Raul Neri, o facto de haver uma nova guitarra portuguesa, de repente há desafios e sons para que elas convivam, porque elas, à partida, são duas líderes, não é? Como é que duas líderes convivem? Não é? E descobriram-se, ou criaram-se novas melodias, harmonizações, approaches, vamos dizer, atitudes da guitarra, de alguma maneira inovadoras. E eu fui inspirada nessa ideia. Quando entra a guitarra elétrica, ela vem também harmonizar a guitarra portuguesa, ela vem fazer algumas linhas melódicas que são para mim inspiradas e que eu fui retirar a essa inspiração dessas guitarras. Ou seja, todos os elementos vêm de uma inspiração central, que é o fado. E é também um questionamento. O que é que faz cada instrumento ali? Será tão indiscutível que a guitarra portuguesa seja sempre a líder? Será isso indiscutível? Não, eu acho que isso é discutível. Eu acho que a voz também pode sair quando os instrumentos se galvanizam, e as vozes, então, quando...
0: Ou pode ficar só a voz?
1: Ou pode ficar só a voz, ou não é? E como fica? A entrada do disco é a minha voz só, apesar de uma das partes ser tocada pelo Mellotron, mas aquilo que está a ser tocado é a minha voz. Sim. E por isso, enfim, existe essas questões que eu gostei de responder também de uma forma através da produção.
0: O fado é um género que nasceu e continua a ser conotado com um ambiente, não é? Quase um teto e quatro paredes. Tu já experimentaste tudo. Se calhar nos últimos 3 anos ficaste fascinada com o som que o Steve Albini, não é, sacou para ti e criou, e que é muito fiel àquela ideia, então, quase tradicional, não é? Da casa.
1: Sim.
0: De fado. E agora neste ambiente, diria, mais espacial. Tu olhas para o... Isto também me parece uma novidade, não é? Que Tu olhas para o estúdio como um espaço de

0: trabalho complementar?
1: Eu olho para o estúdio como o espaço onde eu mais gosto de estar.
0: É.
1: Não, não o mais, que mais gosto, mas é um sítio que me dá muito prazer. E é complementar, não, é um universo, é um lugar. Dizes complementar em relação a quê?
0: Eu digo complementar na lógica de, no fundo, trazes, podes ter uma ideia, as ideias todas que tu explanaste aqui, e depois chegar lá e vamos colocá-las em prática. Vamos ver se realmente cumprem aquela
1: mas, também um lugar de exploração, ou seja, o próprio estúdio também traz muitas ideias. Estar em estúdio é tão rico, dependendo da atitude, não é? Dependendo da forma como se está em estúdio, naturalmente. Porque o estúdio pode ser de algum... Isto da minha experiência, atenção. Pode ser muito castrador, pode ser muito angustiante. Quando as coisas são já vêm definidas à partida, o que é que tem que acontecer em estúdio, e depois então tu não tens saída e tu estás obrigado não só a um deadline como também a um resultado. Pronto. O resultado tem que ser aquele.
0: Vou colocar na fita só.
1: E o colocar na fita daquela forma e numa busca de perfeição. E então ali é exaustivo e é cansativo. Ou então vês o estúdio como um lugar de descoberta, como tudo é possível, como o erro é fantástico, o erro leva-te a descobrir uma nova beleza. E isso é para mim é aquilo que mais prazer me dá. Eu fico também, por exemplo, estou agora no trabalho do desenho da cenografia do concerto. E dava o mesmo prazer.
0: Como é que tu te relacionas com as grandes arenas, não é? Com os espaços abertos? Alguém que foi criada, que viveu, olha lá, naquela ideia, no Clube de Fado, dos teus pais e noutros, que essa ideia é um teto e quatro paredes, não é? E aquele silêncio, não sei o quê. Como é que as coisas se replicam?
1: Não é igual. Uma arena não é igual. Agora, as concert houses, sim. As concert houses, que é o lugar onde eu mais... as salas de concerto, vá.
0: Sim, um coliseu, os coliseus.
1: Os coliseus. Isso são as salas que eu... Sim. Normalmente, onde eu toco, assim... são lugares que têm, de alguma maneira, limites e controlo. Um controlo sónico, um controlo também das próprias... do ambiente das pessoas, onde eu consigo vê-las, elas conseguem ver-me bem, isso... A passagem de uma casa de fados para um palco tem uma transição, e essa transição tem adaptações, nem que seja pela amplificação da voz, não é? E demorei imenso tempo. Eu lembro-me perfeitamente do dia em que eu descobri que isto é mesmo, isso vai ser mesmo. Porque eu cantava só em casas de fado. E há pessoas, por exemplo, imagina, sei lá, há artistas que nasceram em bares, que começaram a cantar em bares, logo amplificados, com microfone. Então têm logo uma noção muito nítida, até se percebe pela técnica com que.
0: Como é que afasta o micro?
1: Como é que faço? E para mim era, eu não conseguia encaixar que para cantar mais alto eu tinha que afastar o microfone, e para cantar mais baixo eu tinha que aproximar. Isso para mim não era, ou seja, não era, é como guiar com o pé esquerdo, estás a perceber? Era esquisito, porque eu não conseguia mecanizar aquela lógica do microfone. E foi mal, isto há muitos anos, e eu lembro-me o dia em que eu consegui descobrir o potencial do microfone. Fui descobrindo aos poucos, e foi exatamente em Viena, porque eu acabei de chegar de Viena agora, e estava a fazer numa sala, e ao lado dessa sala há uma sala mais pequena, onde eu estava a cantar, que se chama Mozart House, assim, toda azulinha e tal, e até me deu assim uma espécie de nostalgia.
0: Foi aqui.
1: Que eu consciencializei, de facto, sabes, quando tu aprendes uma tarefa, parece uma coisa de criança, mas... isto para dizer que é uma outra arte cantar em cima de um palco. Não só pela amplificação, que é um detalhe, mas um detalhe importante, para poderes levar uma simulação daquilo que é a tua expressão, a tua dinâmica. Tu queres que as pessoas percebam que há uma dinâmica, e não ser sempre um som flat que está sempre em cima das pessoas, não é? Porque o fado também tem este estigma do grito, que cada vez mais cada vez mais me incomoda, a questão dos gritos, não é? Chega a um ponto em
0: lado
1: que
0: histriónico mais,
1: há uma sensação de que quanto mais alto se canta numa casa de fados, melhor fadista se é. E não é que isso, se eu perguntar isso a um fadista, qualquer um diz que não. Mas depois estamos todos nessa coisa do qual é que sou. É uma música que tem muitos clímaxes, que vive de clímax. E percebo e entendo, e eu também vivo do clímax, é verdade, no fado. Mas estou a consciencializar cada vez mais esta ideia.
0: A gerir o clímax.
1: A gerir o clímax. E isso é belo. O Camané é uma pessoa que gera o clímax de uma forma brilhante. O Camané é um cantor superior, na minha opinião, mas...
0: E a parte das emoções, como é que se gerem tudo isto? Tem um seu lado, como diria a Beatriz da Conceição, as palavras não podem ser cantadas do mesmo modo. Esse lado emocional num fadista é algo que está sempre muito, muito presente. Não quer dizer que não esteja também no pop rock e noutras músicas, mas como é que se gera emoções numa turnê? Como é ser vocalista, ser igual, sentir as palavras da mesma forma 60 vezes por ano?
1: Não sei. Os fadistas costumam dizer que é simples, porque de alguma maneira foram educados nessa ideia constante de que tu és o teu recurso. Então vai, recorre a ti, às tuas memórias, aos teus lugares e tal. Também existe muito inconsciente, ou seja, cantar sem pensar, porque eu acredito que existem muitas dimensões. Às vezes nós tornamos mais mecânicos quanto mais pensamos sobre o que é que estamos a cantar. Ah, fui ali ao jardim e no jardim vi-te. E então, de repente, estás a cantar aquilo todos os dias, que pode ser complicado. Ou, por outro lado, recorrer às tuas memórias e às tuas emoções. Também vivo muito das emoções do dia. Há dias em que sei lá,
0: que acontece,
1: que as pessoas estão... Porque estão mais cansadas, cantam melhor, percebes? Existe também muita interação, pelo menos no meu palco. Eu sou muito influenciável, muito permeável aos músicos, àquilo que os músicos fazem. E existe, de alguma maneira, um plano, porque as canções também foram desenhadas e feitas por nós todos, mas de alguma maneira foram desenhadas e decididas.
0: Quero falar disso a seguir.
1: E, por outro lado, existe um espaço para o improviso, e existe um espaço para que essa emoção, é uma emoção musical, é uma emoção das notas, de conhecer o instrumento, não é? Mesmo a própria voz, o domínio, o fato também tem essa questão do virtuosismo, também é alguém que eu penso muito. Eu sou cada vez mais... Aversa, não sei como é que se diz.
0: Avessa. Que ao lado
1: ao virtuosismo. Acho que o virtuosismo por si é antagónico à fragilidade, que na verdade é aquilo que traz a emoção. Aquilo que te pode trazer.
0: Tu já falaste nele até pela. No José Mário Branco, não é? Aquela noção de encenação. E ele falava muitas vezes, e muitas vezes em relação ao fado, que é um lado ético e estético, não é? E eu acho que o virtuosismo está ligado ao lado ético do exibicionismo, não é? Exato. Muitas vezes do exibicionismo.
1: Que está muito presente também no fado, não é?
0: É aquele clima que se...
1: Estado do clima.
0: Contínuo.
1: Exatamente, e o facto de ser um artista solo, não é? Isto é... Porque é que as pessoas dizem, no fado não há muita colaboração, as pessoas dão... Cada vez há mais, e cada vez estamos em um caminho ótimo. Mas porquê que não há muita colaboração? Então nós nascemos a sermos os únicos.
0: Sim.
1: Sobretudo os fadistas, não é?
0: Não há nome de banda,
1: é o
0: nome próprio.
1: Não há banda, não há dueto, não há harmonizações, não. O fadista vai dizer um poema cantado e não pode estar a dizer ao mesmo tempo que outro, porque só ele é que... É como estares a dizer um poema a meias com a Sofia de Melbrenner. Não estou a dizer pelo estatuto dela, mas... Era uma pessoa que dizia, para um dizer de poesia. Sim. Ele vai ter a cadência, tem uma ideia, tem um sentimento, e aquilo tem que ser levado do princípio ao fim por ele. E portanto, nós somos educados a ser narcísicos.
0: Claro, não há uma identidade coletiva. Não há identidade coletiva, é uma coisa meio solitária.
1: E por isso tens que. Podes ou não, mas eu acho que para mim tem sido um trabalho. para repensar isso, repensar esse e falo do virtuosismo, o próprio narcisismo, a ideia de... E, mas isto tudo na música, não é na personalidade das pessoas. É, quando eu digo narcisismo, só para deixar claro.
0: Sim. Este disco traz isso, traz essa consciência de coletivo, não é? Nessa área tão, tão solitária, por aquilo que vi ao vivo e vi na apresentação e depois ouvindo as tuas palavras, existe essa valorização dos que te acompanham.
1: Claro.
0: Não é?
1: Claro, porque assim como o estúdio, quando eu digo o estúdio, traz-me novidade, o estúdio são eles, não é? São eles e as paredes daquele estúdio, do Namush e o Kim e o Miguel e as pessoas que lá trabalham e os instrumentos que lá estão e de repente pegamos num e tal. Mas mais do que tudo são os músicos que lá estão. Eu acredito numa direção, porque também ninguém... para mim não faz sentido chegarmos ao estúdio e cada um faz o que sai. Acho que isso não traz uma peça, porque então todos os fados vão ser cada um por si. Tem que haver uma direção e isso é importante. Até é algo que eles agradecem, porque também não estão dispostos e não têm também para chegar e estar.
0: Sim, não há uma disponibilidade criativa e mental para chegar ali, é? E a coisa sair sempre.
1: E sair sempre, e portanto, existe um processo. E o meu processo passa por, sobretudo as canções que eu componho, eu batalho muito nos ensaios de som e durante as tours. Peço ao Flávio, ao André, ao Maia, ao Pedro, ao João. Juntem-se aqui, bora lá, eu preciso tirar o tom. Primeiro tiro o tom, depois. Começo a sentir o andamento. Para mim o andamento é este. Sinto que a palavra sai da forma mais natural e o andamento para mim será este. Depois no dia seguinte, vou lá, não podes pôr isto num tom mais alto, que isto parecia um bocadinho soturno, porque depois vou ouvir.
0: Uhum.
1: E começo ali, só numa parte muito coisa. Depois começo eu a cantá-lo e a perceber o que é que o poema, como é que o poema vai indicar, se é uma coisa mais minimal, se é algo que precisa de mais tensão. Há coisas que estão feitas à partida. Os poemas da Natalie já estão musicados. É uma convicção
0: não,
1: que
0: não
1: eu
0: mexe,
1: tenho.
0: Não mexe mais, não é?
1: É uma convicção que eu tenho. Ou seja, eu fiz a música, mas a música já estava dentro do poema. Quase que não tem muito mérito. Porque aquilo é uma cadência, uma forma muito circular que já estava no poema e, portanto... Para mim foi muito... Essas duas canções até nasceram de uma outra peça que eu fiz com o João Pimenta Gomes
0: para o Mate? Foi do Mate? Não.
1: Não, foi para o CCB.
0: Ok.
1: Na altura em que abriu outra vez o museu. E fizemos uma performance com as vozes e com... E eu escolhi estes dois poemas da Natalie, musiquei-os. E começámos a... E senti que a música seria uma cadência que estava relacionada não só com a palavra repetida, mas com a velocidade. Com a angústia, com essa angústia de eu começo a dizer uma coisa, mas ela depois cada vez tem que ser dita com mais veemência e ela tem e quase dá a ideia de que ninguém me está a ouvir, não é? Uhum. Então parece que eu tenho que dizer tantas vezes e tão mais depressa e tão mais angustiadamente para ver se alguém me ouve, não é? É uma sensação de...
0: Vamos ouvir esse. Estás a falar, por exemplo, da balada do País que Dói.
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0: Vamos ouvir?

0: É mesmo o tema que abre o disco, a balada do País que Dói. Estou a falar com Carminho a propósito de Eu Vou Morrer de Amor ou Resistir, disco editado no final do ano passado. Português vai. Muitas mulheres, não é? Fala Anna Atterley, tu falas muitas vezes na Wendy Carlos, já falaste hoje aqui, uma pioneira da eletrónica, não é?
1: Annette Peacock,
0: Laurie Anderson,
1: Meredith Monk,
0: essas pessoas que mulheres... Mas é engraçado, tudo bem, estamos a falar de realmente mulheres intemporais, não é? São senhoras que têm nesta altura 80 anos, 70 e muitos, não é?
1: Sim.
0: Em relação às novas, não é? Quem é que... Não vamos falar da Rosalía. Vou fazer uma entrevista sem falar da Rosalía. Mas...
1: Há mais novas, tipo, sei lá. Eu acho que... a Kim Gordon consideras nova?
0: Sim. Pois, aí está, estás a ver?
1: Não sei. Não é que não sejam novas. Eu inspirei-me nessas mulheres e eu entrei a fundo no trabalho delas. E quando eu estou nesse processo, eu não ouço mais nada. Eu sou muito muito permeável à música. E então também sou um bocadinho snob em relação a quando estou a ouvir. Esta frase é.
0: Mas fixas-te?
1: Fixo-me.
0: Mas ouvir a discografia, ouvir muito aquele disco.
1: Ouvir...
0: Big Science, por exemplo, da Laurie Anderson, era?
1: Sim. Aliás, eu tentei samplar uma das canções. Gravando no telemóvel, fazendo uma gravação através do telemóvel para o microfone, só que depois não estava no mesmo tom e todos os artifícios que podíamos fazer para alterar o tom iriam...
0: Era melhor ir direto à fonte.
1: Então o que é que eu fiz? Gravei aquilo. É no Superman, é a parte mais icónica do Superman. E há uma das canções do disco, não sei se reparaste, mas que tem essa homenagem a Laurie Anderson, que não é a música que acabou por ser um dueto com ela, mas foi dessa canção, de eu ter feito essa homenagem a Laurie Anderson, antes mesmo de me lembrar de a convidar.
0: Ok.
1: Percebes? Ela já estava no disco, eu já estava a homenageá-la.
0: Então já temos aqui duas homenagens, não é?
1: Sim.
0: Tens a Beatriz da Conceição, tens a Laurie Anderson.
1: Tenho o Raul Neri também.
0: Sim, o Raul Neri.
1: Tudo. Mas, e tenho ali mais uma.
0: Decifrando.
1: Eu acho muito bonito.
0: Sim, as ideias, os discos também têm esses códigos, não é?
1: Claro.
0: Sim, que são precisos de
1: eu
0: decifrar.
1: Acho, eu acho mesmo.
0: E às vezes chegamos lá, por isso é que eu gosto, às vezes, de. Há muita gente que. Eu gosto de ouvir músicos, autores. E autores mesmo, não tem que ser, e até pessoas que escrevem livros, os cineastas, falar da sua obra. Porque atinge também outras dimensões que não tinha chegado. Existem as nossas e depois
1: certo.
0: Aquelas que o próprio autor nos oferece.
1: Mas é assim, há artistas novas que eu admiro imenso, atenção, estou a dizer
0: não,
1: isto.
0: Não, eu
1: mas...
0: só achei engraçado, o Wendy Carlos, eu assim, o Wendy Carlos é uma pioneira, que eu tenho um disco assim com os pioneiros da eletrónica.
1: E vês aquela coisa do Beethoven, dela a fazer uma simulação.
0: Sim, o Wendy Carlos é uma senhora, não sei, deve ter 80 anos agora, 70, 70 e muitos.
1: 90.
0: Mas é isso, 90?
1: Sim, só que ainda por cima ela é uma mulher trans e ela passou por uma transformação. Imagina uma mulher com 90 anos que nasceu homem e que teve que atravessar todas essas incríveis barreiras e até comovente, é uma coisa bastante forte para mim, é uma ideia que me comove imenso, porque as mulheres não têm a mesma possibilidade. E não vale a pena também desviar muito esse assunto. Esse assunto é um assunto, mas é bonito dizer que é possível. Onde eu gosto de focar o funil e afunilar-me e olhar é na ideia da possibilidade, da exposição à possibilidade. Dizer sim, esta mulher fez isto, sim, esta mulher fez aquilo, sim. Imagina o que é uma pessoa que se transforma em mulher naquela altura a tratar um instrumento completamente masculinizado, que era de homens, não é? Teve o Moog, que foi um senhor que colaborou muito com ela, e isso foi incrível também, não é? Ela deu imensos upgrades ao próprio instrumento Moog, ao modular. Ela foi uma das primeiras
0: do Moog.
1: Sim, a fazer adaptações aos módulos, por coisas que ela queria fazer, e ela ia dando ideias ao Moog para fazer desenvolver o instrumento. E ao mesmo tempo a fazer um processo de transição, de facto.
0: Uau! Não sabia dessa história.
1: Isso estás a perceber, é impossível não ser inspirador. É impossível não olhar para a vida destas mulheres, porque eu comecei também pelo lado musical e instrumental e eletrónico, toda essa parte que me interessava fazer pontos, não necessariamente fazer um disco eletrónico, mas haver ali estes veículos. Mas ao mesmo tempo, de repente, paro-me com estas histórias e penso, fico logo presa e atraída e agradecida, porque eu, que facilidade tenho eu agora de fazer isto, já viste? Eu entrei em estúdio, eu até são só homens, é verdade, mas eles todos me respeitam imenso.
0: Sabes que eu já
1: claro,
0: já,
1: era o que faltava. Mas percebes o que é que eu quero dizer?
0: Sim, sim. Sabes que eu já utilizei esta metáfora vezes sem conta aqui nas minhas conversas, mas eu adoro esta imagem. Quando a Rita Lee morreu, eu escuto um podcast feito no Brasil, e a pessoa que o faz tem assim uma grande capacidade de comunicação e tem expressões muito abrasileiradas, que eu gosto, né? Que eles têm aquela ginga na palavra que eu gosto. E ele disse uma coisa muito interessante em relação à Rita Lee. Pá, que ele era um fã, não sei o quê, pronto, fez ali o historial todo, e disse: ela abriu a selva com canivete. A Wendy Carlos andou a abrir a selva com canivete.
1: É isso.
0: Não é?
1: É isso.
0: Portanto, a Carminho já pelo menos há uma parte da selva que já está desbravada.
1: Completamente.
0: É?
1: Para mim, para
0: porque
1: mim,
0: houve Laurie Anderson.
1: E é importante consciencializar isso. Eu acho isso, para mim, é muito importante ter consciência de que eu não chego ali ao estúdio levianamente. Apesar de ser muito. É só numa atitude de gratidão. E de possibilidade. Também não sei se houve pessoas que escreviam para fado, poucas, mas também existe muita coisa que não está documentada. Ou seja, devem ter sido muito mais mulheres a escrever para fado do que aquelas que nós conhecemos. Mas também acontecia a Dona Ivone Lara, estás a falar dos brasileiros, mas no samba tinha que entregar os temas dela ao primo para assinar, para ela poder concorrer. E ganhou em nome do primo, e depois percebeu-se que afinal tinha sido ela a ganhar. Foi a primeira a ganhar um samba enredo.
0: Foi Ivone Lara.
1: E são histórias, ou sei lá, ou uma John Didion, ou percebes, ou uma Susan Sontag, são mulheres que vão deixando a sua marca. Mas que têm a sorte de estarem bem documentadas e nós podemos lê-las.
0: Agora imagina as invisíveis, não é?
1: Existem muitas invisíveis. E essas vozes foram também trazidas. Pois. Quer dizer, sem pretensão, não é? Não é numa atitude maternalista.
0: Sim, sim, eu entendo.
1: Mas é numa atitude.
0: Eu entendo, nós
1: de agradecimento.
0: Há tantas biografias que nós achamos que são fundamentais, e agora imagina quantas invisíveis não existem.
1: Completamente.
0: Carminho, agora que estás ocupada nessa parte da cenografia, é? Está-te a dar gozo?
1: Muito.
0: É?
1: Acho importante também. Importante porque me dá gozo, sobretudo. Porque me dá prazer, porque me representa quando estou a cantar. Interessa-me saber que quando estou a cantar as pessoas estão a ver algo que também tem um sentido estético relacionado com a música. E pode ser que seja o sentido estético que as pessoas deram quando ouviram a música, ou pode ser até que sejam surpreendidas com uma imagem.
0: Aquilo que eu estava a dizer, não é? Muitas vezes, não tinha chegado.
1: Para
0: aqui.
1: Mim aquilo era azul, não era verde, não é? Mas, e certamente isso vai acontecer, porque, enfim, não vou dizer não. Mas é uma atitude também que criativa e eu gosto sinceramente de me envolver com aquilo que eu faço.
0: Estar entretida. Olha, já agora, já que falámos que falaste em cores, para fechar esta conversa, se este disco tivesse uma cor, qual seria? Há ali tons cinza e branco no disco. É
1: essa grade. É.
0: Já agora pronto. Não ias dizer amarelo, não é?
1: Há uma gradiente não muito lata de cores, sim.
0: Ok. Parabéns, Carminho. Foi um prazer.
1: Obrigada,
0: falar contigo.
1: Henrique, adorei.
0: Espero que tenha valido a pena acordar cedo e levar com a segunda circular para chegar aqui. Eu vou morrer de amor ao resistir, disco novo da Carminho.
1: Obrigada, Henrique.

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Olá, boa noite, sejam bem-vindos a mais uma sessão de Indigente na RTP Antena 3 com Nuno Calado, também disponível em antena3.rtp.pt ou no RTP Play. Abertura com Ghosts of Love, um dos temas incluídos no álbum Magazine, publicado através da 4AD, o novo disco dos Ayao Nail Gun. E logo depois converso com Ricardo Dias dos Santos, mentor dos Evan Wood e também do Projeto 4. Venham daí.

0: Ricardo, bem-vindo ao Indigente. Já tínhamos mais ou menos pensado esta conversa há algum tempo, até antes do disco de regresso do Evan Wood, tudo por causa do teu projeto 4, que é o teu projeto a sol, de alguma forma. E hoje aproveitamos para fazer tipo um 2 em 1. Vamos falar das duas coisas sem qualquer tipo de problema, e se calhar de barreira, não é?
1: Uma espécie East Side, West Side.
0: Yeah. É os dois lados de Ricardo Dias dos Santos, um bocadinho por aí. Começando pelo presente, depois de um hiato editorial longo, os Evan Wood regressaram este ano com um novo disco, que é a continuação daquilo que estava para trás.
1: Sim, acaba de ser a continuação e também, pronto, a conclusão.
0: A conclusão.
1: Fechado um ciclo do álbum anterior, que, portanto, a parte 1, que foi lançado em 2016, e, portanto, esta parte 2, pá, obviamente e logicamente, pá, por não ser que eu não estivesse cá, poderia ter acontecido, mas não aconteceu, acabou por ser talhada aos poucos, em meados de 2020, finais de 2024, para fazer toda aquela sequência de entrada em estúdio, planeamento, procurar a editora, whatever. O Evan Wood, pronto, é uma banda, pronto, já tem um legado musical com 3 décadas, e nunca foi reconhecida por ser uma banda, sabes, com lançamentos tipo 2 em 2 anos, ou com uma sequência, vá lá, lógica, por assim dizer, porque a banda acaba por editar os discos, não é? Que procedem das composições e da construção de temas, como muito numa base de inspiração, sabes? E não de uma questão de obrigação, entre aspas, por assim dizer.
0: Como é que tem sido a reação do público, o feedback do público em relação a este fecho de ciclo, provavelmente muito aguardado pelos fãs do Evan Wood?
1: Olha, tem sido, quer a nível nacional e a nível internacional, tem sido, pá, excelente. Sinceramente, eu não tenho tido feedback de fãs ao longo dos anos, e mesmo neste hiato. Era uma coisa que eu notava, e eu penso que principalmente as reedições dos dois primeiros álbuns, de 96 e 98, serão umas reedições em vinil pela primeira vez, com alguma atualização. Eu penso que tudo isso também ajudou, digamos, a não deixar que a chama se apagasse, sabes, ali a manter a lareira, ali, tanto acesa. Certo que... outra coisa que eu tenho constatado, curiosamente, é os novos fãs, para novas gerações. Isso sim, isso eu acho interessante, e fico, suavemente feliz, porque, é sinal, pronto, que independentemente de não estarmos enquadrados nestas sonoridades mais modernas, que as novas gerações ouvem, quando refiro aos metalcores e post não sei o quê e whatever, Evan Wood acaba por ter também ali um pé, sabes, no tradicional, e um pé no futuro. Eu penso que este disco, o Territory of the Women, parte 2, acaba por ser um compêndio, percebes, disso tudo, do que representa Evan Wood, do passado, do presente, e até do futuro.
0: Só olhando para o nome do disco, és um tipo esotérico?
1: Opa, às vezes sou exótico também. Assim, olha, isso é uma boa pergunta, uma excelente pergunta, posso ter um sem número de respostas. Eu considero-me que sim, embora eu considere-me um eterno aprendiz, e mal é das pessoas que dizem que já sabem tudo, porque isso não representa, não é, a verdade das coisas. Sou, acima de tudo, um indivíduo que gosta de estudar muito a mim próprio, sabe, fazer viagens. Obviamente que é sempre necessário uma série de ferramentas, e são, digamos, universos fora de nós, que eu aconselho, não digo às pessoas para passarem, não é, o cotidiano e a vida embrenhados nisso, mas acaba por ser uma viagem também de autoconhecimento, E este, principalmente este disco, embora não venha de agora, principalmente este disco que é dedicado, pronto, a esse universo metafísico. Eu quase por mim, enquanto estudava, principalmente o ocultista, o Papo, que ele não era só um ocultista, ele era um físico e médico do século XVIII, constatei que ele até era bastante racional e era um indivíduo que tentava explicar, sabes, racionalizar, trazer as coisas à terra, e muitas vezes sem sucesso. E foi toda essa, digamos, realidade, sabes, que ele apresentou e documentou, que me fascinou. Isto porquê? Eu gosto muito da área da neurociências, psicologia. O Carl Jung, independentemente, não é, está ligado à psicanálise e psicologia. Sim. Ele era um indivíduo também que estudou imensas coisas do oculto. Nós geralmente temos faz-se uma associação errada, tudo que é oculto, não te associa só que é ao lado negro, evil. Não tem nada a ver. Oculto é algo que está, digamos, escondido ou por descobrir, não é? E além do Carl Jung, mesmo estes grandes génios, nós temos um português que é brutal, que é o António Damasio, mesmo ele na sua busca e estudo acerca, não é, do cérebro, o que é que são os sentimentos, o que é que são as emoções, ele não consegue justificar tudo. Eles chegaram a um ponto que diz assim, eu sei que há ali qualquer coisa, mas não sei como é que é. Isso é um bocado como os cientistas, sabes? Estás a ver? Eu sei que isto começou aqui, mas antes não sei e tal. E toda essa viagem, sabes, essa descoberta, se calhar até é assim que tem que ser. Eu vou dar um exemplo assim mais do cotidiano das pessoas. O que é fantástico no meio disto tudo é a viagem, não é o destino, não é?
0: Eu
1: gosto de fazer caminhadas, não é? A piada disto tudo é a viagem. E a vida é assim, não é? Porque nós o destino, não, já sabemos, nós vamos todos morrer. Portanto, aqui, não é? A piada disto é a viagem. E portanto, pronto, isto agora, rematando para a questão do esotérico, eu penso que é a questão da viagem. E o que é que eu sinto? Quanto mais viajar, melhor, percebes? Mas será a hora quando chegar ao momento e digo assim, olha, afinal, pronto, olha, isto acabou, terminar aqui.
0: E esse viajar é sempre bom, viajar dentro da tua cabeça. És uma pessoa mais cerebral do que emocional?
1: Considero-me mais cerebral e mais sensível ao sentido. Obviamente tenho as minhas partes, tenho a minha cota dose de emocional, não sou nenhum robô, não é?
0: Claro.
1: Para já ainda não. Não sei, para já ainda não. Mas eu sou um indivíduo que me emociono com justiças e com injustiças. Ainda havia estava a conversar isto que eu tive recentemente numa belíssima terra, que é Lamego. Nós estivemos a fazer um meet and greet. E nem a propósito, estamos agora a conversar acerca disso, que é a questão da sociabilidade, não é? Hoje em dia é tudo digital, é tudo e-mails, é tudo Zooms ou whatever. Claro que são importantes, são ferramentas quando necessárias, mas quando existe essa viabilidade e possibilidade, lá está, de fazer a tal viagem, de ir a um encontro e estar até, digamos, fora das chamadas grandes cidades, isso emocionou-me, percebes? Estar lá com o malta a compartilhar, a contar histórias acerca do Zé Vermelho, o que é o disco, pronto, e confraternizar, obviamente, e não estar apenas retido, percebes? No mundo virtual, ou seja, a colocar posts ou vídeos e reels. Portanto, todo este ritual também é importante, faz parte, que não vem de agora, não é? Eu passei por isso, passaste por isso, anos 80 e 90, tudo isto é muito importante para a música, que é parte humana, não é?
0: Sem dúvida, se tu pensares, fomos a última geração a crescer sem telemóvel.
1: Exatamente. A gente combinava uma hora, a malta ia uma hora, não é? Não desmarcava 2 minutos antes, olha, não posso ir, pronto. Não, era diferente. Havia um compromisso. Olha, sem dúvida, éramos provavelmente todos muito mais emocionais. Sem dúvida. Eu não estou a dizer que é melhor ou pior. Opa, foi o que foi. Foi uma fase. Agora, eu acredito que não há necessidade de, percebes, de eliminar ou ostracizar ou demonizar, ao saber isso, porque a parte social, o ser humano, a comunicação, o contacto, não é? A partilha, tudo isso são aprendizagens, são memórias, não é? Que nós vamos criando. E até muitas das vezes, principalmente no campo artístico, tá? Eu ontem estava a fazer o almoço e estava. Eu realmente gosto, estou sempre a viajar, a pensar, porque é que estou aqui, sabe? E estava a pensar assim, realmente os artistas às vezes saem um feitio tramado. Porquê? Porque eles escondem-se, não é? Usam ali uma capa, pronto, ok, não se querem dar muito a mostrar, lá está, se calhar não querem ser muito emocionais, de fácil acesso, whatever. Mas no fundo todo o artista quer que a sua música seja escutada e ouvida, não é? Por isso é que gravam, por isso é que lançam. Mas depois, quando é o momento de quem ouve, de quem, digamos, quem aprecia, de quem quer saber mais, quer conhecer um pouco mais, quem é o artista que está, o ser humano que está atrás, não é? Da obra, da arte. Muitos, percebes, não têm medo de se expor, de conversar, e muitas das vezes isso até é uma forma de ou fortalecer a ponte que o artista criou para com um fã, ou até muitas das vezes é uma forma de conquistar um fã, não é? Porque o fã acaba por conhecer quem é a pessoa que está atrás daquilo e então por osmose poderá compreender melhor a obra e dizer, okay, agora já compreendo a visão deste gajo, já compreendo porque é que ele escreveu isto assim, porque é que ele tocou isto assim. Epá, este gajo é o porreiraço. Epá, sou fã deste gajo.
0: Essa tua constante pesquisa do porquê das coisas, isso levou-te também de alguma forma, em algum momento, a questionar a existência do Evan Wood?
1: Não, isso não.
0: Isso não.
1: É algo...
0: Okay.
1: Não. Para mim isso é uma espécie de amor incondicional. Não? Senão eu considero que já teria terminado, sabes? Terminado, pronto, ali meados de 2000. Não. Quando é assim, quando determinadas situações aconteceram, optou sempre pelo hiato, sabes? Pela hibernação, entre aspas, ou congelamento, entre aspas, mas não. Matar tanto Evan Wood. Não, isso não. Até porque Evan Wood para mim, tal como o projeto que, o 4, que acabei por lançar muito mais tarde, são parte. Pá, aquilo no fundo é uma transmutação do meu ser, percebes? Materialização de coisas que estão aqui dentro.

0: estavas muito mais virado para o trabalho em estúdio do que propriamente para concertos.
1: Sim.
0: Esse sentimento mantém-se, é isso?
1: Se eu for a colocar na balança, eu considero muito mais um indivíduo de estúdio, de laboratório.
0: Yeah.
1: Se calhar mais uma espécie de escritor, sabe, de músicas.
0: Sim, e isso não te... Isso não te dá, tipo, alguma nostalgia, por exemplo, da altura que vocês foram tocar ao Wacken, que foram os primeiros portugueses, de resto, a tocar lá, não é?
1: Sim, foi a primeira banda portuguesa, assim, isso foi em 98. Opa, assim, nostalgia, assim, recordar... por acaso correu bem, se correu-se mal, por acaso correu bem. Eu digo que correu bem porque, para nós, na época, aquilo foi uma nova realidade. Nós já tínhamos levado um choque em 96, quando um grupo de 18 anos, de repente sai do Porto, não é? Estávamos a falar de uma cidade do Porto, em Portugal, em 1996, e vamos para a Alemanha, não é? Que aquilo muito mais avançado, não é? E então ele é com aquele choque, sei lá, da cidade em movimento, não é? Nós no Porto não tínhamos metro, isto é um pequeno exemplo. Até o próprio estúdio, sabe, a forma de trabalhar, os equipamentos. Eu pela primeira vez vi uma máquina a sério, sabes, analógica, os primeiros discos foram gravados em fita. Ver uma consola, que era uma Amec Einstein, que tinha sido do Prince, exatamente, o produtor alemão, que tinha comprado, tinha sido de um dos estúdios do Prince. Ter acesso a material, percebes, para escolher, para gravar, e eu olhar de repente para um dos primeiros Macs com o Cubase, e eu, o que é isto? Nunca tinha visto nada daquilo. Percebes? E mesmo a forma de trabalhar, sabes, o modus operandi, não é, à germânico, não é? E eu assim, ok, e eu mesmo sendo novito, eu disse assim, ok, eu vou ter que encostar o meu ego, eu vou ter que estar em modo de aprendizagem, porque eu não sou ninguém e tenho que me dar feliz por ter esta oportunidade. A questão do Wacken foi igual, foi uma oportunidade. Eu há pouco disse que, pronto, felizmente correu bem, porque de repente eu pensava que ia tocar num festival que tinha um palco, e vejo vários palcos. e depois começo a ver o cartaz, e assim, epá, deixa-me cá aí ver quem é que vai estar a tocar ao mesmo tempo.
0: Epá, e começaste a assustar-te,
1: né? Epá, assustar-me, era uma mega banda alemã, assim, ainda hoje é, e pronto, são os Halloween, neste caso era os Gamma Ray. Epá, e ironia do destino, esse indivíduo que foi o Kai Hansen participou no disco que nós estávamos a promover. E eu disse assim, que caraças, então vamos estar a tocar os dois ao mesmo tempo, eu não vais dar ninguém a ver Eva Nudo, não é bem isto é, pronto, isto é o rei e senhor aqui na Alemanha. Pá, mas não, era o Wet Stage, desculpa, estava cheio, pá, tinha vi lá as bandeiras, pronto, estavam lá com a armada portuguesa, nós tínhamos tido caminhoneta, estavam lá os portugueses todos, pá, eu lembro de ver bandeiras da Suécia, da França, pá, que estava cheio, foi fantástico. Acabou por ser também um motivo, sabes, de reflexão a posteriori. Depois nós ainda fizemos umas tours para alguns elementos. Aliás, alguns não, para todos os elementos. Que a malta, depois de, digamos, de ver tudo como é que funcionava, na época, já temos feito inúmeros espetáculos, ver um volume interessante de vendas, aliás, bastante mesmo interessante, que nada se compara aos dias de hoje, não? Pá, e nós repensamos, nós estamos numa fase de unidade, nós temos que decidir o que é que temos de fazer, ou vamos fazer isto, ou vamos nos preocupar com a nossa vida, percebes, profissional e pessoal. Pá, e a maior parte nós decidimos, ok, vamos congelar isto, vamos dedicar ao estudo, vamos arranjar um emprego, trabalho, e pronto, e esse foi um dos motivos. Às vezes perguntam, não é, os pais, porque é que pararam, não é? Pronto, e esse foi um dos motivos. E eu não estou arrependido, sou de franco, não estou nada arrependido.
0: Para estabelecer aqui uma ponte entre os Evan Wood e o 4, os Evan Wood, hoje em dia, são também um projeto a solo do Ricardo Dias dos Santos?
1: Olha, como é que se chama dizer? Ninho.

Epá, porque o Ricardo sozinho, não é? Não, como é que diz, não monta a barraca, não é? E faz o circo. Aliás, o Zé Bernardo atualmente já estão com músicos de sessão, temos estado a preparar, principalmente por causa do espetáculo que vamos apresentar no dia 22 de setembro no Coliseu do Porto, no Coliseu Box. Pronto, que há uma celebração dos 30 anos de edições e de legado musical. Ah, e pronto, não ouvi, estava a dizer que não era um projeto a solo, porque senão eu seria o legendário Lion Man, pá, ia para lá de bateria, e não, vai ser o caso. Não.

0: Passando para o Projeto 4, que é provavelmente, para quem conheceu o Zé Van Wood, muita gente poderá ter ficado surpreendida, outros se calhar conseguiram compreender, se calhar já dava sinais de existir algum deste universo em algumas partes dos discos de Evan Wood, mas nós temos conversado bastante ao longo do tempo, e tu disseste-me que há uns tempos que houve uma fase em que tu não eras capaz de pegar numa guitarra, ou que a guitarra estava lá encostada e não querias pegar nela. Foi nessa fase que surgiu o Projeto 4?
1: Foi nessa fase, exatamente, mesmo isso. Pá, não queria, porque toda aquela catarse, sabes, que eu necessitava distrair de mim, eu não poderia aplicar aquilo, por exemplo, no conceito e na essência de Evan Wood. Eu estaria a desvirtuar, estaria, digamos, a ser incorreto comigo e para com os fãs. Evan Wood tem uma essência, tem uma natureza. O 4 é portanto, tudo aquilo que eu nunca, portanto, que eu sempre vivi. Eu tenho os meus guilty pleasures, eu sou um indivíduo eclético musicalmente. Vai desde o pop até todo aquele catálogo fantástico da 4ED e por aí fora. E portanto, todos esses universos não seriam certamente bem-vindos se introduzidos no universo de Evan Wood. E portanto, a reação ao 4 até fiquei bastante surpreendido. Não fiquei surpreendido vindo da parte de pessoas que eu já sabia que eram pessoas ecléticas, pessoas que têm assim uma margem grande de escuta para novos, digamos, para novas sonoridades, ou até para serem surpreendidos. Mas também fiquei extremamente surpreendido, foi quando, portanto, foi apresentado o filme experimental no Porto, para além da recepção, como muito bem.
0: Que é um belíssimo filme, de resto, tu enviaste-me, eu vi, obrigado, em casa, é um belíssimo filme.
1: Obrigado. E constatei ver lá a malta, portanto, até mesmo ligada ao heavy metal, e que falaram no final. Houve a oportunidade de falar com as pessoas que eram presentes, e que me disseram isso, disseram assim, eu não estava nada à espera disso, isto foi uma viagem. Porquê? Porque as pessoas acabavam-se por rever em alguma das partes, sabes, da história, por assim dizer, em alguns momentos acabavam por se rever, como se fosse um espelho. E portanto, o 4 é algo que para mim vai existir sempre. Eu não sei quando é que vou dizer, olha, vou lançar para o ano, vou editar, não sei. Muito provavelmente tenho na queira, portanto, materializar, sabes, o conceito do 4 para disco, que é fazer uma edição limitada, porque já muita malta me pediu. Disse, epá, porque é que não lanças, pá, epá, a malta curte e até gostava de ter e tal. E até porque até faz sentido, porque o projeto em si está muito mais, digamos, está muito mais relacionado com toda aquela situação de pegar um vinil, sabes, ou pegar num livro e de ler. As letras não têm assim tantas, mas poderá ter explicações, por exemplo, não é? Do conceito e dos temas. E acaba por ser uma experiência diferente. Eu penso que a malta também gosta de determinadas coisas fortes, sabes? Assim como no cinema.
0: Uhum.
1: Eu não sei porque é que não. Eu lá está, eu penso que às vezes o pessoal é um pouco madricas, pá, não sei, eu não se gosto, sabes? Não se gosta de. Não tem medo de se despir, pá, não sei. Eu penso. E eu gosto de ser surpreendido nesse sentido. Muitas das vezes isso acontece no cinema ou na literatura, e na música eu penso que deveria acontecer mais, sabes?
0: Sim.
1: Não ser assim tão fantasioso, ser um pouco carne crua, estás a ver? Porque eu acredito que, costuma ser ao teste do algodão, não é? existe toda esta áurea quando alguém escreve um disco ou compõe um disco, que independentemente de tu teres, imagina, a melhor produção do mundo, para seres o melhor músico tecnicamente, pá, mas se não estiver lá a verdadeira essência, se não ser verdadeiro, pá, eu acredito que as pessoas sentem isso, pá, que sentem que assim, pá, falta aqui qualquer coisa.
0: Este, o 4, é um lugar de liberdade absoluta. É isso para ti?
1: É isso, é um livre-arbítrio total, onde poderei estar de repente a fazer algo tradicional misturado com, percebes, com uma batida de house ou techno ou de gabá, whatever, ou fazer um tema industrial com uma guitarra acústica, ou então simplesmente fazer um tema com um ambiente sonoro. O que é importante é que seja intenso e verdadeiro, porque às vezes, aliás, eu sinto isso num dos temas, que é o Mindbird, que é um tema que não tem grande musicalidade, mas tem muita emotividade.
0: Uhum.
1: E a própria emotividade acaba por fazer esse tal, digamos, esse tal carrossel de sabes, de melodias. Eu senti essa experiência quando, pronto, quando acabei de fazer esse tema. Eu senti assim, ok, eu sem ter pensado em qualquer nota, criei aqui uma música. Pronto, foi isso que eu senti. Se me perguntarem como é que criaste, eu não sei explicar.
0: Epá, aconteceu.
1: Aconteceu. Epá, e isto é que eu acho interessante, a tal liberdade que tu estavas a falar, que, por exemplo, pá, uma banda como Evernude não possibilita, acaba por ser mais limitada, mais estruturada. Sabes, tem a estrutura, tem a bateria, tem os patterns, tem os refrões, tem os versos. Pronto, claro que eu não quero estar a dizer que Evernude é de capacidade limitada. Não, claro que não. Existe um sem número de caminhos a extravasar, mesmo dentro do rock e do heavy metal. Aliás, conforme vemos, não é? O rock acaba sempre por estar a adaptar, não é? Com estas sonoridades indie, post-punk, etc. Pá, muitas das vezes revivalismo também. O heavy metal penso que caminha também lado a lado com isso. Agora, estas sonoridades mais abstratas, não é? Mais liberais, pronto, eu penso que é interessante de explorar, mas é necessária coragem, sabes? É necessária coragem, dar o peito às balas. Até porque podes incorrer no risco de ser severamente mal interpretado, não é? E extremamente criticado ou não compreendido, pronto, é o que é.
0: Uhum. Mas também com a crítica a pessoa tem que viver bem, não é? Se estiver convicta daquilo que está a fazer, e se for feito com boa intenção, acho que à partida.
1: Concordo plenamente. Se bem que hoje em dia, pelo menos da minha experiência, até nos dois campos, numa sonoridade, não é, do Zeba no Ovo ou do 4, é raro eu escutar ou ler críticas construtivas. Geralmente são críticas, ou são relatórios, manuais técnicos, não é? ou então são, sei lá, eu dou por mim, há dias estava a ver uma review, eu gosto de ler e tentar me colocar no lado de quem está a escrever. E eu dei por mim e pensei assim, pá, este indivíduo não ouviu disco nenhum, pá, este indivíduo devia estar a lavar a louça em casa e o disco a tocar lá nas colunas. E disse, não, mas este gajo não ouviu nada, pensei que esta crítica está assim. Eu compreendo, é verdade, eu compreendo, hoje em dia não é fácil, não é, porque, pá, são muitas músicas, em muitos lançamentos, não deve ser fácil, eu entendo. Ah, mas pronto, se calhar é preferível quem as faz, não é? Filtrar mais, ser mais seletivo e então debruçar-se nos discos, ok, para em vez de fazer 20 reviews, faz 10, não é?
0: Yeah.
1: E ajuiza às 10, independentemente de ser uma boa ou má review, mas pronto, ok, quem tiver a ler, ok.
0: Às tantas, sim, é isso, mas vale dizer, eu quero mesmo falar destes 10 discos porque estes 10 valem realmente a pena.
1: É isso mesmo. É isso.
0: É um bocadinho fazer de filtro.

0: relação ainda ao disco que deu origem ao filme e a tudo isto, veste de alguma forma no papel também do realizador cada vez mais?
1: Não, neste caso foi assim, eu trabalhei com o Miguel Ângelo Rebelo, aliás, ele foi o grande instigador de fazer, de proporcionar a questão do filme experimental. Vejo-me, provavelmente, é explorar no futuro uma vertente mais audiovisual com a música, percebes? Pá, não sei se em direto, a experiência live, direta mesmo, na hora, ou então algo mais, quero explicar isto, talvez live, sabes, compor live, não sei se estou a
0: dizer. Sim.
1: Sabes, que lá está, é preciso ter coragem, obviamente, não é muito usual, mas criar live, imagina, os temas que foram feitos em 4 e que estão, pronto, lançados, do género, mas live, feito na hora. O que, assim, para quem for ver, pode ser uma experiência, lá está, diferente. Epá, nunca vai ver o mesmo espetáculo, percebes? Eu não quero que o 4 seja igual, sempre. Uhum. Pronto, é isso, sim.
0: E achas que existe muito do Porto na tua música? É algo que está... Existe. Mesmo cravado lá no fundo?
1: Existe, porque o Porto, pronto, o Porto é uma cidade e gente, atenção, não quero com isto dizer que os outros são menos, mas é uma cidade bastante emotiva, é uma cidade bastante, aliás, é conhecida, não é por não ter filhos, por dizer o que pensa e o que sente. Bem, a gente costuma dizer aqui, não pede encomendas a ninguém e... Sim, sem sombra de dúvida. E toda essa, digamos, essa parte cultural, comportamental, social, tradicional, que ainda se vai mantendo aos dias de hoje, que é característica, não é? Pronto, assim como outras terras o têm, não é? O Alentejo, Trás-os-Montes, não é? Pronto, isso, o Porto, sem dúvida. É, não é só questão de sabes, daquela frase, a cidade invicta. Epá, não é, o Porto é muito mais do que isso. Não, é questão do acolhimento, é questão. A questão da resiliência, sabes? É, uhum. Resiliência. Eu revejo-me nisso, porque ainda ali estava a dizer também isso numa outra entrevista. Havia duas questões. Pá. Eu, para compor, tenho que sempre correr tudo mal. Se eu andar muito feliz, não vai sair nada. Portanto, as músicas têm que passar por situações menos positivas.
0: Isso quer dizer que para existir o 4 também tiveste que ter uma situação menos positiva?
1: Tive várias.
0: Tiveste várias?
1: Várias. Várias. Foram várias e que estão lá, acabam por estar lá relatadas, e principalmente no filme, pronto, de forma também metafórica.
0: Claro.
1: Tudo, mas que não deixa de ser, como disse há pouco, não deixam de ser, muitas das vezes, uma espécie de espelho para quem estiver a ver, pá, identificar-se com determinados momentos, a dizer, olha, eu já passei por isto, olha, eu já vivi isto, e pá, sei perfeitamente o que é que este gajo está, percebes, digamos, a falar ou a musicar. E é estas pontes que eu desde, pronto, desde que estou na música, tento estabelecer, sabes? É algo a médio e longo prazo, são pontos sólidos.
0: Isso quer dizer que se um dia tiveres uma vida perfeitamente feliz, não há mais música?
1: Pode acontecer, pode acontecer. Portanto, para mim o importante é haver um equilíbrio, sabes? Não, e para haver um equilíbrio tem que haver, não é? Tem que haver um lado iluminado e um lado escuro. Portanto, tudo isso faz parte do nosso trajeto e do nosso projeto enquanto seres. Portanto, tudo o que for de extremo e ficar balizado nisso, não é uma boa opção. Nem é uma boa opção uma pessoa viver completamente deprimida, não é? Ou no lado obscuro da vida. Nem é bom uma pessoa viver completamente, não é? Alegre, fora de série. Não, isso não é normal. Pronto.
0: Quando estás a compor, quando tens a... Não sei se trabalhas naquela coisa de vou trabalhar das 9 às 5 todos os dias para compor, se é aquela coisa de inspiração. Hoje está...
1: Pai, de inspiração. Não, sim. Não. No 4 tinha momentos que eram 4 da manhã e via o dia de nascer, estava na varanda e estava a compor um tema e depois percebe, ia melhorar e a editar e isso. Muitas das vezes só preciso, estou a conduzir e paro o carro e gravo ideias que tenho, percebe, para não me esquecer. Já me aconteceu a passar uma noite no carro, por exemplo, também, a trabalhar num tema, porque eu sentia, ok, é agora, tem que ser agora, é agora. Não pode ser depois quando chegar, é agora.
0: É agora. Mas o que eu queria dizer é, quando tu começas a... Quando te vem a primeira melodia à cabeça, tu já sabes se é para 4 ou se é para Evan Wood?
1: Sei, porque opa, são universos e linguagens diferentes e então esse tipo de emoção e de memórias também, portanto eu consigo logo canalizá-las, percebes? Eu, okay. eu consigo-me, digamos, transportar, sabes, ou entrar no... Imagina que fizesse duas portas, percebes? Ok, eu sei o código, eu tenho as chaves para uma e tenho as chaves para a outra. Pronto. Pá, se eu não tiver a fazer nada, estou cá fora com as duas chaves na mão.
0: Também é uma boa forma de estar.
1: A beber uma bichequinha, tal, pronto, e uns geladitos, tal, está tudo bem.
0: E uma margarita.
1: Olha, eu posso te dizer. Portanto, eu vivo em Gaia e vivo muito perto da praia. Pá, digamos que não é uma grande inspiração para sonoridades dark, não é? E altura. Daí, se calhar, tem que ser como aos gatos pardos, tem que ser à noite, não é? E pela noite fora, para ser bem, bem mais inspirador.
0: Olha, Ricardo, muito obrigado. E
1: obrigado, eu.
0: Muito sucesso para os dois.
1: Obrigado.

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Chegamos assim ao final desta sessão de Indigente, na sua maioria preenchida com a conversa com Ricardo Dias dos Santos, mentor dos Evan Woods e também do Projeto 4. Boa noite, take care. Conel Osiris.

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0: Alta atenção hoje dedicado a Evan Wood. Temos finalmente a segunda parte de Tarot of the Bohemians e em estúdio temos o Ricardo Dias dos Santos. Muito bem regressado, meu caro amigo, como estás?
1: Muito boa noite, caro amigo António Freitas, longuíssima data e cá estamos, não é?
0: É verdade, meu caro, isto assim, contas de cabeça, a primeira foi há 10 anos.
1: Exatamente.
0: E muito aconteceu por aí, para além das pandemias e coisas do género. O que é que foi? Queres fazer um
1: resumo? Sim.
0: Podes fazer um resumo alargado. Nós aqui estamos à vontade, porque isto depois vai para a internet e podemos ter um programa de 3 horas. Quiseres, desabafa.
1: Ok, pronto. Tivemos a pandemia que calhou a todos nós, não é?
0: Isso foi.
1: Independentemente de forma direta, aliás, que foi de forma direta mesmo, não é? Para todos. Que teve também, isto no que respeita à parte musical, um forte impacto, não é? Menos positivo. Bem, eu não quero dizer negativo, porque muito provavelmente também, dessa situação surgiram provavelmente novos projetos, novas experiências, novas formas de estar e pensar ou de gerir a carreira. Se calhar alguns projetos terminaram e se calhar era o destino e sim tinha que ser, mas o que é certo é que ainda hoje estava a conversar isso ao almoço com um amigo Rolando do Chá do Sofia, e do impacto que isso teve a nível da sociedade e no cotidiano, que eu penso que ainda hoje se reflete, quer seja a nível profissional, quer seja a nível pessoal. No que toca, pronto, pegando um pouco nesta da questão pessoal, para mim, esta década, tanto entre 2016 e da última vez que estivemos em entrevista, por causa do Tarot of the Bohemians Part 1, pronto, onde Evan Wood acabou de fazer, de certa forma também, pronto, limitada e condicionada à dimensão da banda, que não era a mesma nos finais de 90. Pronto, fizemos uma promoção interessante na altura, voltámos às edições internacionais, até que depois, pronto, acabou por parar por alguns anos. E depois acabei por ter um acidente e que acabou efetivamente mesmo por impedir que a banda desenvolvesse qualquer tipo de atividade. Pronto, desse acidente que ainda teve, estamos a falar em 2022, Evan Wood tinha dado um espetáculo anteriormente em Foscoa, tinha corrido bastante bem. Após o acidente, pronto, o processo de recuperação, que foi bastante longo, serviu para eu criar um projeto a solo, o meu que nunca tinha criado, enquanto estava em recuperação, fora do espectro do metal. Pai, sempre, pronto, acabei por...
0: Fizeste uma coisa assim mais cinematográfica, não é?
1: Sim, mais tipo banda sonora. Sim, mais vanguard ou... Avant-garde, ou lá aqueles clichês todos.
0: Pois foi, tu chegaste-me a enviar isso. Sim. E eu, pá, ficaste chateado comigo, se calhar, porque eu não vi agir.
1: Não. Aquilo eu acabei por enviar para toda a gente ligada também à música, porque acabou por ser uma faceta minha que tive desde sempre, mas que, pá, jamais iria, não é, passar aquilo para Evan Wood em termos de musicalidade, porque é uma coisa muito minha, pessoal. Isto porque durante essa época, eu não, bem, não tinha vontade nenhuma de pegar uma guitarra, sequer eu estava com...
0: Explica-me só um bocadinho, qual foi o processo pelo qual tu passaste em termos de recuperação? Tu partiste ossos...
1: Partia bacia...
0: E esse foi um processo longuíssimo.
1: Sim, de recuperação.
0: Quanto tempo foi, Ricardo? 3 anos?
1: Mais, 4 anos, sim. Comecei a estaca zero, voltei a aprender a andar. Assim, eu tenho todo o gosto em falar nisto, porque geralmente ou os músicos não falam, não sei, devem ter algum problema. Eu acho que isto acontece, pode acontecer a qualquer um de nós, independentemente de estar ligado à área que seja.
2: Eu sei que os músicos são pessoas especiais, mas acabam por ser humanas, não é?
1: Também são pessoas humanas, é isso.
2: Também têm acidentes.
1: Pá, e muitas das vezes, o que eu quero também aproveitar é que muitas das vezes este tipo de contrapontos que nos acontecem na vida, pá, é possível conseguirmos dar a volta e superá-los, pá, da melhor forma possível. E neste caso em particular, no que respeita a Evan Wood, para mim pessoalmente, a música foi muito importante. Foi terapêutico, sem sombra de dúvida, o voltar, digamos, o passar do subconsciente para o consciente, de que queria materializar, não é, e concluir tanto a parte 2 e terminar este ciclo, assim que comecei a sentir minimamente capaz de estabelecer, pronto, esse objetivo, essa missão, ok, entrar em estúdio sem pressas, trabalhar arduamente. Inclusive o mesmo processo de gravação, tentar que fosse, pá, porque hoje em dia há muita tecnologia, é tudo muito fácil. Não, tentei ao máximo criar o disco, gravá-lo à moda antiga, percebes? Gravar com amplificadores, com microfones, pá, com uma SG, não há cá plugins, não há cá nada disso. E isso dá trabalho, dá muito trabalho. Dá.
2: Pois, eu estava-me a lembrar que tu no Part 1 usaste 300 pistas e era o software do Hans Zimmer, se bem me lembro.
1: Exatamente, para as orquestrações.
2: Eu estava a pensar, este malandro deve-se ter metido lá dentro das máquinas, tu já deves ter partes do teu corpo que são digitais. Tu já és metade máquina, metade
1: Terminator.
2: Estou obviamente a brincar um bocado, sim, com a situação, mas não tem muita piada.
1: Mas tocaste num ponto mesmo nerválgico, que é justamente o parto 1 difere do 2, pelo 2 ser o mais humano, orgânico possível. Olha. E daí não ter. Eu vou-te contar, estava com o Eduardo Sinatra, que foi com quem tanto ele gravou as partes da bateria e esteve no processo de gravação e ajudou também na produção do disco. E eu recordo-me quando éramos, portanto, quando íamos passar para a fase disso, dos arranjos e de colocar, fizemos 2 takes e eu mandei parar e disse assim: pá, não, este disco não vai ser nada disto. Não. Eu quero isto mais orgânico possível, o mais humano possível, não quero cá, percebes, teclado, nem arranjo, porque eu queria, portanto, que o disco, queria-te explicar isto, queria que, independentemente dos, pronto, do estilo musical de cada tema que está representado no disco, e que difere, as pessoas às vezes dizem, epá, um tema parece mais, lá, tem o death metal, outro parece mais roqueiro, outro parece mais...
2: Pois é, verdade, está mais pesada, a mim parece.
1: Está mais pesada.
2: Lá está o clima também, o que tu passaste,
1: tudo,
2: não é?
1: Tudo, eu penso que isso, é exatamente isso. Toda essa... Epá, eu não quero dizer, não é raiva ou frustração, não, mas
2: É dor.
1: A dor, a energia, exato isso. E eu,
2: é a libertação da dor, digo teu, e se calhar um grito de caramba, estou vivo.
1: É isso, é mesmo isso.
2: Ok.
1: E para mim, a arte...
2: É esse símbolo?
1: Sim, porque eu ainda há tempos estive a dar uma outra entrevista e dei por mim a responder que, epá, eu basicamente os discos fiz todos, foi tudo sempre à custa da dor, por, percebes, ou seja, por relações falhadas, percebes?
2: Claro, mas, claro, claro.
1: E, portanto, não é questão de ser, aquela questão, digamos, fadística, não é, do, ai, Jesus, lá vou eu, ai, meu Deus, não, não é nada disso. Eu penso que, e sinto que consigo expressar, digamos, e canalizar essa dor, percebes, para a música e transformá-la numa obra, pronto, na escala de uma obra musical, e por esse motivo toca a outras pessoas que eventualmente sintam isso. Eu nem estou a dizer de ler a letra, as questões líricas. Isso também é uma componente muito, muito importante num disco, e que sinto que se foi perdendo um pouco. Para mim, as letras também são extremamente importantes. Portanto, a conjugação da letra, não é, com a música.
2: Claro.
1: Não é? Para mim, a música acaba por ser uma espécie de banda sonora de acompanhamento de um poema, não é?
2: É a camazinha para a palavra.
1: Exatamente, é isso. E eu, para este disco, de Evan Wood, o parte 2, eu senti que não havia necessidade, percebes, de ter...
2: De complicar.
1: Mais lençóis. Eu chegava àquilo, não era preciso mais lençóis. Ou seja, ser o mais transparente, sabes, e também, de certa forma, lúcido. Um disco sóbrio, lúcido.
2: Mais direto.
1: Sim, sim.
2: Se calhar também não terias paciência para passar pelo processo que foi o Part 1. Será possível?
1: Provavelmente sim.
2: Tinha menos 10 anos. Por muito. Eu se fosse a ti, eu tinha desistido. Né?
1: Não me acredito.
2: Juro-te.
1: Não me acredito.
2: Eu admiro-te imenso por esse facto. O acidente. Lá está, tu estavas a falar da dor que é o parto de todos os outros discos e até do início da banda. Mas tu passaste por um processo de renascer, de aprender a andar outra vez, a dor física, e o que isso deve ter feito a essa cabeça, caramba.
1: Mas foi, era, pronto, eu queria dizer, portanto, queria, digamos, concluir, que era que as pessoas, acima de tudo, possa servir de exemplo para pessoas que não acreditem, percebes? Muitas das vezes, eu nem falo às vezes mesmo de questões físicas, de outras situações, porque a vida dá muita volta, não é? Qualquer um de nós.
2: Sim, claro.
1: E no que respeita tudo o que está ligado à arte, não interessa se é músico, se é escultor, se é pintor, se é... ou radialista, tudo o que esteja ligado, portanto, as pessoas devem, acreditar em si próprias acima de tudo, e que são capazes, e que é possível, e acima de, para mim é importante, nós não vamos durar para sempre, tentar deixar fazer, portanto, ficar obra, não é? E portanto a parte 2 tinha que ser feita definitivamente.
2: Tu há bocado deste um exemplo em off que eu achei interessante, mas nem vale a pena estar a falar nessa banda, mas esse facto ainda te moveu mais, portanto, era, há aqui uma ideia que ainda está por acabar e eu vou acabá-la, nem que acabe comigo, passa a expressão, tu não te deste por vencido.
1: Não dou, e depois assim, vou falar por mim pessoalmente, que é uma forma também como eu sempre vi a música e vejo a música, e há bocado estávamos a falar em scripts e cinemas. Eu gosto de criar, de compor, gosto muito mais do que atuar ao vivo, isso foi sempre, digamos, a bitola que eu defendi. Mas é a minha opinião, o meu sentimento. Portanto, eu não sinto pressa. Também eu não tinha pressa, independentemente se eu não tinha pressa. Eu, para mim é importante sentir inspirado, se calhar lá está, ter que passar lá está por momentos menos bons e acontecimentos para sentir, não queria dizer motivado, mas inspirado para escrever ou compor. E não há pressa, não há, digamos, num. Portanto, não sinto aquela, digamos, missiva de ter que, percebes, tem que lançar para o ano e depois tem que ir para aqui, depois tem que ir para ali. Não.
2: Esse stress não houve, claro.
1: Não. E nem eu quero que haja, nem por mim não vai haver. Porque isto é a minha perspectiva. É para mim, eu quero viver para a música e não da música. Pronto. E portanto também não vai mudar agora, não é?
2: Aliás, nunca viveste da música, não. Lá está.
1: Portanto, aí está, é a minha forma de... E não vou mudar, não é? Não vai ser agora, não vou mudar.
2: Era bom que mudasse. Mas como as coisas estão, dificilmente.
1: Não. Eu penso que para mim, eu fico extremamente contente, feliz por saber que mesmo ainda ao fim de tantos anos ainda há pessoas que continuam a ouvir. Aliás, tive essa recente experiência no Meet and Greet, portanto, em Lisboa, e constatei, tive...
2: E no Porto?
1: E no Porto também, e tive o prazer de constatar, ver lá várias gerações, inclusive, malta muito contente, satisfeita, por tudo isto, pronto, foram momentos bastante emotivos, E eu penso que todas essas sensações e emoções que se têm vindo a perder ao longo dos tempos, principalmente com este processamento todo e digitalização e informatização e tudo, não é? Eu não sou contra, mas também não sou a favor do exagero, não é? E portanto eu penso, principalmente no Natal, não é? Que foi sempre algo muito comunitário, muito de, digamos, de toque, de presença, não é? De confraternização, ritualística até, acaba sendo uma forma ritualística.
2: Irmandade.
1: E isso vai-se perdendo, pronto. Tudo bem que depois existem outras questões, outros fatores, os fatores sociais, económicos. Mas o que é que eu vejo, embora, pronto, eu não seja, pronto, eu sou mais de uma vertente de metal melódico, ou whatever, ou gothic metal, pronto, não, se calhar é o meu lado de punk, que também que eu desde novo sempre apreciei, que é, eu não vejo, vejo todas estas situações sociais já, que acontecem, já não é de agora, mas não vejo muita expressão na arte acerca, percebes, ou do descontentamento ou da insatisfação. Pronto, parece que está tudo bem, não sei. E se calhar para as pessoas está tudo bem estarem em casa e não, percebes, e não vão ver, sei lá, listening sessions, mas depois vão ver espetáculos de artistas que nunca ouviram falar, mas têm que ir, não é? Fica bem. E vão assistir e pagam 500 euros por um bilhete. Pronto. Há aqui uma série de coisas que a mim faz confusão. Se calhar poderá ser por eu ser de uma outra geração e digamos que o abcedário, se calhar, não é o mesmo, ou é o mesmo, mas eu leio aquilo de forma diferente. Não é?
2: São outros tempos, realmente. Ah. Pensar em dar 500 euros para poder estar à frente do palco para ver um espetáculo
1: é estranho. É que nem é.
2: A nossa

0: independentemente de não ser uma banda com muita regularidade em termos de lançamentos e em termos de espetáculos, quer dizer que a música
1: música continua a marcar.
0: Sim, eu penso que eu tento ver isso um pouco, sei lá, um pouco como ao cinema, não é? Um realizador não tem que estar a lançar todos os anos um filme. Bem, eu conheço realizadores que nem fizeram assim tantos filmes. Kubrick, por exemplo, é um dos meus realizadores favoritos, e marcou, fez aquilo e pronto, era a maneira dele, quem gostasse, gostasse, quem gostasse, não gostasse. Muita gente acabou por vir a descobrir Kubrick mais tarde. Eu falo por mim, por experiência própria, e eu penso que nos discos acontece o mesmo. Bem, eu vi o 2001 Odisseia no Espaço com uma idade, eu já vi várias vezes o 2001 com unidades diferentes, e consegui compreender, e com os discos também isso aconteceu. Havia discos quando era mais novo, pá, não compreendi assim tanto o disco, já nem falo a questão só da musicalidade, mesmo em termos de conceito, não é? E hoje, com outra maturidade, pá, eu ouço e leio aquilo e compreendo a visão do artista que escreveu.
1: Com outra sabedoria, sim, sim.
0: Ah, sem dúvida, não é? Pá, para mim era impensável, sei lá, até mesmo fora do metal, ah, Leonard Cohen, não é? E hoje adoro ouvir Leonard Cohen e o que ele escreve, tudo, isto fora do metal. Mas mesmo dentro do metal, sei lá.
1: Tu tens de ter uma certa idade para entender certos artistas. Eu isso sempre tive a noção. Por exemplo, quando era puto, eu era fascinado por Frank Zappa, mas não entendia tudo. E comecei a ouvir muito cedo, pai, com 14 anos, porque havia um maluco lá na rua que, pá, ó Tony, ouve lá isto. E eu ficava assim, depois eu dizia, pá, está aqui a janeireira, a sério, com aquela curiosidade puto para tentar perceber o que era o janeireira que lá está. Não, mas Zappa é genial. Gênio. Enfim, para dar um exemplo, lá está, é aquilo que tu dizes, é preciso ter uma certa sabedoria e uma outra bagagem para entender.
0: Há um outro, já agora que é, pronto, estamos a falar, eu estou a achar extremamente interessante. Que é outro acontecimento que acontecia no passado e atualmente não acontece, que era o sermos surpreendidos quando saíam aqueles lançamentos-chave que ainda hoje marcam e que eram algo diferente. Portanto, não é, a gente ouvia aquilo assim, isto é diferente. E nos últimos anos isso não tem acontecido. E eu estranho, pá, porque eu não me acredito que a criatividade esteja limitada, não é? E, portanto, não sei se por vezes é a fome, portanto, de querer com muita sede ao pote, querer, portanto, tudo muito rápido, não é? E então acaba por ser, digamos, um modo defensivo de criar. Ou seja, trabalhar no conforto. Ok, pá, isto é conforto, eu faço isto bem. Portanto, miro assim, saio um bocadinho só, sabes, fora da linha, mas porque tenho medo de perder, percebes, 100 fãs ou whatever, ou vender menos 50 discos, não é, como se fosse muito importante, hoje vendo assim...
1: Estás a falar das bandas que se acomodam e que não tentam explorar, mas aquelas que, há umas que fazem sempre a mesma coisa e está tudo bem, tipo os AC/DC, nós agradecemos,
0: certo.
1: Há quem não goste,
0: certo.
1: Ponto.
0: Certo.
1: Ou tu estás a falar das novas gerações e estás a dizer que não estás a levar assim com
0: não
1: um
0: é só
1: back.
0: As novas, não é só as novas.
1: É as novas e as mais antigas, não é?
0: É, eu penso que sim, as novas e as mais antigas. Eu raramente que me lembro, sou surpreendido com lançamentos. Eu já tinha ouvido muita gente falar disto e eu achava, ah pá, não, isto que está aqui para... Mas eu sinto isto
1: isso,
0: é verdade, eu sou a ser verdadeiro. Vai, dou por mim.
1: Mas sabes porque é que isso te acontece? É porque já tens uma bagagem muito grande.
0: Pronto, pode ser assim. Ah, pá, mas sabes,
1: não é, mas pode ser que sim, é verdade, é o que acontece comigo. Não é para estar aqui. Pá, tu és tão exposto a tanta coisa que às tantas. Epá, eu estou sempre curioso para ouvir uma coisa nova. Epá, isto é uma mistura disto e daquilo. Eu disse, deixa lá ouvir. E depois vou ouvir e disse, pá, isto é chapado daqui, isto é tirado dali, não sei. Não é que uma pessoa esteja a ser arrogante, é porque efetivamente nós já temos isto no nosso ADN. Agora, as novas gerações, aquilo é uma novidade para eles. Epá, isto é fabuloso. Mas quando eles perceberem que aquela banda é um cruzamento de Pantera com Black Sabbath e isto e aquilo, não sei o quê, depois vão lá às raízes. É o que acontece. Digo eu.
0: Eu tento... Não, é deve ser isso. E, aliás, depois existe um processo também interessante, que é... Eles acabam por fazer quase um Back to the Future, não é? Um rewind e começo, não é?
1: Yeah.
0: E eu acho...

0: também deve ser uma experiência super gira e interessante, pá, que é, isto acontece, penso, também em matéria de estudos, não é? Começam todos com a questão digital, lá, aplicações, não? Mas depois começam lá bem, pá, afinal existem coisas, válvulas, não é? Coisas, e eles lá começam-lhes a cair a ficha, pá, como é que os gajos são, como é que eles faziam isto? Não é? Como é que os Black Sabbath gravaram, não é?
1: Podes
0: como é que
1: querer.
0: O Jimi Hendrix ficou no Woodstock, pá, yeah. Um sonsaço desses, pá, como não havia efeitos, não havia cá, não é? E pronto, eu penso que toda esta transformação digital também, mesmo na matéria dos discos, de produções exagerado, epa, acaba por roubar, não é, a alma, digamos, da música ou de quem as criou. E penso que...
1: É o fenómeno de masterização, onde se perde às vezes algumas coisas.
0: É
1: por aquela parede de som que está.
0: Sim.
1: Não sei, então, se era isso que tu querias dizer, interrompi o teu raciocínio.
0: Sim, era isso. Era isso. Música não faltam lançamentos, não é? Isso é a música para.
1: Embargo, até há demais, digo.
0: Diz-se que dá para vender, mas hoje não se vende quase música nenhuma, não é? Portanto, é música para dar só. E para ouvir.
1: O esforço do artista ultimamente não é compensado. Tens as plataformas a explorar esse esforço e os artistas agora têm que vender camisolas e bilhetes para espetáculos, porque de resto é complicado.
0: Que não deixa de ser algo estranho também.
1: Completamente.
0: Não deixa de ser a matéria-prima, que é, pronto, é a música, por assim dizer, não é? A pedra, é a música. E portanto, tudo que está em anexo, não é? Em apêndice, é que faz, digamos, o carrossel, não é?
1: Andar. Hoje em dia.
0: É estranho, é estranhíssimo. Isso também pode, lá está, isso é comportamental, não é? É intencional, porque uma camisola dá sempre jeito para vestir, não é? É pragmático, é prático, não é? É um
1: certo, não, mas isso aí já faz parte do branding que a música ajudou a criar, ou seja, o facto de seres uma pessoa habilidosa, que é o que eu não sou, e conseguiste tocar um instrumento e teres a capacidade para juntar ideias e disso fazer uma música, ou seja, do nada... Eu rapidamente pego numa t-shirt e faço um decalco lá e safa coisa. Não estou a tirar mérito a quem o faça, percebes? Mas o orgânico, aquilo que é artístico, passou a ser banal e, pior ainda, é posto de parte, é tratado como uma cena, como um apêndice, é uma coisa qualquer. Ah, eu não gosto disto, não sei o quê. Uma pessoa não diz, epá, mas o que é que está aqui? O que é que esta pessoa quis dizer? Epá, está bem tocar, olhar, há aqui uma coisa. Agora já é disposable, tu deitas aquilo para fora, é uma coisa qualquer.
0: É, são tempos estranhos, pronto. Mas
1: é, mas isso tem a ver com muita oferta, acho eu.
0: Oferta a mais, não é?
1: Sim.
0: São tempos que... Pronto, depois nós temos esta questão também da, e aliás isto tem dado pano para mangas, e eu tenho reparado que lá fora tem sido abordado, mesmo em termos de festivais, salvo erro, na Noruega, no Inferno, terão a fazer um coloque acerca disso, da inteligência artificial, não é? E cá não se aborda muito essa questão. Quer dizer, aborda-se, por norma, é tudo muito extremo, diz logo que não, e que odeio, que detesto, não é? Mas é algo que está presente e vai estar presente, e quer se goste ou não, aquilo vai estar, portanto, vai fazer parte, já faz, aliás. E nisso eu tenho tido alguns argumentos, conversas construtivas, ou mesmo discussões construtivas com alguns colegas a respeito dessa situação da inteligência artificial. Isto porque em Evanwood nós acabamos por utilizar, ou acabei por utilizar em alguns vídeos, e acabei por ser massacrado ou crucificado por algumas facções, outras nem por isso, e eu acabo por defender ou explicar porque aquilo são, pronto, foram vídeos que têm, digamos, têm um script, aquilo não foi só dá cá aquela palha e já está, e queria, não. A pessoa, portanto, neste caso Miguel Ângelo Rebelo, que tratou destes três vídeos associados ao Tarot of Women's Parte 2, ele diz, pá, são ferramentas, muitas das vezes temos ideias que não conseguimos ou não há budget para fazer, e em vez de castrar essas ideias, podê-las colocar em prática. Desde que elas tenham uma fonte, digamos, de a ideia em si, a base, seja também ela criada, não é? Neste caso, pelo homem, por nós, não pela máquina. Portanto, ver aquilo como uma ferramenta. E é assim que eu vejo, como uma ferramenta. E aquilo vai chegar a um ponto em que vai ser possível de ser desassociado em tudo. Eu prevejo mesmo no som ao vivo, percebes, luz, portanto, agora isto é quase como, pronto, agora vou falar um pouco mais para os guitarristas, não é? Isto é um pouco como aquele indivíduo que compra uma pedaleira, não é? Da Digitec ou da Boss e não trabalha os sons. E portanto tem uns sons de fábrica. E claro, ele vai chegar ao meu e vai dizer, isto não, aqui diz que é Steve Vai, mas isto não soa a Steve Vai. Pronto, primeiro nunca vai soar porque ele não é o Steve Vai, não é?
2: Certo.
0: Nem tem os, eu costumo dizer, os chouriços, os dedos do Steve Vai, não é? Nem tem o feeling do Steve Vai. E portanto, com a IA, eu penso, vai ter de existir, e até penso de certa forma, vai reeducar, percebes, as pessoas a terem que se expressar o máximo possível, percebes, para combater a máquina nesse sentido. Penso que é um assunto que devia ser abordado mais cá, até para não se transformar naquela questão das bruxas, não é? Da caça às bruxas. Porque é algo que está presente e vai estar presente.
1: Tenho um comentário acerca disso de uma pessoa que eu até respeito e conheço, que é o Sean Crane do Slipknot. Ele fez um comentário há bem pouco tempo acerca disso e disse o quê? Inteligência artificial? Claro que sim. Por que não? Olha lá, em vez de eu estar a pagar milhões a um produtor, se calhar a inteligência artificial faz aquilo que ele faz e eu não pago nada. Aí está a mandar abaixo os produtores, mas realmente ele pode ter aí alguma certa razão em alguns aspectos, mas um produtor fará sempre a diferença.
0: Sim,
1: está, portanto, o Jack Douglas tem uma certa sensibilidade, o Ross Robinson outra, sim, e coisas assim do género, portanto...
0: Sim, estamos a falar de processo, sim, na música em si, pronto, eu estava a falar na questão de imagem, não estava na questão musical. Neste caso, o Slipknot estava a falar numa questão económica, não é? Para mim foi como pareceu, o foco dele foi a questão económica.
1: Nesse aspecto, sobretudo nesse
0: mas
1: detalhe.
0: Ele tem dinheiro para poder trabalhar com esses produtores.
1: Olha que se calhar não, meu amigo.
0: Em terra e deitos, pelo menos, não.
1: Ele, direitos de autor, tem e é capaz de ganhar algum com isso, mas ele também, o Slipknot foram uma daquelas bandas que assinaram um contrato marado com a editora e quando venderam um milhão nos Estados Unidos eles não ficaram confortavelmente em termos económicos, pelo menos assim me o disseram. São outras questões. Estamos à conversa com o Ricardo Dias dos Santos. Ele visitou-nos e trouxe com ele The Tarot of the Bohemians Part 2. É a continuação de uma ideia que saiu há 10 anos precisamente. Vamos ficar com mais som desta novidade. Já regressamos ao contacto com o Ricardo. Alta atenção.

0: Chariot of the Bohemians Part 2 é a novidade da Evan Wood. Em estúdio temos o Ricardo Dias dos Santos. Eu tenho de fazer esta pergunta, homem. É só tu agora, o Zé Evan Wood? Quem é que esteve contigo? Não me digas que foi Iá. Tu há bocado estavas-me a falar nisso. Eu suspeito
1: não,
0: que tu
1: não,
0: queres
1: ver. Não,
0: foi o Hans Zimmer com o programa dele.
1: Foi o Hans Zimmer.
0: Explica lá, Ricardo, como é que estão as coisas?
2: Foi assim, para este disco, para a gravação, portanto, eu acabei por assumir as vozes, guitarras, o baixo, bateria não, foi o Eduardo Sinatra. Mas pronto, para
0: a voz principal é a tua?
2: Sim, as vozes todas.
0: E nem foi trabalhada, nem nada?
2: Foi um tiro no escuro. Foi mesmo.
0: Não, foi sacado,
2: é pá,
0: não.
2: Foi um tiro.
0: Fazias backing,
2: vozes melódicas, ou aquelas mais arts, eu costumo chamar as Rod Stewart, que é aquelas vozes mais roqueiras.
0: Com certa rouquidão.
2: Sim, lá. Embora eu goste muito, mas aquilo parecia-me de pelo, que aquilo não é muito fácil. Mas esta, portanto, a voz, digamos, principal, não é? Voz mais death metal, por assim dizer, a mais cavernosa, olha lá os títulos que tenho. Assim, foi um tiro no escuro, foi porque eu nunca tinha utilizado aquele tipo de registro. E pronto, pá, correu bem, olha, podia ter corrido mal, correu bem, mas decidi, pronto, isso teve a ver com o que estivemos a falar há pouco, decidi, portanto, fazer o disco, entrar em estúdio, sem pressas. Agora, pronto, haverá um passo seguinte, e aí o Ricardo não pode ir sozinho, não é? Não é um Tiger Man, não é? Não vou falar com uma bateria com isso e tocar. E até era uma ideia gira, não sei se já existe. Mas não, estou a brincar. E portanto tenho estado a preparar um espetáculo que será no Porto um primeiro, e depois quero muito vir a Lisboa também a tocar, a apresentar, e com músicos convidados. E portanto. Será uma surpresa, pronto, que serão revelados e apresentados, porque o Ricardo sozinho não consegue tocar ao vivo. E eu penso que também é importante, porque o disco em si não é, digamos, eu não sou uma espécie, nem quero ser o Quarton, não é? Daqui da. O Quarton de Vila Nova de Gaia, não é? Quer dizer, não, eu quero. Portanto, o disco teve que ser feito assim. Não vai muito, não foge muito, sinceramente, não foge muito. Da forma que era feito, portanto, anteriormente nos outros discos, portanto, eu sempre assumia as composições, portanto não era por aí. Neste disco em particular houve, pronto, uma série de situações que aconteceram, infelizmente, e foi este o caminho que teve que ser tomado para, digamos, o disco estar cá hoje em 2026, independentemente do que me aconteceu ou não, estar concluído, estar feito, a banda, portanto, voltar a ter uma editora, portanto, discográfica, a Mighty Music, portanto, trabalhar, pronto, não é, também não é assim muito normal, não é, geralmente com latinos, nórdicos, não é, mas pronto, mas as coisas têm corrido bastante bem. A Evan Wood também está a trabalhar com Allegro Talent Music, que é da Noruega, que é, portanto, que é o, está ligado à Liv Christine, portanto, existe aqui, portanto, eu não queria dizer um projeto, mas existe aqui uma arquitetura e um planning para, portanto, a banda começar a tocar ao vivo. Agora, este disco tinha que ser feito assim. Portanto, eu não queria estar a esperar mais, queria, talvez, se calhar, para bater 2016 com 2026, com whatever, não sei. E eu acredito também que muitas das vezes, por muito que a gente tente fugir ao destino que o universo tem talhado para nós, ele lá nos acaba por, digamos, encarrilar para onde o nosso destino está já pré-concebido.
0: Então gravaste tudo sozinho, à exceção das partes de bateria, do Eduardo.
1: As vossas meninas, as vossas meninas não estavam assim.
0: Mas olha, com efeito, se calhar também
1: consigo. Com o IA.
0: caramba, a produção é toda tua?
2: Não, a produção acaba por ser compartilhada com o Eduardo Sinatra. O Eduardo teve um input, também teve input em algumas guitarras acústicas, algumas ideias. Pronto, nós temos. O Eduardo já trabalhou com ele no disco anterior, ele chegou a atuar connosco ao vivo. Depois, entretanto, saiu. Ele atualmente está nos Ocultistas, né? E que é a banda dele. E pá, mas assim, mantivemos desde sempre uma amizade, independentemente disso. E pá, e que é importante, não é? Principalmente se é para trabalhar num grupo, independentemente do talento, da técnica, de ser um indivíduo A, B ou C com excelentes capacidades, é importante haver esta química, lá está, esta parte humana, e não é só picar o ponto, e não é? E,
0: complicidade.
2: É, sim, é porque eu acredito que isso, digamos, espelha-se, quer, digamos, depois ao vivo, e, ou num registro, não é? Num registro discográfico. Porque isto são emoções, um disco são emoções, não é? Transformadas, isto é uma espécie de alquimia, não é? A gente transforma emoções, coisas que não são, digamos, físicas, não é? São imateriais, e esses processos, penso que depois acabam de ser refletidos, não é? E as pessoas ao ouvir, obviamente, depois vão sentir ou não, vão se identificar ou não. Para já as críticas têm sido bem acima do que eu estava à espera, estou a ser honesto, mesmo lá fora, principalmente alguns países que são extremamente, digamos, rigorosos e exigentes, ou não, ou simplesmente cortam por ali abaixo porque lhes apetece, e temos tido um muito bom feedback, e pá, pronto, tivemos 10 anos, Evan teve 10 anos parado, não é, e de repente, pronto, acaba por estar a rodar, estar a passar, está a ser falado, pronto, e eu penso que é bom, é sinal que aquilo tem algum sumo, não é?
0: Explica-me uma coisa, tu durante o ano 2024 foste editando temas,
2: certo. Demos
0: que, são demos,
2: sim,
0: portanto,
2: sim.
0: Não é uma coleção o que está,
2: mas
0: aqui neste CD
2: que já estavam, exato, demos que já tinham, portanto, os temas deste disco acabaram por vir a ser trabalhados, não todos, mas alguns, já desde 2019, 2020, claro, depois levaram outra roupagem agora com a gravação, não todos, mas portanto, embora a banda estivesse separada, não é, mas havia esse, digamos, trabalho de laboratório de estar aqui, precisamos arquitetar os temas que viriam a surgir agora no parte 2. Mas eram demos, eu na altura fiz, aliás, eles entretanto estão retirados das plataformas, pronto, eu, uma questão de estar o mais próximo possível dentro dos fãs, portanto, ia lançando para as pessoas perceberem, ok, não, isto está a ser trabalhado, não é, portanto, não terminou, não acabou, não. Eu penso que, eu pessoalmente, pronto, isto não é muito usual, mas eu acho, acho girar-se porreiro. Gosto também quando determinados artistas fazem isso, pá, acho interessante, porque as pessoas acabam por ver o processo um bocado como se fosse um making of, não é? As demos e isso antigamente também estava a revir, não é? Depois deixaram de fazer isso mesmo, Metallicas, não é? E o Slayer, não é? Tenho a ideia que às vezes lançavam assim umas versões demo mais na fase, não sei, do Master ou do Unjustice. Tenho uma ideia, não sei se é, mas tenho ideia que sim.
0: E as reedições é que não tu é? Depois acabas por ter esse material que todo que eles vão buscar, essas demos.
2: Mas cá não é muito usual, não é? Bandas portuguesas que eu tenho ideia.
0: Não, assim de repente não me recordo, já.
2: Não é? Pronto. E daí, pronto. Mas entretanto eles foram retirados das plataformas, pronto, está. Pois está agora o disco, não é? Disponível.
0: Como é que chegaste à Mighty Music?
2: A Mighty Music não foi um parto fácil em termos de, digamos, chegarmos logo a acordo. Houve o interesse, houve, digamos, a demonstração de interesse. O contrato, por assim dizer, e depois eu compreendi porquê. O Michael, portanto, digamos, o dono da editora, ele é, também é uma pessoa, digamos, de old school, pronto. Então é uma pessoa de tato, é uma pessoa. E então o contrato acabou de ficar concluído quando ele veio-me visitar, veio a Portugal, nós fomos comer uma francesinha, portanto veio visitar.
3: Gostou? Ou foi só simpático? Não gostou.
2: Não, pá, os nórdicos geralmente não dizem logo as coisas, não, pensam, pá, isto aqui, não. Penso que não consegue. Se calhar não com como é que, se calhar a magia que nós sentimos por aquilo, não é? E não achou assim nada, okay, nada de especial. Também tive azar quando veio, foi chovia quentes também, mas pronto. Não,
3: mas isso aí eles já estão habituados.
2: Não, mas ele não estava à espera, vinha cá.
3: Ah, pronto, é sol, tal, sim, tal, é sempre tal, aquela pronto. Cena do sol, já.
2: Mas pronto, mas acabamos por estar a conversar tanto ao almoço, o que é que se queria fazer, o que é que não se queria fazer. Curiosamente, ele acabou por me introduzir dois inputs, porque eu na altura não estava muito, digamos, pronto, tinha o objetivo de fazer o disco, mas não estava muito virado para espetáculos ao vivo ou para festas e tudo. Eu queria concluir aquilo, como disse há pouco, queria era concluir, fazer. Mas recordo-me que ele disse assim, então, mas tu não queres mostrar, não queres apresentar os discos aos teus fãs, às pessoas que ouvem. Eu vim da Dinamarca, eu estou aqui, quero assinar porque eu gosto da tua banda. Eu gostava de te ver ao vivo. E pá, aquilo é uma chapada. E disse assim, epá, tem razão, isto, se calhar isto faz sentido. Então a partir daí comecei a, ok, pronto, vamos, vou ter que juntar com determinada malta para realmente poder potencializar e conceber um espetáculo de Evanwood ao vivo. Todo o processo que eu tenho vindo a viver com a Mighty Music em termos de fases de promoção, eu tenho estado mais próximo de uma realidade, embora já tinha tido experiência com outras editoras anteriormente, nomeadamente alemãs e francesas. Epá, o que eu reparo é que aquilo está mesmo tudo planeado, sabes? Pronto, não é perfeito, também às vezes há, pronto, pequenas falhas, isto nada é perfeito, mas existe ali, digamos, um planning que está ali, bate.
3: É rigoroso, sim, já é uma fórmula explorada há muitos anos, e os alemães são peritos nisso.
2: É, não é?
3: Yeah.
2: E para um, digamos, eu sou do sul da Europa, sou latino, não é? E então, eu constatar ao fim de tantos anos que, yeah, pá, realmente isto tem que ser assim, tem que ser, não é, o metódico, e acredito que não seja só por isso que principalmente as bandas escandinavas têm um impacto. Não é só por isso, não é? Há o talento, há também os apoios.
3: Também há, mas olha que tu já muitas vezes o disse aqui, nós temos muito talento em Portugal que é comparável a muita coisa europeia que sai pelas editoras grandes.
2: Sem dúvida.
3: Eles têm a facilidade, salvo seja, de terem uma editora grande por trás deles a ajudá-los, e cá não acontece o mesmo. Portanto, aí funciona muito pelo mérito das Nuclear Blast desta vida, Centro de Mídias e coisas do género, não é?
2: É verdade. É porque são estruturas que já têm lá, então.
3: Aliás, tu já reparaste que algumas bandas são fabricadas tecnicamente pelas próprias editoras, não é? Porque são uns putos que não têm assim muito jeito e eles lá vão orientando.
2: E aquilo acaba por funcionar, e pronto, eles sabem como, não é, os meandros todos. Já está estruturado, não é? Pronto, nós, à nossa dimensão, claro, não, perfeitamente pés na terra. Com quem estamos, para mim está perfeito, não poderia, digamos, pedir ou exigir muito mais, é o que é, a nossa realidade. Pronto, para mim o importante é que Evanwood acaba por ter o seu espaçozinho, tem os seus fãs, e portanto vamos fazendo, lançando a música e acabando por fazer o nosso caminho sem entrar em grandes bandadas, nada disso. Acima de tudo, com pés na terra.
3: Pronto, lá está. À conta então desse boss da Mighty Music, tu mudaste aí uma agulheta do teu trajeto. Sim. E planeias, obviamente, fazer espetáculos ao vivo com músicos contratados, obviamente.
2: Então, antes do final do ano, sim. O espetáculo será no Porto, será num local bastante simbólico e pronto, quando for revelado. Vai ser simbólico, porque vai ser refletir todos estes processos numa noite e certamente que teremos lá fãs, não é, de 20, de 30, de 50, de 60, eu às vezes esqueço-me disso, mas havia malta no Diva de 96 que já com 45 anos ou 50 anos, portanto agora, não é? A brincar, não é? Mas olha que às vezes esqueço-me disso. Mas depois é que me cai a ficha, assim.
3: É natural.
2: É natural que eu estou aqui com. Isso aconteceu no Meeting the Greet, pá, malta, mas já com 60 e tais anos, percebes? E então cai-me a ficha. E assim, pois, isto faz sentido, realmente, claro, não é?
3: Tinhas o avô, o filho e o neto.
2: Sim. Bem, eu acho fantástico, acho espetacular. Pronto, isto irá certamente, estas experiências que eu estou tanto aqui a narrar, isso irá acontecer certamente a bandas mais recentes, novas, que se continuarem, não é? Se daqui a 30 anos não é, ainda estiverem aqui em 2056, não é? Portanto, isso irá acontecer, não é?
3: Suceder-lhes a eles.
2: Se estiver a 30 anos, mas
3: o problema são os primeiros 30. enfim. Muito bem, Ricardo, agradeço-te esta visita e tudo a correr bem. Especial alta atenção dedicado aos Evan Wood, Ricardo Dias dos Santos, o nosso convidado. O motivo da Tarot of the Bohemians Part 2 já está disponível. Alta atenção, Evan Wood.
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Alta atenção, segunda hora, aqui com o regresso dos Motionless in White. É o sétimo álbum do coletivo norte-americano, dentro do metalcore gothic. Da formação original já só resta o vocalista Chris Cerulli. O novo álbum